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0: 21 horas e 7 minutos aqui na capital paulista. Você que nos acompanha de todo o Brasil, de todos os estados do Brasil, que Deus ele continue abençoando a sua vida. Nós estamos aqui dentro do Estúdio C. Este é o programa Voz da Libertação, que tem chegado até o seu lar. Querido ouvinte, daqui a pouquinho nós teremos aquele momento importante, aquele momento que tanto você espera, que será às 22 horas, aquele momento de oração, a oração do encontro com Deus. Falta tempo ainda? Falta. Mas você já vai começar a se preparar fazendo o quê? Enviando a sua mensagem de texto. Você vai enviar o seu pedido de oração, porque eu quero apresentar a sua casa, eu quero apresentar a sua família ao Senhor dentro desta programação. Então você já vai se preparando, já vai enviando a sua mensagem de texto. Eu vou te passar o número do nosso WhatsApp, DDD 11 98292 3392. Repetindo, DDD 11 98292 3392. Você vai mandar a sua mensagem de texto e o seu pedido de oração, porque eu estarei orando pela sua casa e pela sua família. 21 horas e 9 minutos, nós vamos para aquele momento importante, que é os endereços da nossa Igreja Pentecostal Deus e Amor, pelo Brasil e pelo mundo. João Pessoa, Paraíba, Avenida Ministro José Américo de Almeida, 256, Centro. IP, Rio Grande do Sul, Rua Luiz Augusto Branco, número 50, Centro. Chá de Alegria Rua, Pernambuco, Severiano Diomedes, número 10, Centro. São Gonçalo, Piauí, Rua 13, número 110, Centro. Resende, Rio de Janeiro, Rua João Ferreiro Pinto, 425, Centro.
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2: Paz do Senhor Jesus, irmãos. Eu sou a irmã Eva, aqui de Viçosa, Minas Gerais. Eu estou passando aqui para parabenizar a Igreja Pentecostal Deus e Amor. Glória a Deus por essa igreja. E feliz demais por fazer parte dessa igreja, né? Sou também uma cooperadora da obra do Senhor. Louvado seja Deus. Graças a Deus. Que Deus abençoe a todos, irmãos ouvintes, né? Os irmãos do programa Voz da Libertação. Tem alcançado bênçãos, muitas bênçãos. Eu não vou contar aqui porque senão meu áudio vai ficar muito grande. Mas Jesus tem cuidado de nós e de nossa família. Aqui, louvado seja Deus. Deus abençoe a todos em nome de Jesus. Vem, vem
0: conosco celebrar. 21 horas e 11 minutos, vem conosco se alegrar, é o aniversário da IPDA. Amanhã, dia 1º de junho, nós já estamos nesta contagem regressiva, 14 dias nos separam para o aniversário da nossa Igreja Pentecostal Deus e Amor. Que alegria, querido ouvinte, falar sobre isso, essa igreja que tem alcançado tantas vidas, essa igreja que tem sido bênção de Deus para a nossa vida. Eu nasci dentro deste ministério, a minha mãe aceitou a Jesus dentro da Igreja Pentecostal Deus e Amor e me criou nos caminhos do Senhor dentro deste ministério, e é só gratidão a Deus por tudo aquilo que eu tenho vivenciado da parte de Deus. E você que não sabe, nós já estamos em oração, nós estamos no clamor mundial para este grande dia. Nós já estamos aqui dentro deste propósito. Sabe por quê? Porque quando a Igreja de Deus ora, quando a Igreja de Deus ela se reúne em oração, nós temos certeza que as mãos do Senhor, elas moverão em nosso favor. Então nós estamos neste clamor mundial para o dia 13 de junho. Dia 13 de junho, nós teremos o primeiro dia aqui do aniversário da igreja, e no dia 14/6, às 14 horas, o culto especial em comemoração dos 64 anos da IPDA. O tema, uma igreja firmada na rocha. Querido ouvinte, você não pode ficar de fora. Você tem que vir aqui para o templo da glória de Deus. Você tem que reunir com a sua família e vir, porque Deus, ele manifestará

0: da estadual, da setorial, e peça a ele, pastor, eu quero comparecer no aniversário da igreja, tem uma vaga para mim aí, eu tenho certeza que terá uma vaga no ônibus, na van, no carro, eu não sei, você tem que comparecer, porque este dia será marcante, esse dia ficará marcado na história, porque Deus, ele manifestará a tua glória. Dia 14 de junho, às 14 horas, uma igreja firmada na rocha.
1: Eu cheguei na Deus Amor, ela tinha só 3 anos de idade. E eu encontrei uma igreja diferente, uma igreja com amor, uma igreja com muito temor a Deus e obediência. E isso mudou a minha vida, mudou meu ponto de vista e mudou o modo que eu entendi a palavra de Deus.
2: A Igreja Deus e Amor, ela começou a crescer pelos milagres e maravilhas que Jesus operava. E não somente por isso, porque ela tinha muitas orações. As orações realmente moviam a mão de Deus. E como a igreja começou a crescer com as operações que o Senhor fazia, de pessoas sendo curadas do câncer, pessoas curadas da paralisia, e isso era mostrado... Quando eu era pequena, eu via as muletas penduradas na parede da igreja. Isso foi chamando a atenção. Então, minha mãe e meu pai resolveram entrevistar as pessoas que estavam sendo curadas para passar no rádio. Aí que começou o Conte a Bênção. E outras igrejas acharam interessante e começaram a fazer o mesmo. E a Igreja Deus e Amor começou a imitar aquilo que Jesus fazia. Ele usava os milagres e maravilhas, atraía as pessoas como se fosse uma isca ao peixe e ali levava o evangelho. Foi algo maravilhoso. A Igreja Deus e Amor imitou exatamente o modelo que Jesus fez, trazendo as pessoas pelos milagres e maravilhas que ele fazia.
3: A Igreja Deus e Amor começou em muitos países, em pequenos salões. Hoje, graças a Deus, são megas igrejas. Por quê? Porque o ídolo do Senhor Jesus foi obedecido e chegamos lá, vencemos todos os grandes desafios, desafios terríveis. Eu me recordo muito bem que eu era pastor em Maracaibo, no país de Venezuela, onde a Igreja Pentecostal Deus e Amor sofreu uma das maiores divisões da história, que o nosso procurador quis ficar com toda a igreja do país de Venezuela para ele, o qual eu respondi: eu somente entregarei a igreja para você com a ordem do nosso presidente mundial, que naquela época era o missionário Davi Miranda. E aquela pessoa ficou muito brava e foi me denunciar às autoridades para que eu fosse expulso do país da Venezuela. E a graça de Deus foi tão maravilhosa que a maioria dos membros ficou com a Igreja Deus e Amor e todas as pessoas me apoiaram de tal maneira que as autoridades venezuelanas não conseguiam ter acesso a mim para supostamente me tirar do país. Sempre quando nós encontrava desafio no nosso coração, a gente tinha uma convicção que no Brasil havia milhares de pessoas que estavam de joelhos dobrados, clamando a Deus por nós. E ali vencemos, inauguramos muitas igrejas Deus e Amor, de tal maneira que hoje já estamos nos 5 continentes com a Igreja Pentecostal Deus e Amor.
4: No falecimento do missionário da Miranda, meu sogro, é claro que eu tive temor, como a maioria das pessoas teve o temor de que a Igreja Pentecostal Deus e Amor não pudesse sobreviver a semelhante desastre. Foi um desastre, meus irmãos. Foi um desastre mesmo. Mas ele foi, deixou um legado que foi agarrado por muitos, incluindo eu, meu filho, e a igreja prossegue.
2: Foi muito difícil a partida do meu pai. Mas estou muito feliz porque a igreja permaneceu de pé. É uma prova de que esta igreja não era dele. Esta igreja é do Senhor.
5: Olha, falando em proporção, o batismo nos anos 80 era realizado praticamente em todo o estado de São Paulo. Vinham para a sede, para a represa do Guarapiranga, fazer o batismo. E nesse dia, principalmente no meu batismo, foram batizados mais

0: 4.000 pessoas. Então isso marcou, impactou muito.
1: Nos anos 2000, o missionário Davi Miranda teve essa revelação que Deus estaria levantando uma nova safra de obreiros. E a partir desse momento, dessa revelação, eu pude observar no ministério um movimento jovem começando. Eu pude ver os jovens indo evangelizar, assumindo igrejas, capitais. Eu pude ver, inclusive eu fui um desses jovens também que começou a fazer a obra, comecei a evangelizar, dirigir igreja. Então foi muito grande o mover depois que o missionário Davi Miranda teve essa revelação. Começou o projeto Expansão Jovem. O projeto Expansão Jovem começou aqui na sede mundial e se espalhou. Você vê esse grande projeto hoje aí no Brasil e no exterior também. Hoje nós vemos aqui o Ministério Regenere também. Então, cumprindo a revelação que Deus deu para o saudoso missionário Davi Miranda, que levantaria uma nova safra de obreiros. Nós vemos isso hoje aqui na nossa Igreja Pentecostal Deus Amor.
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4: É isso aí, querido ouvinte. Você não pode ficar de fora desta grande festividade. Eu estarei presente celebrando o nome do Senhor. Você viu aí os diretores da nossa igreja testemunhando aquilo que Deus ele tem realizado. E você também pode testemunhar aquilo que Deus ele fez. De que forma você foi alcançado? Como Deus abençoou a sua vida através deste ministério? Você pode contar através do nosso WhatsApp. Você pode vir aqui e gravar o seu testemunho. Sabe por quê? Tem pessoas que não sabem o que Deus tem realizado, aquilo que Deus ele tem feito. E muitas vezes as pessoas precisam ouvir e presenciar aquilo que Deus ele tem feito. Aquela mulher, a mulher do fluxo de sangue, ela ouviu falar dos milagres de Jesus. Ela ouviu falar que havia um homem que estava curando, um homem que estava dando vista ao cego, um homem que restabelecia a saúde das pessoas e que pregava com tanta autoridade e falava do reino dos céus. Isto gerou fé no coração daquela mulher e ela se moveu e ela foi ao encontro de Jesus. Então, quando nós testemunhamos, é para que você se mova por fé, para que você compareça e você possa presenciar, ao presenciar mesmo o que Deus tem feito em nosso favor. Então vem, aqui no Templo da Glória de Deus, Avenida do Estado, número 4568, no bairro Liberdade, São Paulo. Entrada principal para veículos e pedestres na Avenida Prefeito Passos, número 10. Você vai vir com toda a sua família. E juntos, nós celebraremos o nome do Senhor. Porque o nosso Deus é grande, o nosso Deus é poderoso. E juntos nós celebraremos e comemoraremos o aniversário da nossa igreja. São 64 anos desta igreja sendo palco dos milagres de Deus. Vidas sendo transformadas, vidas sendo restauradas. Venha você e a sua família, para que juntos nós celebraremos o nome do Senhor.
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4: 21 horas e 24 minutos. Programa Voz da Libertação, você que acaba de chegar, você que acabou de ligar o seu radinho, fique conosco, porque juntos nós vamos até as 23 horas. Ouvinte, eu quero te convidar agora para ouvir Bíblia em Foco, com Gabriel Miranda, com o tema Tente Mais Uma Vez. Fique aí agora com Bíblia em Foco.
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7: Olá, eu sou o Gabriel Miranda e no episódio de hoje nós vamos para o milagre da captura dos peixes. Então, vamos abrir as nossas Bíblias em Lucas capítulo 5, a partir do versículo 1. Certo dia, Jesus estava perto do lago de Genezaré e uma multidão o comprimia de todos os lados para ouvir a palavra de Deus. Viu à beira do lago dois barcos, deixados ali pelos pescadores, que estavam lavando as suas redes. Entrou num dos barcos, que pertencia a Simão, e pediu-lhe que afastasse um pouco da praia. Então sentou-se, e do barco ensinava ao povo. Tendo acabado de falar, disse a Simão: vá para onde as águas são mais fundas, e a todos lancem as redes para a pesca. E Simão respondeu: mestre, esforçamo-nos a noite inteira e não pegamos nada. Mas porque és tu quem está dizendo isto, vou lançar as redes. Simão, ele passou a noite toda tentando pescar os peixes e não conseguiu. Imagina a frustração que ele teve de tentar passar ali a noite toda no seu trabalho, mas não conseguiu nada. Às vezes você passa por um dia difícil, você passa por um dia complicado, ou às vezes nos estudos, mas é nesse dia que o Senhor quer te encontrar. Porque o Senhor, ele nos encontra no nosso dia a dia. E ele estava ali, trabalhando a noite toda, e Jesus foi ao encontro dele. Então, vamos continuar a leitura do verso 6 até o 11. Quando o fizeram, pegaram tal quantidade de peixe que as redes começaram a rasgar-se. Então fizeram sinais a seus companheiros no outro barco para que viessem ajudá-lo. E eles vieram e encheram ambos os barcos a ponto de quase começarem a afundar. Quando Simão Pedro viu isso, prostrou-se aos pés de Jesus e disse: afaste-se de mim, Senhor, porque sou um homem pecador. Pois ele e todos os seus companheiros estavam perplexos com a pesca que haviam feito. Como também Tiago e João, os filhos de Zebedeu, sócios de Simão. Então Jesus disse a Simão: não tenha medo, de agora em diante você será pescador de homens. Eles então arrastaram os seus barcos para a praia, deixaram tudo e o seguiram. E quando Simão viu isso, ele ajoelhou-se aos pés de Jesus. Nesse momento, Simão reconhece Jesus, reconhece a autoridade de Jesus, reconhece quem ele é. Hoje, o Senhor está falando para você tentar mais uma vez. Tentar mais uma vez, assim como Pedro, que ele passou a noite toda, mas ele lançou as redes no mar. Às vezes, você precisa tentar de novo, às vezes um projeto novo, ou mesmo continuar orando pela sua família, ou continuar buscando para um milagre, para uma cura. O Senhor está falando para você, tente mais uma vez.

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0: 21h30, querido ouvinte, o programa Voz da Libertação tem palavra, tem louvor, mas nós também temos notícia, bloco de notícias, família.
1: E chegou o momento de informação, aqui na Rádio Deus é Amor. Como a propaganda influencia nossas escolhas de consumo? A gente vive cercado por propaganda, seja na TV, nas redes sociais, nas ruas e até nos aplicativos de celular. Você já parou para pensar em como essas mensagens afetam nossas decisões de compra? Por mais que a gente ache que está no controle, a verdade é que a propaganda tem um papel gigante nas escolhas que fazemos. A propaganda é uma ferramenta poderosa que vai além de simplesmente exibir produtos ou serviços. Ela molda percepções, cria desejos e muitas vezes influencia nossas decisões de compra de maneira sutil e eficaz. Através de diferentes formas de comunicação, as marcas conseguem se conectar emocionalmente com o público, ganhando não apenas atenção, mas também lealdade. A propaganda, ela não trabalha sozinha, ela conta com um parceiro de peso, o nosso cérebro. E quando se trata de influenciar nossas decisões, o cérebro tem um papel crucial. Quando uma propaganda desperta uma emoção positiva, o nosso cérebro libera dopamina, o neurotransmissor responsável pela sensação de prazer e recompensa. Embora gostemos de pensar que temos total controle sobre nossas escolhas, a verdade é que a propaganda exerce uma influência significativa sobre o que consumimos. Através de diversas formas de comunicação e técnicas que exploram o funcionamento do nosso cérebro, as campanhas publicitárias conseguem moldar nossas preferências e nos guiar na direção de certos produtos e serviços. Endividamento. Como manter as finanças em equilíbrio e proteger o seu futuro? Olha, é importante compreender que contrair dívidas nem sempre é algo negativo. Essencial é saber avaliar cada situação para identificar quando uma dívida pode ser benéfica, contribuindo para você alcançar aí os seus objetivos, melhorar a qualidade de vida, realizar um sonho, e quando essa dívida é prejudicial, comprometendo aí o seu orçamento e o equilíbrio da sua vida financeira. Diferenciar uma dívida boa de uma ruim e organizar o orçamento são passos fundamentais para evitar problemas e garantir um futuro mais seguro. Alguns sinais de alerta do endividamento incluem uso frequente do cheque especial ou do rotativo do cartão de crédito, dificuldade para pagar contas básicas em dia, necessidade de contrair novas dívidas para pagar dívidas antigas, aquela sensação constante de aperto financeiro mesmo com renda estável. Quando esse comportamento se repete, os juros se acumulam rapidamente e a dívida só cresce, reduzindo a capacidade de planejamento e aumentando o estresse financeiro. Uma forma simples de avaliar se uma dívida é boa ou ruim é entender para que ela existe e quanto ela custa, né? Uma dívida que pode ser considerada boa, por exemplo. Ou seja, tem juros mais baixos, está associada a um objetivo claro e planejado, pode gerar benefício de longo prazo ou melhorar a qualidade de vida sem comprometer o seu orçamento. Então, quando falamos em dívidas consideradas ruins, estamos nos referindo àquelas que têm juros elevados, como o cartão de crédito, por exemplo, e o cheque especial. Esses dois, considerados dois grandes vilões. Normalmente, esse tipo de dívida surge para cobrir despesas do cotidiano ou compras feitas por impulso, sem um planejamento prévio.
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4: A paz do Senhor Jesus, meu nome é Gabriela dos Santos Pereira Silva, moro em Sapucaí, no estado do Rio de Janeiro. Quero aqui deixar meu testemunho que Deus fez na minha vida, na vida do meu filho. Meu filho nasceu com um sopro no coração. Assim que ele nasceu, eu tive que ir para Petrópolis, ter um acompanhamento lá. Lá eu fui e a médica me explicou tudo direitinho. E ela me pediu que assim que ele fizesse um mês de vida, para mim voltar lá, para ver se aumentou o sopro no coração, se tinha fechado. E eu, então, eu voltei com um mêsinho de vida e estava do mesmo tamanho. Ela me pediu para mim retornar com 6 meses de vida. Então, eu batismo, eu falo, Senhor, se o Senhor curar meu filho, que eu iria no próximo batismo descer as águas. Então, assim que ele fez 6 meses, não deu para levar ele, mas eu remarquei para o dia 14 de março. Aí eu voltei lá no dia 14 de março e eu fiz o exame, tudo certinho. Eu coloquei no meu coração que meu filho não teria mais nenhuma enfermidade. Pedi a Deus, falei para o Senhor que eu iria pisar naquele consultório, que ele não estaria com mais nada, nenhum soco no coração. E hoje ele está com 7 meses de vida, vai fazer 8 meses. Graças a Deus, ele não está com nenhum soco no coração. Graças a Deus, ali, a médica me deu a notícia, falou que ele não tem mais nada. E hoje eu sou muito grata ao Senhor, porque o Senhor curou meu filho do soco no coração. E hoje eu tenho muito a agradecer ao Senhor. E falar que as pessoas que estão tá com problema na família, para que apegue o Senhor, para que faça propósito com o Senhor, para que busque o Senhor, entregue sua vida ao Senhor. Somente Ele pode fazer, somente Ele pode curar, porque o Senhor é o médico dos médicos. E hoje eu tenho muito a agradecer ao Senhor. E aqui eu deixo meu testemunho para que outras pessoas possam se edificar e acreditar no Senhor, porque somente o Senhor, Ele pode. Meu nome é Gabriela dos Santos Pereira Silva, moro em Sapucaí, no estado do Rio de Janeiro.
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0: Deus é 21 horas e 37 minutos aqui na capital paulista. Querido ouvinte, você é importante para nós, você que faz esta programação ter todo esse dinamismo, ser toda especial. Querido ouvinte, você que está aqui na região de São Paulo, você que está nas redondezas aqui da capital paulista, eu quero te convidar, você ouviu a chamada aí, para a segunda-feira do pão. Nós, muitas vezes, queremos nos relacionar com Deus e nós passamos por alguns problemas na vida e falamos assim, Senhor, fala comigo, Senhor, fala comigo, e ficamos pedindo para que Deus fale. E muitas vezes nós nos esquecemos que a Bíblia é a palavra de Deus. A Bíblia, ela é a palavra de Deus. E Deus, ele fala conosco por intermédio das Escrituras. E nessa segunda-feira do pão, eu tenho certeza que se você quer ouvir a voz de Deus, você quer realmente entender o direcionamento que Deus, ele tem para a sua vida, você tem que comparecer, você tem que ouvir a palavra de Deus. Nós nos acostumamos tanto, a igreja Deus é amor, é a igreja de milagres. É sim a igreja de milagres, Deus opera milagres. Mas nós também damos ênfase à palavra de Deus. Porque se não for a palavra de Deus, não haveria este poder transformador. É a palavra de Deus que carrega o poder transformador, este poder criador. Porque quando nós meditamos nas Escrituras, nós vemos no livro do Gênesis, capítulo de número 1, a partir do verso de número 3, é Deus criando todas as coisas. E Deus, ele começa a chamar as coisas à existência. Deus diz, haja luz. Aí a Bíblia nos relata, e houve luz. Deus diz, haja separação, e houve separação. Este é o poder transformador e criador da palavra de Deus. Então, quando vem um convite para que você venha à casa do Senhor ouvir de Deus, ouvir a palavra, é porque nós temos certeza que Deus, ele tem uma palavra ao seu coração. E quando Deus libera uma palavra ao nosso coração, essa palavra carrega consigo o poder transformador. Quando nós lemos a palavra lá no livro de Jeremias, está escrito que a palavra de Deus, ela nunca volta vazia. Ela vem, cumpre o seu propósito, assim como a chuva cai na terra e cumpre o seu propósito, a palavra de Deus, ela vem e cumpre o seu propósito. Então, ela nunca volta para Deus vazia sem cumprir com o seu propósito na terra. Então, eu tenho certeza, se você comparecer, Deus, ele dará direcionamento. Deus, ele te dará estratégias. Deus, ele te dará sabedoria. Porque muitos problemas que nós enfrentamos, às vezes é por falta de sabedoria. Quantas famílias estão sendo destruídas por falta de estratégias? Quantos lares estão à beira do precipício por falta de sabedoria? Então, quando você se alimenta da palavra de Deus, essa palavra ela gera este poder transformador e Deus ainda te capacita com sabedoria. Deus ele te capacita com estratégias. Às vezes nós estamos buscando coisas da vida, estamos batendo cabeça, indo para um lado, para o outro, e não encontramos direcionamento. Aí nós lemos em Salmos 105, lá no livro de Salmos, nós lemos os Salmos 119, 105, que está escrito: lâmpada para os meus pés e luz para o meu caminho é a tua palavra. Ou seja, a palavra de Deus, além de ter o poder criador, o poder transformador, além de nos capacitar com sabedoria, com estratégias, a palavra de Deus, ela ilumina os nossos passos. E não só ilumina os nossos passos, ela preserva os nossos pés para que os nossos pés não pisem em ciladas. Você consegue entender, ouvinte, que este convite que nós fazemos é para que a sua vida seja transformada pela palavra de Deus. E nesta segunda-feira, nós temos a segunda do pão. A segunda do pão é toda voltada para a palavra de Deus. Você vem, comparece, e Deus, ele te entrega um pão quentinho dos céus. A palavra de Deus que vai te alimentar. E às 19 horas, presbítero Kleber Costes, pregando a palavra de Deus, ministrando a palavra ao seu coração. Você não pode ficar em casa nesta segunda-feira, você tem que vir, comparecer aqui na Avenida do Estado, número 4568, aqui no bairro Liberdade. Você vai vir, ouvir a palavra de Deus, e eu tenho certeza que Deus, ele vai gerar transformação dentro do seu lar por intermédio desta palavra poderosa.
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0: 21:53. Queridos ouvintes, sabe o que está chegando agora? Aquele momento especial de oração. A oração do encontro com Deus. Então eu quero que você faça o seu pedido de oração, sabe por quê? Eu quero orar pela sua vida, eu quero apresentar a sua vida ao Senhor. E eu quero que você faça um ato de fé, enviando o seu pedido de oração. Assim como a nossa irmã Jéssica, ela enviou a mensagem de texto aqui agora. A paz do Senhor Jesus, peço oração para que Deus me cure da dengue, para a honra e glória de Jesus, que amanhã cedo irei acordar muito melhor. Olha, isso é fé. Irmã Jéssica, Deus abençoe pela sua participação. Isso é fé. A nossa irmã Jéssica está exercendo a fé dela no Senhor. E eu quero que você faça desta maneira, ouvinte. Eu quero que você envie o seu pedido de oração para o nosso WhatsApp DDD 11 98292 3392, porque eu quero orar por você. Eu tenho certeza, eu confio na oração, porque Deus, ele está atento ao nosso clamor. Deus não é um Deus distante. O Deus que nós servimos não é um Deus que está longe de nós, mas é um Deus que está próximo. É um Deus que tem prazer em nos abençoar. A palavra de Deus nos diz em Romanos 11, versículo 6, salvo engano, que Deus, ele é galardoador daqueles que o buscam com fé. Ou seja, Deus, ele é abençoador daqueles que buscam a ele com fé. E quando nós oramos, oração nada mais é do que um ato de fé. Porque orar é conversar, orar é buscar intimidade, orar é buscar relacionamento. E como não será um ato de fé se nós oramos a um Deus que nós não conseguimos contemplar com os nossos olhos físicos, mas nós temos certeza que Ele está presente? Isto é fé, isto é puramente a fé. E é por isso que eu te peço, envia sua mensagem de texto. Eu tenho certeza que Deus, ele abençoará a sua vida. Eu estou aqui também com a nossa irmã Aparecida. A nossa irmã Aparecida envia sua mensagem de texto, fazendo o pedido de oração. Deus abençoe, irmã Aparecida Fátima. Que Deus continue abençoando toda a sua casa e toda a sua família. Estou aqui também com a nossa irmã Sidneia. A nossa irmã Sidneia é de Pederneira, São Paulo. Ela escreve: a paz do Senhor Jesus Cristo, peço que me ajude em oração pela minha vida. Estou passando por um momento muito difícil, mas estou crendo no milagre de Deus. Olha que benção, a nossa irmã Sidneia está passando um momento difícil, mas ela crê no milagre de Deus. Irmã Sidneia, tenha certeza, fique conosco na programação, que daqui a pouquinho, às 22 horas, nós estaremos orando e Deus visitará o seu lar. Deus, ele visitará a sua casa e nós testemunharemos os milagres do Senhor. Eu tenho aqui mais ouvintes conosco participando. São tantas mensagens de texto, não dá para ler todas, mas o importante é que eu apresentarei a sua vida ao Senhor. E falando aqui sobre oração, falando sobre como Deus, ele responde ao nosso clamor, eu estou me lembrando aqui do povo de Israel. O povo de Israel, eles estavam no Egito, sendo escravizados por Faraó, e a Bíblia nos relata que o povo clamava a Deus. O povo, tamanha aflição de Faraó, o povo começou a orar, começou a clamar. E no livro do Êxodo, logo ali no início, capítulo 2, capítulo 3, a palavra de Deus nos diz que e lembrou-se Deus de Israel, porque Israel clamava ao Senhor. Quando nós nos prontificamos a orar, a buscar a presença de Deus, Deus, ele se atenta ao nosso clamor. Os ouvidos do Senhor não estão agravados, ou seja, não estão tampados. Deus, ele está pronto, ouvinte, para ouvir a nossa oração. para ouvir o nosso clamor. E eu quero clamar a Deus juntamente com você. E eu tenho certeza que Deus, ele responderá o nosso clamor. Israel clamou, o povo buscou e Deus levantou um libertador. Deus enviou Moisés para tirar o povo da opressão do Egito. E com mão forte, Deus realizou milagres. Deus abriu o Mar Vermelho para que o povo passasse a seco. Eu não sei a dificuldade que você tem vivenciado. Eu não sei o momento da sua vida que você está enfrentando ou passando. Mas de uma coisa eu sei, o Deus que eu sirvo é o Deus Todo-Poderoso. E nós clamaremos a este Deus e ele responderá a nossa oração. Então envie a sua mensagem de texto e eu estarei apresentando a sua casa e a sua família ao Senhor. Nós faremos a identificação das nossas emissoras e logo após nós já voltaremos em oração. Fique conosco e nós voltaremos em oração.
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3: 22 horas.
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1: Soberano Deus e Eterno Pai, Pai de nosso Senhor e Salvador Jesus Cristo, nos colocamos, meu Deus, mais uma vez diante da Tua presença em oração. Pai, eu sei que o Senhor ouve o nosso clamor. Eu sei que o Senhor está atento às nossas petições nesta hora, porque a Tua palavra nos faz saber que o Santo dos Santos, o lugar da Tua presença, foi inaugurado, foi aberto para nós. O caminho que nos leva até Ti foi aberto por Jesus Cristo. Quando Ele diz, eu sou o caminho, a verdade, a vida, ninguém vem ao Pai a não ser por mim. Senhor, é pela fé em Jesus Cristo que nós nos aproximamos de Ti nesta hora. E nós começamos esta oração em agradecimento ao Senhor por todas as coisas. Porque nós sabemos que um coração grato alegra ao Senhor. E nós temos certeza que o Senhor virá ao nosso encontro. O Senhor se moverá ao nosso encontro, Pai. Meu Deus, nós te louvamos e te glorificamos por todas as coisas. Papai querido, nós te louvamos por este dia especial que o Senhor nos concede. Nós te louvamos, meu Deus, por este momento que o Senhor nos concede de entrar na tua presença. Pai, nós te louvamos e te engrandecemos, Senhor. Nós bendizemos a tua majestade santa, meu Pai. Deus de poder e glória. Deus de louvor e de adoração. A minha alma te glorifica, minha alma ela te louva, meu Pai. E neste momento, Senhor, eu apresento em Tuas mãos a vida de cada ouvinte. Eu apresento em Tuas mãos, Senhor, esta mulher que agora ora ao Senhor, apresentando Teus filhos. Meu Deus, esta mulher que ora ao Senhor, apresentando os filhos, meu Pai. Porque ela já não sabe mais o que fazer. Ela já não sabe mais, meu Deus, como agir nesta situação. Ela está desesperada, meu Deus. Ela se encontra sem saída, sem respostas. Mas o Senhor agirá de maneira sobrenatural. Meu Deus, eu apresento ao Senhor estas vidas, pedindo que o Senhor vá ao encontro agora. Meu Deus, vá ao encontro desta mulher. Vá ao encontro dos filhos desta mulher, Senhor. Papai querido, nós exaltamos o Teu santo nome. Nós glorificamos a Tua majestade porque temos certeza que o Senhor já está agindo em nosso favor. Meu Deus e meu Pai, vá ao encontro, meu Deus, destas crianças. Meu Deus, e vai agindo de maneira sobrenatural. Eu também apresento em Tuas mãos, meu Pai, este homem, Senhor, que está em busca de uma porta aberta. Este homem, Senhor, que já deixou diversos currículos. Este homem, meu Pai, que já participou de múltiplas entrevistas de emprego, porém, ele não recebe a ligação, ele não tem um retorno, meu Pai. E o desespero já está tomando conta desta vida, porque ele precisa, meu Pai, deste emprego para sustentar a sua casa. Ele precisa deste emprego, ele precisa desta porta aberta para sustentar a sua família. Oh, Senhor, meu Deus, eu creio que o Senhor está indo ao encontro deste homem agora. Eu também apresento, meu Pai, esta mulher, que também precisa de uma porta aberta. Esta mulher, meu Deus, que também busca uma porta de emprego, meu Pai. Oh, Deus poderoso, só o Senhor que conhece a situação que eles têm vivenciado. Porque por causa da falta de emprego, devido, meu Pai, as portas se fecharem, as dificuldades têm batido a porta. Falta alimento na despensa, Senhor. O medo tem tomado conta deste coração. Mas eu creio que o Senhor é Deus poderoso para agir de maneira sobrenatural. Abra portas hoje, Senhor, para os seus filhos. Abra as portas, meu Pai, para este homem, para esta mulher. Meu Deus, eu também apresento em tuas mãos esta vida, meu Pai, que tem apresentado esta causa na justiça, esperando uma resposta da sua parte. Eu creio, meu Deus, que o Senhor é poderoso. Eu creio que o Senhor pode intervir nesta situação. Eu creio, meu Pai, que o Senhor tem poder para agir de maneira sobrenatural sobre a causa desta mulher, sobre a causa deste homem, meu Pai. Entra com providência. Vá ao encontro, Senhor, e age de maneira sobrenatural. Esta mulher que há tanto tempo tem pedido para que o Senhor entre com providência, pois precisa da aposentadoria. Talvez, meu Pai, este homem precisa receber um dinheiro na justiça e este processo está tramitando há tanto tempo, talvez anos, meu Pai, e nada de resposta.

juízo, meu Pai. E agora este problema foi para a justiça e ele precisa, meu Pai, ser ressarcido deste prejuízo. Mas só que a resposta não vem. Meu Deus, o juiz humano não bate o martelo, meu Pai. Mas nós pedimos para que o Senhor hoje, o juiz dos juízes, bata o martelo e vá ao encontro dos teus filhos com a resposta, Senhor. Em nome de Jesus Cristo, Pai, dê causa ganha para os teus filhos hoje. Meu Deus, eu também apresento em tuas mãos, Pai. Eu apresento, Senhor, esta vida que agora chora, esta mulher que com lágrimas tem chorado, tem suplicado e pedido uma resposta urgente. Senhor, estão como aquela mulher que teve um encontro com o profeta. Aquela mulher, meu Deus, que só tinha um pouquinho de farinha. E ela estava pegando lenha para fazer o último bolo para que ela e o seu filho comesse e esperasse a morte, porque já não havia mais recursos. Oh, meu Pai, esta mulher hoje está desesperada, ela está como aquela viúva, precisando, meu Deus, de um agir sobrenatural do Senhor. E eu creio que o Senhor está indo ao encontro hoje. Eu creio que o Senhor está visitando este lar agora, onde não havia, meu Pai, solução, onde não havia esperança, o Senhor está gerando esperança hoje. Não havia, meu Deus, perspectiva alguma, e o Senhor está entrando com providência agora. O Senhor está agindo de maneira sobrenatural agora, meu Pai. Meu Deus e meu Senhor, nós cremos no Teu agir sobrenatural. Eu creio, meu Deus, que o Senhor está providenciando, meu Pai. Eu creio que o Senhor está gerando milagre. Talvez o Senhor não está enviando um profeta como enviou para aquela viúva, mas o Senhor está enviando sustento de outra maneira, meu Deus. Meu Deus, faça um milagre agora. Vá ao encontro dessas vidas hoje, meu Pai. Eu apresento em tuas mãos pessoas, meu Pai, que sofrem de ansiedade. Esta mulher, este homem, que está sofrendo com ansiedade, Senhor. Há tanto tempo nesta situação, há tanto tempo, meu Pai, com esta angústia profunda na alma. Oh, Senhor Jesus, visita agora e vá tocando no coração desta pessoa. Toca no coração deste ouvinte agora. Toca, meu Deus, neste coração hoje, meu Pai. Que toda a raiz de amargura seja arrancada e lançada por terra. Que toda a tristeza desta alma, meu Deus, seja suprida pela presença sobrenatural do Teu Espírito Santo. Vá ao encontro destas vidas hoje, meu Pai. Vá ao encontro deste coração agora. Meu Deus, este homem está sofrendo com esta ansiedade. Porque, meu Deus, a crise financeira bateu. A crise financeira chegou, meu Pai, e este homem está sofrendo de uma crise de ansiedade, porque o tempo que ele está vivenciando é tempo difícil.
Ele não vê, meu Pai.

expectativa alguma, ele não tem nenhuma expectativa. E isso tem o consumido. E isso, meu Pai, tem destruído até mesmo o seu relacionamento interpessoal com a sua esposa. Isso tem destruído, meu Deus, todo o relacionamento dentro deste lar. Mas eu tenho certeza que o Senhor vai agir de maneira sobrenatural. Eu tenho certeza, meu Pai, que o Senhor vai operar sobre esta vida agora. Que toda esta ansiedade seja retirada deste coração. Esta mulher, este jovem, ou até mesmo este adolescente, já buscou solução em tantos lugares. Já buscou respostas em tantos lugares, meu Deus. Mas não encontrou respostas. Não encontrou solução para o teu problema. Porque os medicamentos não têm surtido os efeitos necessários, meu Pai. Mas o Senhor é Deus que conhece a nossa estrutura. O Senhor conhece o nosso coração, o Senhor conhece a nossa alma. E o Senhor sabe daquilo que nós precisamos. O Senhor sabe o que é capaz de alegrar a nossa alma e o nosso ser. E pedimos o teu agir sobrenatural. Vá ao encontro agora, Senhor, deste coração. E que o teu Espírito, meu Pai, que o teu Espírito Santo gere alegria no coração desta mulher, gere paz no coração deste homem, Senhor, e arranque toda ansiedade, arranque todo medo, Senhor, em nome de Jesus Cristo, meu Pai. Nós também apresentamos em tuas mãos aqueles que estão sofrendo com a depressão, homens, mulheres que têm enfrentado uma crise de depressão, estão sofrendo, meu Deus, com este ataque de depressão severo. E às vezes, Senhor, eles são julgados pelas pessoas que os cercam. Porque as pessoas dizem que eles não estão enfrentando nada, que não estão sofrendo nada, porque é uma enfermidade que é invisível aos olhos. Mas só este homem sabe a dor que ele está sentindo. Só esta mulher sabe a dor que ela está sentindo. E nós apresentamos em tuas mãos e pedimos, visita agora, meu Pai. Arranque esta depressão deste coração, Senhor. Tira, meu Deus, a depressão desta alma, meu Pai. Em nome de Jesus Cristo de Nazaré. Em nome de Jesus Cristo, eu te peço, meu Pai. Vai arrancando toda a depressão. Vai tirando, meu Deus, toda a depressão da alma deste homem, deste jovem, desta mulher, deste idoso. Porque eu sei que o Senhor pode. Assim como o Senhor tratou do coração e da alma de Elias, trate do coração desta pessoa e deste ouvinte. Papai querido, eu creio no teu agir sobrenatural. Eu creio no operar sobrenatural do teu Espírito Santo. E peço, meu Deus, que o Senhor vá tratando destes corações. Eu também apresento em tuas mãos pessoas que têm sofrido esses ataques mentais. Sofrido, meu Deus, crise de ansiedade, depressão. Síndrome do pânico, pessoas que estão sofrendo com insônia e não conseguem, meu Pai, dormir,
mas tudo isso de ordem espiritual. Pessoas que estão sendo atacadas por espíritos malignos. Eu apresento em tuas mãos e peço teu agir sobrenatural. Vai repreendendo agora todo ataque espiritual sobre a vida deste homem agora. Repreenda todo ataque espiritual sobre a vida desta mulher. Meu Deus, este espírito maligno que tem soprado no coração desta jovem que já não vale mais a pena viver, que a vida não tem sentido, que a vida não tem propósito, e os pensamentos suicidas têm dominado esta mente, este coração. Meu Pai querido, eu peço teu agir sobrenatural. Eu peço que o Senhor repreenda agora. Vai repreendendo em nome de Jesus Cristo todo espírito maligno. E vá ao encontro destas vidas. E entregue a cura, a libertação e o milagre. É o que eu te peço, em nome de Jesus Cristo. Amém.

0: Querido ouvinte, você que estava orando comigo aqui agora, eu quero te fazer um convite. Durante esta oração, você sentiu a presença de Deus, você sentiu o toque sobrenatural do Espírito Santo e você sentiu a necessidade de entregar a sua vida ao Senhor, porque o Espírito Santo te fez entender que sem Ele a vida não tem sentido. Sem Deus a vida não tem propósito. E agora você quer tomar essa decisão de aceitar Jesus como o único e suficiente Salvador da sua alma. Ou você deseja retornar para os caminhos do Senhor. Eu quero que você faça essa confissão de fé juntamente comigo aqui agora. Repita estas palavras comigo. Diga assim: Senhor Jesus, eu te aceito como o único e suficiente Salvador da minha alma. Perdoa os meus pecados e escreve o meu nome no livro da vida. Senhor, me ajude a perseverar em Ti até o fim. Amém. Querido ouvinte, você que fez esta confissão de fé, eu quero te desejar os meus parabéns, sabe? Porque esta é a melhor decisão que nós podemos tomar em vida. E eu quero te dar um conselho. Procure uma das nossas igrejas Pentecostal Deus e Amor mais perto do seu lar. E procure o pastor e diga assim: pastor, eu aceitei Jesus durante a programação da rádio. Eu quero entender, eu quero saber o que eu devo fazer a partir de agora. Ouvinte, tenha certeza, você será bem recepcionado. O pastor te ajudará em oração e vai te ajudar nesta nova caminhada. Tenha certeza, esta é a melhor decisão possível e seja muito bem-vindo à vida.
1: Mateus capítulo 24, versículos de 42 a 44. Portanto, vigiem, porque vocês não sabem que dia virá o seu Senhor. Mas entendam isso: se o dono da casa soubesse a que hora da noite o ladrão viria, ele ficaria de guarda e não deixaria que a sua casa fosse arrombada. Assim, vocês também precisam estar preparados, porque o Filho do Homem virá numa hora em que vocês menos esperam.

0: 20h30, nós vamos para o bloco de notícias com o tema família.
1: Obrigada pela sua audiência. A gente vai para mais informações aqui. Rotina do sono. Horários definidos para dormir garantem o crescimento. A falta de regras para o horário de dormir tem deixado as crianças exaustas e irritadas. O sono de qualidade é o momento em que o corpo infantil libera o hormônio do crescimento. Dormir tarde prejudica a concentração na escola e afeta diretamente a saúde das crianças, é o que afirmam todos os especialistas. A família inteira, na verdade, precisa entrar no ritmo para que a casa vá se acalmando ao anoitecer. Vai diminuindo a luz dos quartos, prepare a sua mente para o descanso. Bebidas escuras e muito açúcar precisam ser evitados horas antes das crianças irem para a cama. Criar o hábito de um banho morno e uma conversa tranquila favorece o relaxamento de todos. Os pais não devem ceder os pedidos de apenas mais 5 minutos no jogo de celular. A firmeza nessa regra demonstra cuidado e protege o desenvolvimento sadio dos filhos. Uma noite bem dormida devolve a paz ao lar e garante, claro, uma manhã muito mais produtiva. O descanso adequado evita conflitos e mau humor logo nas primeiras horas do dia. A saúde de toda a família começa com o respeito ao relógio natural que o nosso corpo possui. Quintal limpo. A faxina no terreno é uma tarefa de proteção coletiva. A chegada das chuvas aumenta a preocupação com as doenças causadas por mosquitos. A prevenção, ela não é responsabilidade apenas do governo, ela começa no quintal aí da sua casa. A família toda deve ser convocada para verificar qualquer acúmulo de água parada. Então, inspecionar os vasos de plantas, garrafas, pneus abandonados é uma tarefa muito importante. As crianças também podem participar como pequenos detetives na busca por focos do mosquito. Essa ação em conjunto ensina sobre cidadania e proteção da saúde de toda a vizinhança. A limpeza das calhas e o cuidado com a caixa d'água exigem a supervisão dos adultos. O lixo doméstico deve ser ensacado corretamente para evitar a atração de outros insetos. O zelo com o lado de fora da casa é tão importante quanto a limpeza dentro de casa. A união dos moradores blinda o lar contra epidemias que trazem muito sofrimento e dor. Uma casa limpa e bem cuidada reflete disciplina e união daqueles que moram nela. A vigilância constante garante um ambiente muito mais seguro e pacífico para todos.
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1: Mais uma vez, o Espaço Eu e Mais Um entra no seu lar, também através do seu aplicativo, trazendo aqui a palavra de Deus, o ensino. Estamos aqui gotejando esta palavra, esta doutrina do Senhor aos novos convertidos. Eu sinto-me muito feliz de estar aqui acompanhando você nesta nova jornada, nesta nova caminhada com Cristo. Nós estamos falando sobre o perdão nestes dias e hoje eu quero falar já sobre o apóstolo Paulo falando sobre o perdão. Ele ensinou sobre isso. Está aqui em Efésios 4:32. Ele diz: antes sede bondosos uns para com os outros, compassivos, perdoando-vos uns aos outros, como também Deus os perdoou em Cristo. Vejam que existe aqui, vamos dizer assim, uma regra, né? Se nós não perdoamos, Cristo não nos perdoará. Isso é grave, não é verdade? Como podemos pedir o perdão a Deus dos nossos pecados diários, dos nossos maus pensamentos, se nós não conseguimos perdoar aquele quem nos ofendeu? As pessoas possuem a tendência de chamar de perdão o que realmente não é. Fazem coisas pequenas e julgam ter feito o bastante. Então, perdão não é só esquecer. Se você sublimar a ofensa, escondê-la dentro do seu subconsciente, não adianta. Jamais esquecerá. Lá adiante, relembrará a ofensa com mágoa, com ressentimento, e o perdão ficará pela metade. Perdão não é deixar o tempo sarar, não. É uma atitude de espera silenciosa e paciente pela mudança de quem errou. Lembre-se do exemplo de Deus. Ele fez algo por nós. Adão e Eva pecaram no jardim. Toda a humanidade foi separada de Deus. Deus fez algo maravilhoso pelos pecadores. Então o erro não aparece nem desaparece com o tempo. Deixar o tempo sarar é fugir da responsabilidade cristã, e para que haja perdão, o ofendido tem que agir. O perdão também não é o ofendido mudar de ideia. Esta é uma atitude mental em que o ofendido prefere pensar que o erro não existiu. Mas o perdão é um ato que envolve alguém, e enquanto existirem pessoas envolvidas, o erro vai também existir. Não há ofensor sem ofensa, não é verdade? Perdão não é fazer as pazes. Quem errou tem de saber claramente que é um transgressor. Tanto o perdoador e o perdoado têm de ter consciência da falha cometida para seguirem adiante e concretizarem. Perdão não é apenas dizer eu o perdoo, estender a mão e virar as costas, não. Você não pode evitar a dor do sacrifício. Quem ama perdoa. E padece, porque o amor tudo sofre. Está em 1 Coríntios 13. Como perdoar, então, se é algo tão difícil? Olha, diante do que nós estamos falando, meditando até aqui sobre o perdão, nós temos que aprender agora uma maneira simples, mas muito eficaz para nós perdoarmos. Inclui 5 passos. Quanto mais nós praticarmos, melhor resultados nós vamos ter. E o perdão virá de sua própria natureza, de sua alma, de sua fé e de seu coração. Primeiro passo, seja realista. Ou seja, faça uma avaliação do erro para que seja tomada uma atitude a partir da verdade. Se não fizer isso, você pode ser levado por exageros, enxergar tudo distorcido e tornar o perdão algo muito difícil de acontecer. Faça 3 perguntas a si mesmo. Qual foi exatamente o erro? Contra quem foi cometido este erro? E quais são as consequências desse erro? Lembre-se de que também você foi perdoado. Você perdoa não porque você seja bonzinho ou melhor do que os outros, pois não está livre de ofender alguém. É claro, nós somos falhos. E tanto um como o outro, tanto o ofensor como aquele que foi ofendido, não tem capacidade própria para perdoar a não ser mediante o quê? Mediante a concessão de Deus. Ele perdoa você e também aquele que o ofendeu. Prosseguiremos falando ainda como perdoar. Se você quiser mandar a sua pergunta, o seu comentário, você que também é discipulador, está ajudando alguém, quer contar aí o que você tem conseguido, como você tem visto a diferença, a mudança do seu discípulo, mande a sua mensagem para nós pelo WhatsApp 11 982 92 33 92. Até a próxima, na paz do Senhor. Se despede Débora Miranda.
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1: Queridos irmãos, eu sou ouvinte assíduo, né, do programa Voz da Libertação aqui em Boa Vista, capital de Roraima. Irmãos, eu queria contar uma situação que veio a me acontecer. Eu estava há cerca de mais de uma semana, queridos irmãos, com problemas no meu globo ocular. Umas dores muito fortes no meu globo ocular, que chegava a doer minha cabeça toda de um lado, do lado direito. Então, eu fui no médico, passou uma medicação, eu tomei a medicação e colocava o colírio. E no momento que eu usava a medicação, ali aquela dor passava naquele momento. E quando passava o efeito da medicação, irmãos, a dor voltava e voltava mais forte. E eu quase não conseguia nem abrir um lado do olho, o lado direito, de tantas dores, né, que doía esse lado do globo ocular todinho. Então, passou-se uma semana, eu nessa batalha, né, tomando medicação e não vendo a solução do meu problema, e sempre ouvindo o programa. E o irmão propôs de fazer uma oração em favor dos ouvintes, dos irmãos. E eu, naquela fé dele falar aquelas palavras, eu coloquei as mãos na cabeça, as duas mãos na cabeça, né, e orei a Deus junto com o pastor. E no final da oração, né, o irmão orou por cerca de uns 20 minutos, eu acho. E eu agradeci a Deus, né, e continuei com aquelas dores. Eu desci, fui lá para baixo trabalhar. Aí passou segunda, quando foi terça eu vim trabalhar. E ontem eu trabalhei normalmente, ouvindo o programa, né, com fone de ouvido, como sempre. O Espírito Santo me despertou. Eu falei, meu Deus, mas agora que eu estou vendo que eu estou sem dor nos olhos, a dor dos meus olhos parou. Já está no terceiro dia que Deus me curou e passou essas dores que eu estava no globo ocular, né, que eu já não aguentava mais de tantas dores. Eu estou aqui testificando, agradecendo a Deus pelo milagre em minha vida. Que Deus abençoe e fique com Deus, irmãos. Para a honra e glória do Senhor Jesus Cristo, eu agradeço, Pai amado. Amém.
2: 22 horas e 47 minutos. É, querido ouvinte, a minha participação já está chegando ao fim hoje aqui, mas é sempre um prazer ter cada um de vocês conosco, mas não sai aí da programação, porque a programação ela continua. Às 23 horas, após o prefixo das emissoras, nós teremos o bloco de notícias e também o culto no lar com o pastor Lorival de Almeida. Então ainda tem palavra de Deus. E à meia-noite nós teremos o clamor mundial. Se você está nesta campanha de oração, hoje ela continua. Se você ainda não está, entre nesta campanha de oração. São 21 dias de clamor para o aniversário da nossa igreja. Então você também está convidado a fazer parte deste momento de adoração, deste momento de louvor. Eu vou ficando por aqui. A programação de Deus, essa programação da Voz da Libertação, ela continua. Eu tenho certeza que Deus, ele alcançou a sua casa, Deus, ele abençoou a sua família. Lembre-se, ouvinte, Deus continua agindo, mesmo quando o silêncio parece dominar. Confie, persevere e mantenha viva a fé no Senhor, pois é Ele quem sustenta os nossos passos a cada dia. O meu desejo é que a paz, a graça e a alegria do Senhor invada a sua casa e o seu coração. Quem despede é seu irmão em Cristo, Esmílio Moreira, e esteve conosco aqui na mesa técnica, o nosso querido irmão Diego. Que Deus te abençoe, fique na presença de Deus e até o nosso próximo encontro, se Ele assim permitir.

0: uma noite tranquila e abençoada para você que está na sintonia do programa A Voz da Libertação. Boa noite.
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3: Vamos ao momento de informação aqui na Rádio Deus é Amor. Recall de produtos. Atender aos chamados das fábricas evita acidentes graves. O recall acontece quando uma grande fábrica descobre um perigoso defeito em série. O objetivo central é consertar ou trocar o produto antes que ele cause acidentes. Automóveis e modernos eletrodomésticos são os itens que mais passam por esse processo. Muitas pessoas ignoram esses sérios avisos por pura falta de tempo ou de interesse. No entanto, o problema apontado pela empresa pode colocar muitas vidas em risco. O conserto rápido é um direito do consumidor e deve ser sempre totalmente gratuito. Ficar atento aos nossos noticiários ajuda, inclusive, a saber se o seu bem foi convocado. No caso de veículos, o conserto não feito fica registrado no documento do carro. Quem não atende ao forte chamado da fábrica pode ter problemas na hora de vender. O fabricante tem o duro dever de comunicar o defeito de forma muito ampla. Então, se você tem um produto na lista do recall, procure a assistência técnica com urgência. A forte prevenção rápida e gratuita garante a segurança da sua família. Vazamento oculto. Pequenas infiltrações fazem a conta de água disparar no fim do mês. Um aumento grande e repentino na conta de água costuma ser sinal de graves problemas. Muitas vezes, o duro vazamento não forma poças e fica escondido dentro das paredes. A água limpa escorre silenciosamente pelo solo ou vaza direto para dentro da rede de esgoto. Fazer o simples teste noturno do hidrômetro é a forma mais fácil de descobrir a falha. Feche bem todas as torneiras e marque o número que aparece lá no relógio medidor. Se o ponteiro girar de madrugada sem ninguém usar a água, há um vazamento ali. Um outro teste clássico excelente é colocar cinzas no vaso sanitário antes de ir dormir. Se as cinzas sumirem totalmente pela manhã, a válvula da descarga está com forte defeito. Esse pequeno filete acaba sendo constante, então desperdiça aí milhares de litros em poucas semanas. Contratar um bom profissional para consertar o cano quebrado é um investimento seguro. O valor bem economizado nas contas seguintes paga rapidamente todo o serviço feito. Cuidar dos velhos encanamentos da casa protege o seu bolso e o meio ambiente.

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2: Abram as suas Bíblias, meus irmãos. 1 Coríntios, capítulo 10, versículo 16, 17. Depois nós vamos ao 23, a seguir do capítulo 11. Primeiramente, capítulo 10, versículo 16 e 17. Porventura o cálice de bênção que abençoamos não é a comunhão do sangue de Cristo? O pão que partimos não é, porventura, a comunhão do corpo de Cristo? Porque nós, sendo muitos, somos um só pão e um só corpo, porque todos participamos do mesmo pão. Versículo 23, capítulo 11. Porque eu recebi do Senhor e que também vos ensinei, que o Senhor Jesus, na noite em que foi traído, tomou o pão. Partiu, deu graças, disse, tomai e comei o meu corpo que é partido por vós, fazei isso em memória de mim. Semelhantemente também depois de cear, tomou o cálice, dizendo, esse cálice é o novo testamento do meu sangue, fazei isso todas as vezes que beberdes em memória de mim. Porque todas as vezes que comerdes este pão e beberdes este cálice, anunciais a morte do Senhor até que venha. Sentem-se. Porventura o cálice da bênção que abençoamos não é a comunhão do sangue de Cristo? O pão que partimos não é porventura a comunhão do corpo de Cristo? Porque nós, sendo muitos, somos um só pão e um só corpo, porque todos participamos do mesmo pão. Nós sabemos, meus irmãos, que a Santa Ceia do Senhor é um memorial. Acima de tudo é um dia de lembranças, um dia que nos recordamos do Senhor Jesus. E a gente conhece a mensagem da Santa Ceia, que a gente já vem pregando há tanto tempo, já sabe de cor e salteado. Então a gente vai sempre procurando fixar cada vez mais na mente das pessoas os pontos que nós encaramos como pontos importantes em relação à ceia do Senhor. E o primeiro ponto está aqui nesses dois versículos que eu acabei de ler para vocês, a comunhão, ou seja, coinonia. Não é aquela comunhão que muitas pessoas pensam que ela provém apenas e tão somente de nós pegarmos na mão do irmão, Pai do Senhor, meu irmão, como vai, Pai do Senhor, amém. Ou às vezes daquele sinalzinho, paz, não. Comunhão verdadeira com Deus, uma união pura de amor com excelentes intenções. Comunhão não é só bom dia e boa tarde, não. Quando nós temos comunhão com Deus e com os irmãos, nós estamos cheios de atrevimento, estamos cheios de ousadia, nós estamos cheios de ação. Costumávamos dizer já desde sempre, que quando falamos em comunhão, falamos de algo assim em direção ao céu e algo assim em direção aos homens. Que muitas pessoas talvez até hoje nunca tenham entendido o que são os pontos horizontais e verticais. Na verdade, o ponto horizontal e vertical. Comunhão com Deus, comunhão com os irmãos. Se temos comunhão com os irmãos, temos comunhão com Deus. Se temos comunhão com Deus, nos facilita a comunhão com os irmãos e assim por diante. Impossível nós não termos comunhão com os irmãos e termos comunhão com Deus. E temos comunhão com Deus e não termos comunhão com os irmãos, porque se torna até contraditório. Por isso que eu disse a vocês, meus irmãos, que essa comunhão é uma comunhão em amor puro, é uma comunhão com excelentes projetos, com o movimentar na direção correta sempre. Nós não temos comunhão com os irmãos só porque nós falamos Pai do Senhor. Porque quando a gente fala Pai do Senhor, a palavra Pai do Senhor é forte, não é verdade? Porque eu estou desejando que outras pessoas tenham a paz que o Senhor dá, a paz que o Senhor Jesus representa. E a gente fala, a gente deseja, não sei, algumas pessoas nem desejam, virou simplesmente um costume. Pai do Senhor, irmão, Pai do Senhor, irmão, paz, paz, graça e paz, amém, paz, paz. Mas não se raciocina com profundidade o que realmente nós queremos dizer quando nós falamos a outras pessoas a Pai do Senhor, irmão. Porque isso envolve comunhão. Isso envolve união. Isso envolve conhecimento de Deus. Isso envolve presença de Deus, mover de Deus, ação de Deus na nossa vida. Mas nós banalizamos às vezes a saudação. Quando nós estamos unidos, quando nós temos a verdadeira comunhão, nós enfrentamos juntos as mesmas batalhas ou não. Ou às vezes enfrentamos juntos e nos colocamos na posição de lutar com os outros irmãos as batalhas deles e eles lutarem as nossas batalhas, porque isso faz parte da comunhão. Comunhão nos faz enxergar a dor de todo o corpo. A Bíblia Sagrada nos está dizendo que não é a comunhão do sangue de Cristo. O partir do pão não é porventura a comunhão do corpo de Cristo, ou porventura a bênção que abençoamos não é a comunhão do sangue de Cristo, porque somos muitos, mas somos um só corpo. Não está dizendo a palavra de Deus que sendo um só corpo em comunhão, nós temos por, não é nem questão de obrigação, eu diria que por sensibilidade espiritual, sentir o que o corpo inteiro sente. Isso define a comunhão. Porque o nosso corpo é um corpo como um todo. Se você puxar o meu cabelo, eu sinto dor. Se eu levar um... A gente fala trupicão lá no interior. Se eu levar um trupicão, me dói tudo. O meu corpo reage como um todo. Está entendendo o que Deus está falando contigo? Se nós estamos em comunhão com Deus, estamos ultrapassando os limites de apenas a paz do Senhor irmão, nós estamos unidos para lutar juntos, para resistir juntos, para reinar juntos, para desfrutar juntos, para sofrermos juntos, para entendermos os irmãos uns aos outros. E a nossa comunhão se torna um verdadeiro escudo para nós combatermos um adversário que nós temos em comum. Que vocês sabem muito bem quem é. Resisti-lo e vencê-lo no poder do nome de Jesus, unidos. Vocês sabem quantas piores armas que o inimigo usa, é sem dúvida nenhuma o semear entre os irmãos a desunião, é a semear entre os irmãos a contenda. O inimigo sabe que quando ele fragmenta o corpo, ou seja, quando ele divide o corpo, quando a igreja é dividida e eu sou desse grupo, daquele outro grupo, o Satanás sabe que essa igreja está fragilizada, ela está fraca e ele sabe onde poderá atacar e vencer a igreja em algum ponto. Porventura o cálice da bênção não é a comunhão no sangue de Jesus Cristo e o pão não é porventura a comunhão no corpo. Satanás sabe que quando nós somos unidos, nós já vencemos e venceremos tudo quanto ele quer estabelecer como seu reino. Satanás sabe disso. E nós, meus irmãos, todas as santas ceias, nós participamos e falamos um pouquinho de cada coisa. Hoje eu quero que você medite com profundidade até na saudação que você faz para com a pessoa que você conhece ou não conhece. É só da boca para fora? Ou existe realmente uma comunhão que você possa exaltá-la como a comunhão que nos realmente nos une? A comunhão que o inimigo olha e sabe que terá que lutar muito para nos fragmentar e assim achar em nós um ponto fraco para que possa nos derrotar. Na ceia do Senhor nós falamos de comunhão. Sim, falamos de comunhão. Dessa forma nós pisamos na cabeça de Satanás, dessa forma nós destruímos os avanços do reino do inferno e fazemos com que venha a expandir-se o reino dos céus. João 17,15, Jesus está exortando o seu povo e ele fala, eu vos mando que vos ameis uns aos outros. Eu vos mando que sejais um só. Eu vos mando que tenhais comunhão uns com os outros. É isso que o Senhor Jesus está falando. Nós estamos aqui hoje, meus irmãos, para participar do corpo e do sangue do Senhor Jesus nesse pão e nesse cálice. E não sou eu, não é a igreja, é Deus, na pessoa do Pai, do Filho e do Espírito Santo. Deus sabe que a sua igreja é unida. Deus não separa igrejas como nós separamos. A igreja de Deus é uma só. Não existem duas igrejas de Deus, só existe uma. A igreja do Senhor é o povo do Senhor. É o povo lavado que ama a Deus, redimido, que segue as ordenanças e mandamentos do Senhor, que ama o seu próximo e tem comunhão um com o outro e é purificado no sangue de Jesus Cristo. Esse é o povo e essa é a igreja do Senhor. É única. Deus não divide igreja por ministérios. Só existe um corpo e só existe uma cabeça. Comunhão. Pois eu li para vocês, meus irmãos. Pegou o pão, deu graças. partiu, distribuiu, fazer isso em memória de mim. Versículo 25, agora capítulo 11, a mesma coisa. Este cálice, Novo Testamento, distribuiu, fazer isso todas as vezes que bebedes em memória de mim. Então, meus irmãos, a ceia do Senhor tem que ser uma lembrança. Tem que ser uma lembrança. Mas eu conheço o Senhor Jesus por senti-lo. Eu conheço o Senhor Jesus através da sua obra que está escrita aqui na palavra de Deus. E eu consigo, meus irmãos, então, mesmo não tendo visto o que aconteceu, tudo que aconteceu com ele, eu consigo imaginar e eu consigo ver. Eu não preciso de rosto, eu não preciso de cor da pele. Eu não preciso, eu só preciso saber que era Jesus quem estava lá. Eu só preciso saber que tudo que foi feito foi ele quem fez. Eu só preciso saber que lá na cruz do Calvário, quem morreu levando sobre ele as nossas culpas, foi ele. Jesus Cristo. Consigo entender que ele foi aquele que ressuscitou ao terceiro dia. Ele que disse, voltarei para vós. Então eu consigo trazer a memória. Eu consigo me lembrar dele, fazer isso em memória de mim, disse ele, aqueles que estavam lá. Como eu disse a vocês, eu não estava lá. Mas ele está aqui nessa palavra, ele está em mim desde o dia em que eu aceitei como meu Salvador. Então eu consigo entendê-lo, eu consigo vê-lo, eu consigo senti-lo, eu consigo fazer a memória dele. Porque ele já tem me falado o que ele fez por mim. Através da Bíblia Sagrada eu sei exatamente como ele viveu. Por que ele viveu? Porque ele se fez homem como nós e se tornou um de nós. Então eu consigo fazer memória. Eu consigo vê-lo no deserto, sendo tentado pelo inimigo. Eu consigo vê-lo entrando em Cafarnaum, repreendendo demônios e dizendo, olha, sai. Eu consigo vê-lo andando na estrada de Jericó, curando o cego Bartimeu. E também consigo muito bem enxergá-lo subindo a colina com uma cruz nos seus ombros. Pelos meus e pelos seus e pelos nossos pecados. Então eu faço memória, eu não me esqueço. Porque o sofrimento dele seria a nossa felicidade e seria a nossa esperança. Consigo vê-lo também ser tirado da cruz, ser levado a uma tumba. Consigo vê-lo ressuscitando dentre os mortos, aparecendo aos seus discípulos.

garantir que o que nós chamamos de a primeira vez que ele voltará está bem próximo, ou seja, o arrebatamento da igreja. E eu vou estar lá. Quando a igreja for arrebatada, eu vou estar lá nas nuvens. Se eu estiver vivo, eu espero os mortos serem ressuscitados primeiro. Se eu estiver morto, eu ressuscitarei primeiro e vou me encontrar com ele lá na glória. Eu consigo fazer memória de tudo quanto ele viveu. Eu consigo fazer memória de tudo quanto ele passou, de tudo quanto ele prometeu. Você pode? Dizia aos irmãos, ceia do Senhor é uma coisa que a gente faz em forma de celebração, mas com profundidade de coração. Qualquer irmão que venha à igreja do Senhor participar da ceia, por mera obrigação ou carimbo de carteirinha, peca. Porque esse é um momento de reflexão profunda. Esse é o dia, meus irmãos, porque nós temos dois mandamentos que eu diria que não podem de forma alguma deixar de ser mandamentos vivos em relação à igreja. É o batismo e a ceia. Esse é, eu acredito, ser o mais profundo para nós crentes. Nós não podemos chegar aqui, meus irmãos, pegar o pão e comer como se nós estivéssemos comendo o café da manhã. Ah, estava até bom. Não! Nós não podemos pegar o cálice, tomar do cálice do sangue de Jesus Cristo, participar. Já tem alguém com a bandeja? Cadê? Eu quero ir embora, que eu tenho que pegar o ônibus às 9. Para com isso! Onde é que está o seu sentimento de reflexão? Onde está o seu sentimento em relação à memória que você tem que fazer do Senhor? Uma lembrança. Tem tantas coisas, meus irmãos, que fazem parte das nossas lembranças, não é verdade? Coisas boas. Algumas coisas não tão boas, mas a Bíblia fala, quero trazer à memória aquilo que pode me trazer esperança. Então, eu prefiro dizer aos irmãos que nós podemos ter as boas memórias e uma memória que se divide entre o bom e o... Não diria bom, diria o amargo e o doce, mas era necessário, é justamente a história de Cristo. Pelo sofrimento dele, eu digo que é uma coisa amarga para nós ver um homem santo sofrer e sofrer morte e sofrer tantos flagelos por nós. Mas por outro lado, o bom é que ele teve misericórdia como sendo filho de Deus e ele mesmo se prestou a morrer por nós para que nós pudéssemos ter a oportunidade de salvação. Isso é profundo, é gostoso, é maravilhoso. Mas também da verdade, vamos trazer à memória as coisas que nos fazem ter esperança. A lembrança é excelente. Memória é preciso. Comunhão e memória, ceia do Senhor. Mas também, meus irmãos, esse anúncio. Anúncio. Porque todas as vezes que comerdes este pão e beberdes este cálice, esse anúncio aqui, anunciais. Nós estamos dizendo, Jesus morreu. Mas nós não estamos dizendo só Jesus morreu. Nós estamos dizendo, Jesus morreu, Jesus ressuscitou e Jesus virá. Jesus arrebatará o seu povo. Jesus arrebatará a sua igreja. Embora essa sentença seja uma sentença blasfemada, seja uma sentença que muitas pessoas querem inculcar em nossas cabeças como se nós estivéssemos loucos. Loucura para os que perecem, sim. A palavra da cruz é loucura para os que não têm entendimento e nunca foram tocados ou movidos pelo Espírito de Deus, sim. Mas para nós que somos salvos, essa palavra é poder de Deus, por mais que tenham banalizado. Mas a gente fala as coisas que Deus manda falar, muita gente despreza. Se não for para falar pelo Espírito de Deus, eu prefiro ficar em casa. E falar a verdade, não ficar inventando picuinhas. Revelações falsas, mentirosas, carnais. Revelações que perfazem só as nossas próprias vontades, a nossa própria maldade. Não, não, não. Nós nunca tivemos na história um tempo de perseguição contra a igreja. Você vai me falar assim, não, mas homens morreram na boca de... Claro, eu sei disso. Mas perseguição grande como nós estamos sofrendo hoje, até mesmo pela densidade demográfica, a quantidade de cristãos e pela forma que estão matando cristãos, estão destruindo igrejas. Essa semana explodiram uma igreja na China. Na Nigéria colocam fogo em crentes. E muitos deles morrem dando glória a Deus. É evidente que entre a ressurreição de Cristo, o arrebatamento da igreja, nós temos nas palavras da Bíblia Sagrada, nós temos

0: palavra sagrada, a questão da perseguição contra a igreja, não é a grande tribulação, não é o apocalipse, é um princípio de dores, sim. Olha, meus irmãos, esse anúncio é forte. Jesus morreu, ressuscitou e vai voltar. Nós estamos aqui na ceia do Senhor para anunciar a morte do Senhor até que venha. Ou seja, anunciamos a morte, a ressurreição e a vinda. Você está preparado? Tem muita gente que parece preparada. Mas não está preparada. As coisas de Deus são coisas sérias, meus irmãos. As coisas de Deus são coisas que não podem ser levadas na brincadeira de jeito nenhum. Tem muita gente achando que não, eu estou na pornografia, mas Deus vai perdoar na última hora. Tem muita gente na pornografia. Tem muita gente fazendo coisas erradas. Muita gente dizendo, não, eu estou aqui olhando para a mulher do outro, saindo com a mulher do outro, mas Deus está me usando, tá bom. Deus não está usando você por causa de você, não. Deus não está te aprovando, não. Ele pode até restaurar você por causa da palavra dele, por causa das almas. Mas um dia você vai chegar perante ele, ele vai dizer, eu não te conheço. Você vai dizer, mas eu expulsei demônio em seu nome. Ele vai dizer, não te conheço. Abra a portinhola do fogo e manda esse camarada para o lago de fogo, porque esse aí não. Ah, preguei e me dei língua estranha, gritava mais que todo mundo. O mais gritão da congregação era eu. Eu era cheio de revelações.
1: Jesus vai voltar, vai arrebatar a igreja. E eu quero que vocês tenham isso em memória, tenham isso em mente. Vamos desenvolver uma vida santa, meus irmãos, conforme o padrão bíblico. Ninguém tem direito de criar o seu próprio padrão e ficar julgando os outros pelo seu próprio padrão de vida. É por isso que nós temos aqui o fiel da balança, aqui, a palavra de Deus está aqui, ó. É palavra de Deus e a gente aceita. Não é palavra de Deus, a gente pisa mesmo. É palavra de Deus, vamos viver. Santifiquem-se, meus irmãos. A vontade de Deus para nós é que nós nos santifiquemos. Sede santos porque o Senhor é santo. Seja santo porque o teu Deus é santo. Jesus virá em breve, somente os santos poderão herdar a sua glória. Não se deixe enganar. Ah, porque hoje nós estamos no século 21, é tempo moderno. Nós estamos participando da ceia hoje. Faça a memória do Senhor, faça o que Jesus ensinou. Tudo que está na Bíblia desde Gênesis até Apocalipse é Jesus ensinando. Mas isso aí não está no Evangelho, não foi Jesus, mas foi Jesus, ou seja, foi o Espírito Santo quem inspirou todos os escritores. Tudo que está na Bíblia Sagrada é para a nossa vida espiritual abundante. Aquele que roubava não roube mais, que mentia não minta mais. Aquele ruim de coração que se passa por bonzinho, você acha que Deus não lê a sua vida? Você acha que Deus não decifra o seu coração? Seja santo. Não siga pelo caminho dos homens. Seguir e servir Jesus Cristo é o que nos interessa e o que devemos fazer. Tem muito homem se colocando acima de Jesus Cristo, tentando mudar a palavra com interpretações que são às vezes totalmente estapafúrdias. Pessoais. A palavra de Deus não se decifra e não se discerne pessoalmente. Não é de pessoal interpretação. Ou temos a interpretação do Espírito Santo, ou calamos a nossa boca, ou falamos movidos pelo Espírito Santo, ou não falamos nada.
0: A igreja vai ser arrebatada, você vai subir. Como pastor, o que eu digo a vocês, meus irmãos, pelo Espírito de Deus, eu não falo nada para deixar ninguém com aquele medo. Ah, você via Jesus. Não, não, não. Eu comecei falando sobre a comunhão, porque se falando de comunhão, a gente fala de amor, não é? A gente fala, quando se fala de comunhão um com o outro, normalmente quando nós pecamos, pecamos contra Deus e pecamos contra os irmãos. Quando nós falamos em comunhão, nós estamos alinhados com Deus e alinhados com os irmãos. Eu não falo essas palavras para vocês tremerem e falar, ah, vou servir a Deus porque eu estou com medo de ir para o inferno. Quem tem medo de ir para o inferno e serve a Deus por causa disso, vai para o inferno. Nós não podemos servir a Deus por medo de Deus. Deus é amor, Deus nos ama, Deus nos entende, Deus nos levanta, Deus nos protege. Nós servimos a Deus porque nós amamos a Deus, nós amamos a sua palavra. Sua palavra é a verdade, Jesus é o caminho, a verdade e a vida. Nós amamos a verdade, nós amamos a justiça, somos amantes de Deus. Amamos o nosso Senhor, não temos medo do nosso Deus, não.
1: Todas as vezes que comerdes este pão e beberdes este cálice, anunciais a morte do Senhor até que venha. Essa é uma proclamação. Jesus breve virá. Esse é o anúncio mais poderoso que nós podemos dar à igreja. Jesus breve virá. E a igreja será arrebatada. Cada vez que nós tomamos a ceia do Senhor, que nós sempre possamos falar e estar em comunhão. Que nós sempre possamos trazer à memória o que realmente Cristo representa para nós. Que não nos esqueçamos de anunciar a morte do Senhor até que venha. O Senhor Jesus, na noite que foi traído, tomou o pão. Agradeceu. Tomai e comei o meu corpo, que é partido por vós, em memória de mim. Tomou o cálice. Esse cálice é o novo testamento do meu sangue. Fazer isso todas as vezes que bebedes em memória de mim. E dessa forma também anunciais a morte do Senhor até que venha. Deus abençoe vocês, meus irmãos. Que Deus os guarde. O Espírito de Deus continue falando aos vossos corações, às vossas vidas. Que haja paz, que tenhamos paz em nosso coração. Que tenhamos comunhão. Que cesse-se a contenda, as briguinhas, as iras, calúnias. Como algumas pessoas gostam de falar, né? Os levantes que cessem-se. E aí nós vamos nos unir e o inimigo não nos resistirá. Deus os abençoe.
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1: Olá, ouvintes do programa Voz da Libertação, receba a paz de Cristo Jesus, o nosso Senhor. Eu sou o seu irmão em Cristo, pastor Kleber de Oliveira, e eu quero compartilhar com você que está aí do outro lado partes das nossas experiências com Deus na Igreja Pentecostal Deus e Amor. Nascido em uma pequena cidade do interior do Paraná, já muito cedo instruído no Evangelho, criado na casa de Deus, fui levado para Curitiba, capital, aonde abriu-se portas enormes de oportunidades. A nossa visão encheu-se de desejo, de ilusão, e pensávamos que o todo, que o maravilhoso, era estarmos vivendo naquele lugar. Logo veio as oportunidades, começamos a estudar, veio a adolescência, e nós começamos a crescer, mas já sem o conhecimento e o temor de Deus, porque a minha família e eu estávamos afastados dos caminhos do Senhor. E naquele desejo de prosperar, de crescer, começamos a fazer tudo aquilo que estava no nosso coração. Começamos a trabalhar e isso nos deu dinheiro. Começamos a estudar e aquilo nos deu entendimento. E o nosso mundo de ilusão, então, se tornou gigante. Até o momento, ouvintes, que todas aquelas ilusões vieram abaixo. As decepções, as enfermidades, as brigas, as intrigas dentro do nosso lar, os problemas familiares dentro de casa, a morte visitou a nossa família e foi algo horrível. Desabou os céus sobre a nossa cabeça. Desapareceu debaixo de nossos pés o nosso chão. Era grande a frustração, ouvintes. Eu comecei a me submergir. Eu comecei a entrar num labirinto de tristeza pelas perdas, pelas separações familiares, por ter que enfrentar o mundo agora sozinho, sem família, sem irmãos, sem mais aquele entusiasmo de que tudo passaria, de que venceríamos tudo. Veio então a maior felicidade da minha vida, o encontro com Deus na Igreja Pentecostal Deus e Amor. Ouvintes, eu já tinha visitado todas as igrejas. E quando eu digo todos os ministérios, não é força de expressão, não. Não há necessidade de citar os nomes, mas eu fui em todas as igrejas buscando uma coisa. Eu não estava enfermo, não me faltava o dinheiro, companhia havia, mas eu estava sendo devorado por uma falta de paz, uma angústia, uma tribulação muito grande. E não sabia, o inimigo me cegava para que não visse que bem próximo à minha casa, em Curitiba, havia uma igreja pentecostal Deus e Amor. No dia em que Jesus abriu os meus olhos e eu vi as portas da igreja Deus e Amor, eu entrei. E quando eu entrei, de imediato, já fui revelado pelo Senhor, alcançado pela palavra. Toda aquela palavra ministrada foi para mim. E naquele dia eu saí da casa de Deus com um firme propósito. Voltei para o Senhor. Eu vou viver para Ele. O Senhor havia naquela noite curado a ferida que estava sangrando na minha alma. Naquela noite eu pude dormir tranquilo. Naquela noite eu pude ter paz. E depois daquela noite a minha vida mudou. Eu prometi ao Senhor nunca mais sair dos seus caminhos. Pensava eu que a minha vida seria aquela vida de plena paz, de gozo, que eu havia encontrado naquela noite. Não sabia que o que Deus tinha para a minha vida era ainda maior, melhor do que as minhas ilusões, do que os desejos do meu coração havia projetado. Ouvintes, Deus começou a tratar comigo, começou a me revelar, começou a me fazer promessas, e eu comecei a viver aquelas promessas com toda a alegria do meu coração. Então o Espírito de Deus nos visitou, nos presenteando com um arrependimento genuíno. Depois deste arrependimento, o grande batismo nas águas, de inesquecível, dia em que contemplamos o Senhor ali de olhos abertos junto às águas. Ouvintes, depois disso, fomos selados com fogo e com o Espírito Santo de Deus. E depois disso, recebemos poder, aquele poder maravilhoso, aquele poder glorioso de sair e anunciar para todas as pessoas que Jesus Cristo vive, que Ele opera, que Ele liberta, que Ele transforma. Era o desejo do meu coração e ainda o é, de dizer a todos que há solução para você que está nesta tribulação, nesta angústia, nesta vida. E assim, ouvintes, com aquele desejo de ganhar as almas, com aquele desejo de dar testemunho de Deus sempre crescente dentro do meu coração, Deus nos chamou para o ministério. Ah, ouvintes, pensava eu que seria apenas uma igreja que iríamos dirigir, mas não, ouvintes, foi uma congregação. Depois fomos chamados para a evangelização. Depois disso, várias viagens, vários países evangelizando, dando testemunho da obra de transformação, da obra libertadora que o Senhor fez na nossa vida. E cumpriu-se em nós, ouvintes, o que dizia o líder fundador deste ministério. Aquela obra começou pequena, nasceu, começou engatinhando, cresceu e começou a tomar todos os lugares da nossa vida. Tivemos o privilégio de ver esta obra em muitos países da África, linda, maravilhosa. Tivemos o privilégio de ver esta obra em muitos países da Europa, e lá está a Igreja Deus e Amor. Tivemos o privilégio de ver esta obra e de pregar em muitas igrejas Deus e Amor na América do Sul, ouvintes, e lá está esta obra. Nos países de Centro-América, e lá está esta obra. Então comecei a compreender que o que Deus queria fazer era mais, era muito melhor, era muito maior do que eu havia pensado ou projetado para a minha vida. E tudo isso só foi possível através da Igreja Deus e Amor. E eu estou aqui agora contando partes destas experiências com Deus nesta igreja, para desejar aos pastores, obreiros, aos diretores, a todas as autoridades espirituais da nossa igreja, a gigantesca família pentecostal Deus e Amor do Brasil e do mundo, feliz aniversário. Que você possa celebrar com lágrimas, com emoção, como nós estamos sentindo aqui agora, ouvintes, no nosso coração. E você que pensa que os teus projetos são grandes, você que pensa que já viu tudo, já fez tudo, você não viveu nada ainda que Deus tem para realizar. Você ainda não deu nem os primeiros passos que Deus tem para dar com você através desta igreja. Hoje, meditando, sentado diante destes microfones, me coloco a imaginar o que seria da nossa vida se não tivéssemos conhecido esta obra, esta igreja. Há muito tempo, ouvintes, já teríamos sido destruídos, mas Deus não somente nos deu um evangelho simples, genuíno e poderoso, libertou a nossa vida, limpou um pecador, fez dele um anunciador das suas maravilhas. E hoje estamos aqui emocionados, com lágrimas nos olhos, porque podemos constatar, Deus é nesta igreja, Deus é nesta obra, Deus, Ele tem cumprido os seus propósitos na vida de milhares e de milhões em todo o mundo, através da Igreja Deus e Amor. Feliz aniversário, Igreja Pentecostal Deus e Amor, de história, de vitória, de triunfo e de conquista. E que Deus abençoe a você. Que Deus abençoe a todos.
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0: estão conosco já através das nossas redes sociais. Você que aguardava este momento tão especial, a oração, aquela oração tão emblemática, aquela oração que é a oração da meia-noite, aquele clamor da gratidão. E é claro que nós estamos dentro de um propósito especial, porque estamos nos 21 dias de intercessão pelo aniversário de 64 anos da Igreja Deus e Amor. É um prazer tê-los conosco. Você que está chegando agora, já quero pedi-los que você possa nos ajudar a alcançar outras pessoas compartilhando esta transmissão. Aqui ao meu lado também a minha esposa, a irmã Rose Santana. Paz do Senhor Jesus, irmã Rose.
1: Paz do Senhor, pastor Kleber. Paz do Senhor, todos os ouvintes. É um prazer imenso estarmos aqui para clamarmos a Deus e também falarmos sobre este evento tão maravilhoso dos 64 anos da nossa querida Igreja Deus e Amor.
0: E vamos lá então, porque hoje é um dia mais do que especial. Primeiro, porque hoje nós estamos abrindo oficialmente, daqui a 10 minutinhos, nós estaremos abrindo oficialmente o segundo semestre do ano, mês de junho. E o mês de junho para nós é aquele mês tão especial, porque no ano de 1962, nós tivemos oficialmente, claro que já estava no Memorial de Deus, já estava acontecendo cultos, mas foi nesta data que foi oficializada a Igreja Deus e Amor. Então, nós entramos no mês de junho já nesta missão celebrativa. É uma missão de adoração. Irmã Rose, agradecer a Deus por tudo que o nosso Deus, ele fez. Quantas famílias que não existiam passaram a existir através desta igreja? Quantas pessoas que estavam distantes, e que avivamento Deus trouxe a todo o solo pátrio desta nação e que depois alcançou muitos outros países da terra. E este ano nós estamos entrando daqui a minuto, como eu disse, já nesta celebração de junho, que é os 64 anos de Igreja Deus e Amor. E este ano, com atividades, com acontecimentos, com cultos, que está imperdível, irmã Rose.
1: Sim, nós estamos com o tema Firmados na Rocha. E já adiantando, no dia 13, nós estaremos aí com todas as mulheres de fé na consagração, adorando a Deus, glorificando a Ele pelos 64 anos de existência da nossa igreja, e eu tenho certeza que será de muita valia a todas as mulheres que puderem estar conosco. Eu e a minha família, nós somos muito gratos a Deus por tudo que Ele fez por nós. Então, estar aqui nesta manhã do dia 13 será muito edificante, gratificante, para agradecer tudo que o Senhor tem feito por nós.
0: Maravilha! Olha, e este é o primeiro acontecimento da celebração da grande festa, hein? Dia 13, 9 da manhã, irmã Débora com as mulheres de fé. No mesmo dia 13, sábado, nós teremos pela tarde acontecimentos únicos aqui em nosso lounge com a nossa juventude. E em seguida, à noite, nós teremos um culto, que é o culto jovem, com a participação do Ministério Regenere e Expansão, convidados e toda a igreja. Então, você que está nos acompanhando, é o culto jovem, então eu não vou participar. Não, querido, é o culto da Igreja Deus e Amor, onde todos participarão neste sábado que nós viveremos no dia 13. Irmã Rose, eventualmente, pelas atividades e acontecimentos, nós não teremos a vigília, mas nós teremos sim o santuário aberto para as caravanas que estarão chegando, a equipe já recebendo as caravanas que chegarão para participar desta celebração. Aí nós teremos o domingo. E no domingo, irmã Rose, nós teremos já a oficialização do Ministério Global de Intercessão, aquele culto especial com a evangelista Maria Lorena. Já estamos falando do dia 14 de junho. Então, à tarde, Temos o culto celebrativo pela manhã com a evangelista Lorena e depois, no nosso auditório, nós temos o culto de consagração dos nossos pastores e obreiros que acontece aqui no nosso auditório. E é claro que quando já tivermos a tarde, teremos presente as caravanas, aí os jovens, as crianças, aqueles que participaram das mulheres de fé, homens de fé, aqueles que vieram de longe, todos estaremos em um só lugar, irmã Rose, aqui no salão de número 1, com a nossa diretoria deliberativa, executiva, com todo o Ministério Geral, para celebrarmos já a partir das 15 horas estes 64 anos da Igreja Deus e Amor.
1: Eu tenho certeza que essa tarde de domingo será impactante para todos que aqui estiverem presentes. Então, você que está um pouquinho desanimado, eu quero incentivar que você se aproxime aí da igreja mais próxima. Não sei de onde você está nos ouvindo, mas em todos os estados do Brasil nós teremos caravanas vindo a São Paulo. E não fique desanimado, não. Se você não tem a direção, pode ligar aqui no escritório central da nossa igreja e nós vamos estar lhe posicionando uma caravana mais próxima, sim?
0: Sim.
1: E eu tenho certeza que será possível você estar conosco, porque todo ano, todos os anos que eu presenciei este evento, foi de muita bênção, foi de muita vitória, e eu tenho certeza que neste ano não será diferente. Então, não importa onde você estiver, venha. Eu acredito que dê tempo para que você possa se organizar aí, faltam ainda alguns dias, né, Pastor Kleber?
0: Sim.
1: E juntos estaremos aqui, porque a palavra de Deus diz, né? Ó, quão bom e quão suave é que os irmãos vivam em união. Então, estar aqui em união, celebrando ao Senhor, agradecendo ao Senhor pela existência da nossa igreja e esses 64 anos, será de muita alegria, de muita vitória para todos.
0: E falando de caravanas, nós já temos contabilizado aqui em nosso setor 127 caravanas. Não muito, nós não temos muitas caravanas do norte, duas caravanas do norte do nosso país. Nós temos muitas caravanas do sul e também do centro-oeste. Nós temos muitas caravanas também que virão do nordeste. E depois, daqui a pouquinho, se houver tempo, já vou trazer para você quais as regiões e as localizações também. Tempo aqui é rápido, é escasso, porém, nós queremos fazer uso deste tempo para dizer para aqueles que estão lá no norte, no nordeste, para aqueles que estão aqui mais próximo, Curitiba, Santa Catarina, Rio Grande do Sul, Vitória do Espírito Santo, Rio de Janeiro, Belo Horizonte, está aqui, faz fronteira conosco, a 1h28, nós já temos a primeira cidade do estado de Minas Gerais. Então, esta união é completa para adoração. Muitas pessoas nos ligam perguntando, pastor, quem estará ministrando? Outros dizem assim, pastor, qual será o principal evento? Queridos, tudo o que acontecer, o que Deus quer fazer aqui, é no sentido do todo. É o coletivo, é todos sendo abençoados. E nós temos orado a Deus para que o Senhor dê a todos um só coração, irmã Rose, de gratidão, de reconhecimento. Ô, meu irmão, você estaria vivo se não fosse Jesus Cristo, aquele que te foi anunciado através da Igreja Deus e Amor, aquele pastor, aquele pregador, aquela obreira, aquela visita que foi feita, aquela ministração que mudou a sua história. E agora é hora de agradecermos a Deus. Irmã Rose, quantas pessoas que congregavam aqui, foram abençoados aqui, direcionados por Deus aqui, hoje estão em outros ministérios, estão em outras igrejas, porém, isso não os isenta da necessidade de voltar ao lugar onde tudo começou e louvar ao Senhor e agradecê-lo.
1: Com certeza, com certeza. Olha, nós temos inclusive pela manhã, Kleber, nos sábados, eu tenho um número muito grande de irmãos e irmãs
0: de outros
1: de outros ministérios e são fiéis. Todos os sábados pela manhã nos acompanha. E nós já fizemos o convite a toda a igreja e muitos já confirmaram que estarão conosco no dia 14. Então, eu creio que todos vocês, independente que não sejam membros da Igreja Deus é Amor, mas já passou por aqui e já foi abençoado por Deus, vem estar conosco, vem estar glorificando a Deus, porque aqui é um lugar de oração. Nós temos o santuário de oração também, que passa muitos irmãos de diversas igrejas. E é sempre uma alegria tê-los conosco e celebrar ao Senhor por estarmos com estas portas abertas há 64 anos, sendo abençoados e sendo guiados pela mão do Senhor. Será gratificante louvar a Deus por isso.
0: Gratidão é a palavra que irá nortear todas as nossas ações. E agora eu também quero falar com aqueles irmãos que já deixaram ali separadinho aquele voto especial. Este vai ser para agradecer a Deus. Não era para ter fechado este ano. O Senhor me livrou daquela morte que o inimigo colocou como laço. E eu estarei lá para agradecer aquela pessoa que passou pelo acidente, mas Deus te livrou. Aquele que ficou enfermo, foi operado, foi até colocado como desenganado, mas está vivo. Você vai usar a sua vida para glorificar ao nosso Deus. 23 horas e 58 minutos, poucos minutinhos agora e segundos nos separa do momento da oração, mas eu quero pedir a todos que estão pelas emissoras, você que está nos acompanhando pela 100.5 FM, 97.3 e a 1300 da M e todas as demais emissoras agora do Brasil e do mundo todo, vamos migrar. Vamos para as redes sociais agora, porque ó, logo aqui embaixo tem o compartilhar. Tem o local onde que está escrito comentários e aqui é onde você deixa o seu pedido de oração. E aqui embaixo você já compartilha, vamos impulsionar esta oração, porque daqui a pouquinho já, segundinhos, você vai viver esta comunhão, esta presença. Nós não vamos simplesmente orar, irmã Rose, é se derramar na presença do Altíssimo.
1: Com certeza. O pastor, eu quero frisar novamente que todas as mulheres devem estar conosco no dia 13, a partir das 9h30 da manhã. E será uma manhã muito edificante. A irmã Débora estará ministrando a palavra de Deus e todo o círculo de oração de São Paulo estará aqui conosco. E as caravanas, eu acredito que já vão estar aí presente, então será uma manhã de vitória. Não será exclusivo só para as mulheres. Os homens poderão estar presentes, inclusive essa mulher que tem um pouquinho de dificuldade de vir sozinha à igreja, convide seu esposo para estar junto, venha, este esposo aí que quer ter um lar edificado por Deus, rocha, né? Na rocha que é Cristo. Não falte, esteja conosco nesse dia 13, logo às 9h30 da manhã. E será uma manhã de muito poder, de renovação na presença do Senhor.
0: Chegou o momento. 0 hora em ponto na capital do estado, irmã Rose. Chegou o momento da oração.
1: Oremos ao nosso Deus. Maravilhoso e glorioso Deus, neste momento, Senhor, nos colocamos perante a Tua santa presença. Somos gratos, Pai, por tudo que o Senhor fez por nós neste dia, neste mês que acabou de se encerrar. E agora abrimos nestes primeiros minutos, Senhor, este novo mês de junho. Senhor, gratos estamos por tudo que o Senhor está fazendo, por esta preparação, Senhor, para este evento dos 64 anos, meu Deus, de existência da nossa igreja. Nós queremos Te agradecer, Senhor, porque tudo que o Senhor fez até aqui, Senhor, foi pelo Teu poder, foi pela Tua grande e infinita misericórdia. Nós queremos, Senhor, agradecer-Te, Pai, porque, Senhor, cada palavra ministrada no Teu altar, ela nos trouxe edificação. Senhor, cada, Senhor, vida que foi salva aqui nos trouxe muita alegria. Senhor, cada vida que foi curada aqui, Senhor, elas também, Senhor, nos trouxe, Senhor, aumento em nossa fé, porque em tudo se revela a Tua presença. Senhor, meu Deus, neste momento de oração, Senhor, juntamente com milhares de vidas que estão aí, Senhor, com seus joelhos dobrados, diante da Tua presença, para glorificar Teu nome, para clamar pelo Teu poder e pela Tua infinita misericórdia. Cobre-nos com o Teu poder e com a Tua graça. Senhor, se revela nesta madrugada a cada um de nós, que a presença gloriosa do Senhor possa invadir nossos corações. Renova, Senhor, a nossa fé, Pai, a fé é a prova, é a certeza, Senhor, de que coisas grandes neste momento de oração o Senhor está realizando. Ó Deus maravilhoso, eu quero te louvar, Senhor, porque até aqui a mão poderosa do Senhor tem sustentado esta igreja, e eu sei que coisas maiores o Senhor fará, porque, meu Deus, nós não estamos aqui para buscar, Senhor, a nossa própria vontade, mas a vontade do Senhor. Que neste momento, Pai, o Senhor venha visitar, Senhor, a Tua serva, a presidente, a nossa querida irmã Ireni Miranda. Senhor, cerca-la de bênção, de vitória. Ó Deus Todo-Poderoso, restaure a sua saúde, restaure também a sua fé, para que ela possa ver coisas grandes ainda o Senhor realizar através dos Teus filhos nesta obra. Aqui estamos, meu Deus, para apresentar ao Senhor esta festa deste dia, Senhor, 13 e 14, onde estaremos celebrando ao Senhor, agradecendo ao Senhor por todos os grandes benefícios que o Senhor nos tem feito. Que o Senhor venha abençoar, Senhor, as caravanas que aqui estarão. Prepara a nossa fé, Senhor, para estarmos aqui em gratidão ao Senhor. Oh, Pai, quanto o Senhor tem feito por nós. Nós, Senhor, só temos que te agradecer. Não estaremos aqui para pedir, porque muito o Senhor já fez por nós. Que esta alegria, que esta satisfação, Senhor, possa estar no coração de todos, para te louvar, para te engrandecer, porque digno é o Senhor em receber toda a honra, toda a glória e todo o nosso louvor. Meu Deus, venha, Senhor, fazer com que estes pastores de todas as nossas sedes, Senhor, possam estar com suas caravanas felizes, alegres, meu Deus, para jubilar ao Senhor. Quantos irmãos tão distantes daqui têm um desejo tão forte em seu coração de conhecer aqui a sede mundial, e eu tenho certeza que esta será a oportunidade, que eles possam vir, que eles possam celebrar ao Senhor conosco. Prepara, Senhor, para este irmão que está orando aí comigo, a condição, Senhor. Olha, meu Deus, quantas pessoas com uma pequena condição, o coração desejoso por estar aqui, mas, Senhor, ao contar a sua condição, vê que não é possível, mas que o Senhor possa fazer, tornar-se possível, porque o Senhor é o Deus que supre qualquer necessidade, o Senhor é o Deus que multiplica, e nós cremos que haverá vitórias sobre estas vidas. Ó Pai poderoso, nós queremos orar, Senhor, para que o Senhor venha usar aos ministros, Senhor, que estarão no Teu altar nestes dois dias, Senhor, aquele que tiver a sua oportunidade para anunciar a Tua palavra, para falar do Teu amor, que seja, Senhor, totalmente tomado pela Tua mão. Traga, Senhor, neste dia festivo, vidas que estão, Senhor, há tanto tempo fora da Tua presença, para que tenham um encontro real e verdadeiro contigo. Ó Espírito Santo, nós oramos, meu Deus, para que todos os presbíteros, pastores, os diáconos, os obreiros e as obreiras também sejam restaurados e renovados pelo Teu poder. Aqueles que estarão aqui trabalhando, Senhor, voluntariamente, ou os que estão, Senhor, em serviços também, Senhor, todos sejam alcançados, para que o nome do Senhor seja glorificado. Glorifica-te, Senhor, em todas as nossas vidas, que nós, Senhor, possamos dar ao Senhor o nosso melhor. Como é bom estar na Tua presença, como é maravilhoso, meu Deus, poder nos render aos Teus pés. Nós realmente nada somos, dependemos do Senhor, da Tua infinita graça, do Teu grandioso amor, e por isso nos colocamos, Senhor, na Tua presença. Alcança-nos nesta madrugada, nestes primeiros momentos deste novo dia, meu Deus. Eu sei que neste exato momento, muitos ouvintes estão aí somente ouvindo a oração, porque não tem palavras para orar, mas que o Senhor possa ir ao encontro, que o Senhor possa abraçar estas vidas, que o Senhor possa consolar aqueles que estão chorando, que o Senhor possa, meu Deus, dar um sono, Senhor, reparador, aquele que tem que tomar remédios, aquele que passa a noite em claro, meu Deus, muitas vezes sem saber o que fazer, tomando medicamentos, Senhor, que o Senhor possa alcançar esta vida abraçando-a, que ela possa sentir, meu Deus, que através da oração, o Senhor está ao lado dela, o Senhor está abraçando a ela e ela sinta-se tocada pela tua mão. Quantos, meu Deus, passam a noite com dores, dores nas costas, dores na cabeça. Senhor, estende as tuas mãos para curar. Nós estamos aqui para interceder, para que vidas sejam alcançadas, libertas, curadas. Meu Deus, nós oramos porque cremos que através da oração vidas são tocadas, porque o Senhor é maravilhoso. A tua palavra nos diz que se nós clamarmos com fé, nós receberemos do Senhor a vitória. Aumenta, Senhor, a nossa fé para estarmos intercedendo por todas as vidas que estão, Senhor, neste momento tão necessitadas do Senhor. Meu Deus, eu sei, Senhor, que os ouvidos do Senhor estão atentos ao nosso clamor, à nossa oração. Não porque sabemos clamar, mas é o Teu Espírito Santo que intercede por cada um de nós. Vem, Espírito Santo, interceder, levar ao Pai o nosso clamor, a nossa oração. Meu Deus, entra nos lares, entra neste lar, Senhor, que precisa de receber a Tua visita. Ó, Senhor, aonde o Senhor chega, chega a verdadeira paz. Aonde o Senhor chega, chega a calmaria. Ó, Deus maravilhoso, este lar que está tão necessitado da tua presença, porque, meu Deus, só há contenda, só há discórdia, só há tristeza, mas que o Senhor possa entrar com a sua paz, que o Senhor possa entrar nesta madrugada com o amor verdadeiro nestes corações. Meu Deus, o Senhor é maravilhoso e nós estamos aqui para clamar, para que o Senhor faça a maravilha segundo o teu querer e a tua vontade. Maravilhoso é o Senhor. Somos, Pai, testemunhas fiéis de tudo quanto o Senhor já tem operado em nossa vida. E nós nos alegramos quando podemos clamar pelos nossos irmãos, pelos nossos ouvintes, aqueles que estão, Senhor, com a mão sobre este celular, sobre esta fonte que está, Senhor, transmitindo esta oração, que o Senhor possa, meu Deus, alcançar esta vida, que pela fé, Senhor, coloque as mãos ali pedindo ao Senhor um milagre. Opera o teu milagre, Senhor. Tu és um Deus de milagres e de maravilhas. Senhor, meu Deus e meu Pai, eu quero pedir ao Senhor ainda, Pai, que sobre este evento que teremos, Pai, neste dia 13 e 14, vidas sejam despertadas, mulheres, Senhor, que estão, Senhor, arrecuadas, elas possam ser despertadas pelo teu poder e as suas raízes possam estar firmes na rocha. Ó, Pai poderoso, eu sei que o Senhor tem poder de visitar esta mulher que tem sido afrontada, muitas das vezes judiada pelo seu esposo, mas que o Senhor possa entrar com vitórias, que essa mulher possa erguer a sua cabeça e saber que há um Deus grandioso nos céus, que tem poder para mudar toda esta história. Muda, Senhor, a história desta mulher. Ó, Deus maravilhoso, e que neste dia 13 ela esteja aqui para testemunhar a bênção, a vitória que o Senhor a entregou. E quantas estão precisando de ânimo, força, e o Senhor tem para dar, que elas possam se esforçar para estar aqui conosco, porque eu sei que o Senhor já tem uma palavra revelada ao coração de todas as mulheres que ali estiverem. Traga também os seus esposos para que juntos, meu Deus, faça contigo uma aliança. É em nome de Jesus que nós oramos para que estas vidas sejam alcançadas pelo teu poder. Ó, Deus maravilhoso, graças, graças nós te damos, Senhor, por este alto privilégio que temos de clamarmos ao Senhor, de intercedermos pelos nossos irmãos, aqueles, meu Deus, que estão presos, aqueles que estão, Senhor, hospitalizados, aqueles que estão andando pelas ruas sem, Senhor, um paradeiro, que o Senhor possa alcançar estas vidas, abraçar estas vidas. Nesses dias aqui em São Paulo tão frio, essas pessoas pelas ruas, meu Deus, não tendo um abrigo, não tendo um local para estar refugiadas, mas que o Senhor possa direcioná-las, que o Senhor possa guardá-las pelo teu grande poder, porque tu és um Deus amoroso, um Deus grandioso. Meu Deus, seja, Senhor, com todos os nossos ouvintes, seja, Senhor, com todos aqueles, Pai, que estão precisando da vitória do Senhor, que todos nós possamos celebrar ao Teu nome, glorificar ao Senhor, porque grande e digno é o Senhor de ser glorificado. Renova as nossas vidas espirituais, confirma, Senhor, em nossas vidas grandes livramentos. Como não Te agradecer por aqueles livramentos que nós nem vimos acontecer, mas o Senhor colocou ali o Seu anjo para guardar, para livrar. Meu Deus, que maravilhoso é poder buscar a Tua presença, sabendo que o Senhor está, Senhor, ouvindo a nossa oração, o nosso clamor. Pai de glória, nós Te glorificamos nesta noite, nós Te glorificamos, Senhor, porque estamos aqui para darmos ao Senhor a honra, a glória que a Ti é devida. Confirma, Senhor, obras maravilhosas, Pai, tocando nestes corações, impulsionando-nos para estar clamando, impulsionando-nos para estar dando glórias ao Teu nome. Meu Deus e meu Pai, assim nós aprendemos com o nosso saudoso missionário, na oração da meia-noite, rendermos ao Senhor honras e glórias, graças por tudo que o Senhor fez até aqui por nós, por tudo que o Senhor ainda fará. Nós já vamos Te agradecer, porque sabemos que as mãos poderosas do Senhor estão sobre nós, sobre a nossa casa, sobre os nossos filhos. Sim, Senhor, continua a abençoar. Nós entregamos este mês de junho em Tuas mãos, que o Senhor possa abrir os Teus céus e confirmar sobre as nossas vidas grandes vitórias, grandes livramentos. O Senhor é um Deus amoroso. Pai, aqueles que ainda não entregaram, Senhor, este dia em Tuas mãos, que todos nós possamos entregar, não somente este dia primeiro, mas este mês de junho, que seja um mês de grandes realizações, que o Senhor venha repreender os laços, as armadilhas do diabo contra as nossas vidas, e que nós sejamos poderosamente abençoados pelas Tuas mãos, porque é o Senhor que tem este poder para abençoar, para repreender todos os impedimentos, sentimentos malignos. Ó Deus Todo-Poderoso, eu quero clamar a Ti, Senhor, pelos braços assistenciais também da Tua Igreja, a Associação Reviver Help, Deus e Amor, e a Fundação Reviver, que o Senhor possa abençoar a toda a diretoria, que o Senhor possa usar a cada irmão e irmã que se coloca na linha de frente para atender ao mais necessitado. Abençoa, Senhor, sustenta esta obra poderosamente, os projetos, todas as atividades que estão, Senhor, em andamento, que o Senhor possa abençoar, para que aquele, Senhor, que está, Senhor, necessitado, seja abençoado, em nome do Senhor Jesus.
0: Deus de toda glória, Pai de amor, nós Te agradecemos, meu Redentor, ó Pai Santo, por todas as vitórias, Pai amado, que o Senhor já está derramando sobre a vida da Tua Igreja, sobre a vida dos Teus eleitos. Pai, nós queremos Te louvar, porque o Senhor nos deu a vida e o Senhor nos livrou para estar aqui, ó Deus. Senhor, apresentamos aqueles irmãos que estão, ó Deus, consagrando este novo dia para jejum, para propósito, para súplica, para busca, Pai Santo, daqueles que estarão envolvidos neste grande evento, ó Pai, desta celebração

Obrigado porque vimos as tuas mãos operando. Que não seja diferente, Pai, nestes 64 anos aqui, ó Deus, de adoração. Tira, Pai, toda tranca, toda trava, todo impedimento do entendimento, do coração, das vidas, Pai, que o teu Espírito possa fluir, teu Espírito possa, ó Deus, capacitar aqueles que estão indecisos, aqueles, ó Pai, que não conseguem, ó Deus, se posicionar, que através desta campanha dos 21 dias de oração, de consagração, de jejuns, de propósito, o Senhor venha mover as tuas mãos de poder, venha tocar aquele coração, venha tocar na consciência daquele irmão, ó Pai, que foi tão abençoado, aquela família que foi tão abençoada, Pai, através desta obra, desta igreja. Senhor, a tua noiva, Pai, perseguida, muitas vezes caluniada, ó Deus, e tantas vezes colocada, ó Pai, até mesmo, Senhor, debaixo de culpas e de acusação, mas prossegue firme, Senhor, em jejum, em oração, em propósito, lutando pela tua presença. Meu Pai, que o Senhor venha nos marcar com a glória da tua presença, que o Senhor venha resplandecer o teu poder, meu Deus, desde o primeiro culto celebrativo deste dia 13, Senhor, pela manhã, com as mulheres de fé. Venha abençoar, ó Pai, à tarde, que o Senhor possa operar na vida dos jovens, no garagem cristã, naquele momento de interação, de comunhão com a juventude aqui no Lounge. Senhor, abençoa o culto de louvor, de gratidão, o culto jovem no sábado à noite, meu Pai, e prepara o ânimo do teu povo para te buscar no domingo 14, ó Deus. Venha trabalhar, Jesus querido, que as trancas, as travas do maligno caia por terra, porque teremos, Senhor, a oficialização deste ministério global da intercessão, deste ministério que o Senhor escolheu, meu Deus, para fazer a diferença na vida de tantos, porque enquanto estamos trabalhando, Pai, outros viajando, outros descansando, outros em suas atividades, ali é está o ministério orai sem cessar, ali está o seu povo apresentando, orando por eles, meu Deus, faz maravilhas na consagração, na separação dos novos obreiros, novos diáconos, presbíteros, Senhor, Pai de amor, usa em tuas mãos a vida do teu filho, ó Pai, para a ministração da tua palavra, à tarde deste domingo, ó Deus, que possamos ver o teu mover, o teu poder, a tua palavra. Oh, aleluia! Ó Deus, encontrando liberdade na vida dos presentes para operar, meu Pai. Nós queremos entregar a cada membro integrante da nossa diretoria. Senhor, abençoa a vida, abençoa a saúde, abençoa a família, a casa e o lar, o ministério da tua filha, da nossa irmã Irene Miranda. Alcança a nossa irmã Débora, Pai. Senhor, venha tocar, que o teu Espírito possa usá-la para te adorar, para ministrar também a tua palavra neste sábado. Ah, Senhor, dê saúde, graça, unção do teu amor ao pastor Lorival de Almeida. Toma em tuas mãos a vida do presbítero Davi Neto, Pai. Usa ele, Senhor, nas tuas mãos, que o Senhor possa conceder aquela virtude, aquela liberdade, aquela autoridade que todos os filhos teus necessitam, ó Pai, quando estão no altar para pregar a tua palavra. Meu Deus, abençoa agora o Ministério Jovem, a equipe que está em consagração, sem aqueles jovens, Senhor, que estão, ó Deus, jejuando, apresentando os pastores, evangelistas, obreiros, que estão trabalhando, organizando as caravanas, Pai, não somente

0: aqui neste imenso Brasil, mas no interior do estado. Pai amado, traz o despertamento, Senhor, que todos os intentos de Satanás, que toda murmuração, que todo questionamento, que toda contrariedade, que toda maldade que o inferno quer usar para separar esta ovelha da comunhão do corpo, do aprisco do Senhor. Pai eterno, nós pedimos, Rei de amor, que seja o Senhor jogando por terra todas as trevas do mal, repreendendo toda a legião infernal e dando união ao teu povo. Une, Senhor, os pastores às suas ovelhas. Une as ovelhas, Pai, aos pastores. Une, Senhor, a ambos a nossa diretoria. Abençoa, Pai, toda a diretoria executiva com os seus integrantes. Abençoa o Ministério Geral. Abençoa aqueles que precisam, ó Pai, do renovo espiritual, que aqueles, ó Deus, que participarão possam, ó Pai, e consigam ter a sua consciência tocada, renovada para a missão, para a realização da sua obra. Quantas vezes, Pai, deixávamos o nosso estado, Senhor, e vínhamos nas caravanas para te buscar, para te adorar, e ao chegar aqui, Espírito de amor, o teu Espírito, Senhor, se apoderava de nós, renovando as nossas forças, nos agraciando para mais um ano, ó Deus, intenso de trabalho, de súplica e de realização da sua obra. Pai da glória, que seja muito mais, ó Pai, o derramamento, o avivamento, a graça necessária, aquelas lágrimas, ó Pai, que estavam estancadas naquele rosto, naquela vida, naquele ser, que possam, ó Pai, ó Deus, jorrar neste lugar de gratidão, as lágrimas de adoração, as lágrimas lamas, turimicanda lamaia, de reconhecimento, Pai, pelo que estamos recebendo e vivendo a cada dia. Se não fosse o Senhor, ó Pai de amor, o inimigo já teria nos engolido vivos e não estaríamos aqui para te louvar. Obrigado, meu Pai, por ter cortado o laço do inferno, por ter desfeito, Senhor, a rede do caminho, a cova que estava aberta. Meu Deus, aqueles que um dia foram abençoados, aqueles que um dia, Senhor, foram tocados e ministrados pelo teu Espírito Santo, e agora, Pai, ó Deus, estão indiferentes, agora, Senhor, estão separados desta graça, desta comunhão que dia a dia tem sido derramado. E eu peço ao Senhor, Pai de glória, que o Senhor esteja com as suas mãos colocadas a cada minuto, a cada momento, Senhor, a cada segundo do que o teu povo estará, Senhor, aqui para te apresentar. Toma o controle, toma a frente, Espírito Santo, vai operando, Pai, profundamente na vida daqueles que também virão para receber o milagre, para participar daquela explosão de poder, quando a tua igreja levantar as mãos para clamar. Oh, meu Pai, venha usar o batalhão da fé, o esquadrão da libertação, que aqui estará orando, jejuando pela vida dos teus servos, pelos que estarão participando. Meu Deus, eu entrego, Senhor, a celebração destes 64 anos da tua obra. Obrigado, Deus de vitória, pelas vidas salvas, pelas almas libertas, pelo povo, famílias e vidas transformadas, Senhor. Ó Pai de amor, obrigado por ter colocado as fronteiras e barreiras por terra e ter preparado esta obra para chegar até América do Norte, América do Sul, Senhor, a Centro-América. Senhor, oramos, apresentamos o povo que está também ajudando participando em oração, jejuns e súplicas, ali na África, na Europa, Senhor. Une todo o teu povo, Deus glorioso. Oli calamara suri alamaia, ó Rei da Glória, te agradecemos, Pai, pelos que estão sendo ministrados agora, e o Senhor está arrancando este tumor, este câncer, este cisto, esta infecção, esta inflamação que agora se vai, e este enfermo, Pai, já recebe o milagre, e que ele esteja aqui no dia 13 e 14, somente para te agradecer, somente para reconhecer que o milagre já aconteceu. Ô Espírito de Deus, aquele que está acamado, atrofiado na cadeira de rodas, Pai, esta pessoa que foi atingida na coluna, que sofreu este acidente e a medicina desenganou, Senhor, enche ele de fé. Que agora, através deste clamar, meu Pai, ele receba fé suficiente, ó Deus, para estar conosco e receber neste dia 14 à tarde, ó Pai, o milagre, a cura, a libertação. Meu Deus, nós te louvamos porque o Senhor já está preparando tudo para abençoar a tua igreja. Abençoa, Senhor, os jovens do Expansão que estarão na recepção, meu Pai, do povo, das caravanas, da organização. Abençoa, Senhor, o Ministério Regenere e toda a equipe que com eles estarão, ó Pai, apoiando, aportando a sua contribuição para o acontecimento desta celebração e festa. Senhor, não deixa nada atrapalhar, seja o frio, seja a chuva, seja o mau clima. Espírito Santo, dê-nos um dia inesquecível, ó Pai, neste fim de semana 13 e 14. Para estarmos te louvando. Usa a orquestra, usa, Senhor, o coral, meu Deus, kids, usa, Senhor, também, meu Salvador, aqueles que estarão da gravadora MC Music em glorificação a ti, ó Pai. Meu Deus, venha usar a cantora Débora, a cantora Ângela Cristina, venha usar, ó Pai, todos os cantores da gravadora para te adorar, aqueles que virão de longe, meu Deus, para participar, agradecendo ao Senhor, porque tiveram a oportunidade, ó Pai, também de louvar o teu nome, unidos com a tua igreja. Senhor, eu apresento, Rei de Amor, aqueles que neste momento estão sendo tocados, convidados pelo teu Espírito a reconciliar com o Senhor. Pai de amor, aquele que estava já para tirar a sua própria vida, que agora, Senhor, neste clamor e nesta decisão, desta oração da grande entrega, ele possa receber restituição, ele possa receber emanakala masuri alamaia. Ô Espírito Santo, vai tocando, revestindo, purificando a cada pessoa que agora está orando, Pai, e que cada um deles sejam provas vivas para testemunhar, meu Deus, aqueles que já estão recebendo milagre na família, no físico, na saúde, e já estão se programando para vir agradecer, para gravar o seu testemunho. Pai, abençoai a equipe, Senhor, da Fundação Reviver, que irá trabalhar, a Associação Help Deus e Amor, abençoa, Senhor, a equipe da cantina, abençoa aqueles que estarão, ó Pai, ó Deus, atuando aqui naquele intuito de colocar tudo ao seu tempo para o teu povo participar. Não deixa faltar o pão, não deixa faltar a saúde para desfrutar dele, não deixa faltar, ó Pai, a força e o vigor para estarmos em ti, para te glorificar. Pai Santo, nós te agradecemos, nós te louvamos, em nome de Jesus Cristo, o teu bendito Filho, em nome de Jesus. Aleluia! Ô glória! Irmã Rose, eu já estou sentindo aqui que a maioria daquele povo abençoado que vir, já virá para agradecer pela vitória.
1: Com certeza, tenho certeza que nossos ouvintes foram tocados pelas mãos do Senhor Jesus.
0: Chegou o momento, você que orou conosco, levante as tuas mãos aonde você está. Em Romanos 10:10 está escrito que é com o coração se crê que se crê, mas com a boca se faz confissão para a salvação. E é na tua confissão que vem a manifestação do Espírito Santo para te ajudar para vencer tudo. Levante as suas mãos, diga comigo, Senhor Jesus. Não tenha medo, ouvinte. Ore conosco. Diga, Senhor Jesus, aceita, recebe a minha alma, o meu ser, o meu viver em tuas mãos e me sela com o sangue bendito do teu perdão e escreve e renova o meu nome no livro eterno da tua salvação. Aleluia! Glória a Deus! Bem-vindo à vida, Senhor! Bem-vindo à vida, Senhora, jovem, você, adolescente, criança, aonde você está? Através da sua confissão, o Espírito Santo está tendo liberdade para te dar comunhão com Deus, o nosso Pai. Que prazer estarmos com vocês até agora, irmã Rose. Pelo nosso santuário, nós continuamos na oração, não para, 24 horas de intercessão. Se você não sabia, estamos em 21 dias de jejum e oração para a realização desta grande festa. E nós vamos ficando por aqui, porque amanhã damos seguimento neste mesmo horário, irmã Rosa.
1: Amém. Que Deus abençoe a todos os ouvintes e eu agradeço a Deus essa oportunidade, em nome de Jesus.
0: Que Deus abençoe a nossa equipe, os irmãos que estão nos estúdios, Cristias aqui na câmera, também o Camuri, Renato que está ali no backstage, aqueles que estão ali na mesa de áudio também, me falhou o nome agora, mas todos compartilharam, trabalharam, atuaram para que esta live fosse possível. Deus abençoe a sua vida. Deus abençoe a sua casa, o seu lar e a sua família. Deus abençoe São Paulo. Deus abençoe Brasil.

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1: Muito bem, agora são exatamente 12:39. Estamos aqui ao vivo, aqui na Rádio Deus e Amor. Eu sou seu irmão em Cristo, Daniel Mariano, na mesa de som, Hamilton Júnior, e também no WhatsApp está o nosso querido irmão Guilherme. Vocês acompanharam, queridos irmãos ouvintes, pastor Kleber de Oliveira, sua querida esposa, a nossa irmã Rose, orando e clamando ao nosso Deus, ao nosso Pai. Por quê? Porque está se aproximando o grande dia, faltando 12 dias, contando para a grande festa de 64 anos da Igreja Pentecostal. Deus é amor. Dia 13 de junho começa a grande festa e você não pode ficar de fora. Venha estar conosco. Vamos juntos louvar, glorificar, exaltar ao nome santo do Senhor Jesus, porque 64 anos da Igreja Pentecostal Deus e Amor significa muito. Por quê? Porque Deus opera, Deus derrama poder, unção, avivamento, quantos milagres, quantas curas, quantas libertações você já presenciou aqui na nossa Igreja Pentecostal Deus de Amor. E você também, queridos irmãos ouvintes, creio que já recebeu muitas bênçãos da parte do Senhor Jesus. Vocês já participaram de muitas concentrações de fé, campanhas, eventos. E eu tenho certeza que você já recebeu muitas, mas muitas coisas boas de Deus através desse grande ministério, Igreja Pentecostal Deus de Amor. Por isso, eu já quero chamar a sua atenção. Por isso, eu já quero lançar este convite mais do que especial. Venha estar conosco, venha participar desta grande festa do povo de Deus. Eu quero também já lançar um grande convite para você, você que não faz parte do nosso ministério, mas você é de uma outra denominação, não é? Venha estar conosco, venha estar recebendo também aquela bênção, aquela vitória da parte do Senhor Jesus, porque eu tenho certeza, queridos irmãos ouvintes, você também será abençoado pelo nosso Deus, o nosso Pai. Por isso, dia 13 de junho, já começa a grande festa, comemoração de 64 anos da Igreja Pentecostal Deus e Amor.

Vocês vieram aqui hoje, mas muitos vieram só com o propósito só da cura, ou só de um emprego. Então vieram com o propósito de servir a Deus, de agradar a Deus, de entregar a sua vida a Deus. Irmãos, é perigoso você voltar sem a bênção, meu irmão católico. É perigoso, minha irmã católica, voltar sem o milagre de Deus. Olha, toma a decisão agora. Decida voltar não só curado. Decida voltar agora não só com os problemas resolvidos.

decidir. Deus não vai só te perdoar, não só te salvar, não. Ele vai te curar também. Irmãos, eu digo a vocês, eu já tinha ido, antes de converter, eu fui em algumas concentrações dos crentes nas praças públicas. Tempo que tinha o Largo São Paulo, tinha a concentração dos crentes ali, à segunda-feira à noite, na Praça da Sé, outras vezes, eu fui, uma meia dúzia, mas eu ia só para receber a cura. Eu queria a cura, eu tinha pedra nos rins, eu tinha úlcera no estômago, é verdade, eu estava cheio de enfermidade, atribulado, angustiado. Eu ia com tanta fé que eu queria ver Jesus lá junto com os crentes, porque falavam que Jesus está no culto com os crentes. Se tiver dois ou três reunidos em meu nome, estou eu no meio deles. Então eu queria ver Jesus, ficar olhando lá do lado do pregador, no palanque de... Eu queria ver Jesus, mas não via Jesus, porque eu ia com interesse material, da bênção física. Note bem, meus irmãos. Às vezes, irmão, confesso, olha, quando é católico do mundo, o diabo não deixa de ir para a igreja. Note bem, às vezes eu tomo uma condução para vir na cidade, na consideração dos crentes. O diabo punha uma moça do meu lado, que tempo era solteiro, e ela começava a me conquistar, e eu conquistar ela, nós saía, descia do ônibus, em vez de ir para o culto, o diabo me levava para o cinema, tá vendo? É assim. Quantos não precisam que o diabo, aquele tempo eu não sabia que era o diabo. Hoje eu sei que era o diabo que me arrastava para outro lugar, porque eu sabia que nós tínhamos. Todos os pecados, irmãos católicos, irmãs católicas, que vocês já praticaram, eu pratiquei também. E Jesus teve misericórdia de mim e está tendo hoje misericórdia de você também.

0: esse mais grande de todos. Mas, Dimar, quanto tempo que eu estava paralítico?
1: Eu fiquei um mês paralítico, está fazendo hoje. Aí eu levei um tiro no pé, o médico falou que eu nunca mais ia andar. Falou que nem meu dedo ia mexer mais. Falou que os membros do pé tinham quebrado tudo, em três lugares do pé. Mas sem fazer oração, eu senti a dor. Comecei a andar, sumiu aí, ó.
0: Está curado,
1: no nome de Jesus.
0: Há quanto tempo a senhora estava paralítica usando essas duas muletas?
2: Um ano e cinco meses, agora dia 24 de dezembro.
0: O que era, irmã?
2: Dois acidentes num ano.
0: E a senhora fez tratamento na medicina?
2: Fiquei internada, fisioterapia, mas não adiantou.
0: Tinha que andar com as muletas a todo lugar que ia.
2: É.
0: Aí, mas quanto tempo não tratou com os médicos?
2: Tem dois anos, dia 8 de novembro agora. Eu tenho todos os dentes, eu 44 pontos aqui, machuquei a costela, essa minha perna era de conjuntada. Quando eu ia subir uma escada, sentar no vaso do banheiro, ela se encaixava que eu morria de dor. E com uma reservação eu fui curada.
3: Sentiu o que, irmão João? Paralisia? O que é?
4: Eu estava paralítico já.
3: Há quanto tempo?
4: Dois meses.
3: Há dois meses o senhor não andava mais?
4: Eu já não estava andando mais.
3: Tinha que ser carregado?
4: Foi carregado. Podia ir para canto nenhum mais sozinho.
3: Irmão João,
4: mas
3: o senhor...
4: Jesus curou agora. Tem problema de úlcera.
3: Como é que sabe que foi curado agora?
4: Porque passou a dor.
3: Estava doendo?
4: Muito, muita dor.
3: Quanto tempo o senhor tinha essa úlcera?
4: Mais de um ano.
3: Sumiu as dores?
4: Sumiu.
3: Está curado?
4: Com o nome de Jesus.
3: Quem curou essa úlcera?
4: Foi Jesus.
3: Então dá glória a Jesus, glória que Jesus. Te curou, irmão. Quanto tempo a senhora estava paralítica?
5: Faz mais um ano e dois meses, doutor.
3: Que foi que deu o derrame? Que não. Foi?
5: Não, é uma ferida na perna. Como é que chama? Úlcera.
3: Paralisou as pernas.
5: É.
3: Tinha que andar apoiando sem muleta.
5: É.
3: E como a senhora andou agora sem muleta?
5: Graças a Deus. Graças a Deus.
3: Quem curou a senhora aqui
5: Jesus
3: agora?
5: Jesus Cristo.
6: Eu recebi a cura divina do nosso Senhor e Salvador Jesus Cristo.
3: Qual foi o milagre?
6: Há 3 anos e 7 meses que eu não podia caminhar.
3: Deu derrame, o que foi que aconteceu?
6: Deu desgaste no meu osso, 6 defeitos no meu quadril. O médico disse que não sabia, certeza que um dia eu poderia andar. Mas eu falei para ele que o médico dos médicos, que era Jesus, um dia ia me curar.
3: A senhora fez muitos tratamentos?
6: Fiz muito tratamento.
3: Aqui em São Paulo mesmo ou aonde?
6: Não, lá onde eu moro, em Uberaba.
3: E o médico achou impossível a senhora andar?
6: Achou impossível eu andar.
3: Mas o nosso Deus é o Deus do impossível.
6: Mas o nosso Deus é o Deus do impossível e ele me curou. Isso. Para a honra e a glória do teu santo nome.
3: Isso, entrega total do nosso futuro.
7: Aí está, queridos irmãos ouvintes, o que o nosso Deus fez, faz e continua fazendo aqui na nossa igreja pentecostal. Deus é amor. Pessoas relatando o que Jesus fez, o que Jesus faz e o que Jesus ainda fará aqui no templo da glória de Deus. Você que foi curada, você que foi liberta, você que recebeu um milagre da parte do Senhor Jesus, por que não? Por que não está conosco nesse dia 13 de junho, a partir já das 9 horas da manhã, nós teremos já o primeiro evento comemorativo da Igreja Pentecostal Deus é Amor. Será um sábado especial, já no horário das 9 horas da manhã, teremos já o encontro das mulheres de fé, aqui no Templo da Glória de Deus, Raízes na Rocha. É, venha estar conosco, será um evento tremendo, aonde as mulheres de fé estarão num propósito, em uma manhã de consagração, jejum, palavra de Deus e principalmente as mulheres de fé recebendo a unção do Espírito Santo da parte do Senhor Jesus. E na oportunidade estará ministrando a palavra de Deus a nossa querida irmã Débora Miranda. Venha estar conosco às 9 horas da manhã aqui na nossa sede mundial. Mas, Daniel, é só para as mulheres? Não. Você também, querido irmão, é o nosso convidado. todo especial para estar também passando uma manhã de consagração ao nosso Deus, louvor, adoração, ministração da palavra de Deus e Deus se manifestando em nosso meio. Anote aí, dia 13 de junho, às 9 horas da manhã, será já o começo da grande festa de 64 anos da Igreja Pentecostal Deus e Amor, aqui no Templo da Glória de Deus.
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9: A paz do Senhor Jesus Cristo, amados irmãos e ouvintes do programa Voz da Libertação, nos cumprimenta presbítero Humberto Ramos. Graças a Deus, até aqui, nos ajudou o Senhor. Eu lembro quando cheguei na Igreja Pentecostal Deus e Amor, jovem e oprimido e precisando de Deus na minha alma. E ouvindo a palavra de Deus, inclusive conheci essa igreja através do rádio, desse querido programa A Voz da Libertação, e vim buscar a bênção de Deus, e aqui aceitei Jesus, e Deus me transformou, recebi o batismo com o Espírito Santo, e através do Espírito Santo, venho fazendo a obra do Senhor, em favor das almas, nesta obra, e já estou orando pela família Deus e Amor, e todo o ministério que se prepara para a grande festa espiritual, levando a palavra de Deus ao mundo. A Igreja Pentecostal Deus e Amor realmente é uma luz que brilha em toda a terra, buscando as almas perdidas para Jesus Cristo. E eu quero desde já parabenizar a Igreja Pentecostal Deus e Amor, a família Deus e Amor, parabéns diretoria deliberativa executiva, parabéns povo de Deus, vamos celebrar. É uma alegria para mim, ouvintes, porque eu comecei nesta igreja como jovem, ainda jovem entreguei minha vida para Jesus e através da palavra de Deus fui liberto do mundo do pecado e recebi o Espírito Santo e agora sirvo a Deus evangelizando o Brasil e o mundo. É uma alegria transmitir para vocês o que Deus tem feito através desse ministério, Igreja Pentecostal Deus e Amor. Parabéns, família Deus e Amor.
10: 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Parabéns, você faz parte dessa história. Parabéns, família Deus é Amor.
11: A paz do Senhor Jesus Cristo, aqui quem fala é o irmão Jair de Belém do Pará. Eu quero parabenizar o ministério da Igreja Pentecostal Deus é Amor.
12: Parabéns, a Igreja Deus é Amor. Eu tenho muito a agradecer a Deus por esse ministério. Esse ministério é vida, é muita bênção para mim, para minha vida, para os meus filhos, para toda a minha família, viu, irmãos? É muita coisa boa que Deus tem feito na minha vida, na vida deles também, tá bom? Deus tem dado vida para nós. Parabéns.
13: Meu irmão Joaquim, de Chapada do Norte, Minas Gerais. Quero parabenizar a Igreja Pentecostal Deus de Amor e o programa Voz da Libertação pelo seu aniversário de fundação da Igreja Pentecostal Deus de Amor. Deus abençoe família IBDA.
14: Eu sou o Marcos Roberto Pinto, da cidade de Abaetetuba, Pará. Eu conheci a Igreja Pentecostal Deus e Amor através da minha mãe, quando ela foi para esse ministério no ano de 1985. Na cidade de Belém, a capital do nosso estado. Sou grato a Deus pela Igreja Pentecostal Deus é Amor, pelo programa Voz da Libertação. Hoje eu sou um diácono da igreja e louvo a Deus por tudo que o Senhor me deu. Parabéns, Igreja Deus é Amor.
15: Essa chama está acesa.
7: É isso aí, queridos irmãos ouvintes. Será realmente dois dias ao qual Deus estará se manifestando em nosso meio. Olha, eu já quero também já deixar não é, agenda para o dia 14. Dia 14 será um dia mais do que especial. Por quê? Porque já na parte da manhã nós teremos a intercessão global. É, a nossa irmã Maria Lorena estará à frente do Ministério de Oração, dando início no dia 14 de junho, às 9 horas da manhã. Por isso, venha estar conosco, vamos orar juntos, juntamente com a mulher de Deus, a nossa irmã Maria Lorena, porque eu tenho certeza que nós seremos renovados pelo Espírito Santo de Deus. Será uma manhã a qual, queridos irmãos ouvintes, você vai ser cheio, cheio da presença de Deus. Olha, pastor, eu preciso muito, muito do renovo de Deus, ser revestidos, a minha vida ser restaurada. Venha estar conosco, então, nesta grande intercessão global, a nossa irmã Maria Lorena vai estar neste ministério de oração, dando início no dia 14 de junho, às 9 horas da manhã. Teremos também ordenação para os novos diáconos e também novos presbíteros. E aí sim, no horário das 14 horas, teremos o culto em comemoração de 64 anos da Igreja Pentecostal Deus é Amor. Uma igreja firmada na rocha. É, nós teremos participação dos pastores, da nossa diretoria, cantores da gravadora MC Music. Teremos também a participação ou as participações de toda a nossa diretoria deliberativa. Ah, vai ser uma bênção de Deus. Venha estar conosco, adorando, glorificando e exaltando ao nome santo do Senhor Jesus Cristo. Venha adorar ao Senhor. Teremos também as caravanas. Já está tudo preparado para as caravanas. Está aqui conosco, adorando e glorificando. Teremos caravanas do Sul, Sudeste, Centro-Oeste, caravanas do Norte, Nordeste e caravanas também de outros países da América do Sul, por que não? Paraguai, Argentina, Chile, Colômbia, venha estar conosco, queridos irmãos, você que é aqui de São Paulo, você que faz parte aqui dos bairros adjacentes, quantas pessoas que vão sair dos seus estados, das suas capitais, das suas cidades, e você que mora aqui na Zona Norte, Zona Sul, Zona Leste, Zona Oeste, A, B, C, D, M, R, vai ficar de fora? Não, venha estar conosco, será dois dias de muita adoração, será dois dias a qual nós vamos sentir a presença de Deus sobre as nossas vidas. Aqui mesmo, Avenida Prefeito Passos, número 10, temos um amplo estacionamento. Você vai estar conosco, você pode ficar tranquilo, guardar o seu automóvel, porque nós temos seguranças 24 horas. E teremos também, não é? Nós temos um espaço de alimentação, onde você também pode estar, não é, se alimentando. Pastor, tem realmente o espaço para alimentação? Sim, amplo espaço, não é, de alimentação aqui no Templo da Glória de Deus. Muitas variedades, não é, de alimentos ao qual você pode estar consumindo, e você e toda a sua família vai estar também sendo muito bem recepcionado e muito bem tratado aqui no Templo da Glória de Deus. Muito bem, nós vamos ao intervalo, aos prefixos das emissoras, e quando eu voltar, nós vamos já estar dando início ao programa Madrugada do Socorro de Deus. Por isso, fique na sintonia, daqui a pouco já voltamos com todos vocês aqui na Rádio Deus e Amor.
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19: Uma hora e dois minutos.
20: O meu nome é Anderson Alves Santos Laboreto. Eu moro aqui no Embu das Artes, especificamente ali no Jardim N. Eu cresci dentro do Evangelho, mas aos 15 anos de idade eu me desviei da presença do Senhor. E eu queria ser famoso, queria ser jogador de futebol ou cantor de pagode. E eu fiz um pacto com Satanás com 18 anos de idade para ser famoso, para ganhar muito dinheiro e para ter muitas mulheres. E com isso Satanás não dá nada de graça para as pessoas. Eu comecei a entrar no mundo das drogas, no mundo do álcool. E quando eu fiquei desempregado, eu comecei a roubar dinheiro de dentro de casa, dinheiro da minha esposa, dinheiro da minha mãe. Nada parava em casa que eu roubava para vender, para comprar droga, né? Para comprar droga, para me usar, para tentar sustentar o meu vício e manter a minha pose, né, de que eu era cantor. Meus irmãos, isso é tudo ilusão. A Bíblia diz que um abismo puxa um outro abismo. E eu fui parar no fundo do poço, meus irmãos já não tinham mais nome, né? Ninguém mais me respeitava. Eu começava a andar sujo, ficava 5 dias sem dormir, pelambulando. Mas chegou um momento na minha vida, em 2011, em agosto de 2011, eu começava a ouvir uma voz: seja um Gideão com a Bíblia na mão, levanta e vá. E isso me comia por dentro, porque eu cresci dentro do Evangelho. Eu vim aqui na sede mundial, aleluia, ver os milagres que aconteciam, né? E ouvia esse grupo cantando, aleluia, louvado seja Deus. E sempre quando eu me drogava, sempre vinha esse hino: seja um Gideão com a Bíblia na mão, levanta e vá. Há muitos jovens que são a bênção na mão do Senhor. E eu pensava, eu preciso de alguma coisa. E quando eu cheguei no fim, meus irmãos, quando você chega no fim, que é o crack, que a gente olha para um lado, não vê mais saída, olha para o outro, mas não vê mais saída, mas Jesus estava vendo uma saída para a minha vida. E eu corri para a igreja, meus irmãos, porque uma noite antes eu dobrei o meu joelho, ouvindo a voz da libertação, e eu falei: Senhor, me ajuda, eu preciso da tua ajuda. Se o Senhor não me ajudar, eu vou descer a sepultura sem um Senhor. Aleluia, e eu senti algo diferente na minha vida. E com isso, meus irmãos, eu fui para a igreja com a minha mãe. 19 de dezembro de 2011, eu levantei as minhas mãos para a glória do Senhor. O Senhor foi me transformando, o Senhor foi me limpando para a glória de Deus. Eu me batizei naquelas águas. E eu fui batizado com o Espírito Santo ali na fila do batismo. Um homem que andava a drogar, um homem que não tinha mais nome, que não era mais bem visto pela sociedade. E o Senhor começou a mudar a minha vida. O Senhor restaurou o meu casamento. Eu e a minha casa servimos ao Senhor. Meu nome é Anderson Alves Santos Laboredo. Moro ali no Embu das Artes, na rua Rude Ramos, 192, no Jardim Irene.
21: Para a sua vida mudar, é preciso que haja uma concordância total e completa entre você e a sua fé. Mas como saber se tenho fé suficiente para que haja essa concordância? Não basta apenas crer em Deus de uma forma sentimental e emotiva, mas é preciso acreditar nele de uma forma totalmente consciente. E isso só é possível através de sua palavra. As Escrituras Sagradas não nos deixam dúvida ao dizer: a fé vem pelo ouvir e ouvir a palavra de Deus. Para tocar o coração de Deus, é preciso que Ele veja em cada um de nós como estamos o servindo, qual a nossa crença para com Ele. Se você começar a crer em Deus hoje, de uma maneira consciente, ouvindo e crendo em Sua palavra, tenha certeza de que sua vida nunca mais será a mesma. 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
19: Uma hora, 7 minutos.

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2: Muito bem, já voltamos. Agora o programa Madrugada do Socorro de Deus, que começa aqui na rádio Deus e Amor. Eu sou seu irmão em Cristo, Daniel Mariano, na mesa de som, Hamilton Júnior, e o nosso querido irmão Guilherme no WhatsApp. Vamos juntos até às 5 horas da manhã. Deus abençoe pela sua companhia. Muito obrigado pela sua audiência nesta madrugada, dia 1 de junho de 2026. Aqui na Rádio Deus e Amor, nós teremos testemunhos, louvor e também as ministrações da Palavra de Deus com os servos de Deus. Agora são exatamente 1 da manhã, 15 minutos, e você pode participar do programa Madrugada do Socorro de Deus aqui na Rádio Deus e Amor. Nós temos duas linhas disponíveis, DDD 11-3208-2743. E temos também mais uma linha disponível, que é o DDD 11-3208-2790. Agora, se você quer participar via WhatsApp aqui da Rádio Deus e Amor, é muito fácil. DDD 11-98292-3392. Repetindo, DDD 11-98292-3392. Participe da programação Madrugada do Socorro de Deus, porque eu tenho certeza que o Senhor Jesus vai te abençoar nesta madrugada de segunda-feira.
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2: Muito bem, agora são exatamente 1 da manhã, 15 minutos, na capital paulista. Já vamos atender o primeiro ouvinte nesta madrugada. Alô, bom dia.
3: Alô, bom dia.
2: Com quem eu falo?
3: Com a Vera Lúcia.
2: Com a nossa irmã Vera Lúcia. A senhora fala de onde, irmã Vera Lúcia?
3: Itapetininga.
2: Itapetininga. Irmã Vera Lúcia?
3: Oi.
2: A senhora já participou outras vezes aqui da programação, não é isso?
3: Sim, pastor. É que eu estou sempre pedindo oração, porque eu estou tendo muita dor por dentro

0: minha filha também em várias áreas, pastor.
1: Sim.
0: Eu queria que o pastor orasse por mim agora, se o pastor puder.
1: Claro, nós vamos estar aqui orando aqui ao vivo para a senhora, tá bom?
0: Sim, fica... para que eu defenda esse mal da minha vida.
1: Ok, fica na linha que já vamos orar agora para a senhora. Senhor Jesus, eu quero apresentar a nossa irmã Vera, ali da cidade de Itapetininga, meu Deus. Ó Pai, que relatou que está passando por um processo difícil, inveja, enfermidades. Ó Senhor, vai repreendendo agora, meu Deus, todo mal, que o Senhor venha visitar o lar da tua filha nesta madrugada. Ó Senhor, porque eu tenho certeza que ela está acreditando que nesta madrugada o Senhor vai repreender toda a opressão, todo o levante, toda a maldição, toda a inveja, toda a calúnia, toda a enfermidade, ó Pai. Confirma, meu Deus, nesta madrugada a vitória em favor da sua serva. Venha abençoar o seu lar, a sua casa, os seus parentes, os seus familiares. É o que eu te peço, meu Pai, em nome de Jesus. Em nome de Jesus. Amém, irmã Vera Lúcia?
0: Pastor,
1: Sim.
0: Eu queria que o senhor orasse em favor do meu filho aqui.
1: Uhum. Como é que é o nome dele?
0: Então, Lucas, ele está aqui, eu queria passar para ele, porque ele tem alguns sonhos estranhos, sabe?
1: Uhum.
0: Eu queria que o senhor orasse por ele também.
1: Ok, nós vamos estar...
0: Posso passar para ele?
1: Sim, pastor? Sim, nós vamos estar orando então para ele neste momento também.
0: Papai, Senhor, pastor, Deus abençoe.
1: Amém, paz. Alô?
2: Papai, Senhor, pastor.
1: Amém. Vou estar orando pela sua vida agora, tá bom, meu irmão?
2: Amém, pastor.
1: Amém, vamos orar. Senhor, eu quero também apresentar a vida, meu Senhor, do teu filho. Ó Pai querido, que o Senhor venha colocar as tuas mãos. Que o Senhor venha, meu Deus, repreender todos os males. Venha repreender, Senhor, todos os levantes contra, meu Pai, a vida do teu servo. Dê saúde, dê vitória, dê livramento. Guarda, protege, meu Pai, a vida do teu servo, Senhor, nesta madrugada. Que ele venha, Senhor, ter uma semana abençoada, uma semana com muitas bênçãos, muitas vitórias da parte do Senhor Jesus. É o que eu te peço e já creio em nome de Jesus. Amém, meu irmão?
2: Amém, pastor. Deus abençoe, pastor. Glória a Deus.
1: Amém, Deus abençoe. Um forte abraço, manda paz também para nossa irmã Vera. Continue na sintonia, porque 2 horas da manhã nós vamos estar unidos em oração, em clamor, em favor do seu lar, em favor da sua casa, em favor da sua família, tá bom?
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0: Muito bem, agora são exatamente 1 da manhã, 20 minutos. Muito obrigado, irmã Vera, que ligou aqui para nós, da cidade de Itapetininga. Agora, pastor Lorival de Almeida vem com o tema Óculos Espiritual. É o quadro Pão Diário. Continue na sintonia. Daqui a pouco voltaremos com todos vocês aqui na Rádio Deus e Amor.
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3: Eu estou usando óculos agora, ouvintes, e eu sempre fui uma pessoa que sempre gostei muito de ler, da leitura, mas eu confesso que a partir do momento que eu comecei a usar óculos, né, primeiramente aquele óculos mais que, é vista cansada, mas depois aí você vê que a vista não vai descansar mesmo, vai ficar cada vez pior, não é? Aí você vai no oculista e ele dá um óculos mais forte para você, de repente aquilo que parecia ser só de perto, você vê que já é de longe também. E às vezes a gente para refletir em coisas que parecem

0: simples na vida, mas a gente tira lições na simplicidade, né? Você já pensou, ouvinte amado, se nós que digitamos, e eu tenho também o smartphone, e às vezes quero passar uma mensagem de WhatsApp, às vezes quero escrever alguma coisa, então a letrinha é um pouco menor, você acaba errando aqui, errando ali, mas com óculos a gente acaba errando menos, não é? Já pensou se nós tivéssemos óculos morais e espirituais para a gente errar menos também na vida? Errar menos também nas coisas espirituais? Mas se nós formos olhar assim, tipo, não é? Com mais profundidade, a gente vai perceber que a gente tem sim óculos espirituais e óculos morais, sim. A gente tem. A gente tem algo que nos faz enxergar muito melhor, ter uma visão totalmente sem nenhum tipo de embaçamento, que é a Bíblia Sagrada. Tem um hino que a gente gravou na nossa gravadora, né? Bíblia Sagrada, palavra revelada, luz do meu caminho, carta do meu Deus, estrela radiante para guiar o ser errante. Poesia pura, hein? É, a Bíblia é tudo isso, mas é também a auto-revelação de Deus, que tem o poder de nos orientar na vida e em todas as questões da vida. Já leu a Bíblia Sagrada hoje, pelo menos um pouquinho? Bíblia Sagrada, fiel padrão pela qual devem ser aferidas tanto a doutrina como também a conduta dos homens. Bíblia Sagrada, lâmpada para os nossos pés, luz para os nossos caminhos, ou para o nosso caminho também, pode ser na questão singular da coisa. A questão é que ela tem deixado de ser os óculos pelas quais ou pelos quais examinamos o mundo. A Bíblia Sagrada, infelizmente, passou a ser o objeto a ser examinado. Eu gosto muito de livrarias, é uma pena que com o advento da internet muitas livrarias fecharam, não é? Mas no exterior ainda tem muitas livrarias, eu visito muito, principalmente essas livrarias antigas. Eu fui numa livraria que tem mais de mil e tantos anos, eu fiquei assim, como diz, bestificado de ver tanta coisa boa, né? Pois é, mas a gente acaba vendo coisas que chamam a atenção. A Bíblia Sagrada hoje, ela é examinada, entre aspas, esse examinada, né? Por qualquer um. E qualquer pessoa hoje tem a sua interpretação particular e tira suas conclusões, como algumas pessoas que concluíram ao lerem coisas que não eram interessantes para suas próprias vidas, vamos queimar a Bíblia. É a conclusão que chegaram, a Bíblia não serve para nada. Para essas pessoas, possivelmente não. Vi também Bíblias na versão A, B, C ou D. A Bíblia na versão feminina, a Bíblia na versão afro, a Bíblia do branco, a Bíblia do negro, a Bíblia na visão ariana. Então a Bíblia virou agora o objeto a ser examinado e interpretado, e por essa razão nós temos visto essas variantes interpretativas que, infelizmente, não é? Não tem feito bem e não tem sido o óculos para que as pessoas enxerguem melhor e errem menos. Poderia falar, né, de tantas pessoas que tiveram a sua interpretação particularizada. As pessoas têm os seus pressupostos e interpretam a Bíblia à luz delas mesmas. Alguns levam a interpretação bíblica, não é? Conforme os seus fundadores, que acabaram criando grandes seitas, que infelizmente se enraizaram no planeta. Não quero citar nomes. Mas a palavra de Deus, a Bíblia Sagrada, ela deve reger a doutrina da igreja e a vida dos crentes, não ao contrário. Não ao contrário. Existem pessoas também, por outro lado, que defendem o que pensam ser a doutrina bíblica com uma truculência tão grande, e isso não compete aos crentes em Cristo. Se tornam violentos. Se tornam violentos, e às vezes até violentos em palavras. A Bíblia não precisa de quem a defenda, mas a Bíblia Sagrada precisa de pessoas que a vivam, pessoas que vivam a palavra de Deus, a Bíblia Sagrada. Não adianta se tornar violento, porque violência é em nome da Bíblia, em nome da ortodoxia, é um absurdo. Quantas pessoas, ao defenderem o que julgam ser a doutrina correta, mesmo lendo a palavra de Deus, se utilizam de palavras de ódio, de ameaças, palavras vulgares, passando então a viver um zelo, mas sem entendimento. Eu entendo o zelo das pessoas. E infelizmente foi dessa forma que surgiram as fogueiras da Inquisição. Graças a Deus que hoje é proibido queimar aqueles que discordam da doutrina, né? Porque senão, já vi pessoas mandarem outras pessoas para o inferno lendo a Bíblia. A Bíblia Sagrada, ela deve ser tida por nós sim como óculos morais. E devemos usar esses óculos morais e cultivar essa conduta correta que a Bíblia Sagrada nos ensina. Devemos procurar viver como nós somos recomendados, tanto nos Evangelhos como também nas Epístolas. Paulo usa muitas expressões antes e depois, ou antes e agora. Como éramos antes e como somos agora. Nós temos testemunhos que a gente passa no nosso programa. E quantos testemunhos nós já ouvimos aqui de pessoas? Quantas pessoas testemunham como eram antes? E algumas chegam a dizer que só estão vivas porque um dia usaram ou começaram a usar os óculos morais da Bíblia. Ou seja, começaram a usar a Bíblia como seus óculos espirituais e começaram a cultivar essa ortopraxia, ou seja, essa conduta correta de se viver. Quantos eram brigões, andavam armados, batiam em outras pessoas, atiraram já em outras pessoas, alguns chegaram até a tirar a vida de outras pessoas. Tudo isso antes da conversão. Mas agora convertidos, agora vivendo sob a ótica da Bíblia, da palavra de Deus, são pessoas exemplares, pessoas boas e pessoas que choram até hoje as atitudes malfadadas do passado, mas sabem que foram transformadas, sabem que tudo mudou, não são mais o que eram, agora são pessoas salvas. Quantas pessoas foram totalmente transformadas, passaram por essa mudança radical, completa. Quantas pessoas que foram transformadas completamente e sobreviveram porque começaram a ver a vida e começaram a ver, enxergar, entender o que realmente é a vida, o que realmente vive e passaram a viver então a vida e a conduta proposta pela palavra de Deus. Mas tê-la como óculos morais é mais difícil e mais necessário. Veja você que eu falei primeiramente que ter a Bíblia como óculos doutrinários não é muito difícil. Mas tê-la como óculos morais é mais difícil. Mas é preciso. Porque trata-se de vivê-la. Trata-se de obedecer o seu ensinamento. Mais do que defendê-la. Ouvinte, eu de todo o coração digo a você, vamos viver os ensinos bíblicos, principalmente os relacionais que tratam da vivência cristã. Porque uma coisa que sobra ao mundo evangélico é o credo, é a crença. E o que falta é a conduta. E nós precisamos de que a nossa conduta seja pautada pela Bíblia Sagrada. E nós seremos então pessoas melhores. E nós seremos então pessoas com certeza de que nós temos a esperança de que vamos morar na glória de Deus e o nosso nome está no livro da vida. É muito difícil e chato, mas é preciso dizer que muitos cheios de credo, muitos que até leem muito a Bíblia, muitos que fazem as suas declarações doutrinárias, infelizmente, por falta de conduta, por falta de transformação, por falta de um novo vocabulário e atitude, o comportamento não foi mudado, não houve transformação, infelizmente essas pessoas sofrerão um juízo maior. Não entrarão no reino de Deus, sofrerão um juízo maior, porque são conhecedores, mas não são fazedores, eu poderia dizer, seguidores fiéis, participantes daquilo que são conhecedores. Não houve transformação, embora acontecesse o conhecimento. Que Deus abençoe vocês, que Deus os guarde.
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0: Precioso o teu nome, Senhor, porque o Senhor é digno, porque o Senhor é único. Aleluia.
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3: Muito bem, agora são exatamente 1 da manhã, 37 minutos, já voltamos aqui ao vivo, programa Madrugada do Socorro de Deus, aqui na Rádio Deus e Amor, e muitas pessoas já participando via o WhatsApp da programação aqui na Rádio Deus e Amor. Então vamos também, não é, dar prioridade aos nossos irmãos que sempre participam via WhatsApp. Vamos lá, a paz do Senhor Jesus, eu peço que os irmãos venham estar orando e apresentando a minha vida nas mãos do Senhor Jesus, porque eu creio no meu milagre. É o Vinícius, ele é aqui de Itapecerica da Serra. Deus abençoe nosso irmão Vinícius e todos os nossos irmãos aí de Itapecerica da Serra. Temos também a participação da nossa irmã Luciene. Ela pede oração em favor do seu lar. Ela crê no milagre. Nossa irmã Luciene também é da cidade de Santo André, Grande ABCD MR. Temos também a participação do nosso irmão Flávio. Ele pede oração. Oração pela vida sentimental, está passando um processo muito difícil e complicado na área sentimental. Irmão Flávio, nós vamos estar apresentando você na oração às 2 horas da manhã. Deus abençoe nosso irmão Flávio, é lá de Campinas, interior de São Paulo. Deus abençoe a todo o povo campineiro aí de Campinas. Peço oração por Gilton de Oliveira Almeida e também em favor da minha saúde e vida espiritual. Ok? Nós vamos estar apresentando o Gilton e vamos colocar também a sua vida e sua saúde nas mãos do Senhor Jesus. Não colocou o nome, mas nós vamos estar apresentando mesmo assim. 1 da manhã, 40 minutos, já temos já ouvintes querendo participar nesta madrugada, por isso vamos atender. Alô, bom dia.
4: Bom dia.
3: Com quem eu falo?
4: João Alves de Mello.
3: Bom, João Alves?
4: É.
3: Ô, paz do Senhor, irmão João Alves.
4: Ah, paz.
3: O senhor fala de onde, irmão João?
4: Matheus Paulista, interior de São Paulo.
3: Ah, o nosso irmão João também sempre participando da programação Madrugada do Socorro de Deus, né, irmão João Alves?
4: Eu tô ouvindo toda noite.
3: Que maravilha.
4: Lorival também, eu acabei de ouvir, agora tô ouvindo vocês aí.
3: Maravilha.
4: É dura de conseguir a linha até.
3: Ah, porque a audiência é grande, né, irmão João? Muitas pessoas querendo participar, deixar os nomes, deixar também os pedidos de oração. Mas que bom que você está participando nesta madrugada com a gente.
4: Graças a Deus eu consegui. Uma hora eu tentei, não consegui, não.
3: Mas agora você está aqui ao vivo e já conseguiu. O que podemos ajudar o senhor nesta madrugada, meu irmão?
4: Coloque o nome da oração. Da minha mãe também.
3: Ok, como é que é o nome da mamãe?
4: Maria Salomé de Melo.
3: Ok.
4: Toda a família.
3: Maravilha.
4: Minha mãe talvez tenha sono, espera o sono, não consegue dormir à noite.
3: Sim. Mais alguém, irmão João?
4: É toda a família.
3: Ok. Ô, irmão João, deixa eu fazer uma pergunta pro senhor. O senhor vai estar aqui no aniversário no dia 13 e no dia 14?
4: Então, eu gostaria, mas eu moro daqui de Monte Azul, de São Paulo, 500 quilômetros, mais ou menos.
3: Ah, já é longe, né?
4: É longe.
3: Maravilha.
4: Eu não conheço aqui.
3: Monte Azul fica perto de onde, o irmão João?
4: Fica perto de Catanduva.
3: Ah, Catanduva.
4: Bebedouro.
3: Ah, ok.
4: Ribeirão Preto.
3: Maravilha.
4: Rio Preto.
3: Maravilha. Deus abençoe, então, todos os nossos irmãos aí de Monte Azul e todas as cidades que fazem parte aí também, né, perto de Monte Azul.
4: Mas a igreja daqui, aqui também tem uma igreja, ela vai aí também ou não?
3: Olha, irmão João, aí eu vou pedir para o senhor procurar o pastor responsável aí de Monte Azul, e ele vai passar todas as informações concernente às caravanas. Por isso, eu já peço para o senhor se apressar em procurar o pastor aí da igreja de Monte Azul, e ele vai passar todas as informações para que você venha estar conosco no dia 13 e no dia 14, aqui no Templo da Glória de Deus.
4: Então, eu vou falar. Você, eu esqueço, eu nasci, a igreja abriu, daí um ano eu nasci.
3: Olha aí, tá vendo?
4: É, 15 de, eu nasci 15 de junho. Maravilha. A igreja abriu dia 14.
3: Maravilha. Então ficamos combinados assim, ô irmão João, muito obrigado pela sua participação e espero te aguardo você aqui no Templo da Glória de Deus no dia 13 e no dia 14, tá bom? Forte abraço, irmão João.
4: Tá, obrigado pela atenção.
3: Eu que agradeço. Fique na paz do Senhor Jesus.
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3: Muito bem. Muito obrigado, irmão João, ali de Monte Azul. Olha, ele citou algumas cidades que faz parte ali de Monte Azul, Cantanduva, não é? São José do Rio Preto. E outras cidades também, não é? Ali perto da cidade de Monte Azul. Deus abençoe também a todos os nossos queridos irmãos ouvintes na região norte, nordeste, centro-oeste, sudeste, sul, aqui na zona norte, zona leste, zona sul, ABCDMR. Os bairros aqui adjacentes do centro da capital paulista, meu muito obrigado pela sua companhia, pela sua audiência. Vamos juntos, programa Madrugada do Socorro de Deus. Vamos também abrir espaço aos nossos irmãos que participam via o WhatsApp aqui na Rádio Deus e Amor, participando do programa Madrugada do Socorro de Deus. Olha só, temos a participação da nossa irmã Malu, ela pede oração em favor de todos os nossos queridos irmãos ouvintes. A nossa irmã Malu é de Atibaia. Deus abençoe a todos os nossos irmãos de Atibaia. Temos também a participação da nossa irmã Mariluce. Ela pede oração. Oração. Ah, entendi. Nós vamos estar assim apresentando, tá bom? A sua vida nas mãos do Senhor Jesus. Então, não colocou a cidade, mas nós vamos estar apresentando a vida da nossa irmã Mariluce. Peço oração também em favor das vendas dos meus produtos em nome do Senhor Jesus. E que Deus abençoe grandemente a vida da minha filha Fernanda, Pedro, Miguel, Henrique, Marcos, Ana Paula e família. Por favor, também é do Jordão. Cura e libertação, salvação. Ana Carolina. Ok. Todas essas pessoas, quem colocou os nomes foi a nossa irmã Sandra. Sandra, nós vamos estar sim, viu? Apresentando todos os nomes que a senhora colocou aqui no WhatsApp, aqui da Rádio Deus e Amor, e eu tenho certeza que o Senhor Jesus vai abençoar todas essas pessoas em nome do Senhor Jesus. 1:46, vamos atender mais um ouvinte nesta madrugada. Alô!
5: Alô, pastor, tudo bem?
3: Maravilha, com quem eu falo?
5: Com a Cleusa de Porto Alegre.
3: Ô, Macleusa, paz do Senhor Jesus.
5: Paz, pastor. Eu gostaria de pedir oração para uma pessoa.
3: Sim.
5: É que ela está com espírito de suicídio, então ela já está preparando o funeral dela, ela tá muito mal, sabe?
3: Sim.
5: E a gente também tá, porque eu passo chorando, sabe?
3: Uhum.
5: Ela terminou o relacionamento dela e ela acha que é só ele que existe, então ela tá muito ruim a história, nós estamos muito ruim, sabe?
3: Uhum.
5: Eu tenho pedido no WhatsApp também, mas hoje eu quis falar direto com o senhor, com o pastor.
3: Ok. Como é que é o nome dela?
5: Talane Borges.
3: É Tailane?
5: Talane.
3: Ah, Talane. Ok.
5: Isso, Borges.
3: Ok. Vamos orar, então, pela vida da Talane.
5: Muito obrigada. Deus abençoe, viu?
3: Eu
5: que agradeço. Sempre ligada no programa de vocês. É uma bênção.
3: Que maravilha. A senhora é do nosso ministério, Mancleide?
5: Cleusa.
3: Ah, Mancleusa, perdão.
5: Eu sou daqui de Porto Alegre, sou da Assembleia.
3: Ah, da Assembleia de Deus. Deus abençoe os nossos irmãos que estão na sintonia da Assembleia de Deus.
5: Amém. A senhora, hoje o pastor virou um áudio para ela, né? Daí eu mandei pro WhatsApp dela, ela disse assim para mim, não adianta que a senhora vai fazer, eu já tô decidida. E aí a gente fica tão triste, né?
3: Uhum. Ô, Mancleusa, a senhora conhece a nossa igreja pentecostal Deus e Amor aí de Porto Alegre?
5: Aquela do templo?
3: Isso.
5: Não.
3: A igreja estadual, temos a igreja pentecostal Deus e Amor aí de Porto Alegre?
5: Ah, sim. Uhum.
3: Então, por que que a senhora não faz uma campanha? Nós temos cultos diariamente ali na nossa igreja pentecostal Deus e Amor ali de Porto Alegre. Inclusive, está na responsabilidade do pastor Jorge Cardoso, não é? Um homem preparado, um homem usado por Deus. E ele vai estar orando, clamando a Deus em seu favor e também em favor da Talane, para que Deus venha estar colocando as mãos, repreendendo, não é, todo o mal, toda a fúria do adversário. Olha, eu tenho certeza que a partir do momento que você for fazer uma campanha lá na nossa igreja, Deus estará dando a vitória.
5: Vou sim, pastor.
3: Tá bom?
5: Então, muito obrigada, então, pela direção, tá? Deus abençoe vocês, tá?
3: Eu que agradeço, um forte abraço para a senhora, para a sua família e uma ótima semana.
5: Muito obrigada.
3: Deus te abençoe, fique na paz.
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3: Muito bem, agora 1:49, participação da nossa irmã Cleusa de Porto Alegre, Rio Grande do Sul. Muito obrigado pela sua audiência, você que é do Rio Grande do Sul, Paraná, Santa Catarina. Deus abençoe a todos os nossos irmãos aí da região sul. E não somente da região sul, sudeste, centro-oeste, norte, nordeste, não é? Deus abençoe, continue conosco. Programa Madrugada do Socorro de Deus, ao vivo, aqui na rádio Deus é Amor. Muito bem, agora vamos ao quadro, não é? Clínica da Alma. E o psicólogo Jessé Ávila, ele vem com um tema muito interessante nesta madrugada de segunda-feira. Solidão e conexão digital. Vamos acompanhar juntos. Daqui a pouco voltaremos com todos vocês aqui na Rádio Deus e Amor.
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7: Olá, seja muito bem-vindo a mais um episódio do Clínica da Alma. Um espaço para falarmos sobre saúde mental, qualidade de vida, inteligência emocional e desenvolvimento interior, sempre de forma leve, prática e com base científica. Você sabia que, mesmo com o avanço das redes sociais e da tecnologia, os índices de solidão têm aumentado significativamente no mundo? Por essas razões, vamos falar hoje sobre solidão e conexão digital. Quando estar conectado não significa estar acompanhado. O ser humano possui uma necessidade biológica de conexão emocional real. Estudos mostram que interações digitais, apesar de frequentes, não substituem vínculos profundos, pois carecem de elementos essenciais como o contato visual, linguagem corporal e a própria presença em si. Além disso, o uso excessivo das redes pode gerar comparação social, sensação de inadequação e isolamento emocional. Por exemplo, a pessoa que conversa com várias pessoas ao longo do dia pelo celular, acompanha redes sociais constantemente, mas sente que não tem com quem realmente contar quando precisa. Isto é, estar cercado de conexões não impede o vazio de uma alma desconectada. Por isso, eu trago aqui dicas práticas como lidar com a solidão na era digital. Número 1. Priorize conexões reais. Invista tempo em conversas presenciais e relações significativas. Número 2. Estabeleça limites no uso das redes sociais. Evite o uso excessivo, principalmente em momentos de descanso. Número 3. Pratique conversas profundas. Vá além do superficial. Conexão exige verdade emocional. Penúltimo, participe de ambientes sociais saudáveis, igreja, família e grupos que fortalecem o senso de pertencimento. E por último, observe o uso emocional da tecnologia. Pergunte-se, eu estou me conectando ou estou apenas me distraindo? Tanto que Zygmunt Bauman afirmou, a facilidade de conexão pode ser a maior dificuldade de relacionamento. E se você gostou desse conteúdo, compartilhe aí a nossa programação com amigos e familiares. Continue conosco e fique atento, porque a qualquer momento estaremos de volta com mais reflexões que podem transformar a sua vida. Um forte abraço e até breve.
0: 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Para a tua honra, Senhor.

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1: Muito bem, agora são exatamente 1:59. Já estamos de volta para o programa Madrugada do Socorro de Deus. E eu já quero preparar a sua vida também, não é? Juntos vamos preparar a nossa vida. Por quê? Porque logo após o intervalo, nós vamos pedir a identificação das emissoras. E quando voltarmos, a gente vai estar orando, clamando e buscando a presença de Deus juntos. Porque eu tenho certeza que o Senhor, nesta madrugada, vai nos dar aquela grande vitória, aquela grande bênção que eu e todos vocês precisam e necessitam. Por isso, não saia da sintonia, não saia desta programação. Daqui a pouco, já vamos voltar em oração, buscando a presença do Senhor Jesus. Muito bem, vamos à identificação das emissoras. Voltaremos daqui a pouquinho com todos vocês.
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4: 2 horas e 1 minuto.

0: Eu amo os que me amam, e os que de madrugada me buscam, me acharão. 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
1: Muito bem, agora são 2:06, já voltamos aqui ao vivo na Rádio Deus e Amor. E agora, neste momento, você que pode, pare tudo que você está fazendo neste momento, porque chegou o grande momento, o momento da oração das 2:00 da manhã. E você que está no trabalho, você que está viajando nas estradas, nas rodovias, no seu automóvel, no seu caminhão, enfim, escute, acompanhe a oração e eu tenho certeza que o Senhor Jesus vai estar abençoando, vai estar dando aquela bênção, aquela vitória, aquele milagre que você precisa, aquele milagre que você necessita nesta madrugada. Por isso, convido todos vocês a estar neste momento buscando a presença juntamente comigo nesta madrugada, na oração das 2:00 da manhã. Glorioso Deus, maravilhoso e eterno Pai, Deus de poder, Deus de graça, Deus de misericórdia. Ó Deus, antes de eu começar esta oração, ó Deus, pedindo aquilo, ó Deus, que preciso e necessito, eu preciso pedir perdão. Pedir perdão, Senhor, dos meus erros, meus pecados, as minhas falhas. Porque todos nós, ó Deus, somos sujeitos a errar, a pecar. Mas o Senhor, com a tua infinita misericórdia e graça, sempre está pronto para nos perdoar. Ainda mais quando nós reconhecemos as nossas limitações, reconhecemos que precisamos e necessitamos do Senhor Jesus. Necessitamos e precisamos do Senhor todos os dias, desde o nosso levantar até mesmo ao nosso deitar. Por isso, ó Pai, eu estou pedindo encarecidamente que o Senhor venha também abençoar, ó Pai, a todos os nossos queridos irmãos ouvintes que estão neste momento na audiência, que estão, ó Deus, fazendo companhia comigo nesta madrugada, no programa Madrugada do Socorro de Deus, aqui ao vivo, aqui na Rádio Deus e Amor. Quantas pessoas que queriam participar e queriam deixar os seus nomes, deixar os nomes dos seus parentes, dos seus familiares, mas não conseguiram. Muitas pessoas, ó Deus, que mandaram suas mensagens via WhatsApp, e queriam que nós viéssemos ler as mensagens deles ao vivo aqui na Rádio Deus e Amor. Mas o Senhor sabe, ó Deus, que chegam para nós centenas e milhares de mensagens simultaneamente, ó Pai. Mas eu tenho certeza que todas as pessoas que queriam participar, todas as pessoas que queriam, meu Deus, de uma maneira poder expressar aquilo que eles precisam, aquilo que eles necessitam, eu tenho certeza que o Senhor sabe. Eu tenho certeza que o Senhor, ó Deus, conhece cada coração. Por isso, eu tenho certeza mais do que absoluta, ó Pai, que os teus filhos e filhas, servos e servas, já estão sendo alcançados pelo Senhor. Estão sendo abençoados pelo Senhor Jesus. Meu Deus, alegra todos os corações que estão tristes nesta madrugada. Quantas pessoas que passaram um final de semana angustiadas, aborrecidas, aflitas. Quantas pessoas, ó Deus, que choraram neste final de semana. choraram a perda de um parente, choraram, meu Deus, por causa de um sumiço de um familiar que até agora não deu notícia. E quantas pessoas que ainda estão chorando, quantas pessoas, ó Pai, que viu os seus parentes, os seus familiares irem dormir, irem descansar, mas essas pessoas estão acordadas ainda, estão preocupadas, estão angustiadas. Quantas pessoas que estavam aguardando esta oração, ó Deus, quantas pessoas que estavam, meu Deus, se preparando para poder estar diante do Senhor e falar, e contar, ó Deus, o que ela está sentindo, o que ela está passando. Mas não precisa, ó Deus, porque o Senhor já sabe. Antes mesmo dessas pessoas pedirem, antes mesmo dessas pessoas, ó Deus, confessarem o que estão passando, o que estão atravessando, o Senhor já sabe, ó Deus. O Senhor já conhece, porque o Senhor tem todo o poder no céu e na terra. Por isso eu peço encarecidamente, ó Pai, ó meu Jesus, alcança, meu Deus, alcança essas pessoas, aonde essas pessoas estiverem, aonde essas pessoas estão neste momento, seja, meu Pai, nesta capital, seja nesta cidade, seja neste interior, ó Pai, enfim, que o Senhor venha ir ao encontro de todas essas pessoas. Seja pessoas que moram na cidade grande, cidade pequena. O Senhor venha socorrer essas pessoas, ó Deus. Que o Senhor venha ajudar essas pessoas que precisam tanto de Ti. Nós precisamos do Senhor, ó Pai. Tira toda a preocupação, ó Senhor, dos nossos corações. Tira, Senhor, ó Pai, tudo aquilo que nos preocupa, que nos deixa, Senhor, aflitos, necessitados, que nós possamos confiar, confiar no Senhor. Ó, meu Deus, ajuda, meu Deus e meu Pai, essas pessoas que estão passando por um processo de depressão, processo de ansiedade. Quantas pessoas, ó Deus, que infelizmente estão dopadas de tantos remédios para tentar dormir, para poder ter paz, tranquilidade. Ó Jesus, quantas pessoas que estão passando mal. Quem sabe essas pessoas estão neste quarto sozinha? Quem sabe este moço está sozinho, meu Deus, nesta casa? Quem sabe está até mesmo convulsionando, ó Pai? Tenha de misericórdia dessas pessoas, ajuda, meu Deus, essas vidas. Tenha de misericórdia. Quantas pessoas que estão, ó Pai, decididas em tirar a própria vida nesta madrugada. Senhor, tira este pensamento dessas pessoas, ó Pai. Vai repreendendo o espírito da morte. Essa pessoa que está, meu Deus, com esta arma em punho contra a própria cabeça, meu Deus, para disparar, Senhor, contra a própria cabeça e dar um fim em sua vida, tenha de misericórdia. Essa pessoa, meu Deus, que está agora com esse instrumento cortante, já pronta, meu Deus, para cortar os seus pulsos, vai repreendendo agora, Senhor, esse demônio que foi, meu Deus, enviado para este lar, para esta casa, para trazer destruição, para trazer, Senhor, tragédia, meu Pai, para este lar, para esta família. Ó, Senhor, meu Pai, invocamos ao Senhor, porque só o Senhor que pode ajudar essas pessoas, essas vidas, ó Pai. Ah, Espírito Santo, socorre também, ó Deus, este pai, esta mãe, que tem orado, que tem apresentado os filhos, as filhas, os netos. Essas pessoas, ó Pai, que estão orando em favor deste adolescente que saiu de casa este final de semana e até agora não voltou. Até agora não retornou. É no Teu nome que pedimos, ó Deus. Aonde estiver, meu Deus, este moço? Aonde estiver agora esta moça?

familiares, porque os familiares, os parentes, ó Deus, estão desesperados, querendo receber notícia deles. Dá um livramento, Senhor, o livramento do homem sanguinário. Dá o livramento, ó Deus, daquelas pessoas que quer fazer o mal ainda nesta madrugada contra este moço, esta moça. Mas o pai, mas a mãe está em oração, ó Deus. Esta avó, este avô, este tio, tia, este parente, este familiar está em oração nesta madrugada comigo. E eu creio, Senhor, que o livramento chegou. Nenhum mal sucederá, e praga alguma chegará à tua casa, porque o Senhor dará ordem aos teus anjos. Ah, meu Deus, o Senhor está dando ordem aos seus anjos para guardar, Senhor, de todos os maus caminhos. Senhor, livra, guarda, protege, meu Deus, essas vidas. Senhor, quantas pessoas que estão agora orando, este homem que tem orado em favor da sua esposa, porque o amor se esfriou, ó Deus. Essa mulher que era companheira, essa mulher, meu Deus, que andava lado a lado com este homem agora, meu Deus, está desprezando, levantando, meu Deus, palavras, ofensas contra este homem, meu Deus. E este homem tem sofrido muito, ó Pai, porque tem visto a mudança, a transformação, ó Deus, da sua esposa, no jeito de lidar, no jeito de se comportar, no jeito de falar, ó Pai. Esta senhora tem, ó Deus, notado que o seu esposo mudou com ela. A maneira de tratar, a maneira, meu Deus, dela, Senhor, reagir, ou ele reagir, ó Deus, mudou. Restitui, meu Deus, este casamento. Este homem, esta mulher, está lutando, está batalhando em favor do casamento, em favor, ó Deus, do matrimônio, da vida conjugal, Senhor. Porque, ó Deus, o espírito da separação está batendo na porta, tentando de todas as maneiras fazer com que eles venham se separar. E quem sofre com isso, meu Deus, é esta criança, é este pré-adolescente, é este adolescente que vê, Senhor, diariamente, dia, noite, nas madrugadas, aquelas discussões, aquelas brigas, aqueles xingamentos. Oh, meu Deus! E essas crianças, este moço, essa moça, não quer isso, meu Deus. Não quer isso para os seus pais. O que essas pessoas querem é que os seus pais vivem bem. Vivem, meu Deus, em harmonia. Que venha ter um lar em harmonia, que todos venham sentar na mesa juntos. Oh, Pai, restitui este casamento, restitui esta casa, restitui esta família, em nome do teu filho amado, nós te pedimos. Senhor, quero colocar também neste momento, na oração, todas as pessoas que estão doentes, todas as pessoas que estão enfermas, ó Pai. Quantas pessoas que foram diagnosticadas, Senhor, neste final de semana, com uma enfermidade, com uma doença. Quantas pessoas que foram desenganadas pela medicina por causa desses exames que essas pessoas fizeram e deu positivo, ó Deus, para essas enfermidades. Pessoas que foram abaladas psicologicamente, ó Deus, por estas notícias. Pessoas, ó Deus, que estão agora sem rumo, sem direção, sem alguém para ajudar, sem alguém para apoiá-las, ó Pai. Socorre essas pessoas, ajuda essas pessoas, acalma, Senhor.

todos os corações, ó Deus, que estão acelerados. Essas pessoas que estão em pânico por causa desta notícia que este médico, que esses exames, ó Deus, constou, ó Pai, esta enfermidade. Tenha de misericórdia, Senhor. Faça essas pessoas confiar em Ti. Faça essas pessoas acreditarem que o Senhor é Deus, que o Senhor cura, que o Senhor faz milagre, que o Senhor continua sendo o mesmo Deus de ontem, hoje e será para todos sempre. O Senhor não mudou, o Senhor continua fazendo milagres. Por isso, meu Deus, visita essas pessoas que estão agora, seja com este tumor, seja com este câncer, seja, meu Deus e meu Pai, essas pessoas que estão com essas dores na coluna, pessoas que estão agora com esta falta de ar, ó Deus, que o Senhor venha agir em nome do Teu Filho, ó Deus, pedimos encarecidamente. Arranca, Senhor, todas as dores, essa pessoa que está gemendo, essas pessoas que estão sofrendo, essas pessoas que estão padecendo nesta madrugada, meu Deus, com muitas dores. Traga cura, meu Deus, em nome de Jesus. Pessoas que estão agitadas, pessoas que estão, ó Deus, nesta cama, Senhor, de um lado para o outro, tentando dormir, mas essas dores não deixam. Olha, meu Deus, essas pessoas já tomaram todos os tipos de remédios, todos os tipos, ó Pai, de antibióticos, e até agora essas dores persistem. Põe as Tuas mãos, ó Deus. Põe as Tuas mãos, ó Pai, em nome de Jesus. Cura, meu Pai, todas essas pessoas que estão sofrendo, Senhor, algum problema nos seus organismos, ó Pai. Visita, meu Pai, também todas as pessoas que estão com uma bactéria, com algum vírus. Visita, meu Pai, essas pessoas, ó Deus, que estão sofrendo algum problema no sangue. Visita, meu Pai, essas pessoas que estão passando por algum problema, Senhor, cardíaco. Visita, meu Pai, todas essas pessoas que sofreram um AVC. Pessoas, ó Deus, que sofreram algum acidente doméstico e agora estão numa cadeira de roda. Pessoas, ó Deus, que estão sendo socorridas neste momento, porque sofreram algum tipo de acidente no trânsito, ó Pai. Senhor, socorre essas pessoas. Ajuda essas pessoas, ó Deus, que daqui a pouquinho estarão, ó Deus, entrando numa sala de cirurgia para serem operadas. Senhor, estamos aqui, ó Pai, orando em favor de todos e para todos. Quantas pessoas, ó Deus, que estão dormindo, descansando, mas a cidade não para. Pessoas, ó Deus, levantando, pessoas acordando, Senhor. Mas o Senhor está com seus olhos atentos a tudo e a todos. Por isso que pedimos, ó Pai, livra, guarda, protege o Teu povo, Senhor. Pessoas que estão descansando, pessoas que estão acordando, dá o livramento, Senhor, para todas essas pessoas em nome de Jesus. Meu Deus, não posso também se esquecer de todas as pessoas que estão desempregadas, pessoas que precisam, ó Deus, urgentemente começar uma nova semana, um novo mês, ó Deus. Primeiro dia do mês de junho, essa pessoa já quer, meu Deus, e precisa desta porta de emprego, Senhor. Ela deseja, ela aguarda, ela almeja, Senhor, conquistar esta vaga que está em aberto. Quem sabe ela fez tudo certo, ó Pai. Fez as entrevistas, fez alguma prova. Agora está aguardando, Senhor, e a ansiedade. Toma conta do coração, meu Deus, de cada pessoa. O Senhor está no controle de tudo, meu Deus. A porta que o Senhor abre, ninguém pode fechar.
E se esse emprego, se esse serviço é para esta pessoa, ó Deus, o diabo não pode fechar esta porta. Porque esta vitória, esta bênção, é para todas as pessoas que confiam e acreditam em Ti, ó Pai. Senhor, aquelas pessoas que têm uma causa na justiça. Esta causa já foi, ó Deus, arquivada. Essas pessoas não aceitam, ó Deus. Essas pessoas, ó Deus, elas precisam receber, ó Deus, aquilo que é justo, aquilo que é correto, aquilo, meu Deus, que pertence a elas. Elas não querem nada mais, nada menos. Elas querem aquilo que é de direito, Senhor. Por isso que eu peço mais uma vez ao Senhor, toma a causa dessas pessoas. Julgue a causa dessas pessoas, ó Pai. E que elas venham ser bem-sucedidas. Que o Senhor venha colocar, meu Deus, nas mãos daquelas pessoas competentes. Aquelas pessoas, ó Deus, que venham tomar, ó Deus, a causa dessas pessoas. Isso é favorável a elas, ó Pai. Senhor, quero pedir também em favor de todos os nossos irmãos e irmãs que estão na mesma fé, na mesma comunhão nesta madrugada, orando e apresentando uns aos outros. Abençoa, Senhor, os nossos queridos pastores. Abençoa os meus irmãos dirigentes, aos meus irmãos diáconos, aos nossos irmãos presbíteros, cooperadores, obreiros, membros da nossa Igreja Pentecostal Deus e Amor. Senhor, abençoa esta obra, meu Deus. Falta poucos dias, ó Pai. Poucos dias, Senhor, para nós estarmos todos reunidos para a grande festa dos 64 anos da nossa Igreja Pentecostal Deus e Amor. Ah, meu Deus! Que o Senhor venha trazer em segurança a todos os nossos queridos irmãos que vão sair em caravanas, em todos os estados, capitais, regiões, cidades. Os irmãos que estarão saindo dos interiores, ó Deus, das cidades grandes, pequenas, enfim, ó Pai. Traga os nossos irmãos em segurança para todos nós estarmos juntos, se confraternizando, Senhor. Oh, meu Deus, será uma grande festa. Uma festa, meu Deus, do povo de Deus. Porque estaremos comemorando os 64 anos de existência da nossa Igreja Pentecostal Deus e Amor. Igreja esta, fundada pelo nosso querido e saudoso missionário Davi Miranda. E agora, meu Deus, está na responsabilidade da nossa irmã Irene Miranda, meu Pai. Que o Senhor venha guardar, proteger, livrar, Senhor, a nossa irmã Irene Miranda, Senhor, ó Pai. Abençoando ainda mais a vida da nossa irmã Irene Miranda. Dando sabedoria, graça, unção do Teu Espírito Santo sobre a vida da Tua serva. Senhor, eu não posso esquecer também de apresentar a nossa irmã Débora Miranda. Abençoa, Senhor, abençoa grandemente a nossa irmã Débora Miranda, tanto nos louvores, como também na ministração da Tua santa e gloriosa palavra. Usa ainda mais e mais a Tua serva. Usa, meu Deus, a nossa irmã Débora Miranda no dia 13 de junho, às 9 horas da manhã, aonde, Senhor, teremos aqui, ó Deus, uma comunhão de todas as mulheres de fé que estarão aqui num só propósito, adorando, glorificando, exaltando o nome santo do Senhor. Onde as nossas irmãs estarão aqui em santo jejum, em consagração ao Deus único, ao Deus verdadeiro. Venha abençoar também, ó Pai, o dia 13, durante todo o período, Senhor, seja no período da tarde,
Seja também no culto à noite, ó Pai, o culto com todos os jovens, do Regenere, do Expansão Jovem. Venha abençoar, Senhor, todos aqueles que vão estar participando deste grande culto, Senhor, ó Pai. Usa poderosamente o presbítero Davi Miranda Neto, Senhor, neste dia. Abençoa, Senhor. Abençoa também o dia 14, ó Pai, onde, Senhor, nós teremos, ó Deus, o grande dia da intercessão global. Ó Deus, usa a nossa irmã Maria Lorena, Senhor, neste ministério de oração. Ó Deus, eu tenho certeza que todo o povo estará reunido em teu nome, glorificando, louvando e bendizendo ao Senhor. Abençoa também, ó Deus, a ordenação que teremos também no domingo pela manhã, onde, Senhor, será levantado novos soldados, ó Deus, para a tua obra, os nossos queridos irmãos, ó Deus, que vão ser consagrados ao diaconato, ao presbitério. Senhor, usa poderosamente, ó Deus, os nossos irmãos com poder, unção e graça. Abençoa também a grande festa, meu Deus, e o culto de aniversário de comemoração de 64 anos, ó Pai. Usa, Senhor, cada pastor que terá também a sua participação. Usa, Senhor, a nossa diretoria deliberativa, a nossa diretoria executiva também, que estará presente. Vem abençoar também, ó Deus, os cantores da gravadora MC Music, que estarão louvando, glorificando e exaltando o teu santo nome. Enfim, ó Pai, abençoa esta grande festa, que nada venha atrapalhar, ó Deus, esta grande festa, ó Deus, que o Senhor, ó Pai querido, vai se manifestar. Veremos milagres, curas, libertações, porque o Senhor se fará presente nesses dois dias, ó Pai. Senhor Jesus, vem abençoar a cada irmão, a cada irmã, que vai estar trazendo aquelas pessoas doentes, aquelas pessoas enfermas, aquelas pessoas que precisam receber um milagre, que virão, ó Deus, nas caravanas, mas voltarão mudadas, transformadas, regeneradas, porque o Senhor vai se manifestar. E essas pessoas, ó Deus, vão contemplar aquilo que o Senhor vai fazer na vida de todos aqueles que virão, os corações aquebrantados, os corações, ó Deus, acreditando e confiando no Deus Todo-Poderoso. Meu Pai, quero colocar agora, meu Deus, esta programação. Abençoa todos aqueles que participaram nas ligações, pessoas que participaram via WhatsApp e ainda estão participando, ó Deus, deixando as suas mensagens. Abençoa cada pastor que está todas as madrugadas aqui, ó Deus, fazendo esta programação. Continue, meu Deus, abençoando cada pastor. Renova as forças dos teus servos, ó Deus, em cada madrugada. Abençoa a minha vida, abençoa a minha esposa, abençoa os meus filhos. Abençoa, meu Deus, o meu lar. Abençoa, meu Deus, a vida do Hamilton. Senhor, abençoa a sua casa, o seu lar, a sua família. Ó Deus, que o Senhor venha proteger, guardar, Senhor, a família do teu servo. Que o Senhor venha colocar as tuas mãos, ó Deus, e abençoar, curar e fazer um grande milagre no lar do teu servo, porque ele precisa, meu Deus, nesta madrugada. Abençoa a vida do Guilherme, abençoa todos que estão aqui, Senhor, nesta madrugada. Abençoa toda a equipe, meu Deus, do programa Madrugada do Socorro de Deus. Meu muito obrigado, Senhor, por esta grande oportunidade que o Senhor me concedeu. O meu muito obrigado pela oportunidade que o Senhor concedeu a todos os nossos queridos irmãos ouvintes que oraram, que clamaram a Deus juntamente comigo,
Fica conosco, meu Deus, nesta madrugada. É que eu te peço e já te agradeço, certo, certo da nossa vitória em Cristo Jesus, o nosso Senhor.

0: Muito bem, agora são 2 da manhã, 41 minutos, estamos aqui ao vivo, programa Madrugada do Socorro de Deus. Desde já eu quero agradecer a todos vocês que oraram juntamente comigo nesta madrugada. Quero lançar agora um convite mais do que especial. Ouvintes, você que ainda não tomou uma decisão de aceitar ao Senhor Jesus, este é o momento. Jesus está te dando esta oportunidade para você aceitar a Ele como único e suficiente Salvador. Chega de sofrer, chega de viver uma vida triste, angustiada, nas drogas, na bebida, na prostituição, no adultério. Jesus quer te libertar totalmente de todos esses males. Você que já tomou essa decisão, pastor, chega. Realmente você tem razão. Eu preciso entregar minha vida para Jesus. Então vamos lá. Basta você repetir essas palavras comigo dizendo assim: Senhor Jesus, perdoa todos os meus pecados e escreve o meu nome no livro da vida e sela com teu sangue. Porque neste momento, agora, ó meu Deus, eu te aceito como meu único e suficiente Salvador. Me ajuda, meu Deus, porque eu preciso e necessito do Senhor todos os dias na minha vida. Ouvintes, você que está afastado, ô minha irmã, você está afastada? Volte para Jesus agora. Chega de sofrimento. Não dá mais. Sem Jesus não dá. Jesus, ele quer fazer parte da sua vida, cuidar, proteger, livrar você. Você que está sofrendo, padecendo, sendo humilhada, desprezada, Jesus, ele quer neste momento cuidar de você. Você que quer voltar agora, neste momento, pastor, eu quero voltar. Não aguento mais sofrer, não aguento mais passar o que eu estou passando. Preciso tomar uma decisão. Quero voltar. Então você vai repetir essas palavras dizendo assim: Senhor Jesus, perdoa todos os meus pecados e escreve meu nome no livro da vida e sela o teu sangue. Porque neste momento, agora, ó Deus, eu volto para os teus caminhos para nunca mais sair da sua presença. Me ajuda, meu Senhor, me ajuda, meu Jesus, porque eu preciso e necessito do Senhor todos os dias na minha vida. Deus abençoe, queridos irmãos, você que aceitou o Senhor Jesus, vocês que reconciliaram com o Senhor Jesus, parabéns, vocês fizeram a melhor opção, que foram entregar as suas vidas para o nosso Deus, o nosso Pai. Lembrando a todos vocês que nós somos da Igreja Pentecostal Deus e Amor. 64 anos, mais que uma igreja, nós somos a sua família.
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0: Muito bem, agora 2:46, nós vamos para o Bíblia em Foco. Presbítero Levi Muniz, trazendo uma palavra poderosa de Deus com o tema, clame pela misericórdia de Deus. E logo após, a identificação das emissoras. E quando voltarmos, pastor Lorival de Almeida vai estar orando e clamando a Deus em seu favor. Não sai da sintonia, daqui a pouco voltaremos com todos vocês aqui na Rádio Deus e Amor.
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3: Olá, ouvintes da Rádio Deus e Amor, aceitem a paz do Senhor Jesus. Eu sou o seu irmão Levi Muniz. Eu quero ler nesta oportunidade o que está escrito na Palavra de Deus, no Salmo de número 57. Salmo de número 57 diz assim a Palavra do Senhor: tem misericórdia de mim, ó Deus, tem misericórdia de mim, pois em ti a minha alma se refugia. À sombra das tuas asas me abrigo, até que passem as calamidades. Clamarei ao Deus Altíssimo, ao Deus que por mim tudo executa. Ele dos céus me envia o seu auxílio e me livra. Salmo 57 foi escrito por Davi. Davi estava fugindo do rei, o rei Saul. E Davi estava escondido em uma caverna. Você já imaginou a cena? Davi ali na caverna, escondido, e o Saul procurando uma forma de entrar para pegar Davi. E quando Davi viu que Saul estava próximo, quando Davi percebeu que Saul estava bem pertinho dele, Davi então, ele diz: Senhor, misericórdia, né? Quantas vezes você não pediu misericórdia? A senhora que está aí, quantas vezes na hora do perigo a senhora olha e fala: meu Deus, misericórdia. Foi exatamente o que Davi fez. Ele falou: misericórdia, em ti a minha alma se refugia. Davi percebeu que naquele momento não era aquela caverna que ia salvá-lo. Não era aquela caverna na qual ele estava escondido que ia refugiá-lo, mas era exatamente a mão poderosa do Senhor. Aleluia! Ele sabia que por si só fazer justiça não bastaria com as próprias mãos. Não seria o caminho. Por isso, o rei Davi, ele diz: eu me refugirei à sombra das tuas asas até que passem as calamidades. Ele estava dizendo, em outras palavras, enquanto Saul não sair daqui, enquanto o perigo não passar, eu quero me refugiar nas asas do Senhor. Ei, ouvinte, nesta oportunidade, você tem um Deus no qual você pode se refugiar. À sombra das tuas asas me abrigo. Saul entrou na caverna para fazer suas necessidades, e somente quando ele saiu, ele percebeu que sua vida foi poupada. Davi poderia ter pego, Davi poderia ter ferido Saul, mas Davi, ele sabia do Deus em quem ele confiava. Ei, muitas vezes Deus coloca o nosso inimigo na nossa mão, não é para você o ferir, mas é para você mostrar para ele que nós somos pessoas que pensamos da forma como Deus pensa e não da forma como que o mal pensa. Aleluia! A experiência de estar numa caverna com um inimigo rondando não é incomum, né? Nós, todos os dias, temos um inimigo à nossa volta. Nesse momento, você que está aí me ouvindo, será que você não está se sentindo acuado? Será que você não está numa cova? Será que você não está se sentindo só? Ei, o Espírito de Deus está falando com você. Toda pessoa, em algum momento da vida, acaba passando por uma situação assim. A Bíblia destaca a situação de Jesus Cristo. Quando Jesus morreu, ele foi sepultado em uma caverna. Porém, nem a morte, e muito menos a caverna, puderam detê-lo. Deus

0: teríamos ao longo da nossa vida. Eu quero te dizer, Deus está pronto a te ouvir. Davi, quando estava em perigo, clamou a Deus. Momento da dificuldade, momento da luta, momento da prova, clame ao Senhor, porque o Senhor está sempre pronto para ouvir e responder a tua oração. Que Deus te abençoe, que Deus fale ao seu coração, em nome do Senhor Jesus Cristo.
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5: 3 horas e 1 minuto.
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Muito bem, ouvintes amados, aqui estamos nós para fazermos a nossa oração. Prepara o seu coração, vamos falar com Deus de coração para coração. Nesse exato momento eu convido você a abrir a sua vida perante o Todo-Poderoso, porque certamente Ele está nos ouvindo e nos responde.

Soberano Deus, poderoso Pai, mais uma vez nos encontramos na presença do Senhor, orando nessa cadeia de emissoras, meu Deus, juntamente com muita gente, Senhor. Não sei dizer quantas pessoas e nem é preciso, mas sei que muita gente está orando comigo nesse momento. E nós sabemos, ó Deus, que não estamos orando a um Deus morto, a um deusinho que se resume a um pedaço de pedra. Sabemos que estamos orando a Ti, ó Deus Todo-Poderoso, Criador de todas as coisas. Deus Poderoso, que se encerra dentro dos padrões totalmente divinos, extraordinários, que nós apenas colocamos como os padrões misteriosos do Senhor. Te glorifico, Senhor meu Deus. Em nome de Jesus, receba a gratidão do meu coração, da minha vida, por todas as coisas que nós temos vivido, que eu tenho vivido. Coisas boas, coisas às vezes não tão boas, mas, Senhor, o meu coração é agradecido por ter conquistado a vida até o presente momento, por ter, meu Deus, desfrutado do pão de cada dia, por ter desfrutado, Senhor, momentos de alegria e ultrapassado também momentos, às vezes, de tristeza, de dor, grandes decepções. Em tudo isso, Senhor, meu Deus, eu quero glorificar o nome do Senhor e dizer obrigado, ó Pai, porque tudo certamente foi para o meu próprio bem. Perdoai os meus pecados, ó Deus. Perdoai as minhas iniquidades, os meus maus pensamentos, as minhas palavras ociosas. Senhor, eu não preciso dizer ao Senhor, porque o Senhor sabe. Apenas um ser humano eu sou, imperfeito. Aliás, meu Deus, cheio de defeitos. Por isso, Senhor, meu Pai, eu quero orar e quero saber de estar limpo diante do Senhor, juntamente com os nossos ouvintes, nós todos limpos na presença do Senhor. Nós não queremos, ó Deus, dar a mínima chance ao adversário de nos acusar, de dizer que a nossa oração não será ouvida, que o Senhor não vai responder. Não, não, não. Nós queremos sentir, ó Deus, o poder do Senhor sobre nós, o perdão do Senhor sobre a nossa vida. Levanta, meu Deus, essas pessoas que espiritualmente estão caídas. Levanta, ó Deus, esse que sabe que caiu e vai morrer se não se levantar. Mas o Senhor já está levantando esse que de bom grado, de coração aberto, está pedindo socorro. Senhor meu Deus, Senhor meu Pai, exaltado e glorificado seja o nome do Senhor por todas as coisas que o Senhor tem feito, por todas as coisas que o Senhor está fazendo e por todas as coisas que o Senhor haverá de fazer. Senhor meu Pai, a igreja do Senhor está nas mãos do Senhor. Eu quero colocar, ó Deus, fortemente essa obra nas Tuas mãos. Essa obra, ó Deus, não é obra de homem, não é obra minha, não é obra, Senhor meu Deus, de um grupo de diretores. Essa obra pertence a Ti. Nós temos, ó Deus, no melhor do nosso entendimento, colocado, Senhor meu Pai, no mais profundo do nosso raciocinar, colocado, Senhor meu Deus, em Suas mãos, à disposição do Senhor, os nossos projetos, os nossos planos e as nossas decisões. Sabemos, ó Deus, que não acertamos em tudo, sabemos, ó Pai, que somos falhos, mas essa obra pertence a Ti. Somos apenas instrumentos nas Tuas mãos. Essa obra, meu Deus, ela é do Senhor. Ela é dedicada ao Senhor. Senhor, sendo essa obra do Senhor, pertencendo essa obra a Ti, nós pedimos ao Senhor que o Senhor venha protegê-la, Senhor. Livrá-la do homem fraudulento. Livrá-la, Senhor, meu Deus, do homem mau. Que o Senhor venha abençoar os que aqui estiverem conosco. Que o Senhor venha fazer cumprir a Sua palavra, Senhor, na vida de todos quantos comparecerem aos cultos que nós temos anunciado, aos convites que nós temos feito. Senhor, que essa igreja seja, Senhor, um lugar dedicado ao Senhor, como já foi consagrado a Ti. E que o Senhor possa dizer que os ouvidos do Senhor estão atentos às orações feitas nessa obra, nas nossas igrejas, nos nossos templos.
Senhor meu Deus, que o nosso povo seja um povo, Senhor, cada dia mais santificado, cada dia mais abençoado, cada dia mais vitorioso, e que Satanás seja cada dia mais derrotado. Eu quero, meu Deus, apresentar ao Senhor situações de vidas que estão em estado de degradação profundo, Senhor. Pessoas que já não sabem mais o que fazer para sair desse fundo de poço que estão vivendo, para sair dessa situação horrível que estão atravessando. Meu Deus, em nome de Jesus, quanta gente, Senhor, está pedindo socorro nesse momento, porque a vida foi indo para o buraco, foi indo para o fundo do poço, foi indo, Senhor, meu Deus, para todo tipo de procedimento mundano, profano, diabólico. Satanás veio, colocou a sua ação, e essa família, essas pessoas estão vivendo um verdadeiro inferno em vida. Senhor, eu quero pedir ao Senhor, em nome de Jesus, que o Senhor coloque a sua mão para destruir esse causador de distúrbios, para repreender, ó Deus, esse espírito imundo que está trazendo tantas coisas ruins a essa casa, a essas pessoas, destruindo famílias, lançando pessoas na vida da prostituição, lançando pessoas na vida profana, na vida, Senhor meu Deus, completamente desregrada, completamente fora dos parâmetros do Senhor. Quantas pessoas depois de conhecerem o Senhor, têm voltado, Senhor meu Deus, para a vida profana, diabólica, satânica, vencidas, assim como a porca volta de novo para o chiqueiro. Eu quero repreender, ó Deus, toda a força do mal que aflige essas vidas, vidas drogadas, vidas, ó Deus, que começaram naquilo que parecia tão inocente, aquele cigarrinho, e foi passando depois para maconha, para cocaína, para o crack, foi passando para heroína e tantas outras drogas que eu nem conheço, Senhor meu Pai. Vidas completamente miseráveis, vidas, ó Deus, que sabem que a qualquer momento não serão mais vidas, mas serão perdas. Serão, Senhor meu Deus, vidas destruídas, completamente vencidas e mortas. O Senhor é Deus para visitar essas famílias agora. O Senhor é Deus para visitar essas pessoas agora. Quantas delas, ó Deus, não conseguem ficar algumas horas sem usar alguma coisa, sem usar uma droga, sem tomar um copo de bebida alcoólica? Senhor, meu Deus, o Senhor é Deus vivo e poderoso. O Senhor pode trazer essas pessoas para a sua presença. O Senhor pode nos usar para ministrar a essas pessoas, a essa gente. Quantos lares abatidos, quantos homens estão sofrendo, quantas mulheres também, quantas famílias estão sendo destruídas, tudo por conta, Senhor meu Deus, disso tudo que nós estamos colocando nessa oração. Vidas completamente desregradas, que foram enganadas por espíritos imundos, foram enganadas pelos preceitos do mundo, foram enganadas por armadilhas inteiramente diabólicas, satânicas. Senhor meu Deus, Senhor meu Pai, coloca a sua mão agora, Senhor. Coloca a sua mão agora, meu Deus. Eu creio no milagre do Senhor. Eu creio na libertação do Senhor. Quantas pessoas, ó Deus, que a situação chegou a um ponto tão degradante que essas pessoas já julgam que é melhor morrerem do que continuarem a vida da forma que está. Pessoas que perderam tudo, perderam o lar, perderam a família, perderam o emprego, algumas perderam a decência, algumas perderam, Senhor meu Deus, até mesmo a sua cidadania. Algumas já são consideradas, ó Deus, uma verdadeira escória da sociedade. O Senhor não fez essas pessoas para isso, mas para a glória do Senhor. Nós, ó Deus, somos a glória da sua criação, e sabemos, ó Pai, que o único que está alegre e se deliciando com essa situação degradante, humilhante, essa situação de morte, é o nosso adversário, que está vencido agora, nessa vida, porque vencido genericamente já foi na cruz do Calvário, quando o Senhor Jesus se entregou e morreu por nós, e derramou o seu sangue ali na cruz do Calvário. O inimigo já foi vencido, ó Deus, mas em algumas vidas é claro, Senhor, que ele tem sido vencedor, sim, e agora nós estamos repreendendo esse espírito imundo. Caia por terra agora, Satanás.
caia por terra agora. Você não vencerá de jamais. Você não sairá vencedor jamais. Aliás, você é um ser vencido, vencido na cruz do Calvário, pelo nosso Senhor Jesus Cristo. Saia dessa casa agora, espírito destruidor de famílias. Saia desse corpo agora, espírito destruidor de pessoas, espírito maligno que tem vindo com força para acabar, denegrir essa vida, essa pessoa, que já não vive mais, já vegeta. O Senhor é Deus poderoso, em nome de Jesus, meu Deus, toma ação agora. Toma ação agora, meu Pai. Essa casa está desmoralizada. Essa casa está, meu Deus, vivendo aí, eu diria, um verdadeiro abismo. Porque todas essas obras malignas foram deflagradas contra ela. Porque todo o poder do diabo, do inferno, infelizmente abateu-se sobre essa casa. Houve o espaço, é verdade. Mas agora eu repreendo essa força macabra. Agora eu repreendo essa força do inferno. Saia, espírito imundo. Saia, você pode até zombar. Você pode até rir. Você pode até tentar descaracterizar a nossa oração. Você pode até mesmo tentar lançar-nos no ridículo. Algumas pessoas falarão, rirão. Algumas pessoas pensarão que somos quadrados, retrógrados. Algumas pessoas pensarão que somos fanatizados e que nada do que estamos falando nessa oração perfaz a verdade. Mas eu te repreendo, espírito imundo, porque não adianta você tentar dizer que você não é você. Não adianta você tentar convencer essa pessoa que essa obra diabólica de destruição, de morte, de prostituição, de adultério, de infidelidade, não adianta você tentar dizer que não é você, porque é você e você está caindo por terra agora, porque o braço forte do meu Deus está agindo contra você e você não vencerá essa família, você não vencerá essa pessoa, você não vencerá essa vida que está lutando para sair desse charco de lodo, para sair desse lamaçal completo. Você não tem poder para detê-la, porque a mão do meu Deus está levantando agora essa pessoa, esse lar, essa casa, essa vida degradante está sendo deixada para trás. Senhor meu Deus, age agora em nome de Jesus. Eu creio no milagre do Senhor. Eu creio na libertação das tuas mãos. Eu creio que agora, meu Deus, essa pessoa que está já acabada, a medicina, ou seja, os médicos fizeram o trabalho deles, um bom trabalho em muitos casos. E infelizmente os médicos chamaram a família e pediram para que retirasse esse membro, levassem para casa porque não haveria mais solução. Senhor, eu creio no sobrenatural do Senhor. Claro, meu Deus, que eu sou uma pessoa racional, às vezes sou movido pela razão, mas, meu Deus, a minha racionalidade, a minha razão não podem deter a minha fé. E eu creio, Senhor, não podem deter a ação do Senhor no impossível. Eu creio no impossível, meu Pai. Essa família crê no impossível. Essas pessoas, Senhor, meu Deus, que estão sofrendo tanto por conta desse membro, dessa criança, Senhor, meu Deus, desse velhinho já, que estão essas pessoas numa situação tão horrorosa, numa situação tão desesperadora, que a esperança dessa família já se foi. Mas eu peço ao Senhor, derrama poder agora, levantando essa pessoa que está acamada, levantando essa pessoa, Deus, que recebeu a sua sentença. Mas a sentença do Senhor, meu Pai, é diferente da sentença daqueles que não têm o poder que o Senhor tem, daqueles, ó Deus, que não têm o poder do sobrenatural, daqueles, Senhor, meu Deus, que não

Jesus Cristo, em nome de Jesus Cristo, vai embora poder da miséria, vai embora poder da morte, vai embora poder da destruição, em nome de Jesus, meu Deus, é em nome de Jesus, não é em nome de um ministério, não é em nome de uma denominação, não é no meu nome, é no nome do Senhor, em nome de Jesus Cristo, para a glória e honra do teu santo nome, Senhor Jesus, Senhor meu Deus, opera agora nessa vida, nessa casa, cura essa criança, meu Deus, cura, meu Deus, estes que estão atravessando um momento horrível de dores, dores, ó Pai, que se recusam a sair, dores, Senhor, meu Pai, que a medicina já não consegue mais conter, são lágrimas, gritos escalofriantes, o Senhor é Deus poderoso para agir agora, o Senhor é Deus maravilhoso para exterminar essa dor, essa cólica, para exterminar, Senhor, meu Deus, essa dor de cabeça, essa enxaqueca, exterminar essa enfermidade pulmonar, essa enfermidade renal, hepática, essa enfermidade cerebral, essa enfermidade do coração, Senhor, eu repreendo todas as bactérias que proliferam, Senhor, nesse corpo, essas bactérias, ó Deus, que estão consumindo essa vida, repreendo toda a verminose, repreendo, Senhor, meu Deus, toda a parasitose, repreendo, Senhor, meu Pai, toda a virose, em nome de Jesus Cristo, Senhor, o nosso país, infelizmente, está sendo, Senhor, atacado, está vivendo momentos de terríveis pestes, pragas, mas estamos vendo, ó Deus, tantas enfermidades que estão alcançando o nosso país, estamos tendo surtos de febre amarela, estamos tendo surtos, ó Deus, de dengue, chikungunya, zika vírus, é tanta coisa, meu Pai, eu peço ao Senhor que o Senhor tenha misericórdia da nossa nação, Senhor Deus, que as precauções, sim, devemos tomá-las, mas nas proporções que estamos vivendo, ó Deus, invocamos o Senhor também, porque sabemos que o Senhor se interessa, ó Deus, por essa nação que está sendo evangelizada, por essa nação, Senhor, meu Deus, que precisa tanto do socorro do Senhor, em nome de Jesus, Senhor, que na nossa nação as pragas não venham, Senhor, tomar conta, as pestes não venham a ser, ó Pai, eu diria distribuídas de forma a causar a morte de tanta gente, repreendo todo o mal, repreendo, Senhor, meu Deus, todo o demônio que tem levado tanta gente, Senhor, meu Deus, que perde o senso moral, que perde, ó Deus, o senso de vergonha, e, Senhor, meu Pai, infelizmente, quanta gente, Senhor, tem aí vivido de explorar a pobreza, de explorar, ó Deus, eu diria um país já que tanto sofrimento tem passado, quantos, ó Pai, estão aí acumulando fortunas e mais fortunas de uma forma, ó Deus, tão errada, pessoas que estão lesando, saqueando a nação, que estão fazendo o pobre se tornar mais pobre, Senhor, apresentamos ao Senhor a nossa nação, e nós queremos que a nossa nação seja uma nação que sirva ao Senhor, seja uma nação abençoada por ser uma nação serva do Senhor e ser, portanto, também bem-aventurada. Senhor, coloca nos eixos, ó Deus, o segmento da nossa nação, do nosso Brasil, para que nós possamos continuar trabalhando, ganhando almas para o teu reino e que essa nação seja uma nação pertencente a ti. Abençoe as autoridades, guardai nas tuas mãos, dai sobriedade, Senhor, e que as ações tomadas, que as decisões tomadas sejam decisões acertadas, que nós tenhamos, Senhor, meu Pai, a liberdade de pregar a sua palavra nesse país, falar do seu amor e ganhar tantas almas que ainda precisam do Senhor, precisam da salvação que há em ti. Eu quero repreender, ó Deus, todo o câncer que está no corpo dessa pessoa que ora comigo. Essa pessoa, ó Deus, que sabe que a qualquer momento o seu corpo pode colapsar. O seu corpo pode não suportar o que está passando e ela pode vir a óbito. E essa pessoa ora comigo agora, meu Deus, pedindo misericórdia. Eu também peço misericórdia por essa pessoa. Também peço, Senhor, meu Deus, tenha misericórdia dela. Tenha misericórdia de nós todos. Tenha misericórdia dessa família, Senhor, que infelizmente se sente, Senhor, abatida, se sente atacada, Senhor, pelo infortúnio. São tantas enfermidades que eu não poderia enumerar todas.
todas. Essa pessoa que está tendo problemas na boca, do nariz, na garganta, nos olhos, nos ouvidos. Essa pessoa, Senhor meu Deus, que está tendo dores nos ossos, artrite reumatoide, reumatismo, lúpus. Essa pessoa, Senhor meu Pai, que está tendo vários tipos de febres. Senhor, Senhor, eu peço ao Senhor, haja agora, Senhor. Quanta gente pensando pela situação que

vive, que a morte já é uma situação plausível. Quantas pessoas, ó Deus, que o estado de sofrimento está num estágio tão grande, Senhor, que elas acham que morrer já é uma solução, que morrer já é a solução melhor, mas o Senhor é Deus vivo para dar a essas pessoas a vida e mostrar a elas que o Senhor tem a solução para que elas possam testificar o seu nome a respeito do milagre, glorificar o teu santo nome, porque o Senhor vai está fazendo o milagre nessas vidas, está abençoando essas vidas, está repreendendo esse infortúnio, está repreendendo esse cheiro de morte. Senhor meu Deus, dá vida ao seu povo, dá vida à sua igreja, dá vida a essa gente que clama comigo agora, em nome de Jesus. Eu não saberia, Senhor meu Pai, citar nomes aqui, porque são tantos, mas eu sei, meu Deus, que o Senhor está ouvindo a minha oração, está atendendo o meu clamor, está repreendendo, Senhor meu Deus, tudo que de ruim está acontecendo nessa vida. Quantas coisas ruins estão acontecendo nessa casa, mas eu estou vendo a mão do Senhor agindo, eu estou vendo o Senhor trazendo alegria para essas pessoas. Senhor meu Pai, eu posso sentir que o Senhor está abrindo portas, mesmo em meio, Senhor meu Deus, à situação delicada que o nosso país está vivendo. Eu quero repreender, ó Deus, todo o espírito de miséria. Senhor meu Pai, abra uma porta para essa vida que está servindo o Senhor, essa vida, ó Deus, que tem buscado a sua presença. Abra uma porta de prosperidade, abra uma porta de um bom trabalho. Senhor meu Deus, essas pessoas glorificarão o nome do Senhor com dízimos, ofertas, com a própria vida, com louvor. Sim, meu Deus, serão verdadeiros adoradores. Abra a porta, Senhor meu Pai. A sua palavra é clara quando diz que o justo não mendiga o pão, nem a sua descendência passa fome, ou o justo passa fome, a sua descendência mendiga o pão. Não, porque o Senhor é Deus provedor, o Senhor é Deus que não deixa faltar nada para o seu povo, o Senhor é Deus que abre as grandes portas, até mesmo onde não há portas. Senhor meu Deus, prospera a sua igreja, prospera o seu povo, purifica-nos, ó Deus, e derrama sobre nós poder do Espírito Santo. Nós queremos cada dia mais, ó Deus, estar orientados pelo Espírito Santo, queremos estar cada dia mais cheios do poder de Deus, para que possamos ter a nossa vida em santificação, para que possamos, Senhor meu Deus, ter entendimento e discernimento da nossa vida, da nossa igreja, das nossas atitudes e procedimentos, para que nós possamos nos manter dentro da santidade, nos livrando, deixando para trás tudo que profana, Senhor, os seus retos e santos caminhos. Abençoa a sua igreja, abençoa o seu povo, abençoa os cultos já anunciados, cura, meu Deus, toda dor, Senhor, que está tirando dessa vida o prazer da vida. Abençoa, meu Deus, todos os obreiros, os diretores da nossa igreja e de todas as igrejas que são sérias e que também pregam a sua palavra com a autoridade, com respeito, com carinho e com verdade. Senhor meu Deus, Senhor meu Pai, tantas pessoas fraudulentas estão em nosso meio. Eu quero repreender, ó Deus, o obreiro mercenário. Eu quero repreender, Senhor meu Deus, aquele que só prega por dinheiro. Eu quero repreender aqueles que cobram, ó Deus, para pregar. Aqueles que cobram, Senhor meu Deus, quero repreender esse demônio de mentira, esse demônio, Senhor meu Pai, que coloca nesses corações um sentimento, Senhor, horrível de ganância. Senhor, às vezes temos a sensação que o espírito ladrão se apodera dessas vidas e essas vidas não têm esse entendimento. Quantos, ó Deus, mesmo contra as ordens ministeriais, tem saído, tem cobrado, Senhor, para fazer aquilo que de graça recebemos. Quero repreender esse espírito imundo e quero pedir ao Senhor discernimento, ó Pai, para aqueles que estão fazendo os movimentos em suas igrejas, para que entendam que a sua palavra tem que ser propagada de forma voluntária, de forma, meu Deus, cristã e ordenada. Senhor, meu Deus, abençoe todos aqueles, ó Pai, que tem no coração a honestidade de fazer a sua obra. Abençoai, prosperai, ajudai, levantai, Senhor meu Deus, e usai nas tuas mãos poderosamente. Eu creio, meu Deus, no socorro do Senhor. Eu creio nas maravilhas das tuas mãos. Eu creio que o Senhor é Deus, que o Senhor está ouvindo a nossa oração e está fazendo, meu Pai, uma grande obra em todas as vidas, em todas as pessoas que oram conosco nesse momento. Fazemos esta oração certos da sua resposta, Senhor meu Pai, certos de que o Senhor está ouvindo o nosso clamor nesse dia, em nome de Jesus Cristo, nosso Salvador. Visita os hospitalizados, meu Pai, visita os encarcerados também, visita os presidiários também, visita, Senhor meu Deus, todas as autoridades que regem essa nação, em nome de Jesus Cristo. Guarda as nossas vidas, guarda as autoridades policiais também, Senhor, proteja as nossas vidas do mal, Senhor, em nome de Jesus, clamamos a Ti agora, amém, amém, Senhor Jesus, amém.

0: Muito bem, prezados ouvintes, que Deus abençoe vocês. Eu sou o pastor Lourival de Almeida, nós somos a Igreja Deus e Amor. A nossa sede mundial está na Avenida do Estado, 4568, no bairro da Liberdade. A Igreja Deus e Amor é muito mais que uma igreja, é uma família. Uma igreja de todos e para todos. Fiquem todos com Deus, até a próxima oportunidade, em nome de Jesus Cristo.
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2: Portanto, qualquer que me confessar diante dos homens, eu confessarei diante de meu Pai que está nos céus. Mas qualquer que me negar diante dos homens, eu negarei também diante de meu Pai que está nos céus. Mateus capítulo 10, versículos 32 e 33.

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4: Luciana Ferreira dos Santos, sou de Vila Conceição de Adema, São Paulo, e conheci a IPDA daqui perto de casa mesmo, que tem uma IPDA Jardim de Adema, e aos poucos eu ia, em vez em quando eu ia, e hoje, para honra e glória do Senhor, estou na presença dele, estou na IPDA aqui do Jardim de Adema, e o Senhor me libertou dos vícios, drogas, da prostituição, me livrou de tudo. E para honra e glória do Senhor, estou na presença dele. Paz do Senhor.
5: Meu nome é Sueli Rodrigues, eu sou aqui da região de Campinas. Eu conheci o Senhor Jesus através...

0: enferma. E através de ouvir o programa Voz da Libertação, eu conheci o Senhor Jesus e recebi a minha cura. E eu agradeço muito esta igreja pentecostal Deus e Amor. Eu agradeço as orações dos irmãos pelo programa Voz da Libertação. Hoje faz 24 anos que estou na presença do Senhor Jesus, nesse ministério que eu amo tanto. Amém?
1: 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Sou da Zona Leste. Eu conheci a sede Deus e Amor do Parque Dom Pedro através da minha cunhada. Foi quando eu estava passando uma luta muito grande no meu relacionamento e ela falou para mim, vai na sede. E eu fui e comecei a participar da campanha das quarta-feiras. E foi uma bênção na minha vida. Eu escuto a Voz da Libertação. Conheci a rádio também, a Voz da Libertação, através dela. Eu não deixo de ouvir, eu não deixo de acompanhar. Eu sempre acompanho as orações, eu peço oração e eu agradeço muito a Deus por ter colocado vocês na minha vida. E que Deus abençoe a todos. Eu agradeço a oportunidade.
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3: Lembre-se do seu Criador enquanto você ainda é jovem, antes que venham os dias maus e cheguem os anos em que você dirá, não tenho mais prazer na vida. Lembre-se dele antes que chegue o tempo em que você achará que a luz do sol, da lua e das estrelas perdeu o seu brilho e que as nuvens de chuva nunca vão embora. Então os seus braços, que sempre o defenderam, começarão a tremer e as suas pernas, que agora são fortes, ficarão fracas e os seus dentes cairão e sobrarão tão poucos que você não conseguirá mastigar a sua comida. A sua vista ficará tão fraca que você não poderá mais ver as coisas claramente. Você ficará surdo e não poderá ouvir o barulho da rua. Você quase não conseguirá ouvir o moinho moendo ou a música tocando. E levantará cedo quando os passarinhos começam a cantar. Então você terá medo de lugares altos e até caminhar será perigoso. Os seus cabelos ficarão brancos e você perderá o gosto pelas coisas. Nós estaremos caminhando para o nosso último descanso e quando isso acontecer, haverá gente chorando por nossa causa nas ruas. A vida vai acabar como a lamparina de ouro cai e quebra quando a sua corrente de prata se arrebenta. Ou como um pote de barro se despedaça, quando a corda do poço se parte. Então, o nosso corpo voltará para o pó da terra de onde veio, e o nosso espírito voltará para Deus que o deu. O fim de todas as coisas é, teme a Deus e obedeça a sua palavra, porque este é o dever de todo ser humano. 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

Senhor Jesus, quero contar uma experiência que eu tive com Deus quando eu estava procurando uma igreja que eu já sentia no meu coração de servir a Deus. Eu andei em algumas igrejas, em vários ministérios, porque eu queria uma igreja que eu pudesse me encontrar com o Senhor. E visitei alguns ministérios, mas nenhum deles me tocou. Certo dia, eu entrei na sede mundial e lá eu sentei e fiquei observando o culto. E ver as irmãs cooperadoras, obreiras, e me chamou, né, para ir na frente aceitar Jesus na hora que o missionário estava pregando. Lembro eu que era um dia de quarta-feira, mas eu não quis ir, estava sozinha. Aí no outro, quando foi no domingo, eu voltei para a igreja novamente. Eu senti o Espírito Santo de Deus falando comigo no meu coração. Vai ser aqui que eu tenho grande obra para fazer em sua vida através do Espírito Santo. E ali, irmão, eu sentei. Aí as irmãs, na hora do apelo, elas vieram me chamar. Eu estava toda cheia de pintura. Eu estava com cheias de bijuterias, pulseiras, de calça comprida. E ela falou, vamos lá na frente, vamos aceitar Jesus. E eu fui. O missionário estava pregando, era na época da sede mundial, né? Na igreja antiga. E eu fui, irmão. Aceitei Jesus. E aí, quando eu cheguei em casa, eu já fui tirando as coisas que não era do agrado de Deus da minha vida.

0: dia o missionário falou assim, que as pessoas que estivessem já se preparando para o batismo, se quisesse entrar na fila para ser batizada com o Espírito Santo, ele ia descer do púlpito e ia colocar as mãos sobre as nossas cabeças. Irmãos, eu senti uma vontade muito grande de entrar na fila, mas nesse dia eu estava com meu filho de 8 anos e a minha filha de 6 meses no colo. Mas mesmo na oração eu senti uma graça de Deus sobre a minha vida, eu falei, mas eu não vou na fila, vou esperar para o próximo domingo. E quando terminou o culto, eu vim embora, cheguei em casa, falei para meu esposo, falei, olha bem, eu queria que você fosse comigo na igreja, porque ele não ia. Eu queria que você fosse comigo no culto, porque o missionário está fazendo, mandando ficar na fila, que é o batismo com o Espírito Santo. E ele desce do púlpito e põe a mão na cabeça das pessoas. E eu queria ir para a fila, mas com as crianças não dá. E ele foi, irmãos. Quando foi no próximo domingo, ele foi comigo. E assim começou a oração, né? Eu falei para ele ficar com as crianças e entrei na fila. Quando eu entrei na fila, eu fui sentindo um poder muito grande do Espírito Santo sobre minha vida. Mas eu não estava batizada ainda, mas eu sentia que eu ia ser batizada naquele dia. E assim foi, irmãos. E eu vi o missionário descendo do púlpito e colocando as mãos sobre as cabeças das irmãs, e as irmãs cheias do Espírito Santo. E eu estava orando, orando, e eu comecei a sentir algo diferente sobre o meu corpo, sobre a minha vida naquele momento. Mas ali eu estava assim, quando o missionário foi chegando perto de mim, eu parecia que algo estava impedindo, porque parecia que eu estava me sentindo acanhada naquele momento. E eu não me soltava para ser batizada. Aí o servo de Deus, missionário Davi Miranda, ele se aproximou de mim, colocou a mão na minha cabeça e falou assim, minha serva, você já está batizada com o Espírito Santo. Naquele momento, eu comecei a sentir o poder tão grande de Deus sobre a minha vida, que eu sei que dali me tiraram, levaram lá para o púlpito. Eu fiquei lá, irmão, cheio do Espírito Santo, falando em línguas estranhas. E quando foi naquele momento, o culto foi, chamaram todo mundo para ir para frente receber oração, e eu ali já estava ajoelhada no púlpito. Eu sei que terminou o culto, irmãos. Chegou meu filho e falou, mãe, o culto já terminou, já acabou, já está na hora de ir embora, já deu paz do Senhor. Irmãos, eu não vi, eu estava tão cheia do Espírito Santo e Deus, que eu nem vi o culto terminar. Eu ali de joelho, dobrado ali na beira do púlpito, só recebendo o poder do Espírito Santo de Deus. E essa é uma experiência que eu tive. Então eu agradeço a Deus por esse ministério e que Deus abençoe e todos aqueles que estão na frente desse trabalho. Deus abençoe a todo mundo e que aquele irmão que tem um chamado do Senhor e que abra seu coração e faça a obra do Senhor. Deus abençoe por essa oportunidade em nome de Jesus Cristo.
1: Quanto sofrimento, desilusão, tristeza e angústia na sua vida, caro amigo ouvinte. Você vive chorando, pensando, Deus se esqueceu de mim, Deus me abandonou, Deus não quer mais nada comigo. Você está enganado. Deus te ama, Deus te quer bem, Deus quer abençoar a sua vida. Você está pensando em tirar a sua própria vida? Você pensa em fugir de tudo e de todos, esconder-se e dizer, ninguém gosta de mim? Você está debaixo de uma depressão. Preste muita atenção. Deus te ama, porque de tal maneira Ele enviou seu único filho para que todo aquele que nele crê não pereça, mas tenha vida eterna. Jesus, Ele morreu. Morreu pelos teus pecados em uma cruz de dor, sofrimento e angústia, para te dar a paz e a tranquilidade. Ele mesmo disse bem claro, eu sou o bom pastor e o bom pastor dá vida pelas suas ovelhas. Ele chegou a dizer mais ainda, vinde a mim todos que estão cansados e oprimidos e eu vos aliviarei. Caro amigo ouvinte, lembre-se de uma coisa, Deus nunca vai te desamparar. Esforça-te, tem bom ânimo e venha participar de uma concentração na Igreja Pentecostal. 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
1: Nós estamos aí já há alguns dias, pertinho de duas festas maravilhosas, dois dias, melhor dizendo, de uma festa maravilhosa dos 64 anos da Igreja Deus de Amor. Nós teremos aí no dia 13 e 14. E eu vou passar para vocês a agenda das atividades nesses dois dias. Vocês que virão nas caravanas, vocês que estão aqui em São Paulo. No sábado começa a festividade às 10 horas da manhã com o culto de consagração, onde eu estarei juntamente com as mulheres de fé aqui na sede mundial no sábado, dia 13, às 10 da manhã até às 11h30. Depois das 14 às 18 teremos o Garagem Cristã. Os cantores da Garagem Cristã estarão se apresentando aqui. Será uma tarde de louvor e adoração ao Senhor. E às 19 horas o culto jovem no Auditório Renascense. No domingo de manhã nós teremos logo às 9 horas da manhã o culto de oração com o lançamento do Ministério da Intercessão Global. Nós estamos com o Ministério de Oração agora, na liderança da irmã Maria Lorena, e nós estaremos apresentando como será este novo projeto sobre a oração, uma cerimônia de oração e lançamento do Ministério de Intercessão Global. Das 10 às 11h30, teremos a cerimônia de ordenação de diáconos, presbíteros e pastores aqui na sede mundial no domingo, das 10 às 11h30. E às 15 horas até às 17, culto celebrativo dos 64 anos da Igreja de Deus de Amor. Ou seja, nós teremos atividades nos dois dias. E vocês estão vindo nas caravanas, prestem atenção nos seus pertences, não fiquem andando com o celular aqui nas ruas de São Paulo. Vamos fazer a prevenção, né? A precaução aí com muito cuidado, muita atenção, né? Nós temos agora a necessidade também do registro das caravanas. Vocês que estão liderando as caravanas aqui para São Paulo nos dias 13 e 14, vocês precisam registrar as caravanas para ter um lugar para estacionar os ônibus. O ônibus que vai vir com as caravanas da sua cidade. Então avise o líder da caravana que entre em contato aqui no telefone central da sede mundial, que é 11-3347-4700. 3347-4700 é o telefone aqui da sede mundial e você pede para entrar em contato com o setor de caravanas e registre a sua caravana para garantir a reserva aí do estacionamento do ônibus que você estará vindo, tá certo? Teremos cantina 24 horas aqui para que todos possam se alimentar. Vocês não vão precisar sair aqui do Templo da Glória de Deus. Todas as livrarias abertas, com todos os materiais, vocês estarão aqui cobertos com a segurança. Dias 13 e 14, 64 anos da Igreja Deus de Amor. Você que já passou por aqui, fez parte e faz parte dessa história. Você não pode deixar de vir. E você não vai vir sozinho. Todos estão aí incumbidos de trazer alguém consigo. Traga um parente, traga uma pessoa que nunca participou de um culto. Traga e mostre quantas atividades nós teremos. Eu creio que isso chama atenção e também tira aquele negócio de ah, eu não gosto de igreja, eu não gosto de culto, eu não gosto de crente, né? Nós temos muitas situações desta maneira. Então nós estamos aguardando que você faça o trabalho de um bom evangelista e não venha sozinho. Faça o ID de Jesus. 13 e 14, grande festa aqui em São Paulo, na sede mundial dos 64 anos da Igreja Deus e Amor e do programa Voz da Libertação.
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1: 4 horas e 1 minuto.
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3: Eu mandei uma mensagem aí pra rádio pedindo para que os irmãos viessem assim orar em favor do Davi, para que o Senhor viesse restaurar a pele do rosto dele. Quando ele nasceu com um tipo de uma espinha no rosto dele, e aquilo foi aumentando na pele, aumentando, aumentando. Já tinha tomado os dois lados do rosto. Aí eu liguei para ir para pedir que orassem a favor dele. E quando a pele dele fosse restaurada, eu voltaria para poder mandar uma mensagem. E aqui eu estou mandando a mensagem para a honra e glória do Senhor. Já faz 2 meses que a pele dele foi restaurada. Não tem mais nada. Está lisinha, lisinha. Como se nunca tivesse tido nada no rosto dele.
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4: Bom dia a todos, já estamos de volta ao programa Madrugada no Socorro de Deus. Eu sou seu irmão em Cristo, Daniel Mariano, na mesa de som, Hamilton Júnior, e no WhatsApp o nosso irmão querido Guilherme. 4 da manhã, 3 minutos, nós vamos para o quadro Saúde Mental. Daqui a pouco eu volto com todos vocês.
5: E vamos ao momento de informação aqui na Rádio Deus é Amor. Névoa mental. O cansaço extremo pode deixar o cérebro bastante lento e confuso. Muitas pessoas já relataram essa dificuldade súbita para lembrar palavras simples, isso no meio de uma conversa do dia a dia. Esse apagão rápido é popularmente conhecido pelos grandes médicos como névoa mental. O problema, ele surge após períodos de enorme pressão no trabalho ou de preocupações muito intensas. O cérebro exausto não consegue processar todas as informações e reduz a velocidade de raciocínio. A sensação incômoda é de que a cabeça está pesada e a concentração se perde em poucos minutos. As tarefas rotineiras do dia a dia passam a exigir um esforço mental gigantesco e até doloroso. Para dissipar essa nuvem, o descanso verdadeiro e ininterrupto precisa ser a prioridade. Claro, aliado a uma boa alimentação rica em minerais que devolve a energia gasta pelas nossas esgotadas células nervosas. A hidratação constante com muita água também facilita aí as transmissões elétricas dentro da cabeça. Anotar os compromissos em uma agenda de papel alivia a necessidade de memorizar tudo o tempo todo. Fazer pausas bem curtas durante o expediente de trabalho dá um fôlego novo para a mente desgastada. O corpo humano é uma máquina perfeita que sempre avisa quando precisa desligar um pouco e simplesmente descansar e dormir. Cérebro ativo estimular a mente na terceira idade previne o declínio da memória. Cada vez tem se falado mais sobre isso, a importância de treinar a mente, principalmente na terceira idade, porque o envelhecimento natural do corpo traz pequenas mudanças para o funcionamento, principalmente do cérebro. Esquecimentos pontuais podem até acontecer, mas a mente do idoso precisa de estímulos constantes para não atrofiar. E quanto mais cedo a pessoa começar a desenvolver essas habilidades e a treinar a mente, melhor. Assim como os músculos do corpo perdem a força sem uso, a nossa mente perde a agilidade se ficar muito tempo parada. Aprender algo totalmente novo é a melhor ginástica disponível para a proteção dos neurônios. Tentar um novo caminho seguro para chegar em casa já cria conexões cerebrais ativas e muito fortes. A leitura diária de bons livros ou jornais força a imaginação e melhora muito a atenção do leitor. Jogos que exigem raciocínio lógico, como palavras cruzadas e damas, são excelentes aliados dos idosos. Conversar bastante com pessoas de diferentes idades exercita o pensamento rápido e a boa sociabilidade. A curiosidade infantil e alegre deve ser mantida viva para garantir uma velhice mentalmente saudável. O convívio familiar afetuoso protege fortemente o idoso da tristeza profunda e da temida solidão. Nunca é tarde para descobrir um talento oculto ou iniciar um lindo estudo abandonado no longo passado. Uma cabeça sempre ocupada, com bons e ricos pensamentos, não encontra espaço livre para a tristeza.
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4: Muito bem, agora são exatamente 4 da manhã, 7 minutos na capital paulista. 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
8: Bom dia, irmãos. A paz do Senhor Jesus Cristo. Eu me chamo Luciana, moro na Itália e gostaria de desejar a todos os irmãos uma semana abençoada na presença do Senhor Jesus Cristo. Um abraço a todos, principalmente a gente de Belo Horizonte, Minas Gerais, que é a minha cidade natal. Um beijo para minha mãe e para toda a minha família. Fiquem com Deus.

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2: A paz do Senhor Jesus Cristo, meu nome é Jefferson, sou de Barra Mansa. Estou preparando aqui também para ir para a casa do Senhor, glorificar e exaltar o nome dele. E agradeço a vida dos irmãos, que o Senhor Jesus Cristo abençoe a todos aí na rádio, a todos aí desse ministério, em nome de Jesus.
3: Sou Aparecido Domingo, de Vitória, Espírito Santo, ouvinte assíduo desse programa, A Voz da Libertação. Recebo muita bênção do Senhor Jesus.
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5: Muito bem, hoje é segunda-feira, dia 1º de junho de 2026. Chegamos, hein? Já metade do ano de 2026. Como passou rápido, não é? E muito bom você já agradecer ao nosso Deus, ao nosso Pai, por esta metade deste ano, não é? A qual o Senhor conservou a sua vida, dando saúde, dando bênçãos, vitórias, livramento da parte do Senhor Jesus. E bom é já agradecer na casa de Deus. Inclusive, daqui a pouquinho, aqui no Templo da Glória de Deus, você tem esta oportunidade de glorificar, de louvar, de bendizer ao nome santo do Senhor e receber o seu milagre, receber a sua vitória. Às 7 horas da manhã, já teremos início a primeira concentração desta segunda-feira. E aí não para por aí. Teremos às 9, às 11, às 15 e também no horário das 19 horas. E eu quero chamar a sua atenção para este horário, horários das 19 horas, ao qual teremos o prosseguimento da poderosa campanha Segunda do Pão. E por que é conhecida essa campanha como Segunda do Pão? Porque vamos começar já uma nova semana, já nos alimentando da palavra de Deus. Como é importante a nossa alma, o nosso espírito estar fortalecido pela palavra de Deus. Nós sabemos que o nosso adversário, ele coloca desânimo, não é? Coloca aquele abatimento espiritual para que você venha parar de ir para os cultos, parar de ir para a igreja, parar de fazer campanhas. Então você tem esta oportunidade. Pastor, eu não consigo mais orar. É um desânimo para orar, é um desânimo para jejuar. Por isso eu te convido, às 7 horas da noite, nós teremos esta poderosa campanha Segunda do Pão. E na oportunidade vai estar ministrando a palavra de Deus, o homem de Deus, pastor Kleber de Oliveira, pregando a santa e gloriosa palavra do Senhor Jesus e orando por você e toda a sua família.
6: Irmãos presentes, estas mãos de Deus vieram com o objetivo. Ela tomou o espírito de Ezequiel de dentro do corpo e o levou para um lugar que ele não queria ver. A Bíblia diz que ele estava tranquilo, vivendo os seus conflitos, as suas lutas e esperando a vitória. Mas veio a mão do Senhor e levou o seu espírito. E a Bíblia diz que ele foi levado a um lugar chamado vale, e ele foi levado a um vale cheio de ossos, e a Bíblia diz que é um vale de ossos sequíssimos, e a Bíblia diz que Deus o fez andar ao derredor daquela situação para que ele pudesse contemplar o que significava, porque Deus estava levando a ele para o vale. Querido, muitas vezes Deus está movendo e ele está fazendo a sua vontade em mim, em você.

E às vezes nós temos medo, queremos viver os nossos conflitos, queremos continuar no nosso conforto, mas o Espírito Santo está nos dando uma diretriz: deixa Ele te levar, deixa Ele te conduzir. Alabá, se canta, alabaia. Deixa o Espírito Santo te direcionar. Não diga não.

0: eles para pedir, convidando a eles para clamar, porque na tua palavra, Senhor, escrito está: pedir e dar-se-vos-á, buscais e encontrareis, bateia e abrir-se-vos-á, porque todo aquele que pede, recebe. Igreja, todo que pede, recebe. Pede a Deus agora, pede ao Senhor agora, pede aquele que tem poder nos céus e na terra, para que ele te dê agora. Dai-nos agora, Senhor, a direção, dai-nos agora um coração preparado, que seja o nosso coração como a boa terra, para receber a tua palavra, para receber a tua revelação, que nenhuma distração venha impedir a tua palavra, que nenhum incômodo, que nenhum enfado, ó Deus, no corpo, na carne, venha impedir o teu falar, o teu operar nesta tarde. Abençoa, Senhor, porque cremos no poder da tua palavra, cremos no poder do teu evangelho, porque escrito está, Senhor, ó Deus, que o teu evangelho é poder para a salvação de todos aqueles que creem. Dai-nos fé agora, Pai, para crer na salvação da nossa casa, para crer na salvação da nossa família, para crer na salvação dos nossos filhos. Quantas famílias perdidas, quantas famílias destruídas, quantas famílias arruinadas, Pai, quantos estão agora, ó Deus, lutando contra o terror, contra o angustiador, contra o mal, meu Pai, que entrou na família.
1: O Espírito de Deus está me revelando 4 pessoas desenganadas da medicina por causa de um problema no teu coração. E Jesus está te revelando, dizendo que hoje você será tocado e curado do teu coração. Cadê estas 4 pessoas? Levante as tuas mãos, venha para cá. O Espírito Santo de Deus está me revelando 172 pessoas que estão agora em aflição dentro da sua casa. Porque o mal é no coração, você já não consegue mais trabalhar, já não consegue nem mais caminhar, porque o seu medo é que a qualquer hora vai parar o teu coração. Jesus está te visitando aí, está te dando um coração novo, em nome de Jesus. Tem uma pessoa que está em nosso meio, e esta pessoa já está usando até sonda, porque esta pessoa sofreu a intervenção médica, mas não adiantou, porque o mal, a infecção, as dores prosseguiu, continuou. Mas Jesus está dizendo que vai tocar na tua vida. Cadê esta pessoa? Levante as mãos e venha para cá. O Espírito Santo está me revelando 326 pessoas que você sente nas suas costas, como se algo tivesse te apertando, te impedindo de respirar. E você já não sabe mais o que fazer, porque você já medicou, já tratou, pediu exame e nada aconteceu. Mas Deus está dizendo que ele vai tocar na tua saúde e vai curar teus pulmões agora. O Espírito Santo de Deus está me revelando uma pessoa que a medicina te desenganou, dizendo que você tem manchas no seu coração e não há um perfeito funcionamento, e você está pedindo a Deus que ele te cure. Cadê esta pessoa? Jesus vai tocar. Levante as tuas mãos e venha receber a cura. Levante as tuas mãos e venha receber o milagre. Diga glória a Deus. O Espírito Santo está me revelando 41 pessoas que você está paralisado da tua coluna e você sente dores que te impede até de andar. E parece que tem dias que você não vai suportar estas dores na coluna. Você buscou o médico, venha para cá. O Espírito Santo de Deus está me mostrando uma pessoa que faz muitos anos que você está lutando pela tua libertação. Você desmaia e começa a colocar saliva pela sua boca. Tem pessoas que começam a dizer que não querem nem ficar perto de você. Jesus vai libertar esta pessoa. Levante as tuas mãos e venha receber.
2: Deus já está operando maravilhas, pastor Kleber e amados ouvintes, a nossa irmã relatando o milagre que recebeu do Senhor Jesus. Minha irmã, o seu nome?
3: Maria.
2: O que a senhora recebeu de Jesus agora?
3: Eu recebi a cura, irmão. Eu estava com uma dor aqui no ombro, eu não conseguia virar o pescoço, que me faltava até o ar. E agora, em nome de Jesus, eu fui curado.
2: A dor desapareceu?
3: Desapareceu.
2: Então faz os movimentos que não podia fazer e faz normalmente. Está virando o pescoço, movimentando o ombro, já está curada para a glória de Deus, ouvinte.
3: Curada.
2: Cadê a dor?
3: Sumiu, em nome

0: de Jesus.
1: Sumiu para a glória de Deus.
2: Pastor Kleber, milagre extraordinário. Esta senhora chegou aqui, não podia caminhar, mas no momento da oração e da revelação do Espírito Santo de Deus, ela abandonou a cadeira de roda e está caminhando perfeitamente para a glória de Deus. Minha irmã, qual é o seu nome?
3: Paula.
2: A senhora não podia caminhar?
3: Não. Quebrei o pé.
2: Muita dificuldade?
3: Sim.
2: O que aconteceu com a irmã no momento da oração?
3: Jesus me deu a vitória, deu a caminhar até aqui sem a cadeira de roda.
2: Está caminhando perfeitamente.
3: Amém.
1: Oh, glória.
2: Aí está, pastor Kleber, milagre extraordinário, caminhando para a glória de Deus.
1: O Espírito Santo está me mostrando agora 104 pessoas que você precisa medicar continuamente a sua saúde por causa de uma diabetes que você não consegue vencer. 104 pessoas. E Deus está dizendo, Ele vai tocar na tua saúde. Levante as tuas mãos e venha. Levante as tuas mãos e venha. Tem uma pessoa que está em nosso meio. Você representa alguém da tua família. E este alguém da tua família começou a manifestar surtos psicóticos, sinais de loucura. E Deus está me dizendo que toda a tua casa está sofrendo numa terrível aflição. Mas Deus vai libertar esta pessoa da tua família. Levante as mãos e dê glória a Deus, igreja. O Espírito Santo de Deus está me revelando uma pessoa que você sente caminhar dentro do teu estômago em todo lugar. E você já fez de tudo para você vencer o que está aí. Você não consegue expelir, não consegue tirar. E os médicos não conseguem dizer para você o que é. E você sente andando dentro do teu corpo. Cadê esta pessoa? Chamei esta pessoa uma vez. Levantou as mãos. Levantou as mãos. Cadê a pessoa? Dá a revelação. Levante as mãos. Eu quero orar por você. Venha cá porque eu quero orar. Você sente caminhar dentro de você. Está entendendo a revelação ou não? E você sente nitidamente caminhando. Não é fora. É dentro do teu corpo. A última vez chamei esta pessoa. Venha cá porque nós queremos orar. Aplauso para Jesus.
4: Pastor Kleber, Deus está fazendo milagres no primeiro dia dessa campanha. Deus vê muito além. A nossa irmã chegou aqui com dor, estourada por Jesus agora. O seu nome?
5: Natalice.
4: O que a senhora chegou sentindo aqui nessa tarde?
5: Eu estava sentindo a dor daqui, na parte aqui das costas, né? Muita dor das pernas, né?
4: Foi revelada por Jesus. Aonde está as dores?
5: Faz dor, não estou sentindo nada, agora não.
4: Curado por Jesus.
1: Aplauso para Jesus, igreja. O Espírito Santo, Ele está me revelando uma pessoa que está medicando. E esta pessoa está medicando, presta atenção, um problema na sua cabeça. Porque a medicina diz que você não consegue vencer esse transtorno. E Deus está dizendo que não é transtorno. É algo que está para oprimir a tua cabeça. Vamos repreender. 19 pessoas que você, quando vai se levantar, o teu corpo todo se trava. Porque não é só um problema na coluna. É algo que está generalizado nos teus ossos por causa da artrite e da artrose. E tem quando eu vejo que você se levanta, para onde você está e tem que segurar, senão você cai. Venha receber a vitória. Levante as mãos. Aplauso para Jesus, igreja.
2: Pastor Kleber, milagre extraordinário. Nosso irmão relatou para nós que chegou aqui com a coluna travada. Não podia nem se agachar, nem se levantar. Mas no momento da oração, o que aconteceu, irmão?
6: Agora estou podendo me abaixar e não está doendo mais.
2: A senhora chegou aqui com?
6: A coluna doendo bastante, o pescoço todo dolorido, né? E agora não estou sentindo mais nada.
2: No momento da revelação, da oração foi curado?
6: Foi curado.
2: Agache, irmão, levanta, faz um teste para nós aí. Aí está pastor Kleber, revelado pelo Espírito Santo de Deus, não podia se agachar, muitas dores, mas foi curado nesse exato momento, para a glória do nome do Senhor Jesus.
4: Pastor Kleber e amados ouvintes, aquela revelação do surto psicótico, estamos aqui com a mãe que está com a foto da sua filha, e ela contando o que recebeu do Senhor, a revelação e o que está acontecendo com ela. Meu irmão, seu nome?
7: Sim.
4: A revelação é com a senhora, é sobre a sua filha?
7: Minha filha.
4: O que está acontecendo com ela?
7: Ela está arrancando o cabelo, arrancando os cílios e está querendo sair de casa agora. Cada hora ela tem um... Começa com loucura, assim. Ela acusa eu, o meu marido, falando que a gente...
2: Para nós aí, aí está pastor Kleber, revelado pelo Espírito Santo de Deus, não podia se agachar, muitas dores, mas foi curado nesse exato momento, para a glória do nome do

0: Senhor Jesus.
1: Pastor Kleber e amados ouvintes, aquela revelação do surto psicótico. Estamos aqui com a mãe que está com a foto da sua filha e ela contando o que recebeu do Senhor, a revelação e o que está acontecendo com ela. Meu irmão, seu nome?
2: Lucy.
1: A revelação é com a senhora, é sobre a sua filha?
2: Minha filha.
1: O que está acontecendo com ela?
2: Ela está arrancando o cabelo, arrancando os cílios e está querendo sair de casa agora. Cada hora ela tem... começa com loucura, assim. Ela acusa eu, o meu marido... falando que a gente...
1: que recebeu do Senhor a revelação e o que está acontecendo com ela. Meu irmão, seu nome?
2: Lucy.
1: A revelação é com a senhora, é sobre a sua filha?
2: Minha filha.
1: O que está acontecendo com ela?
2: Ela está arrancando o cabelo, arrancando os cílios e está querendo sair de casa agora. Cada hora ela tem... começa com loucura, assim. Ela acusa eu, o meu marido, falando que a gente... ela acusa eu, o meu marido... falando que a gente...
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5: Muito bem, agora são 4 da manhã, 30 minutos, vamos juntos com fé, vamos juntos, falando do amor de Jesus Cristo, nesta manhã de segunda-feira. Agora projeto eu e mais um, a nossa irmã Débora Miranda, vem com o tema, o perdão. Vamos acompanhar juntos? Já já estaremos de volta com todos vocês, aqui no programa Madrugada do Socorro de Deus, na Rádio Deus e Amor.
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6: Estamos aqui mais um dia, esse dia maravilhoso. Nos alegremos nele porque foi Deus quem o fez. Está chegando no seu lar o Espaço Eu Mais Um, na apresentação de sua irmã em Cristo, Débora Miranda, que vos saúda na paz do Senhor. Estamos falando esses dias sobre o perdão e nós paramos nesse tema, né? Como perdoar. E o primeiro passo é admitir o erro cometido do ofensor e também aquele que recebeu a ofensa. Também temos outro ponto muito importante, que é lembrar-se de que nós fomos perdoados. Perdoados daquilo que praticamos por Deus. Terceiro, vamos abrir mão dos nossos direitos. O mundo, a sociedade sempre estão dizendo que nós temos de agir contra a pessoa que nos feriu, fazendo-o pagar pelo erro cometido. Não é assim? É o toma lá da cá, bateu, levou. Esta é a mensagem, esta é a doutrina que a sociedade ensina, porque ela não tem Deus, ela não conhece a Deus. Mas agora você está conhecendo a Deus. Você sabe que você sempre foi um pecador, nasceu no pecado, e hoje você está sendo perdoado por Deus. Não importa o quanto possa ser incompreensível a nós, homens, mas o perdão coloca o peso da reconciliação sobre a vítima do erro. Você está negando-se a si mesmo. Isso é a morte do eu. No passado, quando nós estávamos no mundo, nós não deixávamos barato, não. Não é assim? Ah, aquela pessoa... ela fez isso, ela vai pagar. Eu não vou deixar barato, não. Então, o eu agora está sendo mortificado. Está morrendo um pouco a cada dia, a fim de perdoar e sermos parecidos com Jesus. Vejam, ouvintes, que o orgulho, a justiça, os direitos...

0: sentimentos e tudo mais desaparecem. E assim todo o seu ser, seu tom de voz, sua expressão, seus gestos e sua intenção buscam a restauração daquele o qual ofendemos. Tenha um diálogo sério, honesto e responsável com aquela pessoa que lhe ofendeu. É reparador ouvir reciprocamente os vários aspectos do erro. Vejam que a palavra de Deus, ele diz que nós temos que vigiar em todo tempo, vigiar a nossa língua, vigiar os nossos gestos, as nossas atitudes. Se você foi ofendido, mostre através da atitude que você vai ter que realmente você perdoou aquela pessoa. E nós temos consequências quando nós não perdoamos. Mas hoje eu quero falar das consequências boas quando nós perdoamos. Quando a gente perdoa, nós permitimos que Deus também vá anular as nossas ofensas. É lindo, está em Mateus 6,14, isso aqui, olha. Porque se nós perdoarmos aos homens as suas ofensas, também Deus nos perdoará. Estão vendo? Então, além do perdão de Deus, nós nos livramos das tensões, inabilidade para dormir e até de doenças. Quando você não perdoa, quem sofre mais é você, que foi o ofendido. Vejam, ouvintes novos convertidos, que o seu crescimento espiritual não será prejudicado se você perdoar. E vai aumentar a sua capacidade de amar o Senhor. Evite dúvidas sobre a sua salvação. Você precisa dar um belo testemunho aos outros, à sua família que você precisa ganhar para Cristo. E esses benefícios espirituais do perdão alcançam tanto o perdoador como o perdoado. E o mais importante, o nome do Senhor Jesus será exaltado entre os homens. Que maravilha! Receber o perdão de Deus implica em nós perdoarmos primeiro aquele quem nos ofendeu. Lembre-se sempre disso. Se não perdoarmos, o Senhor Deus também não nos perdoará. Muito obrigada pela sua audiência. Aqui nós vamos encerrando os nossos 5 minutos do espaço Eu e Mais Um. Até a próxima oportunidade, mas deixo aqui o nosso contato. Nosso WhatsApp é 119-8292-3392. Fiquem na paz do Senhor Jesus.
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1: Já voltamos ao programa Madrugada do Socorro de Deus. Nesta manhã de segunda-feira, estamos aqui ao vivo aqui na Rádio Deus e Amor. Mas neste momento, eu quero convidar a todos vocês, para nós fazermos uma oração. E esta oração é para todas as pessoas que estão desempregadas, não é? Quem sabe você está me ouvindo, ouvinte, minha irmã, meu irmão, você que já há muito tempo está procurando aquele emprego, aquele serviço, e até o momento a porta não se abriu. Mas estamos começando uma nova semana, começando mais um mês. Eu tenho certeza que este mês de junho, Deus já preparou a oportunidade para que você venha estar trabalhando, tendo um salário recompensador, não é? Para que você possa estar ajudando o seu lar, a sua casa e também a sua família. Por isso, quero convidar a todos vocês para nós fazermos uma oração especial, oração por clamor, por portas abertas. Glorioso Deus, maravilhoso e eterno Pai, aqui estamos mais uma vez, ó Deus. E estes minutos de oração, ó Pai, esta oração a qual eu faço juntamente com os nossos queridos irmãos ouvintes, é para que o Senhor venha, meu Deus, abençoar, prosperar, abrir, Senhor, escancarar as portas, ó Deus, para todos aqueles que precisam alcançar o grande milagre dessas portas abertas. Eu falo, meu Deus, portas abertas, porque muitas pessoas que, infelizmente, estão desempregadas, pessoas, ó Pai, que estão confiando e estão também acreditando, meu Deus, que a porta que o Senhor abre, ninguém pode fechar. Deus, eu confio também e acredito, juntamente com todos os nossos queridos irmãos ouvintes, que este mês de junho, primeiro dia deste mês, muitas pessoas já estarão, ó Deus, comparecendo nessas empresas, nesses comércios, para fazer aquela entrevista, para fazer aquela prova, meu Deus, para obter e ter as condições, ó Deus, de poder, ó Pai eterno, conquistar esta vaga de emprego. Dê sabedoria, meu Deus, tira todo o nervosismo, acalma, meu Deus, todos os corações que estarão, ó Deus, se preparando, ó Pai, rumo, ó Deus, ao primeiro dia também, primeiro dia de emprego. Senhor, que o Senhor venha também abençoar todas as pessoas que vão começar hoje a trabalhar. Que o Senhor venha preparar pessoas que venham estar, ó Deus, ensinando, venham estar orientando, ó Deus, os teus servos, as tuas servas, ó Pai, nesta profissão, neste setor, ó Deus, aonde ela vai estar, ó Deus, começando pelo primeiro dia, ó Pai. Deus, venha abençoar todos aqueles que já estão, ó Deus, se preparando também para ir para o trabalho. Livra, protege, meu Pai, neste ônibus, neste trem, neste metrô, pessoas que já estão, ó Deus, esperando no ponto de ônibus, muitas pessoas que estão indo a pé nesta avenida, nesta alameda, nesta rua. Senhor, guarda, protege, livra os teus servos. Livra também aqueles que já estão, ó Deus, retornando para as suas famílias, para o seu lar, para a sua casa. Dá o livramento. Abençoa, Senhor, o teu povo de uma maneira poderosa, de uma maneira gloriosa. Abençoa aqueles que já estão se preparando também, ó Deus, para os cultos que teremos aqui na nossa sede mundial, em todas as nossas igrejas pentecostal, Deus e Amor. Honra a fé, honra o propósito, honra, meu Deus, as campanhas que essas pessoas irão fazer ó Deus, em favor do seu lar, em favor da sua casa, em favor do casamento, em favor da vida espiritual, em favor da vida conjugal, enfim, ó Deus, que o Senhor venha abençoar o teu povo, é que eu te peço, em nome de Jesus, amém e amém, Senhor Jesus. 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

0: Muito bem, agora são 4 da manhã, 50 minutos. Nós vamos para o bloco de notícias Saúde em Foco. Daqui a pouco voltaremos com todos vocês aqui na Rádio Deus e Amor.
1: E vamos ao momento de informação aqui na Rádio Deus e Amor. Câncer de pâncreas. Fatos essenciais para entender essa doença silenciosa. O câncer de pâncreas é um dos tumores mais desafiadores da oncologia moderna. Isso em grande parte por conta de não trazer sintomas tão visíveis nas fases iniciais, frequentemente diagnosticado já em estágios mais avançados. Apesar disso, avanços em cirurgia e quimioterapia e cuidados de suporte têm ampliado as opções de tratamento e reforçado a importância do diagnóstico precoce. É um tumor maligno que se origina nas células do pâncreas, que é o órgão localizado na parte superior do abdômen, responsável pela produção de enzimas digestivas e de hormônios como a insulina. Na maioria das vezes, o tumor de pâncreas não causa sintomas específicos nas fases iniciais, aparecendo apenas quando já está maior ou quando já ocorreu disseminação para outros órgãos. Os principais sintomas são dor abdominal, perda de peso, fraqueza, cansaço intenso, náuseas, pele e olhos amarelados e dor nas costas. Ele está relacionado a uma combinação de fatores modificáveis, que são ligados ao estilo de vida e não modificáveis, como idade e genética. O diagnóstico começa com consulta médica completa, incluindo exame físico e análise detalhada do histórico pessoal e familiar, levando em conta sintomas, fatores de risco e doenças associadas. O tratamento é individualizado e definido por uma equipe multidisciplinar. E o prognóstico ainda é considerado reservado, principalmente porque a maioria dos casos é diagnosticada em estágio avançado. Embora não exista uma forma garantida de prevenir o câncer de pâncreas, algumas medidas ajudam a reduzir o risco ao longo da vida. Entre elas estão parar de fumar, manter peso saudável e praticar atividade física. Você já ouviu falar sobre a apneia obstrutiva do sono? Vamos entender melhor agora e conhecer o que pode estar associado ao desenvolvimento dessa doença. Pessoas com apneia obstrutiva do sono têm aí repetidamente pausas respiratórias ao longo da noite que podem durar até segundos ou minutos e são seguidas por despertares que prejudicam a qualidade do descanso. E olha, se não tratado, esse distúrbio pode, com o passar dos anos, causar problemas de saúde como aumento de risco cardiovascular, hipertensão, insuficiência cardíaca, diabetes, comprometimento da memória e da concentração. Uma pesquisa feita pela Universidade Federal de São Paulo revelou que a apneia também promove a diminuição dos telômeros, que são estruturas presentes nas extremidades dos cromossomos e que têm o papel de manter a integridade do material genético existente no núcleo celular. Os telômeros, naturalmente, vão encurtando à medida que as células se dividem para regenerar os tecidos e órgãos do corpo. E quando ficam demasiadamente pequenos, a célula envelhecida para de se multiplicar. Na medida em que acelera esse processo de encurtamento dos telômeros, portanto, a apneia promove o envelhecimento precoce das células. Os principais sintomas da apneia obstrutiva do sono são o ronco, a fadiga diurna e a diminuição da capacidade de concentração, fatores que comprometem, evidentemente, a qualidade de vida e podem ser incapacitantes. O diagnóstico requer um exame conhecido como polissonografia e o tratamento costuma envolver também mudanças no estilo de vida, incluindo perda de peso, não consumir bebida alcoólica e não tomar remédios para dormir.

Muito bem, agora são 4 da manhã, 55 minutos. Acabou o programa Madrugada do Socorro de Deus aqui na Rádio Deus é Amor. Mas olha, não fique triste, porque temos programação aqui na Rádio Deus é Amor. Inclusive, todas as madrugadas, a partir da 1 hora da manhã, logo após a oração da meia-noite, nós teremos, ou seja, nós temos o programa Madrugada do Socorro de Deus, pastores preparados, ungidos por Deus, para trazer todo o aconselhamento, orar por você, trazendo uma palavra poderosa de Deus para a sua vida. Agora, 4 da manhã, 56 minutos, eu sou seu irmão em Cristo, Daniel Mariano. Deus abençoe o nosso querido irmão Hamilton Júnior, mais uma vez, na madrugada aqui, nos apoiando, nos ajudando. Deus abençoe o nosso irmão Guilherme também pelo apoio, pelo carinho. E também a todos os nossos queridos irmãos que nos ajudaram a fazer a programação Madrugada do Socorro de Deus. Agora iremos à identificação das emissoras e logo após teremos o culto no lar. E na oportunidade, o pastor Lorival de Almeida vai pregar a palavra de Deus com o tema O que fazer e o que não fazer em tempo de crise. E logo após, a oração ao vivo, oração do amanhecer, dentro do programa Sertão Evangelho. Deus abençoe a sua vida, uma ótima semana. Nos falamos numa próxima oportunidade, se assim o Senhor nos permitir. Um forte abraço, fiquem todos na paz do Senhor Jesus.

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2: 5 horas e 2 minutos.
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5: Eu gostaria que vocês abrissem comigo as vossas Bíblias no segundo livro dos Reis. Segundo livro dos Reis. Louvado seja Deus. Eu vou ler, meus irmãos, alguns versículos, depois eu vou passando em tantos outros que nós temos para ler. Eu vou ler o 24 e vou indo até um pouquinho, depois a gente vai precisar de ler mais alguns. Mas coisas a evitar em tempos de crise, o que fazer nos tempos de crise? Claro que eu não pretendo aqui esgotar totalmente o assunto, e não pretendo também, porque não teria condições, de falar de todas as coisas que representam para nós uma crise. Para muitas pessoas, qualquer coisinha muito pequenininha é uma crise. Para muitas pessoas, crise é crise. Só passa de crise quando atinge um nível que a própria pessoa enumera para si, passou daqui para mim é crise, daqui para baixo é luta, daqui para baixo é refresco. Agora, a gente não pode também julgar ninguém, porque cada pessoa tem uma estrutura e cada pessoa sabe reagir diante das situações que a vida traz de uma forma diferenciada, mas algumas coisas para todos nós têm de ser igual. Segundo o livro dos Reis, capítulo 6, versículo 24, e a gente vai seguindo. Samaria é cercada. E sucedeu depois disto que Ben-Hadad tinha que ser Hadad, rei da Síria, juntou todo o seu exército e subiu e cercou a Samaria. E houve grande fome em Samaria, porque eis que a cercavam. Até que se vendeu uma cabeça de um jumento por 80 peças de prata e a quarta parte de um rabo, ou perdão, de um cabo de esterco de pombas por 5 peças de prata. E sucedeu que, passando o rei pelo muro, uma mulher lhe bradou dizendo: acorde-me, ó rei, meu senhor. Era Jorão. Em algumas bíblias tem uma vogal a mais, mas Jorão é mais fácil para falar. E ele lhe disse: se o senhor não te acorde, de onde te acudirei eu, da eira ou do lagar? Versículo 27 está falando dos produtos que poderiam sair desses locais para saciar a fome. Entendeu o rei que a questão aqui era alimento. Disse-lhe mais o rei: que tens? E disse esta, perdão, e disse ela: esta mulher me disse, dá cá o teu filho para que hoje o comamos e amanhã comeremos o meu filho. Cozemos, pois, o meu filho e o comemos. Mas dizendo-lhe eu ao outro dia, dá cá o teu filho para que o comamos, escondeu o seu filho. E sucedeu que, ouvindo o rei as palavras desta mulher, rasgou os seus vestidos, ia passando pelo muro, e o povo viu que trazia cilício por dentro, sobre a carne. Isso era um instrumento de suplício, meu irmão. Coisa que machucava bastante. E o rei já estava se autoflagelando. Essa questão aqui do cilício. E disse: assim me faça Deus e outro tanto, se a cabeça de Eliseu, filho de Safate, hoje ficar sobre ele. Sentem-se, meus irmãos, sentem-se, sentem-se. Nós queremos exaltar aqui, meus irmãos, a importância, falar sobre o que nós devemos evitar em momentos de crise. De repente, deixando de lado atitudes que são inteiramente negativas, inteiramente, eu diria, inconvenientes para o momento que nós estamos atravessando, algum tempo ruim, em qualquer tipo de área da vida. E nós vamos, meus irmãos, hoje ver a situação, na minha opinião, eu não vejo, pelo menos, ouço relatos, né? Mas na Bíblia eu não vejo uma situação tão crítica que possa nos relatar uma crise como a situação que nós acabamos de ler agora. É claro que no decorrer da história nós já tivemos, né, pessoas que realmente praticavam o canibalismo, algumas pessoas por falta de vergonha, outras pessoas porque eram canibais mesmo, e aqui, até mesmo aqui no Brasil. Muitos de vocês sabem que muitos portugueses e até índios aqui no Brasil foram devorados por pessoas que praticavam essa antropofagia, ou seja, canibalismo. Mas esse caso é um caso totalmente diferente de qualquer caso que nós já tenhamos ouvido falar na extensão da Bíblia, não na extensão da história. Primeiro, deixa eu citar um pouquinho a situação. Dizem que esse rei Ben-Hadad era o Ben-Hadad III, que ele já havia empreendido várias campanhas contra o povo de Deus, e a Bíblia fala que o profeta revelava os seus projetos. Na verdade, Deus revelava os seus projetos. E houve até uma ocasião, no próprio capítulo 6, que a Bíblia Sagrada fala que o rei fez um plano, fez outro, e toda vez que ia executar o plano, o povo de Deus já sabia. E o rei falou: não é possível, tem algum alcaguete aqui, o famoso cagueta, né? Tem alguém aqui que é de... não tem jeito, alguém está falando o que a gente está falando aqui, porque aí falaram: não, é porque tem um homem de Deus lá que o senhor fala aqui, Deus já revela para ele na sua câmara de dormir. O senhor está falando e arquitetando aqui, Deus já está revelando para ele lá. Mas a Bíblia Sagrada aqui diz que assim mesmo, um dia o rei, ele acabou enviando um grupo do seu exército para cercar a cidade e perguntar: onde é que está esse homem de Deus? Está em Dotã, que ficava aproximadamente 12 quilômetros de Samaria. Cercaram a cidade e aconteceu aquele episódio que o servo do profeta Eliseu não tinha espiritualidade suficiente para enxergar a ação de Deus. Eu sempre digo a vocês, meus irmãos, porque a Bíblia diz: o que nós vemos com os nossos olhos não é feito daquilo que aparentemente parece ser. E a Bíblia Sagrada diz que enquanto os exércitos da Síria cercavam a cidade, quando se levantou pela manhã, o secretário de Eliseu se apavorou e disse: mas que é isso? E Deus falou: abre os olhos dele. Os olhos do servo foram abertos e ele viu que o exército de Deus era muito maior. E a Bíblia Sagrada diz que o exército inimigo foi ferido por uma cegueira parcial. Foram levados para dentro da cidade quando todo mundo diz: vamos matar, vamos acabar com todo mundo. Deus falou através do profeta: não, coloca pão e água para eles comerem. Deus restituiu a visão deles, eles voltaram para sua casa alimentados com pão e água, que não era pouca coisa naquele tempo. E parecia então que tinha sido feito aí um gesto de boa vontade. Quem concorda que parecia um gesto de boa vontade? Levanta a mão. Parecia, não parecia? Quem acha que era um gesto hostil você pegar o adversário e alimentá-lo? Claro que não, é um gesto de boa vontade que aparentemente pode gerar algum tempo de paz, alguma coisa de paz. Mas não foi bem isso que aconteceu. A Bíblia Sagrada nos fala que o rei Ben-Hadad da Síria juntou todo o seu exército. E quando a Bíblia fala isso, não fala só o exército da Síria, fala também os exércitos coligados. Os exércitos que haviam sido anexados. Tipo assim, países que haviam sido conquistados, que pagavam impostos e tal, juntou todo mundo e resolveram agora ir cercar a cidade de Samaria. E aí que começa a crise, meus irmãos, aí que começa a crise, crise para todo lado. A questão de 2 anos mais ou menos atrás, eu até comentava com a minha esposa, comentava com os irmãos hoje, daqui desse lugar eu disse a vocês, olha, está tudo bem no nosso país, está tudo bom, mas vocês economizem porque virá um tempo difícil. Não sei se alguém se lembra disso, mas os irmãos que se lembram, eu tenho certeza que vocês prestaram atenção porque não era eu falando, mas era Deus falando com vocês. E quando o tempo difícil vem, é bom que a gente esteja preparado, porque preparado já é difícil, imagine você se nós não estivermos preparados. E eu não estou falando, meus irmãos, apenas e tão somente em questões de emprego, desemprego, violência, eu estou falando em todas as questões que podem afetar um ser humano. Quando a crise vem, ela vem. E como um abismo chama outro abismo, eu posso dizer a vocês que uma crise chama outra crise. Se a crise é de desemprego, fatalmente a gente acaba vendo aumentar o índice de violência. Se a crise é moral, nós acabamos vendo as famílias sendo afetadas e passamos a contemplar mais situações complicadas acontecendo nas ruas das nossas cidades, do nosso país. Se a crise é dentro de casa, nós passamos a ver subfamílias se formando a ponto de quando se chegar a uma certa idade, ninguém saber mais o que realmente representa. E quase que termina com aquela história, daquela anedota que diz que o rapaz estava tão confuso em família, que ele foi tentar se localizar dentro da família e no final das contas ele acabou se suicidando, deixando uma carta dizendo, olha, eu estou tão confuso que eu acabei sendo tio de mim mesmo, primo de mim mesmo, e é assim que a coisa vai acontecendo. Nos tempos de Noé, a Bíblia Sagrada fala que havia uma crise de violência no planeta. Pelo menos naquele espaço que as pessoas viviam naquele local, naquele tempo. Hoje nós podemos dizer a vocês, meus irmãos, que a crise nossa é uma crise que realmente tem atingido todos os lados que uma pessoa possa pensar que existam. Se você olha para as questões familiares, como é que estão os valores da família? Você olha para as questões espirituais, como está a receptividade da sociedade em relação à vida espiritual? Você olha no nosso país, principalmente o nosso país nesse momento que atravessa uma crise profunda financeira e é muito mais profunda do que se fala, porque mentiras nós já ouvimos muitas, não é verdade? Nós vemos a preocupação das pessoas. Estamos alcançando 10% de desemprego nesse país. E muitas pessoas têm família para cuidar, têm prestação para pagar, têm casa para pagar, já entregaram o carro e já estão entrando, eu diria, no rumo da verdadeira miséria. Isso eu estou dizendo a cidade grande. Imagine você as cidades, meus irmãos, onde nós já tínhamos de ajudar pessoas que já não tinham recurso algum. Mas não é só isso. Nós vivemos uma crise de perseguição ao próprio Deus e à sua palavra. As pessoas não é só que não aceitam a palavra de Deus, as pessoas já passaram a combater a palavra de Deus, o que é diferente de não aceitar. A questão de 7, 8 anos atrás, a gente vem alertando as pessoas e falando, se alguém sofre preconceito e discriminação neste país, somos nós, os crentes evangélicos pentecostais principalmente. Somos discriminados, não só discriminados, pessoas olham para nós com preconceito e coisas dessa natureza e no final das contas acabam dizendo que nós é quem temos o preconceito. Nós estamos vivendo uma crise espiritual, crise social, crise financeira, crise ética, crise na educação. Estamos vivendo uma crise em todo tipo de segmento que você possa entender que exista crise ou que possa existir crise. E como você reage à questão das crises? É evidente, meus irmãos, que biblicamente falando, quando nós somos perseguidos, nós sabemos, ou quando somos, às vezes, passamos por provações, sabemos que Deus está fazendo de nós pessoas melhores, isso é verdade. Nós entendemos que quando nós passamos crises na nossa vida que nos fazem chorar lágrimas de sangue, eu posso dizer assim, nós sabemos que são oportunidades de Deus para nós crescermos, para nós nos tornarmos mais pacientes, nos tornarmos mais, eu diria, pessoas, isso está na Bíblia. Mas eu não posso deixar de falar para vocês também, meus irmãos, que tudo isso é importante, é necessário, é bíblico, mas nós estamos, sem dúvida alguma, nos aproximando de um momento em que a história nos leva a entender o cumprimento da palavra de Deus até na questão do arrebatamento da igreja. Não estou dizendo que é a grande tribulação, mas posso dizer que nós estamos vivendo dores pré-tribulação. Já que o rei se chama Ben-Hadad, Haddad, por que não usar a palavra do compatriota dele que diz: nunca na história desse planeta nós vimos um planeta tão pecador como nós estamos vendo em nossos dias. E certamente isso não tem outro lugar a levar o povo, só tem mesmo, meus irmãos, um caminho: a crise. E normalmente as crises acontecem porque as pessoas viram as costas para Deus. Eu expliquei bem que existe a provação, expliquei bem, existe a questão da provação, mas algumas crises, meus irmãos, vêm porque as pessoas viram as costas para Deus. As pessoas praticam, meus irmãos, todo tipo de coisa que é considerada abominação contra Deus. E eu gosto de falar no capítulo 1 do profeta Isaías, quando nós enxergamos ali várias qualificações para o pecado. Dentre eles, abominação, omissão, comissão. Mas o principal de todos, meus irmãos, são quatro. O principal é rebelião. Agora, nós somos servos de Deus. E o mesmo sol que está batendo no fulano que está em rebelião, está batendo na gente. A mesma chuva que não vem, não está vindo para todos nós. Até gostaria, mas no meu pomar também não tem chovido. Nos últimos dias, sim. Seria uma benção eu ficar olhando para o meu vizinho, vendo o pomar dele queimar tudo e olhando para o meu. Meu, a chuvinha está aqui. Não é? Mas não. O sol seca, seca a minha plantação e a dele. A chuva cai, cai na minha horta e cai na sua. Então nós temos de abrir os olhos e saber como nos comportarmos diante de uma situação de crise. A Bíblia Sagrada nos fala que o rei ingrato, não entendendo uma atitude de boa vontade, do versículo 24 para frente, ele foi e cercou a cidade de Samaria. Essa é uma estratégia de guerra usada até os dias de hoje. Você cerca a cidade, isso se chama sitiar uma cidade. Você cerca a cidade, ninguém entra, ninguém sai.

E a Bíblia fala que a primeira mulher então falou: tudo bem, eu também estou morrendo de fome, vamos lá, tempera o menino aí, vamos comer. Isso soa estranho, isso dói nos ouvidos. Não é brincadeira não, meus irmãos. Até parece engraçado, mas a realidade é que é uma situação bastante complicada. É só você voltar e de repente se colocar no meio da situação. Pega o menino, coloca o menino na panela. Não sei se colocaram sal, pimenta. Só sei que cozinharam o menino. E a Bíblia Sagrada fala no versículo 29 que comeram o menino. Inteiramente proibido por Deus. Atitude de, não só criminosa, espiritualmente falando, altamente pecaminosa. E a mulher encheu lá a barriga e disse: bom, amanhã a gente, ao invés de cozinhar o seu, vamos assá-lo, porque o meu foi cozido hoje para variar o cardápio. Na verdade era para cozinhar mesmo. Quando chegou para outra mulher, ela olhou para o seu filho e disse: não, não, eu não consigo fazer isso. Aquela mulher voltou a ser mãe. Eu não consigo matar o meu filho. Eu vou esconder o meu filho. E a mulher que havia cedido o filho dela se sentiu no prejuízo. O rei ia passando. Ó rei, me socorre aqui, me acorde. O rei falou: mas como? Eu não tenho trigo, eu não tenho vinho, eu não tenho nada. Ela explicou a situação. Quando acabou de explicar a situação, a Bíblia fala no versículo 30, que o rei rasgou os seus vestidos. O povo viu que ele já estava praticando com esse cilício, já estava praticando a autoflagelação, tentando assim: ah, eu vou por mim mesmo conseguir algum favor de Deus, mas não era assim. Mas imediatamente, meus irmãos, a Bíblia Sagrada nos diz que esse rei praticou o primeiro erro e a primeira coisa que não se deve fazer em tempos de crise. No versículo 31 ele diz: assim me faça Deus, e a outro tanto se a cabeça de Eliseu, filho de Safate, hoje ficar sobre ele. A primeira coisa que a gente nunca deve fazer, meus irmãos, buscar um culpado para os nossos erros. Isso é muito comum. Alguma coisa dá errada, é muito difícil a gente chegar e falar: não, a culpa é minha, porque eu fui rebelde, desobedeci ao Senhor, pratiquei idolatria, ou eu acabei fazendo um agravo, enfim, é muito difícil isso. Jorão imediatamente culpou Eliseu por tudo que estava acontecendo ali. Culpou, ele achava que Eliseu deveria ter matado, por isso que eu contei isso, deveria ter matado o exército antes. Culpou Eliseu, não, o culpado é ele. O culpado da cidade estar cercada é ele, o culpado do canibalismo é ele. Mas na realidade o culpado não era Eliseu, o culpado era o rei e o culpado era o povo por estarem vivendo uma vida de desobediência perante o Senhor. Então a primeira coisa, nunca culpe terceiros por coisas que você sabe que você é o responsável. E normalmente, nunca culpe outras pessoas se você pode culpar você, porque normalmente nós somos culpados pelas coisas ruins que acontecem na nossa vida. Talvez você se esqueceu, mas bem lá no passado você semeou uma semente ruim. E talvez a sua crise seja simplesmente a consequência de algo ruim que você fez no passado e você se esqueceu. De repente, porque você se encontrou com alguma pessoa e alguma coisa não deu certo, você já culpa ela pela crise que você está vivendo. Mas é a primeira coisa que você não deve fazer. Você tem que quebrar esse orgulho. Foi indecisão sua, foi erro seu, foi coisa errada que você fez, foi uma falta sua. Reconheça o seu erro, que é a melhor maneira de sair da crise. Não culpe os outros. E a Bíblia Sagrada nos diz, meus irmãos, e eu entendo assim, que uma coisa que nós devemos fazer nos tempos de crise: mantenhamos a calma e a tranquilidade. No versículo 32, estava Eliseu assentado em sua casa, e também os anciãos estavam sentados com ele. Eu não vejo aqui, meus irmãos, Eliseu preocupado. Eu não vejo aqui Eliseu, o profeta, dizendo: se Deus não responder amanhã, eu não sei, acho que eu vou me desviar, eu acho que eu vou mudar de congregação, acho que eu vou mudar de denominação. Não, não, não. A Bíblia Sagrada nos fala que ele estava sentado, os anciãos estavam ali, de repente correndo um chazinho que era o que tinha. A crise veio...

0: porque a sua calma está dizendo para Deus que você está tranquilo e confiado de que as coisas haverão de passar. Calma, calma. E a segunda coisa que nós devemos evitar, meus irmãos, o rei mandou o mensageiro, Eliseu falou, põe para fora, porque o assassino vem atrás dele, o rei já ia para matar mesmo ele, põe para fora. Mensageiro de morte você tem que pôr para fora. Está entendendo o que eu estou falando, não está? Tem, meus irmãos, na igreja pessoas que são mensageiros de morte. Parece que não tem nenhum tipo de, sei lá, sensibilidade. Quando olha para você, você pode ter certeza, boa notícia não virá nunca. Tem irmãos que olham para você, já vem com aquela historiazinha, olha, eu quero profetizar, você já até treme, não é? Ou Deus vai te matar, ou Deus está te olhando, ou cuidado com a mão de Deus, cuidado que vai cair uma flecha na sua cabeça, ou aquele piano vai cair do 15º andar na sua... É sempre essa coisa assim. Põe para fora. Você não tem que ficar ouvindo isso não, ainda mais em tempos que estamos vivendo, nós temos a palavra de Deus. Não tem que ficar ouvindo essa gente não, ouça o que Deus está falando, está sendo extraído daqui da Bíblia, carta magna de Deus. Passou disso aqui, põe para fora. A segunda coisa, meus irmãos, que nós devemos evitar, se nós não podemos culpar terceiros, muito menos devemos culpar o Senhor. No versículo 33... E estando ele ainda falando, eis que o mensageiro descia a ele e disse, eis que este mal vem do Senhor. Que mais, pois, esperaria do Senhor? Talvez você não tenha uma fertilidade mental como eu tenho. Eu sou muito fértil, meus irmãos, na minha mente. Tem tanta coisa que está aqui que eu não posso nem falar, porque eu posso até ser processado. Mas parece que está meio que na moda culpar a Deus. No ano de 2001, eu estava com a minha família servindo a Deus lá na outra América. Eu levava meus filhos para a escola de manhã, era coisa como acho que 8 da manhã por aí, não me lembro mais o horário certo, e eu vinha ouvindo rádio, até que eu ouvi a informação de que os terroristas tinham derrubado a primeira torre. E eu falei, mas que isso? Deve ser uma pegadinha. Meus meninos gostavam de ouvir numa rádio que tinha muita pegadinha, deve ser pegadinha, sei lá. Mas não era. Veio o terrorista e derrubou a segunda torre. E de repente, meus irmãos começam a se levantar daqui, se levantar dali, e a pergunta era, onde estava Deus quando as torres caíram? Onde estava Deus? Mas que pergunta besta é essa? Deus estava onde ele sempre esteve. A pergunta deveria ser, onde estávamos nós quando a desgraça sobreveio sobre nós? Qual era a nossa condição espiritual quando aconteceu a desgraça na nossa casa? E algumas pessoas queriam responder ainda, tipo assim, não vou falar em nome de Deus, porque Deus... Você vira as costas para Deus, depois pergunta onde estava Deus, depois você culpa Deus pelas coisas erradas que acontecem na sua vida ou pelas crises que lhe sobrevêm? Todas as pessoas que voltam as costas para Deus não é que vão passar provações. Mais uma vez, eu vou separar provação de crise. Não culpe Deus pelas crises que virão sobre você se você virar as suas costas para Deus. Se você virou as suas costas para Deus, não fica perguntando onde estava Deus quando a minha filha de tantos anos faleceu. É uma pena, todos nós sentimos muito. Eu não tenho nenhum prazer, eu choro de ver crianças inocentes às vezes passando até mesmo pela morte. Dói na gente, mas perguntar onde estava Deus, não seria melhor perguntar onde estava eu? Esse é um lado. Algumas pessoas querem levar as suas vidas de qualquer maneira. Algumas pessoas querem mudar a ordem natural da primeira instituição de Deus. Quem está entendendo o que eu estou falando aí? Levanta a mão, tá entendendo? Tá entendendo? E começa a culpar Deus, porque Deus, se Deus não me quisesse assim, Deus não me faria assim, porque Deus me fez assim, porque Deus não deveria. Onde já se viu Deus, tudo é Deus o culpado. Aconteceu alguma coisa que contraria a vontade desse mundo pecaminoso e sujo, o culpado é Deus. Parece que até Deus lá no seu trono está falando com os anjos, tudo é eu agora, tudo sou eu agora, não é possível. Não culpe Deus pelas coisas ruins que acontecem na sua vida. Deus está e sempre esteve no mesmo lugar. Se nós viramos as costas para Deus, podemos ter crises. Se não viramos as costas para Deus, também podemos ter crises. A diferença é que com Deus sairemos muito mais fácil da crise. Com Deus a certeza da vitória, ela é grande. Louvado seja o nome do Senhor. Esse mensageiro do rei, meus irmãos, fala de uma forma abusada. Deus é culpado do que está acontecendo. Versículo 33, Isso a gente nunca deve fazer. Segunda coisa que a gente não deve fazer. Esse mal vem do Senhor. Que posso esperar desse Senhor? Bem diferente de Jó. A Bíblia fala que Jó estava vivendo, meus irmãos, uma vida, perdoe a expressão, miserável, uma vida que não dava mais. O homem estava, eu diria, fedendo em vida. Mas a reação de Jó foi muito diferente em comparação à reação desse rapaz aqui. Em Jó 13, 15, Jó basicamente fala, mesmo que Deus vier a me matar, é o que Jó fala. Nele esperarei. Muito diferente desse rapaz, imagine se é Deus, se Deus fez isso, que posso esperar dele? Que bom que você não virou as costas para Deus, porque você pode esperar nele na sua crise, porque a sua crise será transformada em vitória se você tiver a calma e a confiança de que Deus continua sendo Deus e não culpar ninguém, e muito menos a Deus. Uma coisa que nós devemos fazer, capítulo 7. Falei de duas coisas que não, uma coisa que sim, uma coisa que devemos fazer no meio da crise. Nosso país está em crise, meus irmãos. Eu acredito que o nosso país é um grande país e que vai sair da crise. Eu acredito que o nosso povo é um povo trabalhador, um povo bom. O brasileiro é um povo bom. E nós vamos sair dessa crise. Nós vamos sair com suor, com trabalho. E esse país pode se recuperar. Se todas as pessoas que se comprometerem a trabalhar em prol da nação tiverem de passar por um detector de honestidade. Que a gente já não aguenta mais, meus irmãos, tanta corrupção nesse país. A crise desse país é a corrupção, é o roubo. É o rombo. Mas esse país vai sair, eu acredito que vai sair. Porque nós vamos orar e Deus vai nos abençoar. A Bíblia Sagrada nos fala, meus irmãos, que quando Esther estava confortavelmente no palácio do rei, o seu tio disse para ela, olha, estão pensando em matar todo o nosso povo, toda a nossa raça vai ser exterminada. E você tem de fazer alguma coisa, porque foi para um tempo como esse que Deus te colocou lá no palácio do rei. E se você não fizer nada, você vai perecer e Deus vai levantar uma pessoa no seu lugar que o faça. Nós somos crentes, somos servos de Deus. E nós vamos assumir a responsabilidade de orar por essa nação, por causa do povo dessa nação. Nós vamos assumir a responsabilidade de pedir a Deus a bênção em favor dessa nação, porque nós somos dessa nação. Eu não estou dizendo a você acredite no político A, B ou C. Pelo contrário, eu digo a você, está difícil acreditar em político. Sempre foi, mas parece que está ficando cada vez pior. Mas acredite no poder de Deus. Porque foi para um tempo como esse que Deus levantou e separou um povo para você orar, para Deus restaurar essa nação. E no meio dessa crise fica muito mais fácil falar do amor de Deus e da providência de Deus do que no meio da riqueza e do crescimento. No capítulo 7, a Bíblia Sagrada nos diz, meus irmãos, uma coisa que nós devemos fazer. Eliseu, vendo que tinha gente comendo gente, fome para todo lado, inflação lá em cima, o dólar subindo. Eu não resisto, meus irmãos, eu não sei. A Bíblia fala que Eliseu falou, ouvi a palavra do Senhor, assim diz o Senhor. Vou fazer num português bem simples de entender daqui para frente. A crise só dura até amanhã. Amanhã acaba a crise. Só para entender mais fácil. Né? A Bíblia fala assim: amanhã, quase a esse tempo, uma medida de farinha haverá por um ciclo e duas medidas de cevada por um ciclo à porta de Samaria. Vejam vocês, é o mesmo que dizer: gente, olha, eu estou sentado aqui tomando um chazinho com os anciãos aqui, o rei tentou me matar, Jorão, seu assassino, tentou me matar, vocês são muito negativos demais, esse aqui está culpando a Deus, aquele ali culpou a mim. Não, não, não, não, amanhã acaba a crise. O que é isso? Isso nós devemos saber, isso nós devemos fazer. Confiar no Senhor e entender que Ele está no controle. Devo acreditar que Deus está no controle. Deus está no controle. Isso devo fazer. Isso, meus irmãos, não é questão de sermos positivistas demais. Isso não é questão de não, fulano. Não, isso é questão de acreditar, é questão de fé. Isso é questão de entender que Deus é poderoso para reverter a situação que parece irreversível a qualquer momento, porque Deus é Deus e reina soberano, está num trono onde ninguém pode se assentar, e quando Deus fala, Ele cumpre. Isso devemos fazer, entender que Deus está no controle. Eu não gosto de fazer isso porque eu acho até meio feio, mas diga aí: Deus está no controle, diga. Está fraquinho isso aqui, gente. Vamos lá. Deus está no controle. Deus está no controle, querida igreja. Tem muitas pessoas que pensam que esse mundo está acontecendo, tipo, chego a dizer Deus dará, né? Mas quando fala Deus dará, na verdade de Deus não tem nada esse Deus dará. Ah, o mundo está indo aí, seguindo o seu curso, mas que seguindo o seu curso nada, esse mundo está escrito pelo nosso Deus e Deus está no controle. O que Deus escreveu é o que será e nada mais. Está Deus no controle da sua vida? Talvez você esteja numa crise familiar. Talvez o divórcio esteja batendo na porta da sua casa. Seus filhos talvez estejam nas drogas. Talvez a sua crise seja financeira. Talvez o seu corpo esteja à beira de um colapso, porque o seu corpo está numa crise de enfermidade tão profunda que você não sabe nem se vai estar vivo até o dia terminar hoje. Mas você acredita que Deus está no controle? Se você acredita que Deus está no controle, confia. Confia. Pode acreditar que se Deus está no controle, está tudo bem, vai dar tudo certo. Vai dar tudo certo. E a Bíblia Sagrada continua no versículo 2, meus irmãos. Uma coisa que a gente não pode fazer no tempo da crise. Versículo 2, um capitão, em cuja mão o rei se encostava, respondeu ao homem de Deus que o que havia dito: a crise termina amanhã. Ele respondeu dizendo: eis que ainda que o senhor fizesse janelas no céu, como é que ele ia fazer isso? Imagina, imagina, está totalmente doidão. E ele disse, o profeta falou: você vai ver com os teus olhos, mas você não vai comer absolutamente nada. Se você verificar o versículo 17, quando aconteceu a abundância, o capitão que havia dito, imagina, mesmo que Deus abrisse uma porta, todo mundo correndo para pegar coisa boa, para comer, para vestir, joia e tudo, e a Bíblia fala que ele morreu atropelado. Você quer morrer atropelado? Não? Quer não? Então lança fora essa vida negativa que você tem. Uma coisa que você não pode ser em tempo de crise é uma pessoa pessimista, negativa, porque isso é igual a incredulidade. Incredulidade. E olha, meus irmãos, é inacreditável como tem gente incrédula, pessimista, e essa gente não faz bem pra gente, não. Esse é o tipo de gente que Deus está fazendo a obra lá. A pessoa vai e vomita um câncer de 5 quilos. E está lá, tinha uma dor aqui, sumiu. Ele já encosta e fala: não sei não, sei lá. Vamos ver direito isso aí, porque não sei. É de matar qualquer pessoa. De repente. repente a pessoa chega feliz, pastor, graças a Deus, Deus abriu uma porta do emprego, eu estava desempregado, imagine você que Deus abriu um emprego para mim, e eu estou indo amanhã lá para começar a trabalhar, e o salário vai ser de 25 mil para começar. Aí chega o pessimista e... vê direito isso aí, porque 25 mil para começar só pode ser vender droga. Todo mundo conhece pelo menos uma pessoa assim, é verdade ou não é? Todo mundo conhece pelo menos... Não seja assim, isso não se faz. Quem confia em Deus, meus irmãos, é que nem o profeta Abacuque, né? Ainda que esteja ruim, o Senhor fará assim. Ainda que eu pareça estar morto, eu vou reviver assim. Ainda que não tenha chuva, o Senhor fará brotar a minha sementeira. E aí vai! Agora a pessoa, meus irmãos, negativa, pessimista, está dizendo, eu não tenho fé, eu não acredito, sai de perto dela, porque isso pega! Isso pega! Crente cheio do Espírito Santo, cheio de esperança, cheio do poder de Deus, assusta muita gente. Mas crente negativo, mas como pega isso aí, meus irmãos? Pega! Esse capitão podia ter ficado com a boca calada, mas foi um homem pessimista. Ele era chamado, o que se chamava nos tempos antigos, de a mão direita do rei. Esse homem tinha tudo para ficar calado. Quem perguntou alguma coisa para ele? Eu não perguntei nada para ele. Você perguntou ou não? Ninguém. Alguém perguntou alguma coisa para ele? Não, ninguém perguntou nada. Por que ele tem que responder e de uma forma tão negativa, tentando diminuir o tamanho do nosso Deus e diminuir o poder e a soberania do Deus vivo e poderoso? Por quê? Mas não, vai lá, o metido, atrevido, infelizmente incrédulo, arrogante, pessimista, cínico, gozador. Nem que fizesse uma janelinha lá. O profeta falou para ele, você vai ver, mas você vai morrer atropelado, viu, rapaz? E todo mundo lá, olha lá, trigo, olha que nossos dias seria arroz, feijão, bife, jabá, charque. E ele está lá, o cavalo vem, passa, morre atropelado. Se fosse na Paulista, vamos lá, mas na porta de Samaria? Nunca seja pessimista, porque Deus é Deus. Como tem sido a sua reação diante das crises? Nós estamos vivendo um momento de crise, mas vai dar tudo certo. É o que eu sempre gosto de falar aqui, meus irmãos. Chovendo ou não chovendo, a nossa semente brotará. Mesmo que você não escave um poço, você vai poder tirar água desse poço e beber, porque a Bíblia assim o diz. Não importa se vem ou não vem a chuva, você vai colher bons frutos se você confia em Deus. Se você é de Deus. Se você sabe reações corretas, ou você sabe atitudes corretas a tomar quando a crise bater na porta da sua casa. Nesse exato momento, meus irmãos, o nosso país está em crise. Nós poderemos ver muita miséria daqui para frente, poderemos. Mas existem mais coisas, meus irmãos, que nós podemos fazer. O crente que é crente, meus irmãos, ele não fica empacado no espaço, ele não fica empacado no tempo. A Bíblia fala que havia alguns leprosos ali perto da cidade, do versículo 3 para frente, fora da cidade já. Um olhou para o outro e falou, rapaz, tu está com um aspecto tão terrível, olha só essa barriga, só parece o osso. Sabe de uma coisa? Na cidade há fome. Se entrarmos lá, morreremos. Se ficarmos aqui, morreremos. Sabe de uma coisa? Vamos ao acampamento dos invasores, dos sírios. Se nos matarem, só morreremos. Se nos deixarem viver, não viveremos. E a Bíblia fala que quando chegaram lá, já não tinha mais ninguém. Deus os fez ouvir ruídos de guerra e fugiram, meus irmãos, apavorados. Os leprosos chegaram lá, um olhou para um lado, outro olhou para o outro, falou, gente, é muita comida aqui. E não é só comida não, tem muita coisa boa aqui, está no versículo 8 para frente. Tinha prata, tinha ouro, tinha vestido, tinha tudo. O crente que é crente, meus irmãos, ele não pensa no Egito, ele não pensa em voltar atrás. O crente que é crente não pensa em ficar onde está, porque ele não gosta do deserto.
1: O crente que é crente sabe que ele só pode e deve andar para frente. É a direção que Deus quer que você ande. Anda para frente, isso sim você deve fazer. Quando estou dizendo anda para frente, é mesmo em meio à crise, caminhe, ganhe terreno, cresça. Deus se agrada disso, porque isso denota fé. Voltar atrás não dá, parar é morte, nós só temos uma direção a seguir. Isso devemos fazer.
0: Mais uma coisa que a gente tem de fazer. Os leprosos entraram lá. E a Bíblia fala que comeram, acharam uma coisinha boa lá, esconderam. Essa capa aqui é de ouro. Esconderam ali. Mas de repente, no meio de toda essa festa, no versículo 9, um olhou para o outro e falou: gente, sabe de uma coisa? As boas novas não são só para nós, não. Vamos anunciar nas cidades, senão nós vamos ter que ir, algum mal vai nos sobrevir. Aleluia. Isso a gente deve fazer. Saiu da crise. Deus te abençoou. Tem muita gente murrinha, mão fechada, não gosta de dividir. E Deus não gosta disso. Nós temos de aprender, meus irmãos, a compartilhar as bênçãos que Deus derrama na nossa vida. Chega de egoísmo, vamos dividir, vamos compartilhar, Deus se agrada disso. E a Bíblia Sagrada diz que eles vieram até as portas da cidade e gritaram: gente, lá no arraial dos sírios já não tem mais ninguém, não tem voz, não tem homem, não tem cavalos, nada, ou seja, não tem nada lá, só tem lá agora alimento, cavalo, riqueza, vamos lá. E chamaram e todos foram para lá, todos se levantaram e encheram. E cumpriu-se a palavra de Deus, cumpriu-se a palavra do Senhor. Aqueles que estavam esfomeados foram, encheram a pança, diz a Bíblia. Foram lá, tomaram as coisas que tinham no arraial dos sírios. Se encheram de toda a bênção, se encheram de toda a riqueza. E o capitão foi atropelado. Volta a dizer, o capitão foi atropelado. Algumas coisas, meus irmãos, não são todas, mas algumas coisas que nós devemos nos utilizar legitimamente em tempos de crise. Atitudes, reações positivas, convenientes, situações que exaltam o nome do Senhor, porque quando está tudo bem, não tem crise alguma, é muito fácil levantar a mão e fazer uma voz mais nobre. Aleluia, Senhor, glória a Deus. Quando a crise vem, fica tudo tão difícil. Alguém dá glória a Deus do nosso lado só porque a gente está em crise, o irmão fala aleluia. A gente olha para o irmão e fala: glória a Deus, glória a Deus. Acabou a graça. Calma, calma. Deus está no controle. Vai dar tudo certo. A crise vai passar. A crise vai terminar. Pode confiar. Compartilhe a bênção de Deus na vitória contra a crise. Seja a crise em qualquer direção da sua vida. E que Deus abençoe você grandemente. Que você seja um mensageiro de Deus para fazer tantas pessoas vencerem as crises em suas vidas. Olha, meus irmãos, a crise é mundial. Só para encerrar. Nós estamos vendo com certo apavoramento as questões que estão acontecendo no mundo. Nós estamos vivenciando tempos de crises que parecem ser crises, às vezes só de alimento, às vezes só de questões de guerras localizadas, mas não. A crise mundial que nós estamos vendo acontecer hoje é, acima de tudo, uma crise espiritual. O cerco profético está se fechando. Eu nunca me senti tão perto da igreja arrebatada como estou me sentindo agora. Judeus ortodoxos estão ameaçando construir o templo, nem que tenham que matar todos os muçulmanos que estão lá na mesquita de Omar para lá. Irã e alguns outros países, incluindo até mesmo Estados Unidos, estão se preparando para enriquecimento de urânio e coisas dessa natureza. Todo mundo sabe que os propósitos de alguns governantes não são propósitos de paz ou propósitos de criação de energia, não. Todo mundo sabe disso. O único povo no planeta que poderia fazer, eu diria, uma grande reação de guerra no mundo inteiro, tá aí. Só que no Brasil já tem um monte também. Não estou falando do povo, não estou perseguindo ninguém, nós não discriminamos ninguém, claro que não. Mas nós podemos ver, meus irmãos, a Bíblia Sagrada se cumprindo. Então abre os seus olhos, confia no Senhor. Deus está no controle de tudo. Deus está no controle de todas as coisas. Quem diria, meus irmãos, que na cidade de São Paulo nós vamos chegar a ponto de um dia chegar e falar: minha gente, quando for tomar um banhozinho, toma aquele banhozinho chamado banho de gato, né? Para economizar água. Não é verdade? Em outros locais, meus irmãos, onde havia tanta seca, agora é tanta água. Outros havia tanta água, agora é tanta seca. O sol fica cada dia mais quente, parece que nós estamos vendo Apocalipse 15, 16 acontecendo, não é isso, irmãos? Desculpa virar as costas para os irmãos, parece que é isso, não é? É? Pois é. Leiam lá Apocalipse 15, 16, o sol está ficando mais quente do que tudo. E haverá um tempo, meus irmãos, que a Bíblia fala que o próprio Deus permitirá o sol queimar as pessoas com os seus raios. Mas Deus está no controle. As crises estão aí, mas Deus está no controle. Confia, não seja pessimista. A nossa cidade está nos céus, onde também esperamos nosso Senhor e Salvador Jesus Cristo. E não adianta nos escondermos, meus irmãos. Quem diria que em tempos nossos de vida veríamos pessoas fazendo campanhas contra a Bíblia? Eu nunca tinha visto isso na minha vida. Campanha contra a Bíblia. Essa é a palavra de Deus, não, dizem alguns. Meus irmãos, isso tem um cheiro de grande tribulação que vocês não queiram nem imaginar, viu? Você que está fraco, você que está desviado, você que não quer nada com Deus, prepara o teu coração, porque olha, certamente o que há de vir, virá. Certamente o que há de vir, virá, e não tardará. Tem muito crente que não percebe que Deus está falando com ele até que a desgraça lhe sobrevenha. Abra os seus ouvidos, quem tem ouvidos, ouça o que o Espírito Santo está dizendo à igreja. As crises não pararão mais, meus irmãos. Vai sair uma, vai vir outra, e assim será. Estamos vivendo num mundo que ao bem se está dizendo que é o mal está dizendo que é o bem. É aborto, liberação de drogas, legalização de algumas coisas que vocês sabem, que não que a gente vá contra a lei, mas biblicamente falando, nós nos sentimos bastante sem uma reação, sem nada. Fala para você ver. Fala! Quando eu comecei a vir para São Paulo, meus irmãos, cada lugar que a gente passava nas praças tinha um grupinho de gente pregando o Evangelho. Recentemente, um irmão abriu a Bíblia ali na Praça da Sé para pregar, foi espancado por outro grupo. A palavra de Deus verdadeira está se tornando cada vez mais escassa. Nunca vimos tantas igrejas, mais igrejas que boteco. Mas pregar a verdade que é bom, está difícil. Ter um monte de igreja não significa nada. Igreja de Cristo é uma só. Não tem duas, não tem três. O corpo de Cristo, a igreja invisível é uma só. Agora, pregar a verdade está difícil. A Bíblia Sagrada fala claramente, haverá um tempo que farão de vós negócio, comércio. Chegou o tempo, abra os olhos. A crise está aí. Faz conserto com Deus, chega mais perto do Senhor. Porque aqui a coisa está feia, tá? Deus abençoe você, que Deus te guarde. As crises estão aí. Crise moral, crise espiritual, crise nas questões bíblicas. Eu louvo a Deus, meus irmãos, pelas pessoas que realmente são sinceras naquilo que estão falando, nas pessoas que estão pregando a palavra da verdade. Louvemos a Deus por essas pessoas. São muitas ainda, graças a Deus, são muitas. Mas infelizmente são muitos também que já não querem falar a verdade por questões meramente pessoais e por lucro próprio e coisas dessa natureza. Que Deus abençoe vocês, que o Espírito de Deus siga falando aos vossos corações. Fiquem de pé, meus irmãos, só um minutinho. Eu vou pedir para você que está aqui, está afastado dos caminhos do Senhor, levante a sua mão para você reconciliar-se com Deus. Levanta a sua mão, não demora não, não demora não. Levanta a sua mão para você reconciliar-se com o Senhor. Você que está aqui que não se entregou para Deus ainda, entrega a sua vida para Deus agora. Levanta a sua mão, faz assim com a sua mão. Deus está te chamando. Deus está chamando você para reconciliação. Levanta a sua mão, o Senhor está te chamando. A crise está aí. O inimigo tem vindo sobre nós e a Bíblia fala que ele tem vindo com grande fúria, porque sabe que o seu tempo é curto. O tempo do inimigo é curto. Deus dá a você tempo hábil agora, tempo oportuno. Reconcilia-te com Deus, aceita Jesus Cristo como seu Salvador. E sirva ao Senhor de todo o seu coração. Lá atrás, irmão. Sirva ao Senhor de todo o seu coração e de toda a sua vida. Você que não se batizou nas águas, nunca se entregou para o Senhor, se entrega ao Senhor e batiza. Você precisa se batizar. Precisa integrar o corpo de Cristo, fazer parte da igreja. É a oportunidade que Deus te dá. Senhor, meu Deus, receba esses que o recebem, Senhor. O Senhor é poderoso para guardar, para proteger, para ajudar. Se o Senhor guardar, se o Senhor proteger, ó Deus, essas vidas permanecerão firmes. Mas é claro, ó Pai, passa pela vontade individual. O Senhor conhece esse coração, e se esse coração que se entrega ao Senhor está sendo sincero, escreva o nome dessa pessoa no livro da vida. Arranca as páginas do passado dessas pessoas, ó Deus, perdoando-as, lavando-as na sua palavra e purificando-as no sangue de Jesus Cristo. Meu Deus, toma conta desse, Senhor, que se entrega ao Senhor e passa a ser propriedade do Senhor. Em nome de Jesus Cristo, toma conta, meu Pai. Ajuda, Senhor. Ajuda em nome de Jesus Cristo. Amém, Senhor. Amém. Façamos a oração da fé. Maravilhoso Deus, poderoso Pai, muito obrigado, Senhor, pelas bênçãos derramadas. Muito obrigado, ó Deus, pelas bênçãos derramadas na vida desse povo, na vida dessa igreja, essas pessoas que entenderam o que fazer, o que não fazer em tempos de crise. Senhor, meu Deus, nós entendemos que o Senhor está no controle, o Senhor vai continuar no controle, abençoando esse povo, abençoando essa igreja, falando a esse coração, falando a essa vida. Continua, Senhor, meu Deus, guardando, protegendo. Eu repreendo todo o mal e que a alegria venha a esse coração, que o poder do Senhor venha a essa vida. Deus de misericórdia, Deus de poder, em nome de Jesus Cristo, fala, Senhor. Fala a esses irmãos, a essa igreja. Fala a esse povo, fala grandiosamente, fala poderosamente. Eu creio, Senhor, meu Deus, que o Senhor está abençoando essa casa, esse lar. O Senhor está dando vitória na crise. Em nome de Jesus Cristo, nosso Salvador, leva em paz o seu povo, em nome de Jesus. Amém, Senhor, amém. Venham receber a unção, meus irmãos, recebam o meu abraço apertado em nome de Jesus Cristo. É um prazer recebê-los aqui, vocês da nossa igreja, vocês de outras igrejas. Deus abençoe vocês, venham sempre, vocês são sempre bem-vindos a esse lugar. Vão com Deus, meus irmãos, que o Senhor Jesus os abençoe grandemente. Fiquem na paz do Senhor Jesus.
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1: São 6 horas, mais um minutinho da capital paulista. Bom dia, bom dia, bom dia, bom dia, bom dia. Bom dia pra você, meu irmão, bom dia pra você, minha irmã. Como é que você tá amanhecendo? Se amanheceu, você tá amanhecendo bem, de boa, tranquilo. Mas barbaridade, onde? Vamos que vamos. Hoje é segunda-feira, dia 1 de junho de 2026. O clima está a 14 graus aqui na capital paulista. Está muito bom para ficar debaixo da coberta, né? Mas não, senhor! É segunda-feira, já passou domingo, sábado, é verdade. Então nós vamos pegar no cabo do Guatambu, vamos tirar a roça da guiçaça, vamos tirar o leite das vaquinhas, é isso mesmo. Mas sem mais delonga, eu quero me unir aos irmãos do canal Direto com Deus Oficial, para que a gente possa orar juntos em nome do Senhor Jesus. Vamos que vamos? Então vamos prosear com Deus, em nome de Jesus Cristo, nosso Senhor. Papai querido, aqui estou na tua presença, Senhor, porque o Senhor é um Deus forte, um Deus onipotente, onipresente, onisciente. Senhor, aqui estou na tua presença, porque o Senhor é benigno, misericordioso, o Senhor é amoroso, e é o Senhor que tudo faz por nós. Criador dos céus e da terra, Pai, Criador do universo e de tudo que neles há, és tu meu mestre, meu amado Criador, meu Pai. Senhor Jesus, que estamos na tua presença, porque o Senhor se entregou a si mesmo em sacrifício vivo para nos livrar, nos salvar, nos guardar e operar nas nossas vidas. Pai querido, Deus da glória, neste momento também te agradeço. Muito obrigado pelo pão de cada dia. Muito obrigado pela vida, Senhor, pelo fôlego. Muito obrigado, meu Pai. Eu te agradeço por tudo que o Senhor tem feito, por tudo que o Senhor está fazendo e por tudo que o Senhor fará nas nossas vidas. Meu Deus poderoso, eu te agradeço, Pai, pelo lar, pela família. Eu te agradeço, Senhor. Sim, eu te agradeço, ó Pai, pelo livramento. Eu te agradeço por tudo que o Senhor está fazendo. Muito obrigado, meu Deus. Pai querido, eu te agradeço pela vida dos irmãos que estão pela Rádio Deus e Amor. Eu te agradeço pela vida dos irmãos que estão pelas redes sociais. Pai, quem está pelo YouTube, pelo Facebook, pelo Instagram, sejam abençoados, guardados e livrados, ó Pai. Sim, opera na vida de cada um, de cada ouvinte e de cada internauta, Senhor. Os irmãos do canal Direto com Deus Oficial, abençoa, meu Pai. Abençoa cada vida, cada irmão, cada irmã. Senhor Jesus, abençoa cada criança, cada adolescente, cada jovem. Abençoa, Senhor Jesus. Neste momento eu te peço para que o Senhor possa abrir as janelas dos céus e derramar uma bênção tal que por meio dela advenha a maior abastança na vida de cada um. Senhor meu Deus, neste momento eu te peço, abençoa este trabalhador, ó Pai, que saiu de casa, já está no itinerário, fazendo o percurso da casa para o trabalho, Senhor. Abençoa ele, abençoa ela, Senhor. Livra de todo mal, livra do acidente, livra, Senhor, do roubo, do latrocínio, livra, Senhor, livra, Pai, de todas as barreiras malignas que o diabo tem posto, Senhor, e abençoa, Senhor, esta segunda-feira na vida de todos, que esta segunda-feira, Senhor, seja algo extraordinário, maravilhoso na vida deste trabalhador, desta trabalhadora. Pai, esta pessoa que se prepara para levar a sua criança até a creche, porque tem que trabalhar. Esta pessoa que se prepara, Senhor, e prepara o seu filho, a sua filha, para levar para a escola. Abençoa, Senhor Jesus. Senhor, abençoa as crianças na creche. Abençoa, Senhor, as crianças na escola. Abençoa, Senhor Jesus, sim, os adolescentes, os jovens que neste dia estarão indo para a escola, Senhor. Abençoa também, Pai Celestial, aqueles que estarão indo para a faculdade, guardando cada um deles, Senhor Jesus, para que hoje seja de bênção, de vitória, de paz, de alegria, de felicidade, Senhor. Para que tudo seja perfeito nesta segunda-feira, Senhor. Abençoa, Pai Celestial, este irmão, esta irmã, que amanheceram tristes, angustiados, não sabem o que fazer, ó Pai. Mas o Senhor tem a solução para eles. O Senhor tem a solução para elas, meu Pai. Vem abençoar, Senhor Jesus, para que o dia desta pessoa, Senhor, não termine em tristeza, em choro, em pranto, em lágrimas, Senhor. Mas que a partir de agora, o Espírito Santo de Deus possa consolá-los, possa consolá-las, ó Pai, Senhor Jesus, arrancando esta seta maligna, arrancando esta seta diabólica, Senhor. Vai queimando agora, repreendendo, destruindo, Senhor Jesus, todas as obras do mal. Meu Pai, abençoa também, Senhor Jesus, esta pessoa, Pai querido, que amanheceu depressiva, oprimida, Senhor. Sim, visita ela, Senhor, arrancando esta opressão, esta depressão. Visita ela, Senhor Jesus, abençoando, guardando e livrando, ó Pai. Meu Deus Todo-Poderoso, eu te peço agora para que o Senhor possa operar. Guarda, Senhor Jesus. Senhor, esta pessoa que está hospitalizada precisa de ajuda, precisa de auxílio, Senhor. Ajuda esta pessoa. Senhor Jesus, esta enfermidade que está se alastrando cada vez mais, ó Pai. Esta infecção, esta bactéria, Senhor, tenha misericórdia. Este vírus que está tomando conta do corpo físico desta pessoa, seja queimado, seja destruído, seja banido, seja, Senhor Jesus, sim, seja extirpado do corpo físico desta pessoa, Pai. Venha abençoá-lo, Senhor. Venha abençoá-la, meu Pai, guardando, livrando e abençoando, Senhor. O Senhor é bom, o Senhor é maravilhoso, o Senhor é que faz, o Senhor é que opera, o Senhor é que tem a última palavra Repreenda este mal da vida e do corpo desta pessoa. Senhor Jesus, eu te peço agora, abençoa também esta pessoa que está encarcerada, Senhor. Está presa, privada da sua liberdade. Sim, mas porque cometeram crimes, cometeram coisas erradas. Cometeram, Senhor Jesus, atrocidades, crimes hediondos. Tenha misericórdia. Transforma o coração desta pessoa. Transforma a vida dela. Senhor, repreenda, Senhor Jesus, qualquer influência maligna, diabólica, Senhor. Eu te peço agora, repreenda, Pai. Repreenda, Senhor Jesus, toda influência maligna, toda influência diabólica, toda influência, Senhor Jesus amado, que venha prejudicá-la como está acontecendo agora, porque está na cadeia, está na prisão. Senhor Jesus, visita, Pai. Visita e dá a verdadeira liberdade para ela. Toca no coração dela, Senhor. Transforma a vida dela, meu Pai. Meu Deus Todo-Poderoso, Tu és santo. Tu és bendito, Tu és benigno, Senhor. Misericordioso é o Senhor. Aleluia. Papai querido, venha abençoar, Senhor Jesus, porque o Senhor é bom. Pai, abençoa também esta pessoa, Senhor Jesus, que está no leito de dor, Senhor Jesus amado, está no corredor deste hospital. Senhor, visita ela, visita ele, Senhor. Aleluia. Porque ele não tem mais recursos, não tem mais recursos financeiros para se medicar, meu Deus. E então foi deixado de lado, Pai, porque hoje o Senhor sabe que no setor da saúde, Senhor, se a gente não tem recursos financeiros, somos deixados de lado, ó Pai, porque, Senhor, somente aquele que tem poder aquisitivo, que são os privilegiados para serem atendidos nos hospitais. Senhor Jesus, venha abençoar. Venha guardar e venha livrar. Venha entrar com providência divina, com a medicina divina, Pai. Venha abençoar, meu Deus Todo-Poderoso. Sim, Senhor, venha abençoar, Pai Celestial. Eu te peço agora para que o Senhor possa fazer milagres. Cura divina, Senhor, neste momento na vida desta pessoa. Abençoa também a nossa diretoria mundial. Senhor Jesus, venha operar, venha guardar, venha livrar, Senhor, os diretores da nossa igreja pentecostal, Deus e Amor, a irmã Irene Miranda, pastor Lorival de Almeida, irmã Débora Miranda, presbítero Davi Miranda Neto, Senhor, presbítero Davi Miranda Neto, seja abençoado, guarda ele, Senhor, guarda, Senhor Jesus, todos os diretores, abençoa também, Pai Celestial, pastor Milton de Almeida, abençoa pastor Antônio Osmar de Oliveira, abençoa, Senhor Jesus, eu te peço agora, presbítero Marco Magno, abençoa, Senhor, presbítero Jerry Adriane, abençoa, Senhor Jesus amado, presbítero Wilson Siqueira, abençoa, Senhor amado, presbítero Fabrício Beata, abençoa, Senhor. Eu te peço agora, abençoa também a irmã Maria Josefina, Senhor. São, Senhor, membros da nossa diretoria executiva. Confirma a bênção, a vitória no lar, na família e nos familiares, Senhor. Tenha compaixão, ó Pai, e confirma a vitória. Abençoa também, Senhor Jesus, todos aqueles que estão empenhados na Tua obra. Pastores, evangelistas, missionários, Senhor Jesus, abençoa, Pai querido, os presbíteros, os diáconos, os cooperadores, os membros da Igreja Pentecostal, Deus e Amor. Abençoa, Senhor Jesus Cristo amado, eu te peço, porque o Senhor é bom, o Senhor é maravilhoso, o Senhor faz obras extraordinárias na nossa vida, Pai. Abençoa, eu te peço. Venha confirmar a vitória, venha confirmar a bênção, Senhor, na vida dos irmãos dizimistas, nos irmãos ofertantes, Senhor, abençoa, multiplica, abençoa também aqueles que fazem votos e são fiéis ao Senhor. Pai querido, sim, abençoa, multiplica, responde, Pai, cura, dai a vitória, meu Deus, eu te peço, venha ter compaixão, Senhor Jesus. Venha operar na vida de todos, venha operar na vida de cada um, Pai, porque o Senhor é bom, o Senhor é maravilhoso. Pai querido, neste momento, eu te peço também, para que o Senhor possa, meu Pai, visitar os países que estão em guerra, como a Ucrânia, Senhor Jesus, como a Rússia, Pai, abençoa. Abençoa, Senhor Jesus, este povo que sofre na mão, Senhor Jesus, destes governantes que pensam, Senhor Jesus, só no seu ego, pensam, Senhor Jesus, só nos seus próprios benefícios, Senhor Jesus, querem anexar, Senhor, áreas, países, Pai querido, mas sem saber, Senhor Jesus, levar, Pai querido, levar em conta que naquele país também tem pessoas inocentes que estão sofrendo por causa da guerra. Pai Celestial, tenha compaixão, Senhor, e venha operar nesses países. Senhor Jesus, eu te apresento a faixa de Gaza, eu te apresento o Irã, eu te apresento, Senhor Jesus, Pai querido, Hormuz, eu te apresento, Senhor, a Síria, ah, Senhor, eu te apresento, Senhor Jesus, Israel nas tuas mãos, abençoa o povo israelita, Senhor, abençoa os teus filhos, abençoa, Senhor, as tuas filhas. Eu te peço para que o Senhor possa fazer milagres, operar milagres na vida de todos, na vida de cada um, Senhor Jesus. Sim, livra, Senhor Jesus, o povo das garras destes governos que querem guerrear dia após dia, dia após dia, Senhor Jesus amado. Tenha misericórdia. Repreenda, Senhor, essa legião de demônio que se levanta para fazer a guerra, Pai, para a destruição, para trazer o caos, Senhor Jesus. Tenha piedade, tenha misericórdia e opera maravilhosamente, eu te peço, neste momento, Senhor. Tenha compaixão, liberta e livra estas nações, Senhor Jesus, das garras do inimigo, ó Pai. Sim. Eu te peço neste momento que o Senhor venha abençoá-los, ó Pai, visitá-los, sim, Senhor, visita, meu Deus, visita, meu Pai, essas nações, Senhor Jesus, Pai querido, Deus amado. Eu te peço neste momento para que o Senhor possa abençoar também, ó Pai, o braço assistencial da nossa Igreja Pentecostal, Deus e Amor, a Fundação Reviver, abençoa, Senhor Jesus. Abençoa, Senhor Jesus, sim, a Associação Reviver, Help, Deus e Amor, Senhor Jesus, abençoa também o projeto Casa Aberta, abençoa, Senhor Jesus, abençoa o pequeno Galileu, abençoa, Senhor Jesus Cristo amado, eu te peço agora, o setor de evangelismo, Senhor, o setor de obras, abençoa, Senhor, o setor de TI, abençoa, Senhor, o setor dos recursos humanos, o RH, abençoa, Senhor Jesus, eu te peço agora, venha operar, venha fazer as tuas obras, Senhor, venha fazer, ó Pai, abençoando, Senhor Jesus amado, Pai querido, Senhor Jesus, venha operar, Senhor, aqui na vida daqueles que precisam de um milagre no dia de hoje, Senhor. Tenha piedade.

5, para levar a Tua palavra, para levar este programa, Senhor Jesus, Pai Celestial, até os confins da terra, através da transmissão, pela rádio, Senhor, e pelas redes sociais, pela internet, Pai. Abençoa, Senhor Jesus amado, eu te peço agora, venha operar, venha fazer a Tua obra, Senhor, e venha curar, Pai querido, através da nossa programação, através do nosso programa. Abençoa também, Senhor, o setor, Senhor Jesus amado, de comunicação da nossa igreja pentecostal, Deus e amor. Abençoa também o IPDA Play, abençoa André Miranda, Senhor, abençoa o Bruno Pedrosa, abençoa o Bayer, abençoa o Senhor Frois, abençoa o Senhor Poliana, abençoa, Senhor Jesus, toda a equipe, Senhor Jesus amado, dos editores, abençoa, Senhor Jesus amado, sim, toda a equipe, Senhor, que estão na edição, Senhor Jesus amado, Pai Celestial, da nossa programação, Senhor, abençoa, eu te peço, neste momento, venha operar maravilhosamente, ó Pai, e venha fazer a Tua obra, Senhor. Sim, Senhor Jesus, eu te peço também para que o Senhor possa abençoar, Senhor Jesus, os projetos lá no Nordeste, Pai. Sim, Senhor Jesus, que a Fundação Reviver está fazendo juntamente com a Associação Reviver Help, Deus e Amor. Senhor Jesus amado, ali em Paulistana, Senhor, abençoa, abençoa, Senhor Jesus, eu te peço agora, opera, Senhor, levando águas, Senhor, levando água para o sertão, ó Pai, sim, água para o Nordeste, meu Deus, Pai querido, abençoa este projeto, Senhor, eu te peço agora, Pai Celestial, que o Senhor venha fazer algo extraordinário na vida dos nossos irmãos ouvintes e internautas. Sim, Senhor, opera, Senhor Jesus. Abençoa também meu lar, minha família, meus filhos, minhas filhas, Senhor, que neste momento, Senhor Jesus, Pai querido, precisam também da Tua ajuda, Senhor Jesus, de uma porta aberta, de emprego, Senhor. Abençoa minha companheira, a Lucilene, Senhor, minha esposa. Abençoa também, Senhor Jesus, minhas netas, meus netos. Sim, abençoa meus irmãos, minhas irmãs de sangue, Senhor Jesus. Confirma a vitória, a bênção na vida de cada um deles, ó Pai. Eu te peço, salva, cura, liberta, em nome do Senhor Jesus. Meu Deus Todo-Poderoso, peço-te agora, meu Deus, abençoa também presbítero Kleber de Oliveira, atual dirigente da nossa sede mundial, a irmã Rose, a companheira do teu servo. Abençoa os filhos, Senhor, dando vitória, dando saúde, dando bênção, Senhor. Pai querido, venha operar neste momento, venha fazer a Tua obra, Senhor. Sim, Senhor, venha fazer a Tua obra, Pai Celestial, operando nas nossas vidas, Pai amado, Deus Todo-Poderoso. Senhor, venha ajudar, meu Deus Todo-Poderoso, Pai Celestial, quem está evangelizando lá fora, Senhor, levando a Tua palavra, pregando a Tua palavra em outros países. Senhor Jesus, tenha compaixão, venha operar, meu Pai, venha ajudar, venha fazer, Senhor Jesus, milagres através dos Teus filhos, através dos Teus, Pai querido, através dos Teus servos, das Tuas servas, que deixaram, Senhor Jesus, Pai, deixaram, Senhor Jesus, a vida, a família aqui no Brasil, Senhor, e estão em outros países pregando e levando a Tua palavra. Guarda e livra, fortalece, em nome do Senhor Jesus. Abençoa o nosso programa Sertão Evangélico. Abençoa o programa Voz da Libertação pela Rádio Deus e Amor. Abençoa o programa Voz da Libertação pelas redes sociais, em nome de Jesus, confirmando vitória. Amém e amém, Senhor Jesus. Amém e amém. Aleluia! Você ouviu? Você buscou o Senhor? E eu tenho certeza que Deus está te abençoando. As janelas dos céus estão abertas, e por elas estão sendo derramadas

bênção tal, que dela está vindo a maior abastança para a tua vida. Senhor Jesus quer te dar paz, alegria, felicidade. Senhor Jesus quer te dar realizações na tua vida. Mas para isso, você deve dar um passo ao Senhor. Entregar a tua vida ao Senhor Jesus. Buscar a presença de Deus. Verdade. O Senhor Jesus quer fazer algo maravilhoso, extraordinário. O Senhor Jesus quer fazer tantas coisas boas para você. Mas você deve aceitar o Senhor Jesus. Entregar a sua vida nas mãos dele. Sim. E você que se afastou, cadê você? Por que você se afastou? Ah, pastor, mas a fulana ou fulano fizeram mal contra mim, contra a minha vida. Eu desanimei e acabei saindo da igreja. Eu te digo que o Senhor Jesus, ele não te fez o mal. Ele não fez coisas terríveis para você. Mas ele está à tua espera, te aguardando, porque a decisão foi sua de sair, de abandonar o Senhor, de afastar-se dos caminhos de Deus. A decisão foi sua. Neste momento, você pode tomar novamente a decisão de voltar para o Senhor. E assim, só você e Deus, só você e o Senhor Jesus, e o Espírito Santo de Deus, viver uma vida de comunhão, viver uma vida abençoada, viver uma vida salva em Cristo Jesus. Diga comigo, Senhor Jesus, neste momento eu te aceito como meu único e suficiente Salvador. Senhor Jesus, neste momento, perdoa-me todos os meus pecados. Senhor Jesus, lava-me e purifica-me de toda a iniquidade já praticada. Senhor Jesus, eu te peço, escreva meu nome no livro da vida, sela com teu sangue, para que nunca mais o inimigo da minha alma, que é Satanás, tenha poder ou influência sobre a minha vida. Senhor Jesus, me ajuda a estar firme e forte até o dia da tua vinda, para que eu possa estar preparado e achado digno para morar na glória eterna. Ô Senhor, me ajuda para que eu possa estar firme no dia em que o Senhor me chamar para a tua glória. Ajuda-me, fortaleça-me. Senhor Jesus, me guarda, me guia e me abençoa. Amém e amém, Senhor Jesus. Amém! Neste momento, meu irmão, neste momento, minha irmã, entra em contato com a gente, você que aceitou o Senhor Jesus, você que entregou a sua vida para o Senhor, você que reconciliou. O nosso e-mail para você entrar em contato com a gente é o queroaceitarjesus@ipda.com.br. queroaceitarjesus@ipda.com.br é o nosso e-mail. Envie a tua mensagem e nós estaremos te orientando para que você possa entrar em comunhão, se batizar e assim estar firme na presença de Deus. Nosso WhatsApp é o 11 95094 4645. Eu disse 11 95094 4645. Envie a sua mensagem de áudio ou de texto dizendo que você reconciliou, dizendo que você aceitou o Senhor Jesus hoje. E assim você será orientado a preparar-se para o batismo ou para a próxima Santa Ceia com nosso Senhor e Salvador Jesus Cristo. Amém? Deus te abençoe em Cristo Jesus, nosso Senhor. Amém!
Eita, glória! Olha, nós vamos esquentar o lobo no cabo do Guatambu agora. Verdade. Vamos tirar a roça da quiçaça. Vamos? Tá animado? Vem comigo então. Nós te aguardamos com a sua participação através do nosso WhatsApp, o 11 98292 3392. Envie a sua mensagem de áudio, de texto, envie a sua foto, o seu vídeo, e assim nós compartilharemos, junto com toda a nossa audiência, a tua felicidade e as tuas bênçãos juntos. Amém? Vamos que vamos então, chegando o dito do Evangelho, Jesus, glória a Jesus, cante com a gente para glorificar o Senhor.

0: 6 horas. São 6 horas e 33 minutos na capital paulista. Olha, rapaz, hoje eu tô sozinho. É, o peão que me ajuda, cadê? Não sei o que aconteceu com ele, mas vamos orar por ele, não é verdade? É, vamos orar por ele, pra Deus abençoá-lo.
1: É.
0: Ah, acorda, Zaqueu. Acorda. Rapaz, vamos amolar essa enxada, né? Vamos amolar essa enxada. Eita! Esse que é maravilhoso. A essa hora da manhã tem que amolar a enxada. Ih, rapaz, não é brincadeira não, não é verdade? É, e vamos que vamos.
1: Bom dia.
0: Sai debaixo da coberta, Zaqueu. Oxi, que menino, tu tá pensando que... Ah, o irmão Valdemir de Uberlândia, Minas Gerais, tá dizendo: a paz do Senhor, meus irmãos, estou voltando do plantão da noite, rapaz, tá cansadinho, né? Mas feliz por estar ouvindo esse programa no caminho de casa. Deus abençoe a todos, amém, bom descanso, né? Que você seja recebido no aconchego do teu lar, em nome de Jesus, amém. Agora, irmã Maria José de Araripina, Pernambuco. Bom dia. Peço um abraço para todos o povo de Pernambuco que está acompanhando o Sertão Evangélico nesta manhã. Amém, irmã Maria José. Deus abençoe vocês aí de Araripina, no Pernambuco também, tá bom? Deus abençoe. Irmã Eliane de Canoinhas, Santa Catarina. A paz, saindo para o trabalho e ouvindo essa programação que faz tão bem para a alma. Olha que coisa linda, né? E que carinho que a nossa irmã Eliane tem, né? De Ademir, quê? Ademir de Coxim, Mato Grosso do Sul. É verdade, terra boa, rapaz. Estou na estrada desde cedo e a companhia da rádio torna a viagem muito melhor. Amém. Muito obrigado pela carona, né? É, na boleia do teu caminhão, amém? Ou do teu carro e assim por diante. Vamos que vamos. Tem gente com a gente? Porteira aberta.
2: Tá liberado. Passando aqui para desejar a paz do Senhor Jesus para todos. Um bom dia. Manda a paz do Senhor Jesus pro meu pai.
0: Tá
2: meu
0: certo.
2: Pai, irmão Benedito, lá em Guariba.
0: Certo.
2: Meu irmão Adenilson, lá de Guariba, lá. Manda a paz do Senhor Jesus para eles. Bom
0: tá
2: dia.
0: Bom. Paz do Senhor Jesus para todos de Guariba.
3: Para o programa Sertão Sertanejo e a todos os irmãos que estão nas escutas.
0: Tá bom.
3: O irmão Cristiano, da cidade de Alagoa Nova, Paraíba. Muito obrigado.
0: Tá paraibano abençoado, irmão Cristiano. Deus abençoe
4: todos. Paz do Senhor Jesus, meus irmãos abençoados do Sertão Evangélico.
0: Amém.
4: Estou findando mais um turno de trabalho. Estou preparando para ir para casa e ouvindo essa programação
0: que
4: maravilhosa.
0: É, homem de Deus.
4: Aí, irmão Franklin de João Molevar, de Minas Gerais.
0: Deus abençoe, irmão Frank. Bom descanso.
2: Bom dia, na paz do Senhor Jesus,
0: bom
2: irmão.
0: Dia.
2: Da rádio, Deus.
0: Amém.
2: Eu sou carreteiro, mas estou de férias.
0: Está de férias?
2: Tô aqui no sul.
0: Rapaz.
2: Manda um alô aí para a turma aqui e já, já vão daqui um pouco para o Chiqueirão e os galinheiros.
0: Eita.
2: E uns vão para a agricultura.
0: Tá certo.
2: Um abraço aí para os irmãos da rádio.
0: Amém, muito obrigado. Carreteiro abençoado. Rapaz, você pegou umas férias na época boa, né? É para ficar debaixo da coberta mesmo, ali no Rio Grande do Sul, não é verdade? É isso mesmo, Clédson e Evanilson chegando para cantar Meus Talentos. Qual é o seu talento que você vai apresentar para o Senhor? Olha,

0: São 6:40. Que louvor maravilhoso, cantados pelos nossos irmãos Cledson e Evanilson, né? Cantado pelos nossos irmãos, uma dupla abençoadíssima na presença de Deus. Amém? Olha só, hoje é dia de bênção, é dia de vitória. Não tem segunda-feira brava para aquele que serve ao Senhor. Segunda-feira brava só tem para aquele que não serve ao Senhor, né? Que amanheceu e esse final de semana foi para cachaçada, não é verdade? Foi para o forró, para o ralabucho, é verdade? Mas para aquele que serve ao Senhor, é segunda-feira abençoada, meu filho. É cantando, abençoando, dando aquele glória a Deus. É, não tem tristeza para aquele que tem Jesus no coração. Verdade. Ah, pastor, mas não tem luta, não tem dificuldade. Sim, tem. Só que a gente sabe o nosso Deus quem é. Verdade. A gente sabe a quem nós estamos servindo, que é o nosso Senhor e Salvador Jesus Cristo. Oxente. É. E tá chegando a irmã Marina Alva de Jesus para contar o que Deus operou na vida dela. Conte a bênção, irmã Marina Alva!
1: Que eu fui ao médico, tava com artrose, começo de artrose, o joelho, né? Aí eu fui no culto com o irmão Kleber, domingo passado, né? Aí foram reveladas bastante pessoas que estavam com esse problema. E eu fui uma delas. Eu andasse com o joelho doendo. É, eu ia subir assim, ladeira, né? E sentia aquela dor. Parece que até a minha perna estava torta. E eu fui curada. E também, na minha convenção também, eu tinha sinusite, enxaqueca. Aí Deus usou os vasos. Pela honra e glória do Senhor, eu fui curada. Muitas bênçãos, né? Para minha família também, eu tenho recebido. Eu quero agradecer a Deus pela minha salvação, né? Que era uma pessoa nervosa, né? Não sabe a vaidade, que as coisas todas. Graças a Deus, Deus me libertou. Essa é uma... eu tenho que agradecer mesmo a Deus. É a maior salvação que eu recebi. A bênção, né? Tudo para a glória de Deus, né?
0: Nosso Deus, eu sempre digo, eu uso muito a palavra extraordinário, não sei se vocês já perceberam, porque quando Deus opera, a bênção ela é completa, a bênção ela vem com um gostinho de quero mais, e além disso, a pessoa que ouve, ela cria uma fé em Deus de uma forma maravilhosa. Verdade. Aí a nossa irmã Marinalva. Artrose. Isso é terrível. Imagina, a nossa irmã explanou, falou do sofrimento, mas a partir do momento que ela colocou o coração e a fé em Deus, tudo modificou, tudo mudou. Uma cura que parecia impossível aconteceu na vida dela. Assim você também, meu irmão. Está difícil aí, a enfermidade está assolando o seu corpo físico, cada dia mais está piorando. Sabe o que você deve fazer? Você deve ter fé no Senhor Jesus. Deve entregar a sua vida a Ele. Tá aí o testemunho da nossa irmã. Ela foi curada, não sente mais nada. É bênção de Deus. E Deus quer te abençoar assim como abençoou a nossa irmã. Você quer ser abençoado? Venha para nossa Igreja Pentecostal Deus e Amor. Hoje é a segunda do pão. Às 7:00 da manhã vai começar o primeiro culto aqui na sede mundial. É, aí nós temos às 9:00, temos também às 11:00 da manhã, às 15:00 ou 15:00 e às 19:00, hoje, presbítero Kleber Costes, atual dirigente da nossa Igreja Pentecostal Deus e Amor, da sede mundial, aqui em São Paulo. Mas você não pode vir para cá, para São Paulo, para a sede mundial. Vá para uma das nossas igrejas Pentecostal Deus e Amor, aquela que fica perto da sua casa. Vá lá receber a bênção. Você pode receber a cura. Você pode receber a solução de um problema. Você pode receber bênção para o lar, para a família. Você pode receber bênçãos materiais, financeiros. Você pode receber bênçãos espirituais, fortalecimento na presença de Deus. E muito mais bênçãos. Por isso você não pode perder a bênção e a vitória, sim, que Deus tem para você. Mas você deve comparecer na Igreja Pentecostal Deus é Amor. Aqui em São Paulo, capital, é na Avenida do Estado, 4568. Sim, senhor. E a entrada principal é pela Avenida Prefeito Passos, número 10. Para carros, automóveis, né? E também para pedestres. Vem receber a bênção de Deus. Sim, hoje um servo de Deus te aguarda para te ensinar, trazer para você a palavra de Deus e assim Deus operar na tua vida. Tá bom? Deus te abençoe. É o nosso convidado especial e você não pode perder a tua bênção nesta segunda-feira. Tá bom? Vamos para diante? Ó, tem um evento especial que nós estamos aguardando com muita ansiedade. Sabe qual é? É o aniversário da nossa Igreja Pentecostal Deus e Amor. Sim, neste mês de junho. Hoje é 1º de junho e daqui a 12 dias praticamente, né? No dia 13 e 14. 13 e 14 de junho, o aniversário. Ou seja, o aniversário é dia 3 de junho. Aniversário de fundação da Igreja Pentecostal Deus e Amor. Mas a comemoração desse aniversário será no dia 13 e 14 de junho, sábado e domingo. E você não pode perder. Inclusive, tem uma programação especial preparada para você, que estará visitando a nossa sede mundial. Você que vem do interior, você que vem de outras cidades, de outros estados, você não vai se arrepender, sabia? Porque a bênção é multiplicada. Não pode perder. Aqui na nossa sede mundial, tá bom? 13 e 14 de junho. Você está compromissado com Deus a comparecer para receber a tua bênção. E olha, você sabe o que vai ter também? O sertão evangélico vai ter o seu cantinho, cantinho do sertão. É verdade, é um estande ali, é onde o sertão evangélico vai estar preparando café que derruba macaco do galho. Verdade? E você vai tomar aquele cafezinho com a gente. E aí você também vai aprender a curtir, compartilhar, se inscrever. É, enquanto isso, a bênção de Deus sendo derramada sobre a tua vida, em nome de Jesus. Vamos para adiante, em nome de Jesus. Aleluia! Quem tá com a gente? Porteira tá aberta.
2: Bom dia, meus irmãos do Sertanejo Evangélico, programa lindo, maravilhoso. Estou ouvindo, eu ouço todos os dias, eu adoro esse programa. E peço para dar um alô para minha irmã Ivone.
0: Tá certo.
2: Toco berrante para ela acordar, que ela dorme até mais tarde. Tenha um bom dia.

0: Amém.
1: Sou Helena de Itapira. Deus abençoe todos.
0: Tá bom. Berrante pra ela, berrante pra ela, do
2: Maranhão. Dê um alô pra nós aqui de Imperatriz do Maranhão.
0: Alô,
2: que Deus abençoe cada um de vocês aí. E nós aqui no Maranhão.
0: Tá certo. Deus abençoe vocês aí
3: bom
0: do Maranhão.
3: Dia, irmãos. Aqui é Joelma, da cidade de Valente, na Bahia.
0: Diga, irmã Joelma.
3: Gostaria de acordar meu esposo Orlando.
0: Não acordou ainda?
3: Está dormindo. Joga um balde de água fria nele lá, pastores.
0: Tá bom, água fria. É, o esposo levantou ainda, tá pensando o quê, rapaz? Sai debaixo da coberta, homem.
4: Pai, senhor pastor, aqui é a Luciane de Itaquera, São Paulo.
0: Diga.
4: Toca o berrante pra ver se abre o trânsito aqui dessa São Paulo agitada.
0: É verdade. Quando você pega uma manada de uma boiada, né, você toca o berrante e vai abrindo, né? Mas aqui em São Paulo, esse trânsito, meu filho do céu. É, vai pegar uns 1000 berrantes pra tocar e mesmo assim não vai ter jeito, né? É, vai ter que ir mesmo a 10 por hora, um atrás do outro. Vamos que vamos! Ó, quem tá chegando? Tem gente chegando pra cantar com a gente aí. O nosso WhatsApp é 11 982 923 392. Manda sua mensagem, seu vídeo, seu áudio, que a gente vai compartilhar com a nossa audiência. E a irmã Terezinha de Guariba, olha, a paz do Senhor, aqui em casa todos os dias, começamos amanhã ouvindo esse programa querido. Amém, obrigado pelo carinho. Antônio Carlos, lá de Cornélio Procópio, no Paraná. Estou abrindo a mercearia agora e ouvindo vocês desde as 6 da manhã. Muito bom, muito obrigado pela audiência. Vamos que vamos. Jesus é bom, né? Eliane Oliveira, a paz do Senhor. Chama o papagaio estressado. Opa, papagaio estressado. Aqui não tem. Aqui tem um papagaio boiadeiro. É. Esse programa é demais. Isso. Vamos que vamos. Vamos ouvir um louvor abençoado agora, tá bom? Bora. Bora cantar pra Jesus, minha gente. Vai ter milagre. É o louvor cantando Cledson e Evanilson, é isso? Bora, em nome de Jesus.
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0: 6:58 na capital paulista. Bom dia! Já tá acontecendo milagres ali na sua casa, no seu lar, na sua vida, na sua família. Olha que louvor bonito, vai ter milagre se você entregar a sua vida para o Senhor. Não, eu já tô dizendo, já tá acontecendo milagre aí, tá bom? É verdade! Ó, nós temos que fazer o seguinte, você sabe, você tá com saudade do capataz? Tá com saudade do capataz, pastor Roberto Marena? Olha, vejam só onde que esse homem tá, meu filho. Vamos lá, Pai do Senhor, pastor Marena, capataz!
1: Pai do Senhor, sertão evangélico, Pai do Senhor, pastor César. Olha, sertão do Piauí, como eles fazem os tijolos, né? Aqui em Pia, todos os tijolos. Toca fogo aqui embaixo e aqui eles, vocês podem ver que aqui tudo tem sinal do carvão, ó. Vendo? Tudo tem o vácuo aqui, tem até carvão ali embaixo. Aqui toca fogo para cozinhar, né? Cozinhar o tijolo e daqui a pouquinho nós já mostra para vocês as casas que estão sendo construídas. Aqui está, ó, casa já construída. Eles constroem todas as casas assim, ó. Essa daqui, tem as outras lá, vocês estão vendo. E aqui, a Fundação Reviver, Associação Reviver Help, vocês podem ver lá no fundo, tem a caixa d'água, que já está oferecendo água potável para essa comunidade. E ali naquele fundo, nós já temos a horta comunitária, onde está sendo produzido alimentos, irrigação, por gotejamento, aqui já a criação de animais. É uma coisa linda aqui no sertão do Piauí, para a glória do Senhor. Deus abençoe a todos. Pai do Senhor, sertão evangélico.
0: Eita, maravilha! Pai do Senhor Jesus, pastor Roberto Marena, todo mundo tá com saudade do senhor, viu? Mas agora já sabe que o senhor tá aí trabalhando pra Jesus ali, é verdade, no Piauí, né, menina? Olha só, vocês viram aí como é que estão sendo feitos os tijolos lá pra construção, né? Rapaz, é cozinhado no forno. Tijolo assado no forno, meu filho. É, falar em assado, nós vamos fazer o seguinte. Agora chegou o momento do café que derruba macaco do galho. Isso mesmo. Nós vamos fazer o seguinte. Nós vamos pro nosso break, como diz o menino da cidade. É. E um cadinho só nós volta com vocês. Com o café que derruba macaco do galho. Vamos que vamos. Em nome de Jesus. Sou.
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Mais um dia que o Senhor nos concede, mais um dia que o Senhor derramou da sua graça e da sua misericórdia. E por isso estamos novamente de pé. Glória a Deus. A palavra do Senhor nesta manhã se encontra aberta no livro de Salmo 37, que fala a respeito de confiança daquele que entrega o seu caminho ao Senhor. O salmista Davi diz: confia no Senhor e faz o bem. Habitarás na terra e verdadeiramente serás alimentado. Deleita-te também no Senhor e Ele te concederá o desejo do teu coração. Entrega o teu caminho ao Senhor, confia nele e tudo Ele fará. Glória a Deus, aquele que entrega.

casa, pela sua família. Possa ser que venha muitas vezes o desespero, a falta de confiança também pode vir em nossas vidas, mas devemos continuar confiando, mesmo que a nossa fé seja pouca, igual o grão de mostarda. Mas diz na palavra do Senhor, aquele que confia no Senhor, deleita o seu coração no Senhor. O Senhor concede os desejos do seu coração, aquilo que está no coração do Senhor, aquilo que está diante do Senhor, os projetos de Deus, as bênçãos de Deus pela nossa vida, para a nossa vida Ele concederá. E quando entregamos o nosso caminho ao Senhor, cremos nele, que pode vir o obstáculo, pode vir as tempestades, pode vir as barreiras, mas o Senhor tudo fará por nós, tudo pelejará por nossa vida. Então que nesta manhã o Senhor Ele venha estar te guiando, que você venha entregar o teu caminho ao Senhor, entregar a tua vida, entregar quer dizer deixar Deus controlar, deixar Deus guiar, deixar Deus conduzir por onde devemos andar, porque muitas vezes entregamos a nossa vida ao Senhor, mas queremos fazer tudo pela nossa vontade, mas quando fazemos, pedimos direção do Senhor, pedimos orientação do Espírito Santo, o Senhor tudo fará pelas nossas vidas. Oremos nesta manhã. Senhor, meu Deus, meu Pai, Deus de graça, Deus de poder, Espírito Santo de Deus, Espírito Santo da verdade, mais uma vez estamos na Tua presença, Senhor, mais uma vez estamos diante de Ti, meu Pai amado, mais uma segunda-feira, meu Deus amado. Primeiro,

gente também nesta manhã que estão na sintonia desse culto do trabalhador nesta manhã, amém. As palmas são bem alegres para o Senhor Jesus. Aleluia, sabemos que é motivo de alegria, né? Oh, glória a Deus, estamos na casa.

gloriosa, em nome de Jesus Cristo, amém? Aleluia, nós sabemos, igreja, aleluia, Jesus, que a fé, ela é, aleluia,

nação e da sua família preparou a arca. Aleluia, quando o Senhor falou com Noé que ia destruir, aleluia, Jesus, aquela aleluia, com água, glória a Jesus, ele não duvidou, glória a Jesus.

aleluia, não é diferente, irmãos. Hoje, aleluia, louvado seja Deus, sabemos que o Senhor diz na sua palavra que Ele virá e não tardará as suas promessas. Mas tem muitos hoje que não estão dando crédito. Digo para você, nesta manhã, que

seremos perseguidos, aleluia, para que a nossa fé venha cada dia ser aumentada no Senhor, porque, aleluia, louvado seja Deus, se não for o Senhor por nós, aleluia, que seria de nós, não é verdade, igreja? Então nós sabemos que Noé preparou a arca.

aleluia, glória a Deus. E hoje não é diferente, nós estamos aqui na casa de Deus, nós estamos aqui confiando pela fé que o Senhor opera na nossa vida, no nosso coração. Nós cremos também, aleluia, que Deus, glória a Jesus, vai salvar a nossa família, não é verdade? Quem crê assim?

ela opera sinais e maravilhas na nossa vida, aleluia. Então não é diferente hoje, a salvação é pela fé.

milagre na nossa vida é a salvação, não é verdade? Porque nós aceitamos a Jesus para sermos salvos. Aleluia, louvado seja Deus. Para quê? Para que nós venhamos cada dia mais confiar no poder de Deus na nossa vida, porque a salvação está em primeiro lugar na nossa vida, amém? Oh, glória a Deus. Sim, nós sabemos que nós vamos passar pelas lutas, não é verdade, igreja? Vamos passar pela dificuldade, vamos. Vamos passar pelas tempestades, vamos, irmãos. Mas o nosso foco, aleluia, oh, glória a Deus, o nosso propósito é morar no céu, não é verdade? Quem quer morar no céu diz amém. Então, é dessa forma que Deus opera na nossa vida. Aleluia, a salvação pela nossa fé. Glória a Jesus, nós sabemos aqui que pela fé, Abraão sendo chamado, aleluia, não, aleluia, é...

E ele creu, ele não desobedeceu, ele atentou para a voz de Deus, porque Deus tinha um propósito, Deus tinha um plano na vida de Abraão, e ele não duvidou do que Deus tinha para ele. Ele ouviu a voz de Deus, obedeceu, foi, sem saber para onde ele ia, como ia acontecer as coisas, sem saber. Aleluia, ele deu crédito na voz de Deus e foi. E Deus abençoou Abraão tremendamente, não foi?

ele não via. Glória a Deus, ele não via nada na sua frente, mas ele via o que Deus podia fazer por ele. O impossível poderia acontecer através da sua fé, e ele foi, obedeceu. Oh, glória a Deus, aleluia. Nós sabemos também que quando Deus falou para ele oferecer o seu filho, o único filho para ele, ele também não desobedeceu. Ele acreditou, ele confiou, aleluia, e foi oferecer o seu filho para Deus. E Deus provou a fé de Abraão de uma tal forma, aleluia, que ele, aleluia, alcançou, glória a Jesus.

vamos passar por muitas provações. Ainda vamos, claro. Os filhos de Deus, os servos de Deus são provados, aleluia. Mas graças a Deus que o Senhor já colocou no nosso coração essa fé, aleluia, que nós temos a certeza, a convicção que nós passamos pelas provações, mas nós vamos morar com Jesus, nós vamos morar no céu com o Senhor, aleluia, louvado seja Deus, esse é um propósito, esse é um foco, aleluia, louvado seja Deus, de morar no céu. Quem quer ficar aqui nesse mundo, né? Esse mundo de horror, esse mundo de

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0: louvado seja o nome do nosso Criador. Um excelente dia para todos que nos ouvem. Está no ar o programa da Voz da Libertação, na responsabilidade do Grupo de Missões Adote Uma Alma. Quem vos fala, irmã Sebastiana Santos.
1: Marisa Alves e cooperadora Raimunda Lima.

0: maravilhoso, porque nós sabemos que as suas misericórdias são as causas de não sermos consumidos. Nesse momento, está na voz da nossa irmã Marisa a oração de gratidão.
1: Soberano Deus e eterno Pai, Deus de maravilha, de bondade, de misericórdia, Senhor. Senhor, eu te agradeço, meu Pai, pelo esse dia, Senhor, que o Senhor vai nos dar, Senhor, pela noite que o Senhor nos deu. Deus, eu te peço, Senhor da glória, a tua bênção neste dia, Senhor. Ah, Espírito Santo de Deus, Espírito Santo da verdade, eu me coloco aqui diante do Senhor para interceder, meu Deus, por cada ouvinte, Senhor, que estão aí no seu lar, no seu carro, no seu trabalho, aonde tiver, Senhor da glória. Deus, que a tua palavra venha alcançar nesta manhã, Senhor. Meu Deus, eu te agradeço por mais uma semana que o Senhor vai nos conceder, pelo esse mês, Senhor, que é o mês de junho, meu Pai.

Senhor, toca, Senhor, no coração daquelas pessoas, meu Pai. Senhor, que estão precisando, meu Pai, de uma cura, Senhor, de uma restauração. Meu Deus, visita cada lar, Senhor, nesta manhã, meu Pai. Vai tocando o Espírito Santo na vida dessas pessoas, meu Pai, que precisa, Senhor, de algo da Tua parte, meu Pai. Senhor, que precisa de uma libertação. Senhor, que precisa, meu Pai, Senhor, de um emprego, Senhor. Aquelas pessoas que estão saindo, meu Pai, nesta manhã, atrás de uma porta aberta, que o Senhor venha abrir, Senhor. Que o Senhor venha dar um bom emprego, um bom ganho, Senhor da glória. Meu Deus, meu Senhor, Espírito de Deus, que eu te peço nesta manhã, Senhor, fica conosco, meu Pai, alcança, meu Pai, cada ouvinte nesta manhã, Senhor, fica conosco, meu Pai, aqui nesse estúdio, meu Pai, que o Teu Espírito Santo, meu Pai, venha fluir aqui neste lugar, Senhor, que tudo seja feito para a Tua honra e glória do Teu Santo Nome, fica conosco em nome de Jesus, amém.

Glória a Deus, aleluia, louvado seja Deus, maravilha, iniciarmos um dia maravilhoso, agradecendo nosso Deus pela sua bondade, misericórdia, para com os filhos dos homens. Então, nesse momento, louvado seja Deus, nós vamos ouvir a Santa Palavra. É isso aí, o que o nosso Deus tem a falar conosco nesta manhã. Então, nós pedimos nesse momento que você, aleluia, venha abrir seu coração para ouvir a palavra que vem diretamente do coração do nosso Deus, na voz da nossa irmã Raimunda Lima.

0: aí, é isso aí, amada audiência do programa de missões Adote uma Alma. Estamos aqui no primeiro dia do mês de junho, agradecendo a Deus por mais uma oportunidade que Ele nos dá de estar aqui através das ondas sonoras deste meio de comunicação, levando o ID de Jesus. E a Igreja Pentecostal Deus e Amor, que tem sido marco na história do evangelismo mundial. E você que faz parte desta família, eu convido você a juntar-se a nós para ouvir a palavra de Deus, a palavra que cura, a palavra que salva, a palavra que liberta. E a Bíblia Sagrada está aberta aqui no livro de Romanos, no capítulo 12, no versículo 1, o Senhor vai falar conosco.
1: Esta canção não consigo enumerar.
0: A palavra de Deus diz nesta manhã para todos nós: rogo-vos, pois, irmãos, pela misericórdia de Deus, que apresente o vosso corpo por sacrifício vivo, santo e agradável a Deus, que é o vosso culto racional. E não vos conformeis com este século, mas transformai-vos pela renovação da vossa mente, para que ele experimente qual seja a boa, agradável e perfeita vontade de Deus. Está aqui a palavra de Deus nesta manhã para os nossos corações. O Senhor, o que Ele quer de nós, o que Ele quer de ti? Você já parou para refletir, para entender qual seja a boa e perfeita vontade de Deus para o homem na terra? Nós sabemos que nós hoje estamos nos deparando com o comodismo, porque está geral, está nos quatro cantos da terra, a fé de muitos estão a se esfriar. Por se multiplicar as iniquidades, as transgressões, as pessoas têm desfalecido da fé. E Deus, todos os dias, ao acordar, tem nos dado uma nova oportunidade de olhar para nós mesmos e refletir o que nós estamos apresentando diante de Deus. A palavra de Deus diz para que nós venhamos apresentar o nosso corpo em sacrifício santo, vivo e agradável a Deus. O que seria este sacrifício santo e agradável a Deus? É nós, em primeiro lugar, temer a Deus, que é um ser que nós não vemos, mas que nós sentimos, e também obedecer às nossas lideranças, o pastor da igreja. Neste século que estamos vivendo, o comodismo está aumentando nos quatro cantos da terra. São tantas desculpas, são tantas lamentações, e Deus está já irado com a humanidade na terra, porque Ele tem dado tempo, Ele tem dado oportunidade para mim, para você, para se despertar deste sono da indolência. E nós estamos desapercebidos, e o tempo tem passado, as coisas têm passado, e Deus está nesses últimos dias irado com a humanidade. Os sinais se cumprem nos quatro cantos da terra. E é preciso que eu e você venhamos a despertar, porque Deus tem falado conosco todos os dias, de uma forma toda especial, através de sonho, através de revelação, através de uma mensagem cantada, através de uma pregação. Deus tem se manifestado. E as pessoas hoje estão mais acomodadas com a sua vida material do que com as coisas de Deus, com a obra de Deus. E o tempo está passando. Não há desculpa naquele grande dia para mim, para você, em se lamentar diante do tribunal de Cristo e dizer: ah, Senhor, eu não pude fazer aquilo, ou deixei de fazer por causa disso ou aquilo. Não vai ter desculpa. Porque Deus, Ele vai dizer, te levar lá em Eclesiastes 3, vai dizer: olha, eu deixei tempo para tudo na face da terra. Tem tempo de nascer, tempo de sorrir, tempo de chorar, tempo de morrer. Então, não iremos ter desculpa em nada naquele grande dia. Porque Deus tem nos dado oportunidade. porque ele está preocupado já com a situação que se encontra os filhos de Deus na terra. A igreja parece estar adormecida, anestesiada. Não, irmãos, é hora de nós despertar. É hora de nós se colocar de pé na presença de Deus e pegar a nossa cruz e levar. Cadê a ferramenta que você recebeu? Você tem usado esta ferramenta? Você tem colocado em prática a ferramenta que Deus te entregou? Está na hora de você despertar deste sono, da indolência e começar a manejar a tua arma, a tua armadura, a qual Deus te deu. Porque naquele dia, Ele vai nos perguntar, mostre as tuas mãos, cadê as tuas obras? O que eu e você teremos naquele dia para apresentar a Deus? Não vai haver desculpa, não vai haver lamentações, vai haver somente tribunal, tribunal para todos aqueles que negligenciaram a obra de Deus, fizeram tudo relaxadamente, em murmurações, em questionamento, em lamentações. São tantas as lamentações humanas, porque o outro ser humano não está apto, ou aquilo, ou deixa aquilo. Não, irmãos, nós estamos aqui na terra para ser submisso. Se nós não conseguimos obedecer o homem que nós estamos vendo diante de nós, como nós iremos ser fiel a Deus? Jamais. E Deus está anotando tudo. Tudo aquilo que você tem feito de forma voluntariamente não está sendo em vão. Está sendo tudo anotado no memorial de Deus. Então é preciso que nós abraçamos todas as causas em prol da obra de Deus, com um coração alegre, com um coração contrito, sem lamentações, sem murmurações, porque Deus não se agrada. Ele diz, ó, quão bom e quão suave é que os irmãos vivem em união. E nesses últimos tempos, nós temos visto tantas lamentações, são tantos questionamentos da igreja de Deus na terra. Não façamos isso, para que nós não venhamos a entristecer o Espírito Santo de Deus, porque a cada momento que nós questionamos algo referente à obra de Deus, nós estamos decaindo na fé, nós estamos afundando na fé, e muitos estão já mortos espiritualmente porque não têm vigiado, porque nem têm procurado mais ouvir do que falar. E Deus está nos dando esta oportunidade, Deus está nos despertando, e nós estamos no sono da indolência. Que você venha despertar, que você venha tomar um novo rumo na presença de Deus, que você venha pegar sua ferramenta e venha usar ela de uma forma toda especial, para que Deus assim venha se agradar, para que Deus venha entrar com grande providência no meio da tua parentela, no meio da tua família. Muitas das vezes questionamos a Deus, mas nós não olhamos para aquilo que nós temos apresentado diante de Deus todos os dias. Nós queremos algo e parece estar tão distante, mas a falha jamais estará em Deus. O homem, ele é falho, mas Deus, ele é perfeito.

oferta especial para que Deus venha ganhar almas para o reino através da nossa vida. O Senhor venha nos usar todos os dias, tem dado a oportunidade. São muitas equipes todos os dias nas ruas da cidade de Manaus, levando o ídolo de Jesus. Una-se a uma dessas equipes, faça algo para Deus, para que você venha chamar a atenção do Filho de Deus de uma forma toda especial. A oportunidade é dada todos os dias. Abrace essa causa, que Deus abençoe a toda amada audiência, que você possa fazer uso desta palavra, colocar em prática, que o Senhor venha fazer uma grande obra no seu coração. Que Deus abençoe a todos. Uma forma toda especial para a glória do Pai, do Filho e do Espírito Santo.

É isso aí, amada audiência. Vamos agradecer ao Senhor Jesus Cristo por esses minutos desta palavra que eu creio que tocou em muitos corações. Que nós venhamos a despertar do sono da indolência para que Deus venha fazer uma obra

Senhor meu Deus e meu Pai. Pai, estamos diante da Tua presença em primeiro lugar pedindo perdão dos nossos pecados. Senhor, que foi cometido por falhas, por palavra, por obras, por ações. Meu Deus, tem misericórdia de nós, pecadores. Nos lava com Teu sangue. Nos purifique, Pai, de todo o nosso pecado. Para que o Senhor venha receber, meu Deus, todas as nossas ações, todas as nossas atitudes, tudo aquilo que nós temos granjeado aqui na terra. Para que venha, meu Deus, ser notório. Que nós venhamos, meu Deus, a contribuir, meu Deus, para povoar o céu. Meu Deus, abençoa, meu Pai, a nossa irmã Sebastiana. Abençoa a nossa irmã Marisa, o nosso irmão Raimundo, que está aqui na locução. Entregamos, meu Deus, esta programação nas Tuas mãos. Que seja feita, Pai, não a nossa vontade, e sim a Tua, para a glória do Pai, do Filho e do Espírito Santo de Deus.

0: Deus, que maravilha ouvirmos os conselhos do nosso Deus nesta manhã para os nossos corações. Que nós possamos, ouvinte, a colocarmos em prática, aleluia, os conselhos do nosso Deus, tudo aquilo que Ele tem determinado, quantas convocações que estão sendo feitas através dos seus servos, quantas convocações que estão sendo feitas na igreja, e muitos estão perdendo essas oportunidades. Sabe, ouvinte, ontem Deus trouxe no meu coração algo muito importante em relação às convocações que são feitas. Toda convocação que é feita, ela vem da parte de Deus. E quando eu e você, aleluia, deixamos de obedecer, não se esforçando para obedecer às convocações, nós estamos perdendo bênção. Sim, bênção da parte de Deus. Estamos perdendo galardão, estamos perdendo recompensa, ouvinte. Quando um trabalhador, ele falta no trabalho, o que que a empresa faz? Simplesmente desconta o dia que ele faltou. Aleluia! Assim é no céu. Quando nós deixamos de obedecer uma convocação feita, vinda da parte de Deus, e não nos esforçamos, estamos perdendo a recompensa. Naquele grande dia, ouvinte, Deus vai recompensar todos os trabalhadores da sua vida. Todos aqueles que se dedicaram, que se empenharam por amor. Grande, grande será a recompensa. Então vamos abraçar esta causa, vamos nos esforçar, vamos levantar. Ainda há tempo para nós, ainda há tempo. Diga para Deus: Senhor, me ajuda, Senhor, aleluia, aproveitar as oportunidades que o Senhor tem me dado, que eu venha ser útil, que eu venha dar frutos para glorificar o Teu santo nome. Amém? Então, nesse momento, nós vamos oferecer uma faixa musical para os nossos ouvintes, a nossa irmã Sânia, nossa irmã Mara, o irmão Leoni, a irmã Joel, a irmã Francisca, lá do Chiborena. Deus abençoe grandemente, irmão Júnior Santos, aleluia, louvado seja Deus, e a todos que estão na escuta dessa programação, nós vamos oferecer o louvor Apocalipse para todos os ouvintes, para todos os trabalhadores da vinha do Senhor. Canta Débora Miranda.
1: Já estamos de volta.

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0: audiência do programa de missões Adote Uma Alma. E segue por aqui o primeiro dia hoje da campanha por essa causa. Me ponho de joelhos. Olha, uma campanha revelada pelo Santo Espírito de Deus. No Santo Altar de Deus está o nosso irmão cooperador Antônio, trazendo a palavra que cura, a palavra que salva, a palavra que liberta. E você é o nosso convidado todo especial. O endereço da Bênção da Vitória está encontra aqui na nossa rua Alexandre Amorim, 525, no bairro Aparecida. Você é o nosso convidado todo especial. Traga os enfermos, traga os problemáticos. Jesus garante a tua libertação. Jesus garante a tua vitória. E não esquecendo, irmãos, que se aproxima, já entramos no mês de junho, se aproxima o segundo encontro do grupo de missões Adote Uma Alma, vai ser realizado no dia 28 de junho, aqui mesmo nessa sede estadual, bairro Aparecida. Irmã Sebastiana, irmã Marisa, eu creio que a expectativa vai ser muito grande, o povo já está ansioso por este dia, porque eu creio que almas irão se render a Jesus Cristo neste dia, já está marcado no coração de Deus este encontro dos missionários de Deus aqui na terra, dos soldados de Cristo. Irmã Marisa, eu quero que você fale aqui para nós, em poucas palavras, qual é a sua expectativa para este dia 28 agora de junho, no segundo encontro do grupo de missões Adote Uma Alma.
1: Glória a Deus, eu creio que vai ser uma benção, louvado seja Deus, porque nós já possamos sentir nos ensaios, né, que Deus está operando, né, está sendo assim tudo pelo Espírito Santo de Deus. Eu sinto a presença de Deus nos ensaios e eu creio que Deus vai fazer grandes maravilhas. Eu te convido desde já que você não fique de fora. Dia 28 de junho nós estamos aqui esperando por você, pela sua visita. Faça uma visita na nossa igreja. Louvado seja Deus nesse dia. Deus vai operar grandes milagres e maravilhas, grande libertação. Eu creio que nesse dia Deus vai fazer grandes libertações. As almas, né, que vêm, que esse é o nosso objetivo, ganhar almas para o Senhor. E eu creio que vai ser uma bênção, né? Deus vai derramar da sua misericórdia sobre nossas vidas. Que Deus vai derramar o seu Espírito Santo, que todos que vier, eu creio que vão ser cheios da graça do Senhor Jesus.
0: É isso aí, amada audiência. E nós estamos já aqui na expectativa, os ensaios estão sendo realizados. E todo aquele que atendeu a convocação, tem atendido, saiba que o seu esforço não está sendo em vão. Está sendo tudo anotado no memorial de Deus. Porque quando nós nos apresentamos diante de Deus, com o coração contrito, com o coração voluntário, pronto para obedecer, as portas vão se abrindo, os problemas vão cessando, as lutas vêm, mas logo passam. Porque aquele que está em Cristo Jesus, nós somos mais do que vencedor. E Deus tem nos dado a oportunidade, enquanto muitas pessoas queriam ter essa mesma oportunidade, que eu e você tem tido todos os dias, de levar a sua palavra, de estar de pé. Quantos estão hoje acamados, outros já estão na ânsia da morte, tiveram oportunidade, infelizmente não souberam abraçar. E Deus hoje tem nos dado esta oportunidade, para que nós venhamos estar diante dele de uma forma toda especial, com o coração voluntário, com o coração alegre, com o coração contrito. Eu sei, irmã Sebastiana, que todos nós temos as nossas dificuldades, as nossas debilitações, mas o Senhor nos dá oportunidade de nós estarmos aqui, porque Ele conhece o meu, conhece o teu coração. Irmã Sebastiana, o que a senhora tem visto Deus operar? Porque ontem foi algo sobrenatural. Sentimos a presença de Deus. É como se seres especiais estivessem ali diante daquele altar. Na hora que nós ali apresentamos o louvor a Deus, foi algo sobrenatural. Irmã Sebastiana, fale em poucas palavras qual foi a sua reação, a sua emoção. O que a senhora sentiu naquele momento?
2: Louvado seja Deus, ouvinte. Verdadeiramente, quando damos lugar para o Espírito Santo e permitimos o Espírito Santo direcionar nossas vidas à operação de milagres. Ontem, nem a chuva que caiu aqui na cidade de Manauara impediu os trabalhadores de chegarem até aqui na nossa igreja para participarem do ensaio que teve, onde nesse ensaio, ouvinte, nós iremos apresentarmos nesse evento do dia 28/6 todas as atividades que estão ativas dentro do projeto Adote uma Alma, onde nós teremos

de liderança do Adote uma Alma, vamos ter também a entrada dos coordenadores do evangelismo, que são os valentes de Davi, homens e mulheres que estão na frente do evangelismo em todas as nossas igrejas aqui em Manaus, onde terá a entrada da equipe de mapeamento, esta equipe que está mapeando as ruas próximo das nossas igrejas. Louvado seja Deus, onde há um líder e uma equipe batendo porta por porta, divulgando o endereço das nossas IPDA. Também terá entrada o departamento de visita nos lares, culto de rua, as equipes dos semáforos. Ouvinte, não fique de fora. Louvado seja Deus, o grupo de missões Adote uma Alma está levando o ide do nosso Criador, proclamando, aleluia, o evangelho da salvação. E quero aproveitar a ocasião aqui para relatar as atividades que são feitas, os horários, que você venha se esforçar, juntar-se a nós. Louvado seja Deus, para nós fazermos o ide do nosso Deus. Nós temos às segunda-feira, hoje, louvado seja Deus, 16 horas, evangelismo no semáforo. Às terça-feira, nós temos visita nos lares a partir das 14 horas. Quarta-feira, nós temos a equipe de mapeamento que está saindo aqui nas avenidas, nas ruas, batendo portas em portas, divulgando, perguntando se as famílias aceitam uma oração da equipe. Quinta-feira, nós temos a equipe novamente de semáforo, às 17 horas. Sexta, ouvinte, nós temos a equipe Porto de Manaus, esta equipe que está evangelizando as pessoas que chegam nas embarcações, que saem a partir das 8 horas da manhã. Louvado seja Deus. E sábado, nós temos uma equipe que evangeliza aqui a cidade manauara, ou seja, o centro de Manaus. A partir das 8 horas da manhã, nós temos uma líder e equipe que está evangelizando o centro de Manaus. Domingo, nós temos evangelismo também a partir das 8h30 da manhã no mercado municipal. Você sabe, ouvinte, que o mercado municipal é um local onde aglomera muitas pessoas. E nós estamos lá, um líder, uma equipe, divulgando o evangelho. Então, o convite está aberto. Você que almeja de coração. Olha, ouvinte, ontem o meu dia foi para o Senhor. E quando eu consigo

de manhã nós estivemos no culto de missões aqui na igreja. À tarde tivemos o ensaio e à noite eu fui para o hospital fazer uma visita na UTI, onde o Senhor, eu vi com meus olhos, na hora da oração,

é doar-se em prol da obra de Deus, porque com certeza maior será o nosso galardão. Que Deus abençoe a todos, em nome de Jesus. 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

0: audiência do programa de missões Adote uma Alma. Ligadinho na programação, nosso irmão cooperador Junho está ligado nesta programação. Que Deus abençoe, irmão Junho, e toda a sua família. Também o nosso irmão Regino, líder da equipe de mapeamento de quarta-feira. Nosso irmão pastor Junho, que Deus abençoe também a sua família, juntamente com o pastor Regino. Deus abençoe também a nossa irmã Lucilene, toda a sua família. Estaremos orando no final da programação pela sua vida e pela sua família, irmã Lucilene. Também a nossa irmã, aleluia, louvado seja Deus, nossa irmã Francisca, ali na comunidade de Chiborena. Estivemos várias vezes, né, irmã Sebastiana? Ali na comunidade de Chiborena, também recebe sempre a visita do grupo de missões. A comunidade ali do município de Manacapuru tem recebido a presença do grupo Adote uma Alma. Brevemente também estaremos ali também em Parintins, sobre a direção do nosso irmão pastor Pedro, juntamente com a nossa irmã Simone Ferreira, grupo de missões em agosto, se assim Deus permitir, estaremos ali no município de Parintins, dando brado de vitória, levando o ide de Jesus, proclamando que só Jesus cura, só Jesus salva, só Jesus liberta. Também teremos também a missão ali para Novo Airão, né, que foi reagendada, mas nós vamos estar aí, viu? Irmãos aí de Novo Airão, a equipe de missões Adote uma Alma estará aí, juntamente com os valentes de Davi, levando o ide de Jesus. Nós sabemos que a seara é grande, mas poucos são ceifeiros. Irmã Sebastiana, qual é a sua expectativa para estes mega evangelismos que serão realizados ainda neste ano de 2026, juntamente com o grupo Adote uma Alma e os Valentes de Davi?
1: Louvado seja Deus. É gratificante.

0: interiores, onde a carência é muito grande do evangelismo, e quando nós nos esforçamos para a apoiarmos, a gente volta renovado. Pelo amor, pelo carinho dos nossos irmãos ribeirinhos. Então, ainda esse ano, em nome do Senhor Jesus, nós iremos, louvado seja Deus, apoiarmos várias comunidades que já está agendado. E com certeza, se você se esforçar, se juntasse a nós, grande, grande, grande será a tua bênção, a tua vitória. Nós temos aqui duas caravanas, uma já lotou e a outra nós estamos lotando para dia 2 de agosto. Comunidade Jerusalém, fica na estrada de Novo Airão. Ainda vaga, você que gostaria de ir para esta missão, onde o nosso pastor André Zibrusco estará trazendo a palavra. Será um culto pela manhã. Nós vamos sair daqui 6 horas da manhã, a caravana, e nós vamos apoiarmos, louvado seja Deus, nós vamos apoiarmos o aniversário de 1 ano da nossa igreja ali na comunidade Jerusalém. O convite está feito. Você que gostaria de se juntar-se a nós nesta missão, me procure. Nós estamos aqui hoje no culto doutrinário. Às quinta-feira nós estamos aqui na oração do Getsêmani. E sexta-feira tem um culto maravilhoso aqui pela manhã. Não perca o vídeo desse culto, onde muitas pessoas estão recebendo libertações, cura, milagres. Deus usando a vida dos servos de Deus que estão na frente desta obra. Então, a obra está sendo feita, as oportunidades estão abertas. Então, junte-se a nós, em nome de Jesus.
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2: Isso aí, amada audiência, é isso aí. E você que quer ficar a par de todas as ações, né, que tem sido feito aqui na nossa igreja pentecostal Deus e Amor, os horários de culto. De segunda a domingo nós temos aí uma equipe nas ruas de Manaus levando o ID de Jesus. Você vai ficar a par dos horários, dos cultos que estão sendo realizados na nossa igreja pentecostal Deus e Amor, que tem sido um marco na história do evangelismo mundial, na voz da

0: sobre os horários, né, dos cultos, que é diariamente. Eu quero dizer para você que a nossa igreja, ela fica aberta o dia todo, né? Eu não vejo outras igrejas que nem a nossa, que fica o dia todo aberto, né? Você tem a oportunidade de vir cultuar o Senhor, agradecer a Deus. Nós estamos no horário das 6 horas. 6 horas da manhã já tem culto, né? Nós temos no horário das 7 horas também. Nós temos no horário das 12, das 14, das 19 horas. São 6 cultos durante o dia, né? Você que trabalha aqui no comércio, né? Você que tem um horário de almoço, nós temos um culto de meio-dia, né? É, culto de 14 horas, que também você pode vir. Nós temos um horário de 9 horas, né? Das 6 horas, que já terminou o culto. Mas você tem essas oportunidades, né? Esses horários aí, que você que está aqui pelo centro, né? Que você quer vim, visite a nossa igreja, que fica aqui na Luiz Antônio, na Alexandre Amorim, 525, no bairro de Aparecida. Né? Nós estamos aqui bem próximo ao Colégio Militar.
1: É isso aí, amada audiência, e você que tem esse amor no coração, que sente o prazer de estar na presença de Deus de uma forma toda especial. Nossa irmã Sebastiana vai dizer os horários que as equipes estão destinadas aí em busca das almas de segunda a domingo. Irmã Sebastiana, é com você.
2: Glória a Deus. Sim, nós temos a equipe Visita nos Lares.

em prol da obra de Deus. Não olhei para o cansaço físico. Uma irmã me pediu para visitar o UTI. 8 horas da noite nós estávamos aqui no hospital do Rio Negro, onde eu me esforcei, fui lá, orei pelas vidas que ali estão e vi com os meus olhos a importância do evangelismo. Como é importante a sua presença, a nossa presença, adentrando nos lares, nos hospitais. Quantas pessoas estão hoje em uma UTI, estão em coma. E ontem eu pude presenciar, porque na hora que eu cheguei para visitar esta jovem, filha única de uma mãe, uma serva de Deus que está pedindo socorro, a pressão da moça foi baixando e ali eu entrei em oração diante do nosso Criador. E naquele momento eu vi as mãos de Deus pleiteando. E eu fiquei ali naquele hospital, saí de lá desta UTI, já ia dar 9 horas da noite. Senhor, só saio daqui, Pai, quando o Senhor regularizar a pressão desta jovem.

nós temos aqui uma equipe disponível, que está disposta a adentrar, a orar. Nós vamos unir nossa fé. Amém? É você entra em contato comigo, telefone DDD 92 99.

0: amado Adiante, chegamos aos minutos finais desta programação, agradecendo em primeiro lugar a Deus que nos deu mais uma oportunidade de levar o seu ídolo através deste meio de comunicação. Queremos agradecer também nos botões eletrônicos, nosso irmão cooperador Raimundo Cruz, a nossa irmã Sebastiana Santa, sua irmã Marisa, que esteve hoje aqui na programação do Grupo de Missões Adote uma Alma, que tem levado o ídolo de Jesus, que tem se esforçado para obedecer às convocações. Você é um bem-aventurado. Não esqueça que tudo não está sendo em vão, tudo está sendo anotado, nada está passando em branco. Que Deus abençoe a todos nós. Vamos nos despedir com esta forte oração.
1: Louvado seja Deus, então te convido nesse momento para unir nossa fé a uma oração forte a favor dos nossos ouvintes, das nossas vidas, do nosso ministério, das nossas famílias, amém? Louvado seja Deus, soberano Deus e eterno Pai. Pai de muitas e muitas e muitas misericórdias, queremos te agradecer, meu Rei, por esse privilégio.

Deus, alcance nesse momento os nossos ouvintes, Pai. Que a Tua potente mão venha alcançar todos os trabalhadores da Tua vinha. Que as Tuas potentes mãos, ó Deus, venha alcançar a vida do nosso pastor estadual, André Zimbrus, que a sua família, o seu ministério, a vida do nosso pastor, João Arão.

0: fôlego de vida, visita a sua mãezinha Aparecida, Pai. Oh, Espírito Santo de Deus, esta pessoa que está precisando deste milagre, toca agora, Espírito Santo, toca em nome de Jesus Cristo. Repreenda todo mal, todo o poder das trevas, que saia, saia deste corpo, pelo poder que há no nome de Jesus. Nós declaramos, Pai, em nome de Jesus, a bênção, o livramento, Pai, o milagre para todos aqueles que creio e acredito no seu nome. Pai querido, glorifica teu nome, abençoa a equipe, abençoa o irmão Raimundo, meu Deus querido, e a todos nós, Pai, a programação, aonde o teu servo, o pastor Juarante, irá prosseguir. Ajuda teu servo, coloca palavras com confiança para que teu servo venha proclamar o evangelho da salvação. Fica conosco, meu Deus, assim nós te pedimos, desde agora para sempre. Amém.
1: É isso aí, amada audiência do programa de missões Adote uma Alma. Queremos agradecer a você que está aí do outro lado, que esteve conosco até este horário. Fique sabendo que o seu tempo não foi em vão. Que Deus abençoe a todos, abençoe a nossa irmã cooperadora Janaína, na escuta da programação também. O nosso irmão Raimundo, mais uma vez, agradecemos a todos. Quem se despede nesta manhã é sua irmã cooperadora Raimunda Lima.
2: Marisa Alves.
0: Sebastiana Santos.
1: Você pede. Deus abençoe a todos. Paz seja convosco.

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0: amigos ouvintes, chegamos com vocês segunda-feira dos milagres, segunda-feira das bênçãos de Deus, hoje, 1º de junho de 2026, cooperador Raimundo, se passaram 152 dias.
1: Você já está contando, pastor?
0: Já estou contando aqui, já vou já mandar para ti, quantos tempos, quantos dias falta para terminar o ano, cooperador Raimundo Cruz. Vamos lá!
1: Louvado seja Deus, a paz do Senhor, povo de Deus. Hoje, o primeiro dia do mês de junho, com vocês aqui nesta segunda-feira. Eu, pastor João Arantes, nesta segunda-feira em Manaus, relógio marca 8 horas com 7 minutos. Que Deus abençoe você e a sua família, que este mês seja um mês... Seja transbordante de bênção, que a mão de Deus permaneça sobre a sua vida, que as portas do inferno não prevaleçam contra a sua casa e contra a sua família. Que neste mês a mão de Deus esteja estendida sempre para te abençoar e as portas do inferno, como já falei, não vai prevalecer contra a tua casa, contra a tua família, e as bênçãos, a prosperidade de Deus será recalcada, sacudida e transbordante sobre você.
0: Amém. Cooperador Raimundo Cruz, hoje segunda-feira, sim. Hoje nós estamos aqui maravilhados, agradecendo a Deus em todas as concentrações que fizemos no Amazonas. Mas essa agora de sábado que passou, meu Deus, eu fiquei maravilhado, cooperador Raimundo, com a multidão de pessoas que levantaram as mãos ali, aceitando a Jesus. E também eu quero saudar a todos os nossos ouvintes que nos escutam, que nos acompanham. Aonde você estiver ouvindo, aceitam a paz do Senhor Jesus. Já vamos orar para nós comentar. Daqui a pouco vamos orar, vamos falar com Deus. Coloca aí a tua fé em prática. Nós vamos até 9 horas aqui contando as bênçãos que Deus tem operado. Mas não se esqueça. Hoje nós estamos na campanha, campanha dos vencedores. Quer ser vencedor? Venha para cá. Não fique em casa, venha para cá. Não fica aí sofrendo, não fica aí se lamentando, mas venha comprovar com teus próprios olhos que Deus está fazendo às segunda-feira, às 8 da manhã. Agora, cooperador Raimundo, vamos orar a Deus, vamos falar com Deus, cooperador Raimundo Cruz. Senhor, meu Deus, maravilhoso e eterno Pai, muito obrigado, meu Deus, mais uma segunda-feira. Estamos aqui, meu Pai, para te agradecer. Eu sei, meu Pai, que não temos palavra para agradecer, meu Pai. Quantas maravilhas, quantos milagres.

Pai amado, apresento a minha família, a minha esposa, a minha filha, apresento, Senhor, essa pessoa que está hospitalizada, que está chorando neste momento, Pai, esta pessoa que está em casa também, meu Pai, no leito de enfermidade, mas, meu Pai, nós estamos clamando, estamos pedindo, meu Pai, que o Senhor possa visitar agora, repreendendo todo o mal, meu Pai, todas as enfermidades, Senhor Jesus, fica conosco, meu Pai, nesta manhã, que hoje, meu Senhor, seja um dia

0: amados e queridos ouvintes, não quero... É, nós vamos comentar daqui a pouquinho, mas nós vamos agora o que marca o programa Voz da Libertação. Você vai acompanhar na sua casa o Conta Bênção. Você vai acompanhar e venha comprovar com teus próprios olhos. Chega de sofrer, meu amigo. Chega de estar batendo em porta errada. Hoje é dia de bênção, hoje é dia de milagre, hoje é dia de salvação, hoje é dia das maravilhas de Deus. A rua Luiz Antoni, não. Comendador Alexandre Amorim, 525. Me ajuda aí, copel do Raimundo Cruz. Vamos passar o Conte a Benção, Raimundo Cruz. Vamos lá, copel do Raimundo Cruz. Vamos se acordar hoje. Hoje é avivamento, hoje é cura, hoje é maravilha. Hoje o meu Deus tem bênção para Manaus, cooperador Raimundo Cruz.
1: Maravilha, pastor João Arantes. É a nossa irmã Raimunda Teixeira, ali no Japim, na Feira do Japim. Atenção, povo do Japim, hein? É, Japim 1, 2, 3, quanto Japim tiver aí, aqui em Manaus, Deus abençoe a todo o povo, moradores do Japim. A irmã Raimunda Teixeira aí na feira, está aí sintonizada, colocou aí o seu radinho aí, o seu celular, já conectou aí na caixa Bluetooth e agora está evangelizando através do programa Voz da Libertação aí, os feirantes e também os compradores, os clientes aí da feira do Japim.
0: Maravilha, meu Deus! E aí? Vamos de conta bença, cooperador Raimundo Cruz. Sim, cooperador, fale aí.
1: Pastor João, também a irmã Sâmia lá de Purupuru. Você sabe onde é
0: Purupuru? Olha aí, Purupuru, eu quero conhecer. Vamos lá.
1: Vamos,
0: porque a gente não conhece, né? Tem que conhecer.
1: Não, meu, é verdade.
0: Vamos lá, tá, irmão? Vamos, qualquer momento, estamos chegando aí com nossa equipe aí. Nós vamos conhecer esta grande cidade falado Purupuru, Raimundo Cruz.
1: E agora nós vamos ao que marca o programa Voz da Libertação, que é os depoimentos de fé.
2: De criar.
1: Seu nome?
2: Ana Paula.
1: Conte a bênção que a irmã recebeu através da fé aqui na Igreja Pentecostal Deus Amor, das mãos de Jesus Cristo.
2: Irmão, quero contar um livramento, um grande livramento que Deus pra gente. Foi um milagre, irmão, porque a gente tem um comércio no São Jorge e a gente mora no bairro do Ponta Negra. Todas as 10 horas da noite a gente sai do comércio e vai pra casa. E numa sexta-feira, 10 horas da noite, a gente saiu pra ir pra nossa casa na Ponta Negra. Quando foi no rotatório do São Jorge, o

0: bizarro que até agora eu tô com filme na minha mente. Livramento de Deus mesmo, porque no, o meus filhos iam dentro do carro e foi um milagre de Deus. E não aconteceu nada com esse motoqueiro. E a gente pensava assim que ele tinha morrido e não aconteceu nada. E eu olhei na minha bolsa, tava o voto do livramento em cima do meu colo. Esse foi o grande livramento que Deus deu pra gente.
1: Glória a Deus. Deus deu o livramento de morte pro motoqueiro por intermédio da vida de vocês também, para vocês não serem lesados. E o nosso Deus, ele guardou tanto a senhora como toda a sua família e também a vida do motoqueiro.
0: Sim.
1: Isso tudo porque a irmã está à frente das campanhas na Igreja Deus e Amor, fazendo os votos do livramento. Jesus guarda e livra a nossa casa e todos aqueles que estão ao nosso redor.
0: Nas campanhas. E também eu tenho essa outra bênção que meu filho, ele fazia só diária. Ele está até aí, ó. E nas boas notícias, o supervisor já chamou ele para ele trabalhar de carteira assinada. Essa foi as boas notícias que a gente teve também no final da campanha. E eu estou muito feliz nas campanhas da Igreja Pentecostal Deus e Amor. Cada vez eu fico mais feliz aqui nessa igreja. Não tem outro lugar melhor aqui na Igreja Pentecostal Deus e Amor. Só benção, cura. É como o livramento que Deus deu pra gente, só aqui nesse lugar.
1: Louvado seja Deus. Qual conselho você dá aos ouvintes do programa A Voz da Libertação?
0: Eu dou um conselho que você pare de sofrer em casa e venha pra igreja buscar Deus, entre na campanha, persevere, não quebre campanha, venha mesmo porque você recebe a sua vitória.
1: Confirme uma vez mais seu nome e seu endereço.
0: O meu nome é Ana Paula, eu moro no Luan Ponta Negra, apartamento 103.
1: Honras e glórias ao nosso Senhor Jesus Cristo pela vida da irmã que acaba de relatar este maravilhoso depoimento de fé. Seu nome?
2: Auxiliadora.
1: Conte a bênção que Jesus realizou na sua vida aqui na Igreja Pentecostal Deus e Amor.
2: Pastor, Jesus já me curou várias e várias vezes, mas sexta-feira nós estávamos fazendo a campanha de Sangue de Jesus Tem Poder. E aconteceu uma coisa comigo que eu estava 6 dias sem ir no banheiro. E para a glória de Deus, quando eu fui sexta-feira, eu disse para meu esposo, eu vou, nem que seja na cadeira de roda, mas eu vou. Aí ele disse, não, mas a gente vai. Nós viemos para cá, quando chegou aqui foi revelado que tinha sido feito um trabalho para mim. Coisa de maldade, né? Mas aqui Jesus me curou, para a glória de Deus.
1: Aqui Jesus revela o profundo e o escondido.
2: Verdade, esse Jesus é maravilhoso. Eu fui curado aqui para a glória de Deus. E hoje estou aqui para contar a história.
1: Há uma semana já não fazia nada das suas necessidades fisiológicas.
2: Nada, nada, nada.
1: Já estava afetando todo o seu corpo, seu intestino total.
2: As minhas forças, o médico passou um monte de remédio, mas não fez efeito. E outra coisa, meu marido estava 2 anos empregado e ele começou a trabalhar segunda-feira.
1: Me ajuda uma coisa, a senhora gastou muito dinheiro com medicamentos?
2: Ah, passou um pouco, a gente também não tem, né? Mas um pouco.
1: Mas não resolveu?
2: Não resolveu.
1: A senhora gastou dinheiro aqui para chegar aqui e ser curada?
2: Não, não.
1: Pagou alguma coisa?
2: Palavra de Deus.
1: Pagou alguma coisa?
2: De jeito nenhum.
1: O que a senhora utilizou para ser curada?
2: Só a oração do pastor.
1: A sua fé?
2: A minha fé, para a glória de Deus.
1: E qual o convite você faz para as pessoas que estão nos acompanhando, que estão sofrendo, já bateram em várias portas, compraram tantos remédios? Tem casa que é igual uma farmácia, você entra, você já sente o cheiro do remédio de longe. E quanto mais a pessoa compra remédio, vai de mal a pior. Qual o conselho você dá para essas pessoas?
2: Ah, pastor, eu dou conselho para procurar a casa do Senhor, porque aqui eu já fui curada da diabetes, fui curada de pressão alta e, por último, agora eu fui curada do meu intestino, para a glória de Deus.
1: Porque aquilo que a medicina não descobre, aquilo que o homem está limitado, o nosso Deus é ilimitado, ele conhece e faz todas as coisas, porque ele nos formou no ventre da nossa mãe, né?
2: Verdade, porque o nosso corpo é do Espírito Santo, é Deus que nos fez e ele que nos livra, nos guarda e nos protege.
1: Glória a Deus. Confirme o seu nome uma vez mais e o seu endereço.
2: Auxiliadora, eu moro na Raiz, na rua Tenente Jurandir, número 443.
1: Honras e glórias ao nosso Senhor Jesus Cristo, pela vida da irmã que acaba de relatar este maravilhoso depoimento de fé. Seu nome?
3: Creuza Oliveira dos Santos.
1: Conte a benção.
3: Irmão, foi a benção. Foi pra mim, porque é meu parente, é minha neta, né? Mas foi pra neta minha na Alemanha, pra você ver a distância tão longe. Que aqui, quando é 2 horas da tarde, lá é 9 da noite. Pra você ver a distância que é tão longe. Mas no dia da reunião aqui dos obreiros, no culto eu vim de manhã em consagração. Porque eu aprendi, antigamente, no começo da obra, até as crianças vinham em jejum. As mães e mães se o dia aprontavam as criancinhas, até as crianças vinham em jejum, quanto mais nós de maior. Então, meus irmãos, eu estava aqui, daí quando o pastor subiu no altar, levantou oração, eu fui na livraria, entreguei meu voto da reunião, que eu também aprendi, para a gente vir para a casa de Deus, não vir com as mãos abanando. A obra de Deus, ela precisa. Deus não precisa de dinheiro. É o dono da prata, dono do ouro. Mas a obra precisa de ajuda. Esse fica o nosso critério de nós ajudar. Aí, irmão, entreguei meu voto e fui embora. Quando eu cheguei em casa, né? Eu estava em consagração, entreguei meu jejum. Quando eu vou tomar meu café, coloco o café na mesa, o telefone toca. Era minha filha que mora na Alemanha dizendo: mamãe, a Nathalie é minha neta. Está bem mal no hospital. Bem mal mesmo. Já foi feito vários exames, já saiu o resultado. Não vai sair tão cedo do hospital. E está bem mal. Eu vou para lá, vou fechar a casa. Não me ligue que eu não posso atender. Eu vou ficar no hospital. Não sei quando eu vou voltar. Falei: confia. Eu vou voltar na igreja, eu vou pedir oração lá na igreja. E terminei de tomar café, cheguei aqui, o pastor tinha terminado a reunião, estava no altar, chamei ele em particular, contei, pedi oração com a foto dele. Ele disse: é, irmã. Ele ligou para lá, tentamos ligar, ela não atendeu, a que estava internada, não atendeu. Aí ele disse: vamos fazer uma oração pelo áudio. Ele fez essa oração. Aí, confia, irmão. Tá bom, irmão, vou confiar. Contei o problema para ele, ele orou pelo áudio. Aí eu fui, quando cheguei no meio da igreja, o telefone toca. Era que estava internada, dizendo: vovó, eu escutei o telefone tocar, mas eu estava tomando soro, a enfermeira estava me botando no soro, não pude atender. Eu disse: confia, o pastor já fez uma oração, confia, que tu vai sair daí errado, não vai ser como o médico está falando, que tão cedo tu não vai sair, confia. Aí, por incrível que pareça, isso foi domingo, segunda-feira, de manhã o telefone toca, a mãe dela dizendo: a Nathalie já saiu do hospital, boa, está em casa, em paz. Isso é para você ver, meus irmãos, como Deus está em nosso meio. A gente às vezes não confia, fica enfraquecido, mas olha aí, a oração de um justo pode muito em seus efeitos. Deus respondeu a oração lá na Alemanha, mal que nós merecemos, para que o nome dele venha ser glorificado e exaltado e a fé de muitos aumentada. E ela ficou boazinha, para quem não ia sair tão cedo do hospital por exame, né, que na Alemanha que é uma medicina muito avançada, né, meus irmãos? E ela no outro dia, isso foi domingo, segunda, estava em casa, boazinha.
1: Glória a Deus. A sua filha estava já desesperada que a filha dela, no caso sua neta também, estava doente, o médico já tinha falado que não tinha previsão para quando ela ia voltar do hospital. Mas a senhora pegou e disse: não, tinha calma, eu vou voltar na igreja, vou falar com o pastor, pedir oração. Chegou aqui, o pastor pegou, levantou o celular para o alto, clamou a Deus. A longa distância, o nosso Senhor ouviu e respondeu lá na Alemanha, já com um milagre na vida da sua neta.
3: Respondeu, irmã, já está trabalhando, que ela é bem de vida, tem apartamento, é empregada de maior, é bem de vida. Então, tem carro, tem tudo, mas aí tem que ter Deus na vida dela, né?
1: Sem Jesus não tem nada, né?
3: Não tem nada, não adianta. Ela ia arriscada morrer rapidamente. Era rins, problema de rins, e não tinha solução, o médico falou.
1: E através da oração aqui de Manaus, Jesus respondeu lá na Alemanha com um milagre.
3: Respondeu, irmão, tá boazinha, já voltou a trabalhar, muitos dias tá trabalhando boazinha.
1: Vale a pena fazer as campanhas e as orações aqui na Igreja Deus Amor?
3: É muito importante, meu irmão. É muito. Enquanto nós puder vir, venha. Pode vir, que não está perdendo tempo. Só está ganhando na presença de Deus.
1: Aqui Jesus abençoa. Jesus está neste lugar.
3: Tá, irmão. Cura, abençoa, resolve problema da maneira que Ele quiser. Não está no nosso modo, está no modo dEle. Mas Ele responde e responde.
1: Glória a Deus. Confirme uma vez mais seu nome e seu endereço.
3: Creuza Oliveira do Santo, moro na rua Abraão Cardoso, número 25, Compensa 1.
1: Honras e glórias ao nosso Senhor Jesus Cristo pela vida da irmã que acaba de relatar este maravilhoso depoimento de fé. Maravilha, amigos diletos ouvintes! A nossa irmã Ana Paula teve um grande livramento no acidente de morte. Era para morte, mas como ela faz campanha na Igreja Deus Amor com a sua família, ela estava no ato, na hora do acidente, com o voto do livramento sobre a sua mão. Ele estava sobre a sua mão e o voto do livramento. Na hora que houve o choque do acidente.

0: integridade física de cada um dos que estavam ali no automóvel e também do motoqueiro. E a dona auxiliadora também, ela foi curada do intestino, que ele estava com o intestino preso, e na hora da oração ela recebeu a revelação do Espírito Santo e Deus curou ela do intestino preso. A dona Creuza também, a sua neta, ele estava lá na Alemanha, e ela recebeu, era uma reunião, pastor, ela recebeu uma ligação da filha dela dizendo que a sua neta estava lá na UTI. É, estava no hospital lá na Alemanha e não tinha previsão para ela sair, porque ninguém sabia o que ela tinha. Praticamente era uma doença que ela estava, era uma doença desconhecida. Mas o que aconteceu na hora? Ela estava em casa e disse, não, calma aí, eu vou voltar lá na igreja, vou falar com o pastor André Zimbruski, ele vai orar e ela vai sair ainda hoje mesmo ou amanhã desse hospital. Ela veio aqui na igreja, voltou e chegou aqui, ela pediu para o pastor André Zimbruski orar. O pastor André Zimbruski pegou, inclusive eu até vi essa cena, eu presenciei. O pastor André Zimbruski levantou ali o celular para os altos céus, orou, clamou a Deus, e quando ela menos imagina, não demorou muito, a sua filha ligou dizendo que ela já tinha pego alta, que ela já tinha ficado boa. Isso é, a fé move a mão de Deus. Nosso Deus é o Deus de perto, o Deus de longe, o Deus dos montes e Deus dos vales, e operando ele, ninguém pode impedir, pastor João.
1: É verdade, ninguém. Milagre, é milagre, meu amado. Você que acompanhou, está acompanhando, você está acompanhando, venha comprovar com teus próprios olhos. Que milagre, que milagre. Ela estava na Alemanha.
0: Na Alemanha.
1: Na Alemanha, com o operador Raimundo Cruz.
0: Ainda está lá, ainda.
1: Ainda está lá. Recebeu a bênção, a mãe apresentando ela aqui, e ela na Alemanha foi curada. Olha aí, meu amigo, venha para a igreja. Com o operador Raimundo, se esse não é milagre, fala
0: o
1: com
0: que
1: nós.
0: É milagre,
1: o que é
0: meu
1: milagre?
0: Deus.
1: Meu Deus,
0: pastor João, Deus é tremendo, né? Basta nós crermos, confiarmos.
1: Deus é tremendo, é maravilhoso. Cooperador Raimundo, Mundo Novo, Rosenildo, Mundo Novo, acompanhando o programa Voz da Libertação. Cooperador Raimundo Cruz.
0: Pastor João, também o Lago Azul, na sintonia do programa Voz da Libertação. Nosso irmão José Luiz dos
1: Maravilha!
0: Santos. Ele é dirigente lá do... Eu não tô lembrado, não. Eu sei que é passando um pouco ali, comunidade de São Luís também parece.
1: Maravilha,
0: tá passando ali.
1: Meus amigos.
0: Ele tá na sintonia juntamente com a sua digníssima esposa, ali no Lago Azul. E o nosso irmão Edvan Lopes acabou de dar o ar da graça
1: Maravilha,
0: aqui.
1: Obrigado!
0: Lá do Parque Riachuelo, hoje parece que...
1: Maravilha.
0: Ou ele tá... Ele está em alguma parte da cidade, porque o irmão Edvan Lopes, ele fica sintonizado no programa Voz da Libertação 24 horas.
1: Maria Leite também, lá no Mundo Novo.
0: Mundo Novo para Jesus. E a Drica aqui, vamos ver aqui, ela diz, peço oração pelo olho da minha mãe, Cecília da Silva
1: Maravilha.
0: Lima, que o médico disse que
1: Glória
0: está com mosca volantes devido a uma cirurgia de catarata. Vamos estar orando sim, em nome de Jesus, isso é um caso sério, vamos estar orando.
1: Louvado seja,
0: pois o nosso Deus é o Deus do milagre, o nosso Deus é o Deus da cura, a nossa irmã Raimunda Teixeira, a nossa irmã Sâmia. E lembrando que aqui o nosso irmão Leoni também lá no Mauazinho.
1: Obrigado.
0: Nosso irmão Leoni, ele diz, bom dia, cooperador Raimundo Cruz. Eu estou sintonizado na rádio desde as 6h15 da manhã.
1: Deus.
0: E ele já mandou aqui um vídeo aqui, ainda está abrindo, mas é da caixa de som dele que ele pega, pastor João. Ele pega,
1: Glória
0: liga a caixa de som amplificada, uma caixa grande, quase da altura aqui dessa mesa. Ele coloca lá e coloca o programa Voz da Libertação. E todo mundo lá no Mauazinho agora está ouvindo
1: Maravilha.
0: Lá na redondeza, lá,
1: Louvado
0: através desse homem abençoado que coloca aí o som do programa Voz da Libertação para evangelizar os seus amigos e vizinhos.
1: Obrigado, Leonírio.
0: Leonírio.
1: Obrigado.
0: Irmão Leonírio.
1: Seu contato aqui conosco, agradecemos de coração. Você de Mauazinho, você também aí da Vila Marinho, acompanhando o programa Voz da Libertação de Onete.

0: de Vila Marinho. Deus abençoe Manaus, Deus abençoe todos vocês que estão nos acompanhando, a minha esposa no Alvorada, você de Compensa, você, Lourinho das Glórias, Nova Esperança, Redenção, você da Vila Marinho, já como hoje, segunda-feira, cooperador Raimundo Cruz,
1: Zumbi dos Palmares.
0: Vamos ouvir, né? Vamos ver quem está conosco aí do outro lado, cooperador Raimundo Cruz, fala para nós e vamos de louvor para eles também, porque eles estão cansados de ouvir a nossa voz. Então vamos de louvor. Mas vamos ver, cooperador Raimundo, quem está conosco aí do outro lado, cooperador Raimundo Cruz, fala
1: para nós. Pastor João, antes já falei, já praticamente quase todos, mas tem também a Lani, né? A Lani. Tem o Rony, Pastor Rony, e o Chiquinho Arantes, isso. E tem a Yari. Onde é que é mesmo, Pastor João? Onde é?
0: Meu Deus, fugiu agora, Maniquara, no Laguinho também, o Laguinho tá acompanhando.
1: O Lago do Limão?
0: Não, o Laguinho é uma comunidade. Aonde a Francinalva, neste momento, está acompanhando, o Antônio, a Julinha nos acompanhando aí no Laguinho. Deus abençoe você aí da estrada de Manacapuru. E a nossa irmã...
1: O quilômetro 119 também, 121, né?
0: É 121.
1: É o nosso irmão, parece que é Cláudio.
0: Não, é Cláudio, não, é Misael.
1: Misael Souza. O irmão Cláudio é lá do Lago do Limão, né?
0: Lago do Limão.
1: Irmão Cláudio.
0: Pastor de lá. Cooperador Raimundo, vamos ver quem tá por aí, vamos de louvor, porque eles estão cansados de ouvir a nossa voz.
1: Quer
0: ouvir louvor. Então, vocês que estão se acordando agora, Santo Antônio,
1: Jorge Teixeira deu o ar da graça aqui, Pastor João.
0: Filha!
1: A quarta etapa que diz aqui, ó. A paz do Senhor. Estou na programação desde as 6 horas da manhã.
0: Maravilha,
1: aqui
0: obrigado.
1: No Jorge Teixeira. Vamos saber quem é. Eu quero saber quem é isso aqui.
0: Isso.
1: É a Neila Quintino.
0: Obrigado.
1: Deus abençoe, irmã Neila. A irmã Simonete também deu guarda da graça.
0: Vamos de louvor.
1: Bom, mas vamos atender primeiro esse ouvinte aqui.
0: Vamos atender.
1: Ela diz: Paz do Senhor, Pastor João Arantes e cooperador Raimundo Cruz. Eu já estou na casa de Deus, na campanha dos vencedores. Você que em casa ainda dá tempo, que está em casa ainda dá tempo, vem para cá, receber sua bênção e sua vitória em nome de Jesus. E Deus abençoe a todos que estão na escuta desse programa abençoado. E vai aí uma linda canção da gravadora MC Music, Pastor João Arantes.
0: Vamos de novo!
1: Esta canção vamos ouvir ainda o Louvarei com a nossa irmã Angela Gonçalves do CD O Toque com Fé.
0: Maria Arante falando que ela tá ligada na programação no Mundo Novo e o cooperador Ronilson também lá no Mundo Novo, acompanhando o programa Voz da Libertação. Obrigado, povo também de Itacoatiara. Obrigado, pastor. Deus vos abençoe.
1: E também os feirantes do Manaus Moderna. Ali o nosso irmão ali, Júnior Santos, ali na Feira da Pana aí. Deus abençoe vossas vidas.

0: ouvinte também tem a sua vez. Nós estamos já na ponta da linha.
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0: Com quem falo?
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0: Participe você também
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0: Maravilha! Nós ouvimos aí ainda o Louvarei. É, nós temos participação lá de Maniquara, nós temos participação do Mundo Novo. E nós vamos já aqui ao áudio dos nossos irmãos que estão nos acompanhando aqui. Eu, pastor João Marantes, aqui nesta programação, a Voz da Libertação. Deus abençoe você, povo de Deus, que está aí do outro lado, na sintonia do programa Voz da Libertação. 8 horas e 39 minutos na capital que mais cresce no Brasil. É Manaus, Amazonas.
1: A sua sobrinha aqui está ouvindo a Voz da Libertação aqui no Mundo Novo.
3: Bom dia, pastor João, a paz do Senhor, que Deus continue abençoando grandemente sua vida, a vida do seu, dos seus pastores, dos seus dirigentes, dessa voz abençoada que transmite o Evangelho do Senhor Jesus a todo o estado do Amazonas, aos municípios, ao Brasil e ao mundo, né, através dessa voz de libertação. Que Deus abençoe aí o seu ajudante aí na rádio, esqueço o nome dele, né? E que Deus venha nos conceder uma semana abençoadíssima, de muitas bênçãos, de muita conquista e de muita unção de Deus na nossa vida, tá bom? Estamos aqui ligados aqui da Vila do Manicara, aqui a família Coriolano também ouvindo a Voz da Libertação, e que Deus continue usando poderosamente vossas vidas. Em nome do Senhor Jesus, que tenha muita bênção para todos nós.
0: Maravilha! Deus abençoe, pastor Ronisson. Meu nome é Raimundo Cruz, tá? Deus abençoe sua vida, pastor Ronisson.
4: Muito obrigado, obrigado, meu pastor aí de Maniquara, também a nossa sobrinha ali no Mundo Novo, acompanhando o programa Voz da Libertação.
0: Qual o nome dela?
4: É Maria Arante, e também a nossa irmã Daniele, lá no Tancredos Neve, a França, lá, meu Deus...
0: Curitiba?
4: Monte de Oliveira...
0: Monte das Oliveiras?
4: Meu Deus do
0: Monte
4: céu,
0: Pascoal.
4: Agora
0: Monte
4: a memória fugiu, né? Glória a Deus.
0: Lá no Mundo Novo, quem é?
4: Não, Maria Arante, Mundo Novo. Então, meu amado, muito obrigado, pastor, a nossa sobrinha Lani também, o Chiquinho Arante, todo acompanhando o programa Voz da Libertação, aí Maniquara, é o cooperador Raimundo aqui diretamente conosco toda manhã, falando do amor do nosso Senhor e Salvador Jesus Cristo, pastor Rone. É, você também pode participar conosco, nosso cooperador do Raimundo agora, ele vai mandar o número, como é que vocês podem entrar em contato com o programa Voz da Libertação, Manaus, Amazonas, Brasil, aonde você está acompanhando, você é que faz o programa Voz da Libertação, cooperador Raimundo Cruz.
0: Maravilha! Vamos lá então, você nota aí, pega papel e caneta, a sua agenda, um papel aí, você note aí na sua agenda o número do programa A Voz da Libertação da Igreja Deus e Amor. 92, código de área 98447-6580. Repetindo, 92, código de área, aí coloca o 9 na frente, né? Aí repete, 84-47-6580. 92, código de área, 98447-6580. Este é o número do nosso WhatsApp, você liga, manda sua mensagem de texto ou de voz, nós estaremos aqui lendo ou colocando seu áudio aqui no programa Voz da Libertação.
4: Muito bem! bem, cooperador Raimundo Cruz, estamos aqui e nós vamos de louvor, não podemos só ficar falando porque eles estão cansados de ouvir a nossa voz, cooperador Raimundo Cruz. Vamos de louvor. Esse louvor eu quero oferecer para a Alvorada, minha esposa nos acompanhando. Quero também mandar para nossa Maria Arante no Mundo Novo. Toda a família Arante, por que não falar família Arante? Pastor Rony, muito obrigado pela participação. Creio que você está naquele café abençoado aí.
5: Maravilha.
4: Café de bênção. Enquanto aqui eu olho para o Raimundo está com. Meu Deus, está com fome. Meu Deus, mas não. Queremos agradecer vocês que aí estão tomando aquele café gostoso.
5: E pastor, ele é abençoado, privilegiado por Deus, né? Presenteado por Deus. Pela esposa que ele tem, que é uma mulher dedicada, ou mulher que tem uma mão abençoada, que o senhor falou, né?
4: Ele falou para mim que todo dia ele não aguenta de ver a comida, todo dia tem comida diferente. Ele fala, pastor, eu não aguento, como é que eu vou aguentar? Todo dia tem uma comida diferente. Então, meu querido, Deus abençoe essa família abençoada.
5: Que maravilha.
4: Só que eu tô com saudade da pequenininha, como é o nome dela?
5: Yari,
4: Yari tá no colégio, mas Deus abençoe ela, que ela venha crescer. E o Mateus, Deus abençoe Mateus, Deus abençoe a família, aonde vocês estiverem ouvindo, e também lembrando que hoje é segunda-feira, hein? Estamos falando, mas não podemos esquecer que hoje, agora pela manhã, maior concentração dos milagres. Hoje, o nosso pastor Alan já vai estar no altar de Deus, trazendo uma palavra do céu para o nosso coração. Lembrando que quarta-feira, atenção Manaus, atenção Amazonas, é nesta quarta-feira o grande mover de Deus, cooperador Raimundo, dá o endereço para o nosso ouvinte nesta quarta-feira, o grande mover de Deus, às 8 da manhã, cópia do Raimundo Cruz.
5: Rua Comendador Alexandre Amorim, 525, bairro Aparecida. Pastor João Arantes, eu queria só dar uma pincelada, que é algo que ainda está movendo nossos corações. É a concentração do 11ª Conex.
4: Meu Deus, é verdade.
5: Ali no Auditório Caná. Como pai. Deus usou o seu servo, o pastor Fabrício Beata.
4: Meu Deus.
5: Foi milagre. E quantas almas ali se renderam ao Senhor, chorando em lágrimas.
4: Vi lágrima. Mais 200 pessoas aceitaram Jesus ali. Foi um mover muito grande. Neste sábado, meu Pai do Céu, não tenho
5: isso
4: palavra.
5: Isso que é poder de Deus.
4: Operador Raimundo Cruz, eu não tenho palavra, estou sem palavra, porque multidões que acompanharam aquela mocidade, a mocidade que com certeza estavam no jejum, e quando lançaram a rede as almas vieram para a frente do altar. Cooperador Raimundo, comenta ao povo o que mais aconteceu.
5: Meu Deus, chegamos ali, nós chegamos um pouco mais cedo, né, com o pastor André Zimbrusco e a irmã Meire, que ajudou a levar aqui os equipamentos aqui do estúdio. Tivemos que montar um estúdio lá. Tivemos que montar um estúdio lá, aí começamos a fazer a transmissão. Logo no início, o computador ainda que estava rebelde, não queria atender os comandos. Mas aí, graças a Deus, depois começamos a fazer a transmissão ao vivo. Nós rezamos posto volante, entrevistas, e foi uma benção. A mensagem foi transmitida na íntegra no programa Voz da Libertação, para quem não pôde ir, para quem mora no interior, nos lugares mais distantes. Meu Deus, foi transmitido ao vivo e gravado também aqui em nosso estúdio. Nós recebemos enviamos o som de lá aqui para o estúdio, e pelo acesso remoto coloquei para gravar aqui, e a mensagem foi uma benção. Meu Deus do céu. Pastor João Arantes, e sem mais delonga, nós vamos ao louvor, né? O pastor André Coutinho também está aqui, ele diz: a paz do Senhor, bom dia. Bom dia, meus queridos! Estamos na escuta do programa Voz da Libertação. Pastor André Coutinho está nos ouvindo de qual localidade da cidade de Manaus, pastor André Coutinho? Diga aí, e nós vamos aqui ao louvor Eu Quero Ver, do CD Vaso de Honra, cantando a nossa irmã Débora Miranda.
4: Acorda, povo de Deus! É hoje, segunda-feira dos milagres. Vamos de louvor!
5: Eu quero ver, cantando Débora Miranda, do CD Vaso de Honra. É pra você.

Japim, pastor André Coutinho aí no Japim, Deus abençoe sua vida, sua esposa e seus filhos. Se tiver filho, tem filho na fé, né?

0: maravilha! Nós ouvimos aí esta linda canção da gravadora MC Music. E quarta-feira nós temos aniversariante, né? Quem que vai estar aniversariando aí, pastor
1: João? Aniversariante, mundo novo de bolo! Raimundo Cruz!
0: Vamos ter bolo e churrasco. Nós vamos lá, né, pastor João?
1: Vamos lá nesse negócio aí, hein? Sim. Vamos chegar aí. Eu, o cooperador Raimundo, mais alguém!
0: É, e vamos, a gente não vai nem comer nada de um dia pro outro, né? Estamos brincando, hein? Deus abençoe a irmã Maria Arantes, que o Senhor conserve a senhora com mais saúde, com vida, e o Senhor prolongue os seus dias na face da terra. E hoje, segunda-feira, às 18 horas, também nós temos o culto doutrinário da Palavra de Deus com o homem de Deus, pastor
1: André Zebrusco, responsável estadual do Amazonas, pastor. É, cooperador Raimundo Cruz, hoje é dia de bênção, hoje é dia de movimento, igreja pentecostal, Deus e amor e festa, é doutrina, o que é doutrina, cooperador Raimundo Cruz?
0: É ensinamento da palavra de Deus, é o Senhor ensinando nós, através da sua palavra, como devemos andar diante dele.
1: É pra gente como se comportar diante do Pai, do Filho e do Espírito Santo, é hoje, povo de Deus, lembrando, povo de Deus, que nesta quarta-feira, o grande mover, que vai mover Manaus, que vai mover Amazonas, corre pra cá, povo de Deus, não fique em casa, cooperador Raimundo Cruz, fala o horário para os nossos ouvintes.
0: É, o culto de hoje é às... Nós já tivemos um culto às 6 horas da manhã, às 7, às 9 horas, que vai começar agora com o pastor João Arantes, e quem vai estar ministrando vai ser o pastor Allan Kardec. Às 12 horas também nós temos outro culto, às 14 horas nós temos culto com o pastor Zunivaldo, e às 18 horas com o pastor André Zimbrusque, pastor responsável pelas igrejas Deus Amor aqui no estado do Amazonas. Ele estará ministrando a palavra de Deus e Deus operando, falando aos corações.
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0: levarei vós comigo aonde eu estou. E Paulo tinha esta convicção: a minha cidadania é no céu, o meu alvo é o céu. As coisas serenas, cada dia que se passa, eu deixo para trás, mas eu não perco o alvo do céu, eu não perco o alvo do chamado celestial, do prêmio da vocação celestial.
1: Você não pode perder o alvo é Cristo, está na sua frente, caminha, não olhe para um lado nem para o outro, não desvia caminho, não pegue atalho, mas siga apenas ao único alvo, que é Jesus Cristo de Nazaré. E hoje o culto doutrinário é Deus promete falar conosco mais do que tem falado.
2: Este mundo esse.
1: E agora nós vamos à oração da fé. Nós vamos orar na oração da fé com ele mesmo, pastor João Arantes, servo do Deus Altíssimo.
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Senhor, meu Deus, maravilhoso eterno Pai. Muito obrigado, meu Deus, pelo momento que tivemos aqui, meu Pai. Eu quero, neste momento, apresentar todos aqueles que estão nos acompanhando, de perto, de longe, meu Deus, que o Senhor, meu Pai, possa entrar, meu Pai, nesta família, que o Senhor possa, meu Deus, tocar em cada coração, meu Deus. Quantas pessoas, meu Pai, neste momento enfermos, quantas famílias, meu Pai, chorando, quantas mães, meu Deus, que não conseguiram dormir à noite, porque meu Pai não aguenta mais de ver o sofrimento da sua família, meu Deus. Entra

Operador Raimundo Cruz, pela família do nosso pastor responsável estadual, meu Deus, pela família que me ouve agora, pastor Rony, família, meu Deus, e toda nossa família Arante.

0: meu Pai, traz o povo para a tua casa. Assim eu te agradeço, contando com as bênçãos do céu. Consagra esta água, consagra esta peça de roupa, essa fotografia, meu Pai, que essa pessoa, neste momento, venha alcançar o milagre das tuas mãos, meu Pai. Essa enfermidade que desapareça pelo poder do sangue de Jesus. Nós repreendemos agora essa enfermidade desta vida, desapareça em nome de Jesus, meu Pai. Muito obrigado. Fica conosco e com o nosso ouvinte. Amém e amém, Jesus. Meu Deus, muito obrigado, Manaus, muito obrigado, Amazonas, muito obrigado, povo de Deus, você de perto, você de longe, cooperador Raimundo Cruz, muito obrigado pela essa parceria que nós estamos aqui hoje, todo dia e à noite, nós vamos estar aqui, à tarde o programa volta, o cooperador Raimundo Cruz vai estar aqui conosco, no horário das 16 horas, não desligue o seu aparelho não, venha estar acompanhando o programa Voz da Libertação. Deus abençoe Manaus, Deus abençoe Amazonas, Deus abençoe Brasil, Deus abençoe. Sou povo de Deus, a paz do Senhor Jesus, cooperador Raimundo Cruz e todos os nossos ouvintes.
1: Pai do Senhor, Manaus, Amazonas, Brasil, agradeço também ao pastor João Arantes por esta participação aqui conosco, por estar aqui conosco nesta programação. E agradeço a Deus por ter nos concedido este privilégio de estar aqui mais um dia de hoje na sua presença com conectado com você, falando do amor de Deus aos vossos corações. Deus abençoe Manaus, Amazonas, Brasil. Se despede eu, Raimundo Cruz. E está chegando aí pastor André Zembruski. Fique aí na íntegra com esta linda canção da gravadora MC Music. Cristo Amigo, do CD Cristo Amigo, cantando Leia Miranda de Oliveira.

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Muito bom dia, que a graça e a paz do Senhor Jesus seja sobre a sua vida, sobre a sua casa, sobre a sua família. Sinta a paz do Senhor Jesus, meu irmão. Esse é o programa Voz da Libertação, momento com o pastor, e é um prazer estar aqui para falar, comunicar com vocês a respeito da obra de Deus. Hoje, segunda-feira, dia 1 de junho de 2026, e as minhas palavras são de gratidão a Deus por mais um dia, gratidão a Deus por mais início de um mês, gratidão a Deus pelo que Deus tem feito no decorrer desse final de semana. Muito bom dia, que esta paz de Cristo possa reinar sobre a sua vida, esta paz que aumenta a nossa fé, tranquiliza o coração, e a certeza da solução, a paz do Senhor Jesus. Muito bom dia, nossa sede estadual está localizada na rua Comendador Alexandre Amorim, número 525, no bairro Aparecida. Os cultos acontecem diariamente às 6, às 7, às 9, ao meio-dia, às 14. E às 19 horas, hoje, segunda-feira, culto de ensinamento da Palavra de Deus. Venha conosco e seja abençoado por Cristo Jesus.

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0: Muito bem, ouvintes do programa Voz da Libertação, a Palavra de Deus, a Bíblia Sagrada está aberta. Esse momento no Salmo de número 62 que diz: somente em Deus, ó minha alma, espera silenciosa. Dele vem a minha salvação, só Ele é a minha rocha e a minha salvação, meu alto refúgio. Não serei muito abalado. Até quando acometereis vós a um homem, todos vós, para que deribardes como se fosse uma parede pendida, ou um muro prestes a cair? Só penso derrubá-lo de sua dignidade, a mentira se compraz. A boca bendize, porém no interior maldiz. Somente Deus, a minha esperança silenciosa, porque dele vem a minha esperança. Que maravilha, ouvintes. Sabemos que os dias são maus, os dias são difíceis, os dias são tenebrosos. E aqui o salmista Davi vai exortar o povo a confiar somente em Deus. Somente em Deus deve ser a sua confiança. Somente no Senhor. Você precisa confiar, buscar a Deus. Com certeza, verás grandes coisas acontecendo sobre a sua vida. Então, nesta manhã, confia no Senhor. Ele fará grandes coisas sobre a sua vida.
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0: Senhor nosso Deus, Senhor nosso Pai, graça te damos nesta manhã. Obrigado, Deus, por mais um dia. Um novo dia, novas oportunidades, novos desafios. Mas uma coisa é certa, Senhor, nós confiamos em Ti. Nós confiamos no Senhor, nós confiamos na Tua palavra. Ó Deus, Tu sabes, Tu conhece o coração de cada pessoa. Sim, Senhor, visite agora este homem, visite agora esta mulher, visite agora, ó Deus, esta pessoa, pelo poder da Tua palavra, pelo poder do Teu Espírito Santo, pelo poder do Teu santo nome, Jesus. Realiza uma grande obra, realiza as maravilhas em nosso meio, para a glória do Teu santo nome. Ó Deus, opera um milagre na nossa vida, na nossa casa, na nossa família, Senhor. Opera, Jesus. Tu sabes todas as coisas. Tu conheces todas as coisas, ó Deus. E para Ti, nada, ó Deus, é impossível. Ó Senhor, nesta manhã, eu peço ao Senhor, manifesta o Seu poder, trazendo a cura, trazendo a libertação, em nome do Senhor Jesus Cristo.

Graça e paz a todos os ouvintes do programa Voz da Libertação. Que tem prazer de vos saudar, sermão em Cristo, presbítero André Zimbrusco, pastor responsável da sede estadual Manaus, Amazonas. Nossa igreja está localizada na rua Comendador Alexandre Amorim, 525, no bairro Aparecido. No Evangelho de Jesus Cristo, que escreveu João, capítulo 8, versículo 51, diz: em verdade vos digo que, se alguém guardar a minha palavra, nunca haverá a morte. Falando em guardar a palavra, para guardar a palavra, precisamos ouvir a palavra. E estou aqui para convidar você para segunda-feira do pão, segunda-feira da palavra, para você vir juntamente conosco, alegrarmos na presença do Senhor e ouvir a palavra de Deus. E se nós ouvir a palavra e guardar a palavra, João diz, nunca haverá a morte. Que maravilha! Você que está nos ouvindo, os pastores, presbíteros, dirigentes, diáconos, cooperadores da obra de Deus, é segunda-feira, culto de ensinamento, culto da palavra. Esteja conosco, toda a membresia, não venha só, convide mais alguém, traga um familiar, traga um amigo, uma amiga, alguém que está afastado de Cristo Jesus e precisa ouvir a palavra e com certeza vai ser edificado pelo poder da palavra. É segunda-feira, culto de ensinamento, a partir das 18 horas, vem estar conosco. Deus abençoe. Eu te aguardo na próxima segunda, em nome do Senhor Jesus Cristo.

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Muito bem, ouvintes do programa Voz da Libertação, louvado seja o nome do Senhor, louvado seja o nome do Senhor Jesus Cristo. Quero aqui agradecer todos os pastores, quero agradecer toda a liderança do Expansão, todos os jovens, todos que estavam envolvidos nesta festa diretamente ou indiretamente, isto mesmo. Todos que têm orado, todos que têm jejuado, todos que têm contribuído para que esse evento viesse acontecer. E aconteceu, para a glória de Deus, aconteceu além daquilo que nós tínhamos pedido ou pensado. Deus lhe tem manifestado o seu poder, Deus lhe tem manifestado a sua glória, Deus tem salvado, Deus tem curado. Deus tem dado força, graça para a expansão do Amazonas. Cremos, ouvintes, cremos que Deus há de operar ainda mais. Cremos que Deus há de manifestar ainda mais o seu poder neste lugar. Cremos que o nosso Deus há de fazer além daquilo que nós pedimos ou pensamos. Então vamos continuar agradecendo a Deus, continuar glorificando, exaltando o nome do Senhor, continuar buscando a presença desse Deus que tudo pode, esse Deus que tudo sabe, esse Deus que tudo conhece. Vem conosco, continua, participa dos cultos da expansão. Participa dos cultos, está sendo realizado nas igrejas pentecostal, Deus e amor. Seja abençoado pelo nosso Senhor e Salvador Jesus Cristo. Deus abençoe os pastores que estiveram conosco, as caravanas. Deus abençoe, Deus abençoe, Deus abençoe grandemente. Minhas palavras é de gratidão ao Senhor Jesus.

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Bom dia, bom dia, bom dia, bom dia você que está ouvindo. Divulgue o programa Voz da Libertação. Você que está ouvindo na sua casa, compartilhe com o aplicativo, compartilhe esta página, coloca aí no status do seu WhatsApp, no seu Instagram. Você precisa, nós precisamos contribuir para que o programa Voz da Libertação alcança mais vidas, alcança mais pessoas, e cremos que o nosso Deus há de fazer grandes coisas sobre a nossa vida. Vamos ouvir o louvor, louvor este que vai falar aos nossos corações, Ângela Gonçalves, novo volume, que diz: Depois da Chuva.

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seja o grande Deus, Deus vivo, Deus poderoso, ó Deus de misericórdia, louvado seja o nome do Senhor. Você que está nos ouvindo, participa de uma das nossas concentrações que acontece aqui na Igreja Pentecostal Deus e Amor, venha conosco e seja abençoado pelo Senhor e Salvador Jesus Cristo. Queremos lembrar a sua vida, queremos que você esteja conosco. Dia de quarta-feira é o mover de Deus na Igreja Pentecostal Deus e Amor. Às 6 horas da manhã, oração. 7, às 9, ao meio-dia, às 14, às 19. Venha conosco, Deus tem uma palavra de fé, de esperança. Quarta-feira, quinta-feira, é quinta-feira de oração, Fundação Reviver, e quinta-feira de oração. Sexta-feira, libertação, rompendo as cadeias do passado. Venha estar conosco, seja abençoado pelo nosso Senhor Salvador Jesus Cristo.

louvado seja o nome do Senhor Jesus Cristo. Hoje segunda-feira, você não pode faltar. Hoje, nossa Igreja Pentecostal Deus e Amor, sede estadual, Rua Comendador Alexandre Amorim, número 525, no bairro Aparecida. Hoje, culto do ensinamento da palavra de Deus. Venha conosco, seja abençoado pelo nosso Senhor e Salvador Jesus Cristo.

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1: Muitos servem a Cristo pelos bens materiais.

humana. Aquele que perde o alvo do céu, aquele que perde o alvo da salvação, ele só pensa nas coisas terrenas. Eu sei que nós temos que lutar para ter uma moradia digna, para ter uma boa alimentação, mas aqui se refere daqueles que abandonam Cristo, perde o alvo da salvação pelas coisas terrenas deste mundo. Eles acham que até mesmo conquistando neste mundo, eles estarão realizados. Mas não é desta forma, porque nada deste mundo

Santo de Deus, cheio da graça de Deus. Pode aplaudir ao Senhor. Aleluia! Nós temos visto, meus irmãos, a preocupação de muitas pessoas com a beleza exterior. Uma coisa que é um absurdo, meus irmãos. A moda agora tal de, parece que é botox, né? Seu rosto é muito fino, quer fazer o rosto ficar mais grosso. Preocupado tanto com a beleza, meu irmão, e acabou perdendo o alvo do céu. Eu imagino daqui uns dias as consequências disto. Tudo aquilo que não faz parte do corpo, uma hora o corpo vai rejeitar. Uma hora o organismo vai rejeitar. Aí vai vir o desespero e pedir a Deus por socorro. Não podemos cair nesta armadilha. Não podemos ser iludidos pela vaidade do mundo, meus irmãos. Que a realidade é que até muitos se dizem que ser cristão, fazem propaganda para isso. Não, não, não caímos nesta armadilha. Permanecemos com o nosso foco no céu, em Cristo Jesus, a salvação da nossa alma. Lutando todos os dias, mas não perdendo o alvo da salvação, o alvo de Cristo Jesus. Aleluia.

gozo. Esta é uma realidade. Paulo diz, eles têm orgulho daquilo que é vergonhoso.

0: vaidade, pela falsa aparência, que muitos acham que mudando a forma que é, vai ser realizado. Não é nada disso. O que torna uma pessoa realizada é a presença do Espírito Santo de Deus. O que torna um ser humano realizado nesta vida é viver o propósito de Cristo Jesus, é alcançar em Cristo Jesus esta graça de viver para o Senhor.
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Muito bem, ouvintes do programa Voz da Libertação, já estamos no momento final. Que Deus abençoe grandemente a sua vida, Deus abençoe grandemente a sua casa, a sua família. Vamos orar a Deus, agradecendo ao nosso Deus pelas bênçãos que Ele tem nos concedido e apresentando hoje dia 1 de junho de 2026, nós possamos apresentar esse mês, seja um mês de vitória, seja um mês de livramento, e cremos que o nosso Deus há de abençoar poderosamente. Você que está nos ouvindo nesta manhã, creia, apresenta o Senhor, nosso Deus, apresenta a sua vida, apresenta este mês, e com certeza, grandes coisas Deus há de fazer. Senhor nosso Deus, Senhor nosso Pai, nas graças te damos nesta manhã. Muito obrigado, Deus, por mais esta oportunidade. Apresentamos a Ti, Senhor, ó meu Deus, este irmão, esta irmã, Senhor, pelo poder da Tua Palavra. Visite eles, abençoa, consagra, Senhor, este mês de junho, ó Deus, para que seja tudo estabelecido e abençoado pelo poder da Tua Palavra. Abençoa, Senhor, e assim nós pedimos e Te agradecemos, em nome do Senhor Jesus Cristo, Pai. Amém, Jesus, amém.

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1: A bênção do Senhor em todas as áreas da minha vida. Você crê nisso? Escreva aqui já para nós subirmos aquela interação. É a bênção de Deus na família, é a bênção de Deus na saúde, é a prosperidade de Deus, Lucas, no trabalho, na área profissional, na área acadêmica, na área sentimental. Você quer ser próspero em todas as áreas? Então entra nesse propósito conosco. Daqui a pouquinho eu vou orar a Deus pela sua vida, eu quero orar por você. DDD 11 98292 3392, 11 horas em São Paulo, nós iremos aos prefixos. Você deixa aí seu pedido de oração, que já voltamos.
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5: 11 horas e 1 minuto.
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1: Horas e 2 minutos, horário oficial de Brasília. Seja bem-vindo aqui na Rádio Deus e Amor. É o meu e o seu programa, A Voz da Libertação, Manhã com Deus, desta segunda-feira, 1 de junho de 2026. Muito obrigado pela sua sintonia, a você que está nos acompanhando pelo site, pelo rádio, pelo aplicativo da Igreja Deus e Amor. Continue conosco. Eu sou o seu irmão em Cristo, cooperador Gustavo Ferreira, na mesa de áudio, nosso querido irmão Lucas Rione, e nós estaremos juntos até o meio-dia com muita programação, muito louvor, palavra de Deus. E a nossa programação não finaliza ao meio-dia. Nós temos a segunda-feira. Lucas, eu falo que ela se torna especial, porque o que temos? Temos uma programação maravilhosa, Manhã com Deus até o meio-dia. Ali iniciamos a oração com a nossa vice-presidente, nossa querida irmã Débora Miranda, e logo após tem o MC, um programa de oração, louvor, interação com vocês. Logo mais temos a segunda do pão, segunda da palavra. Tudo isso você acompanha aqui na Rádio Deus e Amor, e continue conosco. É o programa A Voz da Libertação, trazendo conteúdo que abençoa a sua vida.
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7: A paz do Senhor Jesus, meu nome é Isabel, moro em Goianazes. Gostaria de pedir o louvor com Daniela Balabem, ofereço para todos os irmãos ouvintes e para o meu esposo. Amém?

abençoar a sua vida. 11 horas e 7 minutos. A cantora Daniela Balaben, é isso aí, Ângela Gonçalves. Foi o Toque com Fé na Eternidade. 11 horas e 8 minutos na capital paulista. E eu já quero convidar todos os ouvintes. Chegou o momento de nós sermos impactados por Deus. Eu quero orar por você, eu quero apresentar a sua família em oração. Mas eu quero te convidar, coloque a sua fé em ação. Para viver o milagre de Deus, tem que ter fé. Então, mande agora seu pedido de oração no nosso WhatsApp, DDD 11 98292 3392. Você vai deixar o seu pedido de oração, porque nós iremos buscar a face do Senhor no grande propósito de oração, a resposta de Deus. Você que está iniciando o seu dia, você que vai bater em portas, vai fazer a sua parte, vai elaborar projetos. Quem sabe, o Lucas, nós temos ouvintes nos acompanhando e hoje é o dia que eles vão apresentar aquele projeto para aquela liderança. Quem sabe nós temos ouvintes que eles, hoje é o dia que eles vão bater em portas, crendo que elas se abrirão. Muitos aflitos, outros desesperados, mas nós confiamos não na resposta que virá do homem. Nós confiamos não é na palavra dita pelo homem, cravada pelo juiz, cravado e diagnosticado pelo médico. Nós confiamos na palavra de Deus. E eu não sei se você crê, se você tem fé, mas se você não tiver, nós vamos colocar a nossa fé em ação pela sua vida. E eu tenho a plena certeza que através da misericórdia do Senhor, o Espírito Santo vai te alcançar aí agora. Em nome de Jesus, eu creio. Nós não fazemos nada. É o Senhor que faz tudo. Nós viveremos o semestre da resposta de Deus. Nós viveremos a semana da resposta de Deus sobre as nossas vidas. Acalma o seu coração, meu irmão. Acalma o seu coração, minha irmã. Deus está no controle. Deus está no controle da sua vida, no controle da sua casa, no controle da sua família. E Ele vai enviar a resposta. Ele vai enviar a provisão. O Senhor está dizendo para você, querido, que estava pedindo, o Senhor fala comigo, e Ele está dizendo, o Senhor vai enviar a provisão, vai ter provisão, vai ter livramento, vai ter um renovo e um novo cenário de Deus preparado para a sua vida. Você que está agora em tempo real nos acompanhando, está cansado de sofrer, está cansado de chorar. Irmão, mas você não me conhece, mas Deus te conhece. Ainda que nós não nos conhecemos, mas Deus Ele vê. As lágrimas, Lucas, que nós derramamos, as aflições que nós passamos, o sofrimento que enfrentamos, o sofrimento que você que está acompanhando agora, é Deus que está falando com você, Ele está contemplando e a resposta dEle vai chegar, o milagre vai acontecer, a provisão vai chegar para a sua vida. Você crê nisso? Então entre nesse propósito aqui agora. Entra na hashtag da nossa programação. Eu vou viver a bênção de Deus em todas as áreas da minha vida. Eu vou viver a honra de Deus em todas as áreas da minha vida. Área acadêmica, a bênção de Deus será contigo. Área profissional, a bênção de Deus será contigo. Na sua saúde, Deus, Ele trará a restauração. Deus fará o grande milagre. Você que crê na resposta, você que crê na provisão, já entra conosco nesta fé, neste propósito. DDDD 11 98292 3392. Você, mãe, que não aguenta mais sofrer com seu filho, eu quero orar por você. Eu quero apresentar ele em oração aqui agora. Você, senhora, que não aguenta mais o sofrimento com o marido, não tem mais forças para lutar, calma o seu coração, filha. Porque você não está sozinho nesta peleja. É segunda-feira da resposta de Deus através da oração dos servos do Senhor. Eu quero
orar agora, Lucas, para jovens, para senhores, pessoas que estão no quarto, estão em casa, e elas não estão com força para sair, levantar da cama, ter uma vida normal, a depressão está tomando conta. Eu quero orar pela sua vida. Eu quero orar por você que está neste carro, no trânsito. Querido, por mais que você não tenha força e não queira falar com ninguém, mas Deus está te vendo. Deus está enxergando e ouvindo cada palpitação do seu coração, interpretando as suas feridas. O sofrimento não vai continuar. Você que está indo para este hospital, você que está indo visitar este seu parente, você que está agora, neste momento, em tempo real, você está com aquela pessoa que você ama, preocupada com a saúde dela, às 11h13, e o Senhor está dizendo, hoje você verá a resposta do Senhor, porque ainda há uma chance. Esse não é o teu fim, esse não é o fim da sua vida, esse não é o fim do seu casamento, oh glórias, esse não será o fim da sua vida. Tem uma nova história, Lucas, tem uma nova chance, tem um novo tempo de Deus chegando para a sua vida, e se você crê na resposta de Deus, eu quero convidar você a entrar nesse propósito aqui na Rádio Deus e Amor. DDD 11 982 92 33 92. Nós já temos aqui muitas mensagens. Quando nós chegarmos em 1000 mensagens, nós temos aqui, neste momento, 897. Lucas, quando nós chegarmos em exatamente 1000 mensagens aqui em tempo real, essas 1000 mensagens iniciou dentro da programação das 11 horas até este presente momento. Nós vamos levantar este clamor. Envie agora o nosso WhatsApp, DDD 11 982 92. Você que está pelo rádio, você que está pelo site, mande agora o link para toda a sua família, porque nós vamos buscar a presença de Deus. Envie agora. Enquanto você vai ouvir um trecho deste louvor, você vai compartilhar esta programação. Eu vou viver a bênção de Deus em todas as áreas da minha vida. Mais uma vez, DDD 11 982 92 33 92.

0: momento de falarmos com Deus, chega o momento de orarmos. Exatamente 1.058 mensagens em tempo real. Ouvintes, o povo entrou neste propósito. Eu vou viver a bênção de Deus em todas as áreas da minha vida e na oração da resposta de Deus clamaremos ao Senhor. Prepare o seu coração, porque iremos buscar a face do nosso Deus.
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0: Aleluia. Soberano e eterno Deus e maravilhoso Pai, neste momento especial de oração, eu quero agradecer ao Senhor, Pai, por mais um dia, por mais uma oportunidade que o Senhor concedeu a nós. Muito obrigado, Senhor, pela vida desse ouvinte, pela vida desse irmão, dessa irmã, que neste momento está acompanhando e orando conosco na Rádio Deus e Amor. Nós te agradecemos por mais uma semana que inicia. Nós agradecemos por mais este semestre que cumprimos. E estamos prestes a iniciar esse segundo semestre de 2026. Deus, somos gratos porque entendemos que sozinhos nós não chegaríamos até aqui. Mas o Senhor é o Deus forte, o Pai querido que nos sustentou, nos ajudou e nos guardou. Diante de Ti, Senhor, reconhecemos as nossas falhas, os nossos erros, os nossos pecados. Purifica-nos, ajuda-nos, ó Senhor, a melhorar a cada dia, a cada momento, a cada instante. Senhor, o Senhor estabeleceu e colocou esse propósito em nosso coração. É o clamor da resposta de Deus. E nós oramos a Ti, não porque somos bons, mas porque somos totalmente dependentes da Sua presença. Senhor, declaramos que sem Ti nada somos. Senhor, queremos reconhecer que sem Ti nada fazemos. Que sem Ti não há vida, não há esperança, não há alegria, não há felicidade. Ah, meu Deus! Se não fosse o Senhor nos ajudar, aonde estaríamos agora? Só chegamos, meu Pai, ao meio deste ano porque o Senhor foi fiel e nos ajudou. Se chegamos até aqui foi porque as mãos do Senhor esteve conosco e nos ajudou e cuidou de nós nos mínimos detalhes. Oh, maravilha! Muito obrigado, Jesus. Muito obrigado, Senhor. Nós oramos neste momento. Nós oramos e cremos no mover do Senhor. Nós oramos porque cremos no trabalhar do Senhor. Mesmo diante dos cenários difíceis em que passamos, nós cremos plenamente que a vitória virá do Senhor para as nossas vidas. Senhor, neste momento eu quero apresentar em oração a vida deste ouvinte que está agora orando conosco. Ah, meu Deus! O Senhor é o Deus que conhece, meu Pai, esse Senhor. O Senhor é o Deus que conhece esta Senhora. Senhor, e o Senhor contempla neste momento como está o coração dele. Como está o coração dela, Pai. Oh, meu Jesus. Olha esse coração aflito. Olha esse coração oprimido. Senhor, contempla esse coração desesperado, meu Pai. Desesperado porque a luta está grande, o vento está soprando. Mas o Senhor é o Deus que acalma a tempestade. O Senhor é o Deus que dá o livramento, que opera o milagre, que cura as feridas. Acalma, Senhor, esse coração neste momento. Senhor, eu quero apresentar a vida desse jovem, deste homem, desta mulher, que está iniciando esta semana, iniciando mais um mês, mas com o coração desesperado, com medo da porta não se abrir, com medo do projeto não dar certo. Deus, olha o desespero desta vida agora, Senhor. Entra com a vitória, entra com a resposta divina. Senhor, se for da tua misericórdia, nós oramos, te suplicamos, não querendo ditar a maneira em que o Senhor deve operar, mas nós clamamos pela misericórdia do Senhor, porque se for da sua vontade, da sua misericórdia, através da sua graça, Pai, que nós não merecemos, o Senhor é o Deus que tem poder para nos responder. O Senhor é o Deus que tem poder para prover na vida desta família. Senhor, olha este pai chorando, orando, meu Pai, pela provisão. Senhor, olha esta mãe chorando, clamando, meu Pai, ó Deus, pedindo para que a porta se abra. Senhor, olha este ouvinte que está agora, Senhor, meu Deus, diante desta enfermidade, no leito deste hospital, entra com a cura, Senhor. Entra com o milagre. Deus, quantas pessoas que neste momento, elas estão orando, ó Pai, mas não é uma oração verbal, com palavras. É uma oração que só o Senhor consegue ouvir e compreender, porque são lágrimas que estão sendo derramadas agora. São lágrimas, meu Pai. O Senhor é o Deus que contempla as lágrimas desta irmã. O Senhor é o Deus que contempla as lágrimas desse irmão. O Senhor é o Deus que está junto.

e essas lágrimas que estão sendo derramadas. É uma oração feita porque palavras não podem serem ditas agora, porque a dor é grande. A dor é imensa e as lágrimas falam por si. Mas o Senhor é o Deus que tem resposta. O Senhor é o Deus do novo tempo. O Senhor é o Deus que proporciona uma nova história e um novo cenário. Orianda la masuri mikanda la baia. Senhor, eu creio que esta família vai viver a tua promessa. Senhor, eu creio, Pai, que este lar, meu Pai, vai viver a bênção do Senhor. Senhor, eu creio, Pai, que esta vida que está agora desesperada, ela vai ver o teu cuidado neste momento em ver a porta se abrindo. Senhor, prove, opera um milagre. Entra neste hospital, neste leito, Senhor. Esse ouvinte que não tem amigo. Esse ouvinte que agora, Senhor, está no leito deste hospital, ele não tem a família perto de si. Ele apenas tem esse celular linkado aqui na rádio, Deus e Amor. Ele apenas tem, Senhor, ó Deus, este rádio, Senhor, esse celular linkado aqui no programa Voz da Libertação. Esse jovem que pensa que ninguém vai ver ele, Senhor, dentro deste quarto. Esta pessoa, Senhor, meu Deus, que pensa, Senhor, que ninguém vai enxergar ela. Deus, entra com as tuas poderosas mãos e que a sua presença os visite agora. Que aonde estiver este ouvinte acompanhando e linkado, que ele sinta a presença e a unção do teu Santo Espírito operando, curando, libertando e transformando. Pai, cremos que viveremos a resposta. Cremos que viveremos um milagre, porque viveremos a bênção do Senhor em todas as áreas de nossa vida. É o que nós te pedimos, é o que nós te agradecemos, no nome de Jesus.

0: 11:29. Que Deus abençoe todos vocês, ouvintes, que oraram conosco. Deus nos visitou. O Senhor operou poderosamente em nossas vidas. Eu quero agradecer você que está na sintonia, no seu rádio, através do site ou aplicativo. Você que está conosco nesta programação, continue sendo abençoado. Nós já vamos a este break aqui na Rádio Deus e Amor, mas continue que temos muita programação ainda para abençoar a sua vida aqui no programa A Voz da Libertação.
1: E chegou o momento de informação aqui na Rádio Deus é Amor. Uso do celular e redes sociais. Uso excessivo por adolescentes cristãos. A tecnologia avançou rapidamente.

0: forte nos últimos anos. E os adolescentes de hoje estão mais conectados do que nunca. Mas o que de fato isso significa para a fé desses jovens? Com a constante exposição às redes sociais e ao celular, é fácil se perder em um mundo virtual. No entanto, é fundamental encontrar um equilíbrio saudável entre a vida real e a vida digital. Os adolescentes brasileiros estão imersos em um cenário digital em constante evolução, com impactos significativos em suas vidas diárias. A tecnologia está cada vez mais presente, influenciando desde hábitos de consumo até interações sociais. Estudos recentes mostram que os adolescentes brasileiros passam por uma quantidade significativa de tempo conectados à internet, seja através de smartphones, tablets ou computadores. A exposição constante à tecnologia traz desafios únicos para os adolescentes brasileiros, incluindo questões relacionadas à saúde mental, como ansiedade e depressão, decorrentes do uso excessivo de redes sociais e da pressão para manter uma imagem online. Além disso, a segurança online é uma preocupação crescente, com riscos como cyberbullying e exposição a conteúdos inapropriados. No mundo digital de hoje, é fundamental que os adolescentes cristãos entendam como usarem seus celulares e as redes sociais de maneira que honre a Deus. Isso envolve não apenas seguir princípios bíblicos, mas também estar atento às implicações das suas ações nesse mundo virtual. Os adolescentes devem ser ensinados a discernir, a diferenciar o conteúdo que consomem nas redes sociais e na internet. E isso desde muito cedo. A contribuição do cristianismo para a sociedade. O cristianismo, fundamentado nos ensinamentos de Jesus Cristo e nas Escrituras Sagradas, tem promovido valores que são fundamentais e que moldam a ética e a moralidade desde antigamente até os dias de hoje. Princípios como amor, compaixão, justiça e perdão são pilares da mensagem cristã, influenciando não apenas a conduta humana, mas principalmente as estruturas sociais e culturais. Ao longo da história, a Igreja desempenhou um papel significativo em causas sociais, lutando contra discriminações e trabalhando pela inclusão de grupos marginalizados. Projetos sociais desenvolvidos por igrejas cristãs são exemplos concretos dessa responsabilidade, oferecendo programas de assistência a populações vulneráveis, como distribuição de alimentos, abrigos, cuidados de saúde e educação. Além disso, a educação e a saúde têm profundas raízes nas instituições cristãs. Escolas, universidades e hospitais surgiram, em grande parte, como respostas da Igreja às necessidades da sociedade. Essas instituições não apenas promovem o conhecimento, mas também formam cidadãos com valores éticos e um senso de responsabilidade social, elementos centrais para a contribuição de uma sociedade mais justa. Além das suas contribuições práticas, o cristianismo oferece um sentido de propósito, esperança e resiliência em momentos difíceis. A fé cristã é fonte de conforto e motivação, encorajando comunidades a se unirem para enfrentar desafios e buscar o bem comum. A influência do cristianismo é inegável e a sua relevância persiste na construção de uma sociedade mais humana.
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2: Luciana Ferreira dos Santos, sou de Vila Conceição de Adema, São Paulo, e conheci a IPDA daqui perto de casa mesmo, que tem uma IPDA Jardim de Adema, e aos poucos eu ia, em vez de quando eu ia, e hoje, para honra e glória do Senhor, estou na presença dele, estou na IPDA aqui do Jardim de Adema. E
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2: Luciana Ferreira dos Santos, sou de Vila Conceição de Adema, São Paulo, e conheci a IPDA daqui perto de casa mesmo, que tem uma IPDA Jardim de Adema, e aos poucos eu ia, em vez de quando eu ia, e hoje, para honra e glória do Senhor, estou na presença dele, estou na IPDA aqui do Jardim de Adema, e conheci a IPDA daqui perto de casa mesmo, que tem uma IPDA Jardim de Adema, e aos poucos eu ia, em vez de quando eu ia, e hoje, para honra e glória do Senhor, estou na presença dele, estou na IPDA aqui do Jardim de Adema, e o Senhor me libertou dos vícios, drogas, da prostituição, me livrou de tudo. E para honra e glória do Senhor, estou na presença dele. Paz do Senhor.
3: Meu nome é Sueli Rodrigues, eu sou aqui da região de Campinas. Eu conheci o Senhor Jesus através do programa Voz da Libertação. O Senhor transformou a minha vida, a qual eu era uma pessoa infeliz, depressiva, cheia de vícios, muito enferma. E através de ouvir o programa Voz da Libertação, eu conheci o Senhor Jesus e recebi a minha cura. E eu agradeço muito esta igreja pentecostal Deus e Amor. Eu agradeço as orações dos irmãos pelo programa Voz da Libertação. Hoje faz 24 anos que estou na presença do Senhor Jesus, nesse ministério que eu amo tanto. Amém?
4: Eu me chamo Marta. Sou da Zona Leste. Eu conheci a sede Deus e Amor do Parque Dom Pedro através da minha cunhada. Foi quando eu estava passando uma luta muito grande no meu relacionamento e ela falou para mim, vai na sede. E eu fui e comecei a participar da campanha das quarta-feiras. E foi uma bênção na minha vida. Eu escuto a Voz da Libertação. Conheci a rádio também, a Voz da Libertação, através dela. Eu não deixo de ouvir, eu não deixo de acompanhar. Eu sempre acompanho as orações, eu peço oração e eu agradeço muito a Deus por ter colocado vocês na minha vida. E que Deus abençoe a todos. Eu agradeço a oportunidade.
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5: Onze horas e 37 minutos, Deus abençoe você que está ligadinho conosco aqui na Rádio Deus e Amor, muito obrigado pela sua audiência, continue que ainda temos muitas coisas boas para compartilhar. Daqui a pouquinho temos a oração do meio-dia, isso mesmo, com a nossa querida vice-presidente cantora Débora Miranda, temos também o MC, gente, segunda-feira maravilhosa na presença de Deus, segunda-feira especial é aqui, na Rádio Deus e Amor, programa Voz da Libertação, oração, MC, cantora Débora, segunda da palavra, pastor Kleber de Oliveira, às 19 horas, trazendo uma mensagem de Deus e abençoando a sua vida. Mas agora, nós vamos a um quadro importante, um direcionamento da Igreja Deus e Amor, que onde a Rádio Deus e Amor está alinhada com esse propósito, que é o Ministério da Família, Liga da Família, onde famílias estão sendo acompanhadas, estão sendo aí casais sendo acompanhados, inclusive nós temos teremos workshop de casais aqui em nossa sede mundial dia 21, todo terceiro domingo, às 9 horas. E nessa oportunidade, cantora Débora, segunda da palavra, pastor Kleber de Oliveira, às 19 horas, trazendo uma mensagem de Deus e abençoando a sua vida. Mas agora, nós vamos a um quadro importante, um direcionamento da Igreja Deus e Amor, que onde a Rádio Deus e Amor está alinhada com esse propósito, que é o Ministério da Família, Liga da Família, onde famílias estão sendo acompanhadas, estão sendo aí casais sendo acompanhados. Inclusive, nós temos e teremos workshop de casais aqui em nossa sede mundial, dia 21, todo terceiro domingo, às 9 horas. E nessa oportunidade, Ministério da Família, Liga da Família, onde famílias estão sendo acompanhadas, estão sendo aí casais sendo acompanhados. Inclusive, nós temos e teremos workshop de casais acompanhados.

0: uma pessoa que diz: olha, depois de tudo que eu faço por você, é assim que você me trata? Nesse caso, o objetivo pode não ser resolver o problema, mas provocar culpa para controlar o comportamento do outro. Então entendemos que nem todo cuidado é saudável. Às vezes, o controle se esconde atrás de frases aparentemente emocionais. Relacionamentos saudáveis são construídos com diálogo, respeito e liberdade emocional, jamais com medo ou culpa. Desse modo, eu tenho aqui 5 dicas práticas que pode lhe ajudar, ou alguém aí da sua família. Número 1. Aprenda a identificar sinais de manipulação. Culpa constante, chantagem emocional e distorções frequentes podem indicar relações emocionalmente tóxicas. Número 2. Estabeleça limites saudáveis. Dizer não não é falta de amor. Limites emocionais protegem a saúde mental e os relacionamentos. Número 3. Confie na sua percepção emocional. Se algo constantemente faz você se sentir culpado, confuso ou inferior, vale refletir sobre a dinâmica da relação. Penúltimo, evite entrar em jogos emocionais. Discussões manipulativas geralmente desviam do problema real e focam em culpa e pressão emocional. Por último, busque apoio quando necessário. Conversar com pessoas de confiança ou procurar ajuda profissional pode ajudar a enxergar situações que muitas vezes passam despercebidas. Quem sabe foi por isso que Carl Jung disse: tudo aquilo que nos irrita nos outros pode nos levar a uma compreensão de nós mesmos. Mas e aí? Você gostou desse conteúdo? Então compartilhe a nossa programação com amigos e familiares. Continue nos acompanhando e fique atento, porque a qualquer momento estaremos de volta com mais reflexões que podem transformar a sua vida. Um forte abraço e até breve.
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3: Horas e 44 minutos. Muito obrigado pela sua audiência. E chegou um momento especial, ouvintes, que eu prometi a vocês que nós falaríamos. E é um momento único em nossa programação, onde nós faremos o fechamento desta programação em rede com todos vocês aí do Norte, do Nordeste, Centro-Oeste, Sudeste e Sul, que está chegando, Lucas, o aniversário, 64 anos da Igreja Pentecostal. Deus é amor.

0: detalhes da festa, de todas as atividades que teremos aqui na festa de aniversário da Igreja Deus e Amor. 13 e 14 de junho em nossa sede mundial. Então, você sabe que o segundo sábado e o segundo domingo, você está mais do que convidado para estar conosco celebrando ao Senhor Jesus essa data marcante. E eu quero convidar você, ouvinte, a já deixar aí no nosso WhatsApp a sua mensagem. Você que virá de caravana, já está confirmado aí na sua igreja. Você que virá com a sua família, montou uma caravana aí própria para vocês virem, já deixe o nosso WhatsApp. DDD 11 98292 3392. Você que vai vir com a família, aí com a sua igreja, está confirmado. Já deixa aqui no nosso WhatsApp em tempo real. Nós já vamos ler todas as mensagens. Está aí na Zona Norte, Zona Sul, Zona Leste, Zona Oeste, ABCDMR. Você que está na região central de São Paulo, interior, sul do Brasil, os nossos ouvintes acompanhando, já confirmem, porque é cobertura especial, porque está chegando o aniversário, 64 anos, uma igreja firmada na rocha.
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2: Ouvintes do programa Voz da Libertação, recebam a paz do Senhor Jesus. Quem vos saúda é seu irmão em Cristo, o presbítero Marcelo Jardim. Eu quero aqui, em poucas palavras, contar o testemunho da minha conversão. Sabendo que eu aceitei a Jesus com 9 anos de idade, frequentando a igreja com a minha mãe, participei de todos os grupos, todas as atividades ligadas a todos os setores da igreja. Desde a minha mocidade, então após ter servido o Exército Brasileiro, nós nos batizamos e já estamos há 23 anos trabalhando para Jesus. E com toda certeza, passamos muitas lutas, provas, tribulações e dificuldades, mas certamente vale a pena todo o nosso sacrifício, todo o nosso empenho, todo o nosso esforço pela obra do Senhor. Certamente um dia Ele há de nos recompensar por tudo aquilo que temos feito na obra do Senhor. E eu quero dizer para você que me sinto orgulhoso em fazer parte desse ministério que tem uma obra vocacionada, onde desde os princípios, como eu, sendo uma criança, aceitei a Jesus. Então a Igreja Deus e Amor está preocupada com todas as faixas etárias da igreja, sejam jovens, velhos, crianças, mas todos têm o seu valor e todos podem trabalhar para Jesus. Então, querido ouvinte, fica esta palavra de motivação para você, que também tem o desejo, o sonho de trabalhar na obra do Senhor. Continue na sua luta, orando, buscando a presença de Deus, jejuando, porque certamente um dia também o Senhor vai realizar a obra e o chamado na sua vida. Que Deus te abençoe, fique na paz do Senhor Jesus.
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0: Parabéns, parabéns, família Deus é Amor. Aí está, ouvintes, essa vinheta explicativa sobre o aniversário. Mas temos alguns pontos. É muito importante lembrar a todos vocês que a festa, ela não só se resume no culto do domingo às 14 horas, mas nós teremos toda a programação especial feita com carinho para abençoar a sua vida. Iniciando pelo sábado, dia 13, o que nós iremos viver já na consagração, sábado, dia 13, nós teremos a partir das 9 horas a consagração com as mulheres de fé aqui no Auditório Renascença, no direcionamento da nossa irmã cantora Débora Miranda e toda a equipe de mulheres de fé. Será uma bênção. todas as mulheres de fé, eu quero convidar vocês a interagir conosco, mandar no nosso WhatsApp. Já tivemos confirmação das mulheres de fé lá do Rio de Janeiro, do sul do Brasil, do centro-oeste. Estarão todas aqui para adorar. Será uma manhã maravilhosa na presença de Deus. Dia 13, às 10 horas, consagração com as mulheres de fé. No período da tarde, teremos o Garagem Cristã, com muitos louvores e interação com o Speakers Break, aqui no novo lounge da sede mundial. Vai ter um momento de comunhão, momento de confraternização, de adoração, aqui no período da tarde do sábado, em nossa sede mundial. Chegou da caravana na sexta, no sábado, já venha pela manhã, momento de confraternização pós-almoço. E à noite, atenção juventude, todo expansão, Ministério Regenere, um Ministério Jovem da Igreja Deus e Amor, vai estar reunido a partir das 19 horas num grande culto, onde o poder de Deus vai nos alcançar aqui no auditório Renascense. Você que virá de caravana, ou você pai, mãe, que está, mas vai ser um evento, mas para uma linguagem, para os membros, como que nós faremos? Venham, porque teremos atividades que vai alcançar todas as faixas etárias. Essa é a programação do sábado, dia 13 de junho, aqui em nossa sede mundial.
4: A paz do Senhor Jesus, meus irmãos e minhas irmãs, ouvintes do programa Voz Libertação, aqui é o irmão Ítalo, da cidade de Arujá, interior de São Paulo. Gostaria de dizer que a época que marcou mais a minha vida na Igreja Deus é Amor é quando eu nasci, em 1987. Minha mãe já era desse ministério, minha mãe Exaltina, através do programa Voz Libertação, o saudoso missionário Davi Martins Miranda, não foi nem na igreja, foi em casa, lá em Fortaleza, Ceará, onde ela morava. Ela aceitou Jesus através desse maravilhoso programa. E ela sempre contava isso, e isso ficou marcado na minha vida. E também, sem falar, os hinos antigos, os discos que a gente tinha, né, na época que nós tínhamos toca-disco, todo domingo, todo fim de semana, assim, pela manhã, minha mãe colocava, a gente tinha uma pilha de disco da Voz da Libertação, então nós ouvíamos Débora e Leia, né? É um LP que eu ouvi muito na minha infância, foi Coração Quebrado, Sangue Inocente, e tem um de hinos que realmente marcou a nossa vida. A Missão de Jesus, da irmã Irene Miranda, né, do LP Galileu, o hino Galileu, né, que foi, se tornou o hino oficial do programa Voz da Libertação, né, também os Testemunhos de Cura, muita coisa também, já o programa Mensagens Cantadas, que a gente já acompanhava já nos anos 90, então... Parabéns, Igreja Deus é Amor. Deus abençoe pelo seu aniversário. Temos muita história para contar e muita bênção para contar. Então foi isso que marcou a minha vida. Amém? Deus abençoe.

apenas, não são 64 meses, mas 64 anos. Já está chegando a grande festa aqui que acontecerá em nossa sede mundial. E Lucas, vamos subir aquela interação especial, porque este momento foi prometido a todos vocês, porque é um mar, é uma festa que você não pode ficar de fora. Vamos organizar todas as informações e temos novidades.

fechando todas as atividades que teremos na festa de aniversário de nossa igreja nesse dia 14. Nós teremos pela manhã um lançamento do Ministério de Intercessão Mundial. Então, olha isso, ouvintes, que coisa maravilhosa. Ali com a nossa diretoria, evangelista Maria Lorena, um culto maravilhoso de oração pela manhã e à tarde. O grande momento, o grande culto oficial de aniversário da Igreja Pentecostal Deus e Amor, às 15 horas. Nós te esperamos, venha ser impactado, família Deus e Amor, chegou a hora. Você que virá de caravana, precisa organizar, tem alguma dúvida, nossa base, toda a nossa equipe está de braços abertos e prontos para te atender. Não se preocupe, 3347-4700, perdão, DDD 11, 3347-4700 ou um e-mail caravanas@pda.com.br. Nós te esperamos, família Deus e Amor, 13 e 14 de junho é o grande momento, a grande data que vai marcar 2026, aniversário, celebração de aniversário, 64 anos, uma igreja firmada na rocha. Muito obrigado, queridos ouvintes, que Deus abençoe. Nós vamos ficar por aqui, a programação não para. Teremos a oração do meio-dia com a nossa querida cantora Débora Miranda e logo após o MC, programa abençoado para edificar a sua fé. Quem se despede, seu irmão em Cristo, cooperador Gustavo Ferreira, mesa de áudio Lucas Ione. Que Deus abençoe a todos. Fiquem na paz do Senhor Jesus.

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ti, Senhor, levantamos a nossa alma. Deus querido, em ti nós confiamos. Eu sei que o Senhor não nos deixará confundido, nem que os nossos inimigos triunfem sobre nós. Na verdade, Senhor, não serão confundidos os que esperam em ti. Confundidos serão os que transgridem sem causa. Senhor, faze-nos saber os teus caminhos. Ensina-nos as tuas veredas. Guia-nos na tua verdade. E ensina-nos, pois tu és o Deus da nossa salvação. E por ti estamos esperando todo dia. Lembra-te, Senhor, das tuas misericórdias e das tuas benignidades, porque são desde a tua eternidade. Senhor, não te lembre dos pecados da nossa mocidade, nem das nossas transgressões, mas segundo a tua misericórdia. Lembra-te de nós por tua bondade, ó Senhor. Bom e reto é o Senhor, pelo que ensinará o caminho dos pecadores. Guiará os mansos retamente e aos mansos tu ensinarás o teu caminho. Todas as veredas do Senhor são misericórdia e verdade para aqueles que guardam o seu concerto e os seus testemunhos. Ó Senhor, por amor do teu nome, perdoe as nossas iniquidades, pois são grandes. Qual é o homem que teme ao Senhor? Ele o ensinará no caminho que deve escolher. A sua alma pousará no bem e a sua descendência herdará a terra. O segredo do Senhor é para os que o temem e ele lhes fará saber o seu conserto. Os nossos olhos estarão continuamente no Senhor, pois ele tirará os nossos pés da rede. Ó Senhor, olha para nós e tem piedade de nós, porque estamos solitários e aflitos. As ânsias do nosso coração se têm multiplicado. Tira-nos dos nossos apertos. Olha para a nossa aflição e para a nossa dor e perdoa todos os nossos pecados. Olha para os nossos inimigos, pois se vão multiplicando e nos aborrecem com ódio cruel. Senhor, guarda nossa alma e livra-nos. Não nos deixes confundidos, porquanto confiamos em ti. Guardem-nos, Senhor, a sinceridade e a retidão, porque nós esperamos em ti. Venha redimir, ó Deus, a Israel de todas as suas angústias. Examina-nos, Senhor, e prova-nos. Esquadrinha a nossa mente e o nosso coração. Porque a tua benignidade está diante dos nossos olhos e temos andado na tua verdade. Senhor, nós estamos na tua presença, exaltando o Senhor, salmodiando com o nosso coração e com a nossa alma. Ó Pai querido, nós estamos agradecidos porque o Senhor nos deu mais um dia de vida. Nós queremos te louvar porque tu és o dono do universo, tu és o Deus da nossa salvação. Tu és o Deus único e verdadeiro. E declaramos que não há Deus além de ti, somente o Senhor. Tu criaste todas as coisas e tudo o que vai acontecer e tudo o que já aconteceu é para a tua glória e honra, Senhor. Estamos reunidos com milhares e milhares de pessoas, todos numa mesma fé e no mesmo propósito. Rendemos a ti gratidão, rendemos a ti glórias e honras, porque tu o mereces, ó Deus. Senhor, nós estamos necessitados, porque sem o Senhor nada podemos fazer. Ó Deus, eu sei que o Senhor tem olhado os nossos corações, sondado a nossa alma. Ó Pai querido, e a nossa alma anseia por ti a cada dia. O nosso coração anseia por ti. A nossa alma tem saudades do céu. Senhor, nós precisamos alimentar a nossa alma todos os dias. E estamos aqui, Senhor, trazendo a ela o alimento do dia, o alimento diário,
a Tua palavra. Senhor meu Deus, eu apresento cada ouvinte que está neste momento orando conosco. Senhor, em primeiro lugar, eu quero pedir que o Senhor venha restaurar corações, restaurar mentes, restaurar a vida, Senhor, espiritual da sua igreja. Senhor, a cada dia o Senhor nos desperta no início de cada dia e ali nós precisamos nos lembrar que cada dia estamos mais perto da sua vinda. Senhor, desperta aquele que dorme espiritualmente, aquele que tem a sua vida espiritual estagnada. Ah, Senhor, quantos estão longe, quantos estão longe da tua presença, quantos querem voltar e não conseguem, estão amarrados pelas cordas da friagem espiritual, do pecado, da indiferença. Quantos, meu Deus, têm ouvido a sua palavra, mas não têm dado crédito. Têm desprezado, realmente, por outro lado, têm desprezado aquilo que o teu Espírito Santo tem dito. Senhor, mas como as suas misericórdias se renovam a cada manhã, eu te peço, Senhor, que esta misericórdia alcance esta vida neste momento. Senhor, tantas vidas aflitas, tantas vidas doentes espiritualmente. Quantas pessoas, meu Deus, ouvem a sua palavra, entram no Evangelho, mas o Evangelho não entra nelas. Estão indiferentes, meu Deus, àquilo que o Senhor tem falado. Ó Espírito Santo, não é por muito falar que seremos ouvidos, mas é pelo mover do Senhor. Venha visitar, Senhor, esta casa, onde esta família está totalmente desviada do Teu poder, da Tua graça e da Tua palavra. Senhor, outrora, estas pessoas serviam a Ti. Outrora, essas pessoas Te buscavam. E o vento da friagem espiritual acabou levando-a para longe de Ti, Senhor. As coisas do mundo têm saciado esta alma, mas são passageiras, são momentâneas. E agora esta alma se encontra fria, seca, com a terra árida. Mas Tu tens, ó Deus, tudo o que ela precisa. Aleluia. Nós queremos Te glorificar, Senhor, porque Tua presença é notória neste lugar e ela é sentida. Aleluias. Louvamos o Teu nome, Senhor, porque o Senhor tem nos alcançado a cada dia. Temos ouvido a Sua voz e nós não temos, Senhor, repreendido esta voz, não temos deixado ela indiferente, mas temos ouvido e compreendido e realizado aquilo que o Senhor tem falado. Senhor, meu Deus, como é bom nós estarmos firmes na rocha, firmados na rocha, porque assim seremos inabaláveis, aleluias. Sim, Senhor, firma os nossos pés sobre esta rocha, para que não tenhamos, Senhor, o medo, ou talvez, de repente, resbalarmos e cairmos. Não, Senhor, é o Senhor quem segura a nossa mão. O vento tem levado muitas pessoas para longe da Tua palavra. É verdade. O momento, Senhor, é de luta, de provação. O Senhor tem provado os seus. E neste momento a gente vê, Senhor, que muitos não têm visto esta provação como as finais antes da Sua vinda. Ó Deus, prova-nos. E vê se o nosso caminho e o nosso coração são retos. Ó Deus, nós queremos buscar agora o Teu Espírito Santo. Sim, Senhor, nós precisamos do Espírito Santo. Vem, Espírito Santo, nós Te invocamos. Vem, Espírito Santo, encher a nossa alma. Vem encher a nossa vida. Porque se o Senhor não estiver conosco,
de nada vale. Espírito Santo é o Senhor que traz colorido as nossas vidas. Aleluia. Espírito Santo, toma vidas neste momento. Aquelas que te invocam agora, aquelas vidas que estão ansiosas, aquelas que estão com sede, famintas da tua palavra e da tua presença. Espírito Santo, nós te sentimos aqui nos estúdios. Eu sei que o Senhor está também entrando neste local, onde está entrando a minha voz, aleluia. Senhor, visita, meu Deus, a sua igreja. Desperta a sua igreja para aquilo que é verdadeiro, aquilo que é maravilhoso e aquilo que é eterno. Nosso coração tem buscado as coisas terrenas, as passageiras que de nada valem. Senhor, que pensemos nas coisas do alto, nas coisas eternas, aquelas que não vão passar. Oh Deus, como nós precisamos desse Espírito Santo. Por isso nós te pedimos esta presença gloriosa. Aleluia. Nós precisamos de ti, meu Deus. Esta minha oração, ela é sentida. Ela é de todo o coração. É uma súplica sentida, Senhor. Como também é deste ouvinte, que está de joelhos dobrados, se humilhando diante de ti, ó Deus. Quantas pessoas caídas, outras à beira do caminho, outras no meio de pedregais e espinhos, e não consegue se levantar. Aleluia! Nós queremos repreender todo espírito maligno de friagem espiritual, de indiferença à tua palavra. Ó Deus, que esta palavra esteja edificada, firmada em nosso coração, porque somente assim nós alcançaremos o céu. Aleluia. Glorificamos o teu nome, Senhor, porque a sua presença é grande, ela é maravilhosa e nós não queremos deixá-la, Senhor. Fica conosco. Não vá embora, Espírito Santo, não vá embora. Nós queremos a ti, Senhor, mais do que tudo. Nós queremos a ti mais do que a água que bebemos, que o alimento que temos em nossa mesa, porque podemos até nos alimentar, mas sem a ti, Senhor, não somos nada. Aleluias, aleluias, glorificamos o teu nome, Senhor, glorificamos o teu nome. Vem Espírito Santo e enche o nosso coração desta alegria eterna, esta paz que vai excedendo o nosso entendimento. Aleluia. Meu coração somente quer buscar presença do Senhor. Podemos até orar por curas, maravilhas, mas o mais importante, Senhor, é a tua presença. Nada mais do que a sua presença entre nós e dentro de nós. Porque quando o Senhor está junto, quando o Senhor está presente, coisas lindas acontecem. Nem precisamos talvez orar, Senhor, por cura, porque o Senhor, com a sua presença, vai mudando tudo. Vai transformando, vai atropelando todo o mal. E vai tirando do nosso meio tudo aquilo que não te agrada. Espírito Santo, fica conosco. Fica conosco, nós precisamos. Não vá embora, fique conosco. Ó Deus, visita corações agora que estão atentos a estas palavras e estão orando comigo. Eu sei que há vidas que estão frias, desviadas dos teus caminhos, Senhor. Vidas que estão, talvez, meu Deus, atribuladas, angustiadas por consequências, talvez até conscientes e inconscientes, que praticaram. Espírito Santo, vem e renova as nossas forças, firma os nossos pés, para que não venhamos tropeçar.
Ó Senhor Jesus, batiza com teu Espírito Santo. Jesus, venha curar corações que estão doentes, que estão frios na fé, Senhor. Venha acalentar, meu Deus, com o calor do teu Espírito Santo. Meu Deus, eu quero orar neste momento por famílias que estão desgarradas, que estão separadas, que estão longe uma das outras. Satanás conseguiu entrar e desfazer tudo. Mas em nome de Jesus e na autoridade deste nome, Jesus Cristo, eu quero repreender todo o mal que está neste lugar. Onde estiver entrando o som desta emissora ou deste computador, que o Senhor esteja neste momento entrando também. Ó Deus, eu não posso me esquecer também de orar pela liderança desta igreja. Ó Deus, nós temos buscado, Senhor, fazer a Tua vontade. E aquilo que não temos visto e ouvido, que o Senhor venha nos mostrar. Sim, meu Deus, mostre-nos, meu Deus, aquilo que precisamos fazer, aquilo que precisamos pensar, aquilo que precisamos deixar em primeiro lugar, Senhor, que nós sabemos

também para purificar o coração. Aleluias! Santo é o nome do Senhor dos Exércitos. É sobre este nome, é debaixo deste nome, Senhor, é sobre este nome poderoso que nós repreendemos toda a friagem, todo pecado, todo mal saia deste corpo agora. Esta dúvida, esta falta de amor a Ti, Senhor, este coração zombador, este coração indiferente à Tua palavra. Senhor, visita-nos, visita-nos, visita-nos e que possamos testificar o que a Sua presença fez nesta casa, Senhor. Ó Espírito Santo, o Senhor é quem nos ensina todas as coisas. Vem e nos ensina, ensina o nosso coração a Te amar sem reservas, a Te amar de todo o coração e toda a nossa alma. A Ti, Senhor. O Senhor em primeiro lugar em nossa vida. Ó Deus, eu apresento cada ouvinte agora. O Senhor sabe a necessidade. Eu quero orar apenas pela vida espiritual, Senhor, que é o mais importante. A Tua palavra tem nos ensinado a buscar primeiro o reino. Primeiramente o reino e a Sua justiça. E as demais coisas o Senhor acrescenta. Senhor, muito mais do que uma cura física, é muito mais importante e necessária a cura da nossa alma, Senhor. Quantas pessoas estão totalmente longe da Tua palavra e dentro da igreja, mas longe de Ti, Senhor. Tu conheces os corações. Nós não podemos ver, mas Tu podes. Tu podes esquadrinhar este coração em visitar, meu Deus, e ver se há algum caminho mau. Nós apresentamos, meu Deus, cada vida que está agora orando conosco. Visita famílias, visita a Sua igreja, Senhor. A Sua igreja tem buscado a Sua face, mas muitas vezes tem esquecido de buscar a Tua palavra, examinar a Tua palavra, como o Senhor me disse. Não é falta de oração, mas é falta da minha palavra. Perdoe-nos por isso, Senhor. Nós queremos buscar a Tua palavra infinitamente, exaustivamente examiná-la, porque somente dela teremos a vida eterna. Senhor, esta pessoa que agora toma a decisão de aceitar o Senhor, essa pessoa que está longe, que está desviada, toma a decisão pelo Teu Espírito Santo de retornar à sua casa. Aqueles que voltaram, Senhor, a congregar, eu apresento agora. Ó Deus, como nós precisamos de Ti, Senhor. Nós não sabemos nem falar aqui nesta oração o quanto somos necessitados. Fala, Mãe. Como somos necessitados, Deus. Como somos miseráveis, Senhor. Nós reconhecemos o quanto somos pequenos, um grão na areia do mar. Obrigada, Senhor, por nos ouvir e por nos fazer filhos adotados pelo Seu amor. Fica conosco, meu Deus. Este é o nosso pedido. Não nos deixe sozinhos. Esta é minha oração. No nome glorioso de Jesus Cristo, nosso Salvador. Amém, Senhor. Amém. Louvado e engrandecido seja o nome do Senhor. Quantas pessoas neste momento já estão ajoelhadas para fazerem a oração de reconciliação, que sentiram o quanto são necessitadas, o quanto é necessário voltar aos caminhos do Senhor. E eu quero falar com você que aceita Jesus agora. Você que quer ter o seu nome escrito no livro da vida. Talvez você tenha pensado, eu não tenho certeza que eu estou com o meu nome no livro da vida. Então você vai fazer esta oração repetindo estas palavras comigo agora.

0: Senhor meu Deus, estou na tua presença. E humildemente, Senhor, eu quero louvar o teu nome, te engrandecer. Senhor, perdoa as minhas muitas iniquidades. Senhor, eu reconheço que estou longe de ti, mas pelo teu Espírito Santo, eu retorno hoje junto ao rebanho, para os teus caminhos. Senhor, lava-me pela tua palavra, purifica os meus pecados com o teu sangue, purifica-me dos meus pecados. Escreve o meu nome, Senhor, no livro da vida. Por seu amor, pela sua misericórdia, me alcance com a sua graça neste dia. Ó Senhor, envia o teu Espírito Santo para junto de mim, para me ajudar a permanecer fiel na tua presença. Em nome de Jesus. Amém, Senhor. Amém. Você que aceitou Jesus agora, você precisa de um apoio espiritual. Você vai, agora nós vamos colocar na tela, já está na tela, os nossos contatos para você ligar agora gratuitamente pelo WhatsApp para este número 9-5094-4645. 9-5094-4645. Você vai dizer, eu aceitei Jesus pelo rádio, ou eu me reconciliei, ou estou voltando a congregar na Igreja de Deus de Amor. Quais são os próximos passos? O que eu tenho de fazer? Do outro lado, um pastor vai te atender e vai te dar todas as orientações. Muito obrigada a todos vocês que nos acompanharam, vocês que ligaram o seu radinho agora. Nós vamos encerrando aqui a oração do meio-dia. E não vá embora, fique aqui conosco, porque está chegando o programa Mensagens Cantadas.
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0: Graça e paz de nosso Senhor Jesus chegando em vossas vidas. Está no ar o programa Mensagens Cantadas. Alô, São Paulo, alô, Brasil. Como você está aí no início desta semana? Espero que esteja abençoadíssimo o seu lar, a sua família. Eu saúdo a Débora Miranda, na paz de Cristo Jesus. Que bom estar com vocês em mais uma oportunidade. E todas as segundas-feiras estamos aqui ao vivo, a cores também, porque nós estamos pelas redes sociais da Igreja Deus e Amor, no YouTube, Igreja Deus e Amor Oficial. Entre lá agora, você que está nos ouvindo pelo rádio e tem condições de abrir aí o seu computador, ou até mesmo no seu celular, na palma da sua mão, coloque aí youtube.com.br/Igreja Deus e Amor Oficial, ou então também no meu canal, Débora Miranda Oficial. Eu quero ver você aqui comigo participando. Nós vamos já deixar aqui nossa pergunta do dia para você meditar. E ela não é para confundir. Não. As perguntas que colocamos aqui é para nós trazermos à luz da palavra o que realmente é verdadeiramente, né? Que bom estar com todos vocês na oportunidade de nós estarmos nesta programação até as 2 da tarde. Teremos o momento da família, dica de saúde, teremos o estudo bíblico também, referência à nossa pergunta e debate. Eu quero agradecer a todos que estão nos ouvindo pelas redes sociais. Curtam a página agora e compartilhem. Mas não adianta você ficar ouvindo e não compartilhar. Não, tem que compartilhar. Compartilhe com as pessoas do WhatsApp, amigos, vizinhos, enfim. E também você que está nos ouvindo, que quer participar pelo nosso WhatsApp, é 98292-3392. Vamos lá, sem delongas, vamos à nossa pergunta.
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0: A nossa pergunta é: os pais são obrigados a sustentar os filhos financeiramente mesmo depois que eles atinjam a maioridade? Você acha que os pais devem continuar sustentando filhos maiores de idade? O que a Bíblia diz sobre isso? É, a Bíblia fala. E nós vamos declarar isso, esclarecer, a 1:30 da tarde, quando estivermos quase no final do programa, teremos estudo bíblico hoje, no quadro Conhecendo Melhor a Sua Bíblia, mais profundamente, né? Enquanto vocês vão pensando se os pais devem continuar sustentando ou não filhos maiores de idade, nós vamos abrir nosso programa com o primeiro hino, que também está em vídeo, né, em clipe, que vocês podem assistir agora, vocês que estão no YouTube. Priscila Santana cantando Não Temerei.

0: Que louvor maravilhoso Deus está falando aos nossos corações. Continue ligado, porque ainda temos muitas bênçãos para compartilhar com você. E nós queremos que você envie sua mensagem e participe conosco da nossa pergunta. Os pais são obrigados a sustentar os filhos financeiramente, mesmo depois que eles atinjam a maioridade? O que você acha? Queremos ouvir você e também através também do nosso WhatsApp, 11 982 92 3392. Nós vamos para a nossa dica de saúde. É importante a vida espiritual, sim. Mas se nós também não tivermos saúde, nós não vamos conseguir nem realizar aquilo que queremos para a nossa vida espiritual, não é mesmo? E a nossa dica de saúde hoje é sobre pressão alta. Olha, é uma coisa tão silenciosa que muita gente nem percebe. E quem sabe você esteja até com pressão alta agora e não tem assim uma coisa muito explícita para você dizer, ah, eu estou com pressão alta, por isso que eu estou sentindo isso, né? Você precisa aprender o jeito certo de verificar a sua pressão no dia a dia e proteger o coração. É importante você ter um aparelhinho, né? Temos aí de pulso, temos um pequeno, um médio, um grande. Mas é importante todo mundo ter um aparelhinho de pressão. Às vezes, a dor de cabeça na nuca, às vezes você acorda com o coração disparado, não é? Então, nós temos alguns sinais, mas muito silenciosos, imperceptíveis, que às vezes a gente não tem a mínima ideia que nós estamos com pressão alta. Por que medir a pressão em casa é importante? Porque é doença silenciosa, né? Que afeta milhões de pessoas no mundo inteiro. E esse monitoramento doméstico vai ajudar muito a identificar alterações de uma forma rápida e segura. Bom, o preparo antes do teste. Como preparar o corpo para medir a pressão? Precisa preparar o corpo para medir a pressão? Sim. O preparo antes do teste faz toda a diferença para um resultado mais confiável. Primeiramente, fundamental descansar pelo menos 5 minutos antes de ligar o aparelho. Você não vem andando e já senta e já mede. Não, você tem que sentar 5 minutos de repouso, né? Evite tomar café, coisas, sabe, essas bebidas energéticas antes de você tomar a pressão, tá? Porque essas substâncias alteram o fluxo do sangue. Outra regra importante é estar com a bexiga totalmente vazia na hora do aferimento. Olha, isso eu já também não sabia. Segurar a urina causa tensão no corpo e pode elevar a pressão arterial. Olha, isso também não sabia. Olha que interessante, né? Sente-se em uma cadeira confortável. Mantenha as costas bem apoiadas no encosto. Os pés devem ficar totalmente apoiados no chão, sem cruzar as pernas. O braço escolhido precisa estar relaxado e apoiado em uma mesa na altura do peito. E mantenha a palma da mão virada para cima durante todo o processo do aferimento da pressão arterial. Agora, existem alguns erros muito comuns que você deve evitar. Falar durante a medição é um dos erros mais frequentes e prejudica e não traz ali um resultado confiável. A conversa, ela exige esforço e altera os batimentos do coração de forma rápida. Outra falha comum na aferição da pressão arterial é colocar a braçadeira por cima de roupas grossas ou apertadas, porque o tecido bloqueia a leitura do sensor, né? E quando realizar a medição, a rotina deve seguir as orientações gerais dos profissionais de saúde. O ideal é medir a pressão arterial sempre no mesmo horário do dia. Se você sempre mede de manhã, continue medindo de manhã. O período da manhã, logo após acordar, antes dos remédios, é excelente. E o fim do dia também é um ótimo momento para comparar as taxas. E você vai pegar um caderninho, ou pegar o seu próprio computador, ou até mesmo o seu celular, e vai anotando os valores e leve os resultados para a sua próxima consulta médica. Porque esses dados vão ajudar a proteger o seu coração com muito mais eficiência e o médico saber exatamente se você está com pressão arterial elevada ou não. Saúde! Dica de saúde para você!
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0: E vamos agora a mais um louvor, enquanto vocês, se tiver gente, a gente vai trazendo aqui. A gente pode ter ver também pelo canal do YouTube. Eu quero ver aqui se o pessoal está participando, né? Não dei uma olhada ainda, Mas você que está aí nos ouvindo do outro lado, gostaria de participar do nosso programa. Nós estamos aqui recebendo as mensagens, né, as opiniões, por dois meios, pelo canal do YouTube, onde você deixa o seu comentário, ou então pelo WhatsApp 11 982 92 3392. Enquanto vocês vão pensando, Júnior e Isabel cantam Grande Campeão. Agora sim, é um clipe que a gente vai assistir. MC Music é o lançamento.

0: Aleluia, louvado, engrandecido seja o Senhor. Nós ouvimos este lindo louvor. Eu tenho certeza que o Senhor está falando. Continue ligado, porque o Senhor está falando. Eu sei que a presença de Deus já está inundando o seu lar, a sua casa. E que essa canção continue ecoando em seu coração durante todo este dia. E eu quero lembrar vocês que nós estamos no ano do aniversário da nossa igreja. Estou muito feliz de poder fazer parte desta história. Você também que é membro, você que um dia passou por aqui ou em uma das nossas igrejas, você faz parte desta história. Você que sempre está nos visitando, também faz parte desta história. E nós vamos celebrar ao Senhor por mais um ano de fundação da Igreja Deus de Amor e do programa A Voz da Libertação. E como tem passado rápido, como tem passado rápido os dias, né? Os dias passam que a gente nem vê, né? Estamos aí completando 64 anos e eu quero estar aqui. Você também precisa estar aqui. Venha celebrar ao Senhor o quanto você tem recebido de bênçãos, o quanto o Senhor tem te sustentado, não é? Você tem participado dos nossos cultos, tem sido abençoado você e a sua família. Venha estar conosco. Serão 2 dias de festas, 13 e 14 de junho. Dia 13 nós teremos de manhã o culto, onde estarei pregando a palavra de Deus, louvando ao Senhor e orando com todas as mulheres de fé, na palestra com mulheres de fé aqui no Auditório Renascense, das 10 às 11h30. 1h30 estaremos reunidas em oração, estaremos em consagração. Nós queremos convocar a todas as mulheres que estejam em consagração neste dia 13, no sábado. Então, de manhã, das 10 às 11h30. Depois, das 2 às 6, teremos aqui no lounge Garagem Cristã. Estarão falando sobre música, teremos várias palestras sobre música, estaremos ouvindo os cantores da Garagem Cristã. Depois das 7 às 9, culto Jovem Regenere e Expansão juntos. Culto de Expansão Jovem e do Regenere no Auditório Renascense. No domingo de manhã, culto de oração, onde a irmã Lorena vai estar lançando o Ministério de Intercessão Global. É um novo ministério que nós estamos lançando agora, onde todas as igrejas estarão orando por um único tema, naquele mês, naquela semana, naquela festividade, naquela campanha. Então teremos este ministério, ou seja, tem uma continuidade agora com um novo nome, né? Teremos esta, vamos dizer assim, este novo ministério, Ministério de Intercessão Global, domingo de manhã, das 9h às 10h30, com a irmã Lorena. Das 10h30 às 11h30, teremos ordenação de diáconos, presbíteros e pastores, também no Auditório Renascense. E, finalmente, às 14 horas, o culto celebrativo dos 64 anos no Templo 1, onde teremos a participação da diretoria, de todos os cantores. Enfim, todos nós estaremos reunidos neste grande evento dos 64 anos da nossa querida Igreja Pentecostal Deus de Amor. Não faltem, estamos aguardando você, seus convidados e também sua família. Deus está trabalhando em seu favor mesmo quando você não consegue enxergar, porque quem confia em Deus nunca caminha sozinho, é verdade, né? Bom, nós vamos aí aos comentários, às opiniões daqueles que estão participando pelo YouTube da Igreja Deus e Amor Oficial. Vamos lá, o Carlos de Campinas tem 54 anos. Ele diz, se o filho estiver estudando seriamente e ainda não consegue se autossustentar, os pais devem ajudar dentro das suas possibilidades. Esta é a resposta do Carlos. Vamos à seguinte. A Mariana de Goiânia, Goiás. Maioridade significa assumir responsabilidades. Na minha opinião, diz ela, os pais podem ajudar, mas obrigação não deveria existir. Obrigada, Mariana. Vamos passando rapidinho aí. João de Recife, depende do caso. Na minha opinião, um jovem universitário de 18 anos ainda está construindo o futuro e precisa de apoio financeiro. Obrigada, João. Patrícia de Curitiba, vejo muitos adultos acomodados porque sabem que os pais sempre vão bancar tudo. E isso não faz bem. Fernanda, 28 anos, de Manaus. Eu creio que financeiramente, não, né? O pai e a mãe não têm obrigação de ajudar o filho, na sua maioridade. Apoio emocional sempre. E apoio financeiro só por um período determinado. Roberto, 62 anos, Belo Horizonte. Filho é filho para sempre. Se eu puder ajudar, ajudarei, independentemente de sua idade. Obrigado, Roberto. Ricardo participa da nossa enquete lá de Salvador. Diz assim, se o jovem trabalha e tem saúde, precisa caminhar com as próprias pernas. Obrigado, Deus abençoe. E vamos também, vamos terminar aqui com a Luciana, depois vamos já também aos WhatsApp e as mensagens de áudio, né? Luciana, de Ribeirão Preto, ela opina assim, enquanto ele estiver estudando e demonstrando responsabilidade, acho justo os pais contribuírem. Obrigada, Deus te abençoe, Luciana. Vamos aos áudios, né? As opiniões estão chegando pelo nosso WhatsApp 11 982923392.
1: Oi, Débora. Paz do Senhor Jesus. Muito boa tarde. Me chamo Jenny Cássia, sou aqui de Campinas. Estou trabalhando, mas estou acompanhando também a rádio. Glória a Deus. Então, eu tinha um vício. Eu roía muitas unhas na minha infância, na minha adolescência. E eu pedi muito a Deus para tirar esse vício de mim. Porque além de ser feio e nojento, né? Porque a unha é suja, né? E eu falei, Senhor, eu preciso por esse vício de roer unha. Eu roía a unha que sangrava. Mas graças a Deus, minhas unhas cresceram. Já tem mais de 10 anos. Graças a Deus que eu não tenho esse vício de roer unha. E o doce é um vício também. A gente tem que saber controlar. Tudo que é demais acaba sendo um pecado, né? Então, eu creio assim, né? Que é um pecado. Roer unha e comer muito doce. E faz mal pra saúde comer muito doce, né? Então, fica a dica aí pra gente comer uma batatinha doce, uma banana, uma maçã, nada em excesso também. Deus abençoe.
0: Você está participando, né, daquela enquete que nós fizemos, acho que foi semana passada, né? Nós agradecemos, não tem importância não. Nós vamos então a mais um áudio, é possível agora? Respondendo a nossa pergunta, a nossa enquete que é essa. Você acha que um filho na sua maioridade precisa ser e deve ser sustentado pelos pais financeiramente? O que você pensa sobre isso?

0: participe, nós queremos a sua participação, não basta somente ser ouvinte, tem que participar, não é verdade? Quantos anos e quantos meses você tem ouvido o programa e nunca se manifestou? Talvez você não queira responder a pergunta, mas mande o seu nome, sua cidade, nos dê um alô de onde você está nos ouvindo.
1: A paz, senhor, irmã Débora, tudo bem? O meu nome é Guida, né? Guida Trigo. E, sabe, irmã Débora, eu acho sim, sabe, que por lei, se estiver estudando, né, estiver fazendo faculdade, o pai tem sim que pagar a pensão, né, enquanto estiver estudando, fazendo a faculdade. Aí depois que termina a faculdade, aí o pai não tem mais obrigação. Ou se o pai, né, quiser, se o filho estiver desempregado, né, o pai quiser, né, ajudar o filho, aí tudo bem. Porque é pai, né? Né, irmã Débora? Tá bom? Eu sou de São José dos Campos, irmã Débora. Deus abençoe você, irmã Débora. Um beijo.
0: Amém, obrigada.
2: Ai, senhor, irmã Débora, aqui quem fala é a irmã Lena, aqui na cidade de Petrolina, Pernambuco, sobre a enquete de hoje. Eu falo não na obrigação, né? Mas ajudar de vez em quando não tem problema nenhum, né? Às vezes o filho tá ali apertado, você ajudar ali. É mais obrigação de forma alguma. Deus abençoe a vida da senhora e família.
0: É verdade, a gente tem que incentivar, né? Motivar os nossos filhos. A gente até ouvia um certo comentário, né? Ah, meu filho é neném. O que, que é isso, neném? É que nem trabalha e nem estuda. E ainda é sustentado pelos pais. E os pais não fazem nada. Ah, meu filho, você não vai trabalhar hoje, não. Ah, não consegui emprego, não, mãe. Fui lá, tá tudo cheio as vagas. E ali fica, enrolando o pai e a mãe. Tá com 30 anos, 20 anos, não quer trabalhar, não quer estudar. Agora é diferente da pessoa que está desempregada. É bem diferente, né? Agora, aquele que não quer trabalhar, vai enrolando o pai e a mãe. Em vez de sustentar o pai é que está sustentando ele, né? Então... É claro que existem exceções de tudo isso, né? Bom, nós queremos que você envie sua mensagem, sua participação é uma alegria para todos nós. E conte para nós, fale para nós o que você pensa a respeito da nossa pergunta em debate de hoje. Certa vez, um cristão foi a um rio buscar um balde de água. Chegando lá, resolveu dar um mergulho. E saindo do rio, ele encheu o balde e tomou novamente o seu caminho. Enquanto caminhava, começou a pensar. Enquanto eu estava mergulhando, milhares de litros de água estavam sobre mim, mas eu não sentia o peso desta água. Agora que já estou fora da água, esses poucos litros neste balde são bem pesados para levar. Como é isso? Então ele concluiu que o pecado é da mesma forma. Quando estamos mergulhados nele, não sentimos o seu peso. Tudo parece natural. Mas quando saímos do pecado, ele se torna um peso para nós. E você, consegue sentir o peso do pecado? A Bíblia diz em 2 Pedro 2:20: Portanto, se depois de terem escapado das corrupções do mundo, pelo conhecimento do Senhor e Salvador Jesus Cristo, forem outra vez envolvidos nelas e vencidos, tornou-se-lhe o último estado pior do que o primeiro. Qualquer que é nascido de Deus não comete pecado, porque a sua semente permanece nele, e não pode pecar, porque é nascido de Deus. Porque se pecarmos voluntariamente, depois de termos recebido o conhecimento da verdade, já não resta mais sacrifício pelos pecados, mas uma certa expectação horrível de juízo e ardor de fogo que há de devorar os adversários. Hebreus capítulo 10, versículos 26 e 27.
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0: Deus está trabalhando em seu favor mesmo quando você não consegue enxergar. Quem confia em Deus nunca, nunca está sozinho. E a última palavra sobre a sua vida não vem das circunstâncias em que você esteja vivendo agora, mas ela vem do Senhor. E nós vamos a mais uma mensagem aqui, o Louvor Não Para, a MC Music é o que está patrocinando esta programação. Nós queremos, neste momento, ouvir este lindo louvor, na palma das mãos de Deus, cantora Ângela Gonçalves.

0: não desista. O Deus que começou a boa obra é fiel para completá-la. Sua luta tem prazo de validade, mas a vitória de Deus é eterna. Nós vamos atendendo também aqui o meu canal, Débora Miranda Oficial do YouTube. O Ítalo de Irarujá, que sempre participa. Obrigado, irmão Ítalo. Ele diz aqui sobre a nossa pergunta em debate, se os filhos, na sua maioridade, têm aí os pais a obrigação de sustentá-los, né? Ele diz assim, acredito que seu filho estiver desempregado, sim, mas o filho não deve ficar acomodado e ficar esperando que os pais o sustentem. A programação está uma beleza. Obrigado, irmão Ítalo, que Deus te abençoe, né? A Nara Solange diz assim, uma mãe nunca deixa um filho sem apoio, mas sempre ensinando a viver sozinhos. Tá bom. A Maria Luzanete Ferreira, você acha que o pai tem obrigação de sustentar o filho? Ela diz, não, o pai não é obrigado a sustentar os filhos na sua maioridade, só se estiver doente. Deixa eu ver aqui, a Fatuma Alves diz assim, a paz do Senhor, irmã Débora, dever de sustentar, não, mas se eles tiverem situação financeira ruim, mesmo casados, o nosso amor de pais por eles tem de estar prontos a ajudá-los. A Cis Pereira Costa, irmã Débora, estamos aqui ouvindo o programa, que Deus abençoe você. Amém, muito obrigada a você, irmão Assis Pereira Costa, pela sua participação. Também eu quero agradecer aqui a Maria Isabel, a paz do Senhor Jesus, irmã Débora, se os filhos trabalham, estão estudando e precisam de ajuda, sim, os pais podem sim ajudá-los. Tá bom. A Sueli Galvão, quanto à pergunta do dia, eu precisei de ajuda e não tive de ninguém me ajudar. Pedi oração, mas não fui atendida. Puxa, a Sueli Galvão, nós precisamos te ajudar, né? Precisa de ajuda? Procura a nossa igreja aí perto da sua casa, tá bom? Queremos também atender aqui e responder ao comentário de Silvia Batista. Ela só está se pedindo oração, então nós não vamos ler esse aqui. Deixa eu ver aqui mais. A Rosângela Freitas da Silva comenta assim, eu sustento meu filho financeiramente, é viciado em drogas, não posso abandoná-lo. Mas ele trabalha, Rosângela. Ele precisa trabalhar, né? A irmã não é eterna para sustentá-lo eternamente, né? Vamos ver. A Márcia Maria diz, quanto à pergunta, isso depende muito da situação do filho. Tem que deixá-lo amadurecer, entender que as coisas não são de mão beijada, que tudo é tão fácil, né? Agradecemos sua participação. A Terezinha Consolação está dizendo, eu acho que não, que os pais não têm obrigação de sustentar os filhos na sua maioridade, a não ser em caso muito, muito extremo, né? Porque a natureza mostra que até filhotes são tratados pelas mãos até aprenderem a viverem sozinhos, tá bom? A Maria Ed, está escrito Maria Ed. A paz do Senhor, irmã Débora, na minha opinião, se estiver estudando, precisa de apoio do pai, sim. Tá bom, muito obrigada. Que Deus abençoe vocês que estão participando. Daqui a pouquinho a gente continua. Agora vamos ao áudio, porque temos também comentários também na ponta da língua. Vamos lá.
1: Oi, Débora, Pai do Senhor. Fico muito grato por ter conseguido fazer seus lábios hoje. Eu, na minha opinião, a gente pode até ajudar, mas não é uma obrigação que o pai ajude um adulto. Assim eu sinto, mas pai e mãe sempre ajudam, né? Mas não é obrigado.
2: Paz do Senhor, irmã Débora, boa tarde. Eu moro aqui em Goiás, próxima a Formosa, Brasília. E a minha opinião é essa, irmã Débora. Eu me chamo Ivone. Enquanto eles forem de menor, tudo bem, né? Mas quando eles têm a maioridade, eu acho que eles já têm que ter a responsabilidade. E a gente tem que ensinar também desde criança, né? As normas, né? Servir a Deus, cuidar das coisinhas deles. Que eles cresçam tendo a responsabilidade, né? Já entendendo que eles têm que tomar conta da própria vida, né? Trabalhar, se sustentar e ajudar os pais também. Né? Um abraço, irmã Débora, paz do Senhor.
0: Amém, que Deus abençoe. E nós vamos seguindo com mais gente. Tem mais gente?
3: É sim, eu penso assim. É um ajudando o outro. Se meu filho, a gente não tem obrigação de ajudar quando ele cresce, casa, mas se no momento ele estiver passando por um momento difícil, precisar de uma ajuda, se a gente tem condições, a gente pode ajudar sim. E assim, é um ajudando o outro. Tem filho que ajuda os pais e os pais ajudam o filho.
0: Muito obrigada. Deus abençoe pela sua participação. Queremos ouvir você. Queremos ouvir a sua opinião a respeito da nossa pergunta, nossa enquete de hoje. Você acha que na maioridade dos filhos, os pais ainda têm obrigação de ajudá-los? Você pensa, o que você pensa sobre, né? Queremos ouvir você, tá certo? Vamos ao momento da família, já que a gente está falando sobre família, filhos, né? Dependência ou não de financeiramente, nós temos também aqui o momento da família onde vai também Deus falar aos nossos corações.
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0: Você já percebeu como é fácil pedir ajuda para o papai e para a mamãe? Mas como é difícil para alguns filhos demonstrar gratidão? Tem filho que visita a mãe e pai somente quando precisam. Ô pai, me empresta um dinheiro aí, eu estou precisando. Quando nós somos crianças, a gente chama o papai e a mamãe para tudo, né? Mãe! Ô pai! Né? Quando a gente está com medo, corremos para os braços dos pais. Quando estamos doentes, queremos o cuidado da mamãe. Quando precisamos de algo, logo nos lembramos deles. Mas, infelizmente, muitos filhos crescem e se esquecem quem passou noite sem dormir por eles. Quem trabalhou duro para lhes dar alimento, quem chorou escondido para que não lhes faltasse nada. Mas o que a Bíblia fala? A Bíblia não diz apenas para amar pai e mãe. Ela diz para honrar. Honrar é respeito, consideração, reconhecimento e gratidão. É interessante que Deus poderia ter ligado uma promessa a muitos mandamentos, mas ele escolheu colocar uma promessa justamente na honra aos pais. Como se estivesse dizendo, olha, quem aprende a honrar quem vê, também vai aprender a honrar aquele que não vê. Porque a gente vive um tempo em que alguns filhos têm tempo para conversar horas no celular com amigos, mas não tem 5 minutos, não tem 1 minuto para ligar para os seus pais. Publicam mensagens bonitas no dia das mães, no dia dos pais. Ah, minha mãe, minha rainha. Meu pai, meu eterno amigo, companheiro, né? Essas mensagens bonitas para desconhecidos. Mas não conseguem dizer um simples obrigado para quem lhes deu a vida. Talvez hoje Deus não esteja falando apenas sobre obediência. Ele esteja falando sobre gratidão. Porque existem pais que não precisam de dinheiro dos filhos. Precisam apenas da atenção. Precisam apenas ouvir. Mamãe, eu amo você, obrigado por tudo. Ainda que seja tarde, valorize seus pais. Deus está falando com você, está vendo? Não é à toa que você está ouvindo o programa. Um dia você pode sentir falta de uma voz que hoje ainda pode te ouvir e te aconselhar. Aproveite enquanto é tempo. Seus pais vão se sentir honrados pela maneira como você os trata hoje. E como você os trata? Eu quero deixar uma frase de impacto para você. A maior herança que um filho pode deixar a seus pais não é riqueza, mas a honra. Porque flores levadas ao cemitério nunca substituem o carinho que poderia ter sido dado em vida. Enquanto Deus lhe concede o privilégio de ter seus pais por perto, transforme gratidão em atitudes de amor, amor em palavras, respeito e honra. Deus está falando, Deus está trabalhando, Deus está mudando corações, mudando vidas, pensamentos. Deixe Deus trabalhar na sua vida. Nós vamos agora a mais uma mensagem. Nós vamos ouvir a Karina Inácio cantando no canal da Igreja Deus e Amor no YouTube. Nós vamos ouvir Como Ver a Luz. É um hino que eu já gravei, também muito lindo, que agora na releitura de Karina Inácio.

0: não desista, sua luta tem prazo de validade, mas a vitória de Deus é eterna. Levante a cabeça, Deus continua no controle. Nós vamos seguindo, trazendo mensagens, eu creio que você está aí participando, até ansioso para participar. Eu tenho aqui o comentário de André de Londrina, conheço pessoas de 30 anos que nunca pagaram uma conta, vixi. Ele diz, isso não é ajuda, é dependência financeira. É, o jovem que vai recebendo ali a paparicação, né, papai pagando, mamãe pagando, vai continuar esperando pelo papai e pela mamãe. Um dia papai e mamãe vai morrer, e aí o filhinho não vai, vai morrer junto, porque não tem ajuda de ninguém, né? É isso mesmo. Sandra de Porto Alegre, os pais têm obrigação moral de orientar, mas não necessariamente de sustentá-los para sempre. Obrigada, Sandra. Felipe de Fortaleza, ele diz, hoje está muito difícil entrar no mercado de trabalho. Sem a ajuda dos pais, muitos jovens não conseguiriam estudar. Sim, mas nós estamos perguntando se na sua maioridade ele precisa da ajuda dos pais necessariamente, né? E ele talvez não queira trabalhar, é nessa situação. Márcia de Vitória, Espírito Santo, cada família deve avaliar sua realidade. Não existe uma regra única. Obrigada, Márcia. Carlos Eduardo, de Minas Gerais, depende de cada situação. Se o jovem também estiver ajudando, concordo plenamente. Paulo de São Luís, Maranhão, os pais devem ensinar o valor do trabalho desde cedo para evitar a dependência futura. Juliana, de Campo Grande, se houver alguma deficiência ou doença, o apoio financeiro pode continuar sendo necessário. Cláudio, de Belém do Pará, maioridade traz direitos e deveres. Sustento permanente não ajuda a maturidade. Renata, de Florianópolis, ela traz a opinião seguinte. Eu recebi ajuda dos meus pais até eu concluir a faculdade. Isso fez toda a diferença na minha vida. Obrigada, Renata. Marcelo, de Teresina, os pais podem ajudar, mas o filho precisa demonstrar esforço para crescer. Gente, essa pergunta aí fez o povo participar, hein? Que bom, agradeço. Vanessa de Brasília. Vejo muitos pais se sacrificando financeiramente porque os filhos não querem assumir responsabilidades. É verdade, Vanessa, a gente vê mesmo. Obrigada pela sua participação, Vanessa, que Deus te abençoe. Vamos seguindo, porque atrás vem gente, né? Daqui a pouquinho nós teremos o quadro Conhecendo Melhor a Sua Bíblia e também depois teremos o projeto Eu e Mais Um, que a gente vai, que eu vou estar falando, né? Vou estar orientando os discipuladores e os discípulos também, tá certo? Vamos ver quem está na ponta da linha para responder a nossa pergunta em debate de hoje.
1: A paz do Senhor Jesus, irmã Deba, que é a Maria, da cidade de Guaimbê. É, no meu ver, os pais não podem ajudar os filhos depois de idade. Ele pode trabalhar. Se ele estiver estudando faculdade e está difícil para pagar sozinho, a faculdade é muito cara e o estudo dele, o ganho dele não está dando, então o pai deve ajudar até ele terminar com pouco estudo. Mas se ele pode estar pagando a faculdade sozinha, o pai não precisa ajudar mais, porque ele pode trabalhar e viver.
2: A paz do Senhor, irmã Débora, tudo bem? Bom dia. Então, sobre a enquete, eu acho normal o pai ajudar o seu filho que está começando. Tem a faculdade, ele está começando, de repente o trabalho que ele tem não dá para se manter. É normal a gente ajudar. Eu concordo plenamente. Bom dia.
0: Põe outro, porque a gente já rodou.
3: Débora, tudo bem? Boa tarde, nós somos aqui de Sertãozinho, estão ouvindo a programação e a nossa resposta seria que os pais deveriam ajudar seus filhos, sim, né, numa necessidade, sim, independente da sua maioridade, porque filho é para sempre, né, independente da situação que esteja vivendo ou da sua idade, deveria ajudar, sim.
0: Aí está a sua opinião, nós queremos ouvir você, o que você pensa. Eu gostei que o pessoal gostou do enquete e participou mesmo, está participando, muito obrigada. Na nossa casa, eu e meu esposo, o pastor Lorival de Almeida, a gente sempre motivou nossos filhos, mesmo tendo tudo, A gente não deixou barato, não. A gente motivou a fazer. Ai, pai, dá uma

criança. Por quê? Precisa. Do adolescente, pior ainda. Tem que se autossustentar, tem que correr atrás. Ah, hoje não quero ir para a escola. Vai para a escola, sim. Não, é porque... Não, vai para a escola, nada de moleza. E hoje nossos filhos são adultos, independentes financeiramente da gente, e correm atrás daquilo que precisam. Não é verdade? É isso que tem que fazer. Você tem que preparar o adulto para a vida. Se você só paparica o filho, dá tudo para o filho, ninguém vai gostar dele. Porque ele vai sempre pedir ajuda para os outros. Aí o que acontece? Como disse o nosso técnico Medina, ele cresce, aí ou vai atrás da família para ajudar, ou pede ajuda do Estado, porque não tem como se autossustentar, né? Daí vai arranjar um jeito para ganhar aposentadoria, né? É a pausentadoria. Vamos seguindo, vamos trazendo mensagem de Deus para a sua vida. Olha, é importante você participar, nós queremos ouvir a sua opinião. Não esqueçam que o céu continua aberto para quem persevera na fé. Deus não se esqueceu de você nem por um segundo. Agora chegou a minha vez de cantar. Tempo de preparação do CD Vaso de Honra, Débora Miranda.

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0: Hoje é dia da sua vitória. Vitória para quem crê no Senhor. Vocês ouviram? Tempo de preparação do CD Vaso de Honra. Você pode encontrar no Spotify. Você também pode encontrar aí nas redes sociais da Igreja Deus e Amor. Nós temos aí no YouTube todas essas músicas que vocês estão ouvindo nesta programação. Medina, eu queria já começar o quadro Conhecendo Melhor a Sua Bíblia, que ele é um pouquinho extenso. E eu quero agradecer a todos que participaram, aqueles que tentaram participar, né? Nós agradecemos. Nós vamos ver o que Deus pensa sobre a nossa pergunta e debate. Estamos aqui trazendo as mensagens para não confundir, mas explicar, né? Exatamente aquilo que nós queremos explicar. As perguntas são para trazer as pessoas a refletir, não para se confundirem, né? Não confundir-se. É uma coisa que eu faço questão de explicar, porque não estou colocando perguntas aqui para confundir, não. Estamos aqui para refletir, refletirmos sobre, e tudo será respondido pela palavra de Deus. É o que vamos fazer neste momento.
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0: A nossa pergunta de hoje: pais devem continuar sustentando filhos maiores de idade? Esta é uma pergunta muito comum nos lares, né? Principalmente cristãos. Mas até que ponto os pais devem ajudar financeiramente os filhos adultos? A Bíblia, ela não condena os pais a ajudarem um filho maior de idade. Pelo contrário, nós encontramos exemplos na Bíblia de cuidado, de provisão e herança familiar. Mas, porém, entretanto, a palavra de Deus também ensina a responsabilidade, ensina a maturidade e trabalho. O equilíbrio bíblico está entre o amor que ajuda e a ajuda que não produz dependência. Preste atenção, o equilíbrio pela Bíblia é o amor que ajuda e a ajuda que não produz dependência financeira. Primeiro, é claro que os pais têm o dever de cuidar dos filhos, desde o nascimento. Deus confiou a gente, pais, a responsabilidade de sustentar, proteger e orientar os filhos. Efésios 6:4. Esta palavra para nós, pais. E vós, pais, não provoqueis a ira a vossos filhos, mas criai-os na doutrina e administração do Senhor. O que é criar? Criar envolve alimentar, criar envolve vestir, criar envolve educar, proteger, preparar para a vida. E é claro que o cuidado financeiro faz parte dessa missão. Agora também a Bíblia não proíbe ajudar filhos adultos. Há situações em que um filho adulto passa por dificuldades. Talvez um desemprego. Talvez um filho adulto está com uma doença. Ou ficou viúvo. Teve uma crise financeira. Talvez teve dificuldade de estudar e ter uma preparação profissional. Mas, nesses casos, a ajuda dos pais pode ser uma expressão legítima de amor, mas não para sempre, né? Gálatas 6:2. Os pais devem ajudar os filhos? Sim. Levai as cargas uns dos outros. E a família é o primeiro lugar onde deve existir apoio mútuo, tanto o pai para o filho e do filho para com o pai. Agora, o problema não é ajudar, mas criar dependência financeira. Ou seja, o filho depender do pai e da mãe para pagar as contas e para fazê-lo viver, não é? A Bíblia ensina que cada pessoa deve assumir as suas responsabilidades. Segundo Tessalonicenses 3:10 diz assim: se alguém não quiser trabalhar, que não coma também. Palavra forte, hein? Não quer trabalhar, então você não vai comer também. Forte, hein? Então existe, observe que o texto não diz não pode trabalhar, mas não quiser trabalhar, se alguém não quiser trabalhar. Então o texto não está dizendo não pode trabalhar, está incapacitado, não é isso? A Bíblia está dizendo, se não quiser trabalhar, então existe uma diferença entre quem precisa de ajuda e quem se acomoda na ajuda. Deus nunca aprovou a preguiça, Deus nunca aprovou a irresponsabilidade. Você que é filho, você deve caminhar para a independência financeira, ou seja, você se autossustentar, sustentar sozinho. Olha, desde o início, desde o princípio, Deus estabeleceu um processo de maturidade. Gênesis 2:24, olha só, que palavra tremenda que o Senhor nos traz hoje. Deixará o homem seu pai e sua mãe e apegar-se-á à sua mulher. Agora, esse deixar envolve maturidade emocional. Chega de mamãe, tem uma mocinha aí, mamãe, né? Esse deixar envolve responsabilidade espiritual e independência financeira. Eu disse independência financeira, não precisar de pedir para o pai e para a mãe. Às vezes o pai já é um viúvo, a mãe já é uma viúva e o filho está lá sugando a mãe. O objetivo dos pais não é criar dependentes permanentes. A responsabilidade, o objetivo dos pais é criar adultos capazes. Vamos a uma passagem bíblica muito conhecida. Lucas capítulo 15, temos o exemplo do filho pródigo. O que que a gente tira de lição, ou seja, de lições desse texto? Aqui nós vemos o pai entregando a herança para o filho. O que que o filho faz? Pega toda a herança e sai de casa. Aí, saindo de casa, comete erros, sofre aquelas consequências. Ele aprendeu através das consequências e ele volta arrependido. O pai ajudou o filho pródigo, não é? A Bíblia diz que o pai ajudou. Mas não impediu que ele enfrentasse os resultados das suas escolhas. Leia lá todo o texto de Lucas 15. Ele ajudou, mas não impediu o filho que enfrentasse as consequências. Então há momentos em que a experiência ensina mais do que a proteção excessiva. Tem pais que protegem demais o filho. O filho não faz nada, nem varrer uma casa. Para lavar uma louça tem que pagar. Isso é ridículo. O filho vai crescer entendendo que para fazer alguma coisa em casa tem que a mãe e o pai dar algum dinheiro para ele. Não tem que pagar para o filho arrumar a cama. Não tem que pagar para o filho fazer a lição de casa. Isso é obrigação. Você tem que ensinar responsabilidade. Ajudar não é pecado. Alguns pais possuem condições financeiras, é claro que desejam ajudar seus filhos mesmo depois de adultos. Mas a Bíblia também não condena isso, não. Eu vou ler para vocês 13 de Provérbios, versículo 22. O homem de bem deixa herança aos filhos de seus filhos. Olha só que bonito isso. Então o homem de bem deixa herança para os netos, aos filhos dos seus filhos. Então, a ajuda, ela vai se tornar problema quando impede o crescimento do filho na sua maturidade, alimenta a preguiça do filho, vai se tornar essa ajuda um problema quando sustenta o pecado, o filho só fica nas baladas, chega em casa às 5 da manhã, vai dormir 6, fica até meio-dia na cama. E a ajuda se torna um problema quando mantém a irresponsabilidade. Então, é como estavam dizendo as pessoas que participaram. Existem situações de situações. Agora, você pode fazer uma pergunta. Irmã Débora, quando que a ajuda minha, como pai e mãe, pode estar prejudicando meu filho? Bom, primeiro, quando os pais pagam dívidas causadas por irresponsabilidade repetida. Por exemplo, o filho pegou seu carro, bateu o carro, você foi e pagou. Aí ele vai e compra o seu carro. Ah, pai, eu não tenho dinheiro para pagar o meu carro. Aí você vai e paga as dívidas do seu carro, do carro do seu filho. São situações que você causa dependência financeira de seu filho a você. Quando a ajuda pode estar prejudicando? Quando você está sustentando um vício também do filho, né? Quando assume obrigações que pertencem ao seu filho e filha. Aí a ajuda pode estar prejudicando ele. Então, nesse caso, a ajuda pode estar impedindo o seu filho amadurecer. Quando se casar, vai depender da esposa para trabalhar fora. Isso é feio. Isso é ridículo. Isso significa filho imaturo, filho paparicado. Provérbio 19:19 diz: o homem de grande ira sofrerá o dano, porque se tu o livrares, ainda terás de tornar a fazê-lo. Nossa, a palavra de Deus é tremenda, né? Eu nunca li esse versículo, mas chegou na hora certa. Olha, Provérbio 19:19. O homem de grande ira sofrerá o dano. Ou seja, se seu filho fez algo, vai ter que ter a consequência daquele algo. Se você livrá-lo, você terá de tornar a fazer esta ajuda novamente, novamente, novamente. Agora vamos falar com os filhos. Nós falamos com os pais, ou seja, Deus falou com os pais. Agora Deus fala com você, filho. Honrar os pais é dever dos filhos. Se o filho sempre está recebendo a ajuda da mãe no momento de necessidade, amém. Mas também é obrigação sua honrar o seu pai e sua mãe. Existe um momento da nossa vida em que temos a responsabilidade de ajudar. Essa responsabilidade se inverte. O pai nos ajuda, a mãe nos ajuda até uma certa idade. Aí isso se inverte quando chegamos na nossa maturidade. Em 1 Timóteo 5:4, diz aqui: aprendam primeiro a exercer piedade para com a sua própria família e a recompensar seus pais. Gente, está muito explícito isso. A primeira carta a Timóteo diz: aprendam primeiro a exercer piedade, ou seja, amor, compaixão, para com a sua própria família e a recompensar os seus pais. Recompensar do quê? Da ajuda que ele fez até a sua maturidade, de tudo que ele fez quando você era pequeno. Certa vez a gente recebeu um telefonema aqui na Fundação Reviver e uma filha dizia assim: ei, vocês precisam dar uma vaga para minha mãe aí. Mas por quê? O que acontece? Ah, ela fica usando fralda e a gente tem que ficar comprando fralda, fica mijando na cama e não sabe comer direito e a comida cai, enfim. Aí a pessoa que estava aqui na fundação disse: olha, a fundação, ela recebe pais que são sozinhos, que não têm filhos, que não têm família, enfim. Mas eu quero fazer uma pergunta para a senhora. A senhora quer deixar sua mãe aqui na fundação, não é? Porque ela usa fraldas. A sua mãe te abandonou quando você estava na fralda? Tua mãe te abandonou quando você fazia, vamos dizer assim, tinha uma diarreia ou caía comida da mesa e sujava a sua roupa? Não, né? Só para você meditar. Quando os pais envelhecem ou necessitam de auxílio, os filhos têm de cuidar dos seus pais. Muitos querem jogar responsabilidade para a igreja cuidar dos pais. A Fundação Reviver cuidar dos pais. O que, que é isso, gente? Isso é pecado. É um mandamento. Honre pai e mãe. É um mandamento, não é uma sugestão. É uma ordem imperativa do Senhor. Se você não o faz, você está pecando contra Deus. Você não será bem-sucedido. Você será um filho ingrato e não abençoado. Nada vai dar certo para a sua vida. Tudo que você puser a mão não será abençoado, será amaldiçoado. Então, a relação familiar bíblica não é de dependência eterna, mas de amor recíproco. É só você recebendo, nada de ajuda? Ajudar nada, só receber ajuda? Tem que ter um equilíbrio bíblico, não é? A Bíblia ensina que pais podem ajudar filhos adultos, retificando aqui. E filhos podem receber ajuda em momentos de necessidades, ou seja, ajuda temporária. Às vezes o filho ficou desempregado, está na faculdade e trabalhando, de repente perde o emprego e não tem como pagar a faculdade. O pai e a mãe têm condição. Mas a partir do momento que ele perdeu o emprego, ele tem que buscar outro. Não tem que ficar em casa esperando o emprego cair no seu colo. Ajuda a cair do céu. Ela cai do céu quando nós confiamos e buscamos e fazemos a nossa parte, não é? A família deve praticar o amor mútuo, ou seja, de um para com o outro. Não é só dar e receber nada, não é? Mas também ensina que cada pessoa deve trabalhar. Trabalhar é dignidade. Muita gente, abrindo parênteses aqui, acha que o trabalho só foi dado a Adão após o pecado. Não. Deus pediu a Adão que cultivasse o jardim. Foi uma ordem. Multiplicai-vos sobre a terra. Cultive o jardim, ou seja, trabalhar é uma ordem, não é uma opção, não é uma sugestão. Nós temos de trabalhar, não sermos pesados aos nossos irmãos. Mas também ensina que cada pessoa, cada adulto deve assumir suas responsabilidades. A sua obrigação não é trabalhar e estudar, arrumar o seu quarto? Por que que a mãe, quando chega do trabalho, ela trabalha fora? Sozinha ela tem que limpar a casa, lavar a roupa, passar a roupa, fazer a comida, e está todo mundo lá sentado no sofá, com seu celular na mão, e a mãe está lá se arrebentando sozinha. E a mãe não pede, e o filho também não quer também se oferecer. E a mãe se acaba de trabalhar. Gente, a ajuda não deve alimentar a acomodação. O objetivo do lar é formar pessoas maduras e independentes. Se você, desde agora, seu filho pequeno, você não traz a ele responsabilidades que ele deve assumir, será um adulto irresponsável. Ah, não, filhinho, você não quer ir para a escola? Então tá bom, hoje tá chovendo, né, filhinho? Fica aqui. Ele vai crescer acreditando que o dia que chover não vai trabalhar, porque não precisa, tá chovendo, né? Gente, o lar é uma forma. É uma forma de bolo, você vai formar o adulto que você quiser ali no lar, na infância. Se seu filho hoje é preguiçoso, é porque você colaborou para isso. Se seu filho não quer trabalhar, ele é irresponsável, você na infância, na adolescência, ajudou nisso, a não ter responsabilidade. Vamos concluindo aqui o nosso estudo. Então a questão não é a idade do filho, não é a idade. Mas a condição dele e a atitude dele diante da vida. Vocês estão entendendo? Um pai cristão pode ajudar um filho adulto por amor, se ele tiver necessidade. Se ele teve ali um problema financeiro, uma crise financeira, ou até, vamos tirar um pouquinho da parte financeira, tipo, uma ajuda emocional, talvez ele ficou viúvo, né? Está com filhos, e os avós vão ajudar o filho a cuidar dos netos, né? Mas a mãe e o pai e o filho devem buscar sabedoria para que essa ajuda não transforme em dependência permanente, para sempre. Se você, pai e mãe, independente da sua situação financeira, você está ajudando seu filho ainda e ele pode trabalhar, você está errada, você está totalmente fora da Bíblia e trazendo imaturidade para o seu filho. Porque o amor bíblico sustenta quando necessário. O amor bíblico orienta quando precisa. O amor bíblico prepara o filho para que cada vez que ele precisar, ele cumpra o propósito que Deus lhe deu. Ah, não, eu posso, eu que tenho que ajudar minha mãe. Não minha mãe me ajudar. Nós vemos no Brasil, e vamos trazer aqui mais particularmente, na igreja, muitas mães solo. Muitas mães que criaram seus filhos sozinhas. E muitas vezes continuam sustentando filhos que poderiam já estar trabalhando. Ah, meu filho falou que não achou emprego. Faz 6 meses que está em casa. Só fica no computador. Só fica jogando no celular. Gente, pelo amor de Deus. A mãe tem que fazer alguma coisa. O pai tem que fazer alguma coisa. A Bíblia diz, instrui o menino no caminho. A Bíblia não está falando instruir o adolescente nem o jovem. Instrui o menino, porque é na infância que se aprende. No exemplo. Instrui o menino no caminho em que deve andar. Aqui está a palavra de Deus. Ensina o menino. Para terminar esse estudo, que ele pode ser ainda muito mais profundo e prosseguirmos, mas o nosso horário se esgota. Mas eu deixo aqui uma palavra do próprio Deus, que ele conceda a sabedoria a você, pai e mãe. Para ajudar sem prender, sem trazer dependência. E que Deus conceda sabedoria aos filhos para receber ajuda sem perder a responsabilidade. Que Deus os abençoe, em nome de Jesus.

Para concluir, nós vamos a mais uma mensagem musical e depois vamos orar juntos. Muitas pessoas pediram orações, mandaram suas mensagens, seus pedidos, e vocês vão orar juntamente conosco após esta mensagem musical.

Deus, Pai de nosso Senhor Jesus Cristo. Estamos na Tua presença, Senhor, e ainda nós precisamos dizer muito obrigada, Senhor. O Senhor nos deu a oportunidade de falar ao mundo inteiro do Seu amor, das Suas misericórdias. Senhor, que esta voz, que este rádio, nunca perca esta oportunidade e que a voz esteja soando, ecoando pelos quatro cantos do mundo, anunciando a Sua volta, o Seu amor e a salvação. Obrigada, Senhor, porque o Senhor falou conosco. Ah, maravilhoso Deus! Eu também quero Te agradecer pela oportunidade de estar diante desses microfones, que é também uma grande responsabilidade de falar exatamente aquilo que o Senhor quer que falemos. Senhor, meu Deus, eu apresento neste instante cada casa, cada vida, que ora comigo. Recebemos tantos pedidos de orações, ó Deus, e nós a apresentamos diante do Senhor. Os apresentamos diante do Teu trono de glória. Eu sei, meu Deus, que o Senhor vê a fé de cada vida. Senhor, que nós possamos produzir fé a cada instante para podermos Te agradar, Senhor. Visita o enfermo fisicamente, espiritualmente. Visita o problemático, o viciado, o desempregado. Visita a família desunida. Visita, Senhor, esta situação, pela fé nós clamamos. Senhor, faça a Sua obra redentora nos corações. Eu sei que o Senhor está salvando neste momento, o Senhor está livrando, o Senhor está abençoando. Meu Deus, que amanhã possamos retornar e que a nossa voz nunca se cale até que o Senhor nos chame, anunciando, meu Deus, o que é lindo, o que é maravilhoso, que é a Sua compaixão e que é o Seu amor. Cubra-nos, Senhor, com este amor maravilhoso, cubra-nos com livramento e cubra-nos com as Suas asas, que somente assim estaremos seguros. No nome de Jesus, eu Te louvo e Te agradeço. Amém, Senhor. Amém. Muito obrigada, ouvinte de perto e de longe. Estamos aqui agradecidos pela sua audiência, pela sua preferência, agradecendo também ao cinegrafista, a assessoria, também as técnicas, a técnica, né, de todo o Brasil. Nós temos aqui numa rede de emissoras. Nós não vamos desfazer a rede, não. Fique aí ouvindo. Nós vamos somente aos prefixos, à identificação das emissoras, e eu já volto com vocês com o projeto Eu e Mais Um. Muito obrigada, ouvintes. Deus abençoe vocês e até amanhã. Se despede Débora Miranda e pastor Lorival de Almeida. Até. Que Deus abençoe. Você ouve...

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2: 14 horas e 1 minuto.
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6: Estamos aqui em mais um dia, esse dia maravilhoso. Nos alegremos nele porque foi Deus quem o fez. Está chegando no seu lar o Espaço Eu Mais Um, na apresentação de sua irmã em Cristo, Débora Miranda, que vos saúda na paz do Senhor. Estamos falando esses dias sobre o perdão e nós paramos nesse tema, né? Como perdoar. E o primeiro passo é admitir o erro cometido do ofensor e também aquele que recebeu a ofensa. Também temos outro ponto muito importante, que é lembrar-se de que nós fomos perdoados. Perdoados daquilo que praticamos por Deus. Terceiro, vamos abrir mão dos nossos direitos. O mundo, a sociedade sempre estão dizendo que nós temos de agir contra a pessoa que nos feriu, fazendo-o pagar pelo erro cometido. Não é assim? É o toma lá da cá, bateu, levou. Esta é a mensagem, esta é a doutrina que a sociedade ensina, porque ela não tem Deus, ela não conhece a Deus. Mas agora você está conhecendo a Deus. Você sabe que você sempre foi um pecador, nasceu no pecado, e hoje você está sendo perdoado por Deus. Não importa o quanto possa ser incompreensível a nós, homens, mas o perdão coloca o peso da reconciliação sobre a vítima do erro. Você está negando-se a si mesmo. Isso é a morte do eu. No passado, quando nós estávamos no mundo, nós não deixávamos barato, não. Não é assim? Ah, aquela pessoa, ela fez isso, ela vai pagar. Eu não vou deixar barato, não. Então, o eu agora está sendo mortificado. Está morrendo um pouco a cada dia, a fim de perdoar e sermos parecidos com Jesus. Vejam, ouvintes, que o orgulho, a justiça, os direitos e tudo mais desaparecem. E assim todo o seu ser, seu tom de voz, sua expressão, seus gestos e sua intenção buscam a restauração daquele o qual ofendemos. tenha um diálogo sério, honesto e responsável com aquela pessoa que lhe ofendeu. É reparador ouvir reciprocamente os vários aspectos do erro. Vejam que a palavra de Deus, ele diz que nós temos que vigiar em todo tempo, vigiar a nossa língua, vigiar os nossos gestos, as nossas atitudes. Se você foi ofendido, mostre através da atitude que você vai ter que realmente você perdoou aquela pessoa. E nós temos consequências quando nós não perdoamos. Mas hoje eu quero falar das consequências boas quando nós perdoamos. Quando a gente perdoa, nós permitimos que Deus também vá anular as nossas ofensas. É lindo, está em Mateus 6,14 isso aqui, olha. Porque se nós perdoarmos aos homens as suas ofensas, também Deus nos perdoará. Estão vendo? Então, além do perdão de Deus, nós nos livramos das tensões, inabilidade para dormir e até de doenças. Quando você não perdoa, quem sofre mais é você, que foi o ofendido. Vejam, ouvintes novos convertidos, que o seu crescimento espiritual não será prejudicado se você perdoar. E vai aumentar a sua capacidade de amar o Senhor. Evite dúvidas sobre a sua salvação. Você precisa dar um belo testemunho aos outros, à sua família que você precisa ganhar para Cristo. E esses benefícios espirituais do perdão alcançam tanto o perdoador como o perdoado. E o mais importante, o nome do Senhor Jesus será exaltado entre os homens. Que maravilha! Receber o perdão de Deus implica em nós perdoarmos primeiro aquele quem nos ofendeu. Lembre-se sempre disso. Se não perdoarmos, o Senhor Deus também não nos perdoará. Muito obrigada pela sua audiência. Aqui nós vamos encerrando os nossos 5 minutos do espaço Eu e Mais Um. Até a próxima oportunidade, mas deixo aqui o nosso contato. Nosso WhatsApp é 119-8292-3392. Fiquem na paz do Senhor Jesus.
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Graça e paz a todos os ouvintes do programa Voz da Libertação. Que tem prazer de vos saudar, sermão em Cristo, presbítero André Zimbrusque, pastor responsável da sede estadual Manaus, Amazonas. Nossa igreja está localizada na rua Comendador Alexandre Amorim, 525, no bairro Aparecido. No Evangelho de Jesus Cristo, que escreveu João, capítulo 8, versículo 51, diz: em verdade vos digo que, se alguém guardar a minha palavra, nunca haverá morte. Falando em guardar a palavra, para guardar a palavra, precisamos ouvir a palavra. E estou aqui para convidar você para segunda-feira do pão, segunda-feira da palavra, para você vir juntamente conosco, alegrarmos na presença do Senhor e ouvir a palavra de Deus. E se nós ouvir a palavra e guardar a palavra, João diz, nunca haverá morte. Que maravilha! Você que está nos ouvindo, os pastores, presbíteros, dirigentes, diáconos, cooperadores da obra de Deus, é segunda-feira, culto de ensinamento, culto da palavra. Esteja conosco, toda a membresia, não venha só, convide mais alguém, traga um familiar, traga um amigo, uma amiga, alguém que está afastado de Cristo Jesus e precisa ouvir a palavra e com certeza vai ser edificado pelo poder da palavra. É segunda-feira, culto de ensinamento, a partir das 18 horas, venha estar conosco. Deus abençoe, eu te aguardo na próxima segunda, em nome do Senhor Jesus Cristo.

0: Maravilha, em Manaus, relógio está marcando pontualmente 13 horas e 24 minutos. É o programa Voz da Libertação com você, levando a paz, a alegria, a salvação em Jesus Cristo ao seu lar e ao seu coração. Neste momento, vamos clamar a Deus, vamos fazer um instante de oração com ele mesmo, pastor André Zembruschi, nesta programação.
1: Que a graça e a paz do Senhor Jesus seja com todos os ouvintes. E tem prazer de vos saudar, seu irmão em Cristo, o presbítero André Zembruschi. Quero deixar aqui uma palavra de meditação e também fazer uma oração. A palavra de Deus nos diz no livro de Salmo, número 68, versículo 20, que diz assim: o nosso Deus é um Deus que salva. Ele é o soberano, ele é o Senhor que nos livra da morte. Muito bem, ouvintes. Aqui está uma palavra onde o salmista declara: nosso Deus é um Deus que salva. Ele é soberano, ele que nos livra da morte. Quando nós olhamos para Sagradas Escrituras, nós compreendemos que o maior propósito de Cristo Jesus vir sobre este mundo é nos salvar da morte, porque morte é sofrimento, morte é a condenação eterna, mas Cristo veio para nos salvar. E aqui o salmista já declarava: ele é um Deus que salva, ele é o soberano, ele que livra da morte. Então receba esta palavra, creia, persevera. Você que está em Cristo Jesus, persevera. Talvez você esteja parado, afastado. Lembra, Cristo, Deus é o que salva, ele é o soberano e ele que tem poder de nos livrar da morte. Amém? Receba esta palavra e eu quero fazer uma oração pela sua vida, pela sua casa, pela sua família. Glorioso Deus, eterno Pai, ó Deus de maravilha, Deus de poder, estamos diante de uma palavra, Senhor, uma palavra poderosa, uma palavra que o salmista diz: o nosso Deus é um Deus que salva, ele é soberano, ele é o Senhor que nos livra da morte. Senhor, eu sei que neste momento há pessoas que nos ouvem, ó Pai, pessoas que estão à beira da morte, pessoas que estão a caminho da morte, pessoas que estão vivendo uma vida tão difícil, meu Deus, a qual eles não conseguem enxergar a esperança na frente, mas talvez eles tenham enxergado a morte, o sofrimento. Mas eu creio, ó Deus, porque Tu és soberano. Vá ao encontro, Senhor, de cada vida, de cada pessoa. Vá ao encontro, Jesus querido, desse irmão, desta irmã, com as suas mãos poderosas, com a sua soberania, Jesus, dando força e graça pelo poder do Teu Espírito Santo. Alcança, ó Deus, os de perto, os de longe. Alcança, ó Deus, desde o menor até o maior, com as suas mãos poderosas, ó Pai. Abençoa, meu Deus, o nosso departamento da Igreja Pentecostal Deus de Amor, do Estado do Amazonas, a sede estadual, todos os departamentos, Senhor. Abençoa, Deus, cada vida que tem colocado as mãos neste arado, nesta grande obra, Deus. Vai abençoando, vai fortalecendo, porque Tu és o Deus que levanta o caído, Tu és o Deus que fortalece o fraco, Tu és o Deus que sustenta os que estão de pé. Senhor, meu Deus, o Senhor sabe que é uma grande obra, e se esta obra, meu Deus, é gigantesca, é porque as suas mãos está, meu Deus, presente, as suas mãos está sobre a vida de cada pessoa. Senhor, eu creio, vai abençoando, continua abençoando, ó Pai, continua dando a direção para os teus servos, para a tua serva, para a nossa vida, para que esta obra possa continuar.

Que Deus abençoe o ouvinte. Creia nos, na vitória. Creia no que Deus pode fazer na sua vida, na sua casa e na sua família. É um prazer de se despedir desta oração, pastor presbítero André Zimbruski. Deus

0: vamos que vamos! É ouvintes, hoje, segunda-feira, culto doutrinário da Palavra de Deus. Já tivemos já quatro cultos, é? Quatro cultos neste dia de hoje. Nós tivemos aí o culto das 6 horas da manhã, tivemos aí o culto das 7 horas.
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0: Tivemos o culto das 9 horas da manhã com o pastor João Arantes, onde esteve ministrando a palavra de Deus, pastor Allan Kardec.
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0: Às 12 horas, o Adote Uma Alma, a equipe do Adote Uma Alma, liderado aqui pela irmã Sebastiana. E agora, o quinto culto com o pastor Zunivaldo, daqui a pouco, às 14 horas. E 18 horas, o culto doutrinário com o pastor estadual, o pastor André Zimbruski, trazendo uma palavra do coração de Deus aos nossos corações. Aqui mesmo na sede estadual de Manaus, na rua Comendador Alexandre Amorim, número 525, bairro Aparecida. Daqui a pouquinho nós vamos acompanhar os flashes de mensagem da palavra de Deus. Mas enquanto isso, nós vamos ouvir o que Deus está fazendo no Brasil, no exterior, através do programa Voz da Libertação. Vamos ao depoimento, vamos ao Conte a Bênção. Vamos ao Conte a Bênção aqui dentro do programa Voz da Libertação.
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3: O meu nome é Eliana Donizete de Souza. Eu quero relatar o meu testemunho, uma bênção maravilhosa, uma cura que eu recebi da parte de Deus na Igreja Pentecostal Deus é Amor. Eu havia feito uns laudos, uns exames médicos, ao qual eu tinha que levar ele para os médicos dar uma olhada. Chegando ali no médico, num dia de terça-feira, o médico abriu aqueles laudos, olhou e falou: olha, você retorna amanhã, na quarta-feira, que eu preciso olhar mais profundo esses exames. Retornando ali na quarta-feira, juntou 5 médicos para olhar aqueles laudos. Médico, oncologista, médico do câncer. E ali aqueles 5 médicos assim na minha frente, eles falaram: olha, mulher, você está com 2 cânceres enraizando na sua garganta. Há necessidade de nós fazer uma cirurgia urgente, porque eles vão enraizar no seu corpo e não vai ter mais condições de tratamento. Eu olhei para eles, as minhas lágrimas caíram. Eu olhei para eles e falei: olha, doutor, você pode fazer tudo, mas eu não vou passar pela cirurgia. Eles falaram para mim: você tem medo porque vai cortar do lado, vamos costurar direitinho. Eu falei: não, pode fazer a papelada, mas eu tenho um Deus poderoso. E ali irmãos escreveram, preencheram as fichas, os dados. E eu saí com aquele papel na mão, com o laudo, carcinoma medular da tireoide. E ali eu saí fora do hospital Mário Covas, ali em Santo André, um dos melhores hospitais. Olhei para o céu, levantei o laudo e falei: Deus, o Senhor sabe o porquê desse câncer da minha garganta. Se o Senhor me dá uma chance, aleluia, desses câncer não me enraizar e não me matar, Senhor, eu quero fazer a Tua obra como o Senhor quer, não como eu quero. E ali, irmão, peguei aqueles laudos, vim para a sede mundial, e ali a igreja superlotada. Irmãos, eu levantei aquele laudo para o céu e tomei posse, aleluia, da minha vitória.

hoje estou aqui agradecida e glorificando a Deus pela minha voz ao qual estou falando. Pelo esse poderoso Deus da igreja, Deus de amor. É um Deus que cura, salva e liberta. Aleluia. E aqui estou relatando esse testemunho maravilhoso. Que aquele câncer que estava detectado pela medicina, Deus me deu grande vitória e livramento. O meu nome é Eliana Donizete de Souza e estou maravilhada com o nosso Deus, o Deus da nossa igreja pentecostal. Deus é amor.

0: Meu nome é Raimunda, eu vou contar o testemunho da minha sobrinha Sofia Vieira Xavier. A Sofia era uma criança, até os 6 anos era uma criança sadia, não tinha problema nenhum de saúde. De repente ela ficou gripada, apresentou uma crise convulsiva e ficou desacordada. A mãe dela, Wanda, levou ela para o hospital. Desde quando chegou no hospital ela não acordou mais, ela entrou em coma e aí ela ficou internada numa UTI pediátrica por 2 meses em coma, totalizando 4 meses internada nesse hospital. Ela ficou muito grave, os médicos por várias vezes desenganou a Sofia, falou que ela estava correndo risco sério de morte, falou para a mãe dela, para o pai, que só Deus para fazer um milagre na vida dela, porque da parte de medicina eles estavam fazendo tudo o que era possível e não estava resolvendo o caso dela. Ela ficou em coma, eles não descobriam o que ela tinha, o que tinha levado ela a ter essa convulsão. E aí, depois de 2 meses em coma, descobriu que era uma meningite rara, que é dificilmente acontecer essa meningite aqui no Brasil e que por isso que ela tinha ficado tão grave. Mas mesmo depois de descobrir que era meningite, eles não conseguiam achar o tratamento certo, mas a gente sempre acreditava em Deus que a Sofia ia ser curada. E eles falavam, os médicos falavam para a família que se a Sofia sobrevivesse, que ela não ia mais falar, que ela não ia andar e que ela não ia comer, que ela ia se alimentar por sonda, que provavelmente ela ia ficar uma criança cheia de sequelas, que eles falaram assim, que estava tratando dela como se estivesse num incêndio, e o que sobrasse depois daquilo que seria a Sofia depois de curada. Só que a gente sempre acreditou muito em Deus, eles falavam isso para a mãe, para o pai, e eles sempre aceitavam, confiante que Deus ia curar ela. Eram várias igrejas orando para ela, Igreja Deus e Amor da minha cidade de Minas, daqui de São Paulo, a gente jejuava e orava todos os dias e acreditava que cada dia que a gente fosse no hospital, que a gente ia ter uma notícia melhor. Ela ficou entubada por esses 2 meses, ficou recebendo sangue, recebia dieta por sonda, não andava, não falava uma sequer palavra. Até que um dia, a médica da UTI estava fazendo um exame da cabeça dela e viu que ficou tudo liso no exame. Aí ela pediu um exame de imagem, de urgência, porque eles tinham suspeitado que ela estava em morte cerebral. Foi para esse exame, desligou todas as sedações dela para ver se ela acordava. Mesmo assim, ela não acordou. Isso era por volta de 12h. Quando foi umas 18h, ela começou a abrir o olho. A médica falou, meu Deus, é um milagre. A Sofia, pelo menos, está começando a abrir o olho. Então, foi um caso muito grave. Até que depois de 35 dias, e a gente orava, a gente veio aqui nessa igreja e orou para Deus que se fosse para fazer traqueostomia, que se fosse da vontade de Deus, que podia fazer, mas que se não fosse, que era para Deus dar o livramento para Sofia. Isso veio nessa igreja aqui da sede e orou para Deus dar uma direção, se fosse para ela ficar sem essa traqueia, para ele dar essa decisão no final de semana. Quando a médica chegou na segunda-feira, ela falou para a Wanda, a mãe da Sofia, assim, que simplesmente ela estava sem palavras, que a Sofia resolveu acordar de repente. Ela ficou de 9 de dezembro de 2014 a 3 de março de 2015 internada. Saiu do tubo, não precisou fazer a traqueostomia, graças a Deus. Aí só que eles falaram que ela ia voltar para casa com uma sonda na barriga, que é a gastrostomia, para receber dieta, e que ela não estava andando e não estava falando sequer uma palavra. Era uma criança que falava normal até os 6 anos de idade. Nós voltamos para casa, mas todos nós sabíamos que Deus ia curar, que Deus ia devolver a fala para Sofia de volta. Nós continuamos em casa com ela, em casa orando, jejuava. A gente fazia campanha. Meu pai é da Igreja Deus e Amor, ele fazia campanha lá em Minas, a gente fazia aqui. Eram muitas pessoas orando pela vida da Sofia. Mas ela em casa, ela ficou 8 meses sem falar, do jeito que deixava ela na cama, do jeito que deixava de um lado, ela ficava. Para virar de lado, era a Wanda que virava, remédio, dieta, tudo por sonda, nem abria o olho. Aí quando foi numa semana, meu pai veio aqui em julho, fez campanha na casa dela, orou bastante. Depois que ele foi embora, na mesma semana, do nada, a Sofia começou a descer da cama, dar os primeiros passos, começou eu falasse, já saiu as primeiras palavras e daí em diante, até no pula-pula, ela foi brincar. Para honra e glória do nome de Jesus, ela foi curada. Deus foi devolvendo os passos, a fala. O médico, quando foi ver ela no mês seguinte, ele falou, chegou na sala, ele olhou para Sofia e falou, eu não acredito, Sofia. Isso só pode ser um milagre de Deus. Nem no melhor das hipóteses, nós não esperávamos que você ia se recuperar desse jeito. E a Sofia começou a conversar com ele, ele falou, eu já vou programar para tirar a sua sonda, porque isso é um milagre o jeito que eu estou te vendo aqui. E a Sofia agora está falando, come tudo por boca, e amanhã já está programado para ela voltar a estudar, porque nada da memória dela foi alterado. E a gente, nós estamos muito felizes, eu que sou tia da Sofia, o pai, a mãe dela, a família inteira fez um voto de quando a Sofia estivesse falando, andando e comendo, que a gente ia trazer ela na igreja aqui na sede para contar o testemunho para o Brasil inteiro ouvir e acreditar assim que para Deus nada é impossível. Deus pode fazer um milagre assim, mesmo diante da morte, diante de qualquer situação. Para Deus nada é impossível. Ele pode ressuscitar mortos, assim como ele curou a Sofia. Ele pode curar muitas outras pessoas que estão passando por situações difíceis como a que a gente passou.
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2: Jesus me curou.
0: E o que eu tenho para falar diante de todo esse milagre que Deus fez na vida da Sofia é que você que está passando por um momento difícil, você que está passando por uma situação difícil, onde está pensando que não tem mais nada que fazer, vem para a igreja Deus é Amor, que aqui Deus cura, Deus liberta e Deus faz milagre. Assim como Ele fez esse milagre na vida da Sofia, Ele vai fazer um milagre na sua vida também de que está passando por dificuldade. Deus pode fazer o impossível na sua vida.
2: 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Me amo.
0: Meu nome é Raimunda Xavier Alecrim. Eu moro na rua Santo Agostinho, Jardim Miria, São Paulo.
2: 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Jesus me curou da igreja. Me amo.

0: é o Deus do impossível que faz o impossível acontecer. Você ouviu aí essas bênçãos? É só Deus que pode fazer isso, ouvinte. É só o Senhor que pode fazer. A dona Eliana Amaral, ela foi curada de câncer, estava desenganada pelos recursos humanos, mas ela clamou a Deus, juntamente com a sua família, fizeram voto com Deus, e Jesus Cristo ouviu dos altos céus, respondeu o seu clamor e sarou a sua dor. E a família, hein? A família da Sofia. Meu Deus. A dona Raimunda, com a sua sobrinha. É motivo de cantar assim, ó.
1: Eu creio que essa cura.
0: É motivo de cantar dessa forma.
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0: É resposta de oração, meu amigo. É resposta de oração, minha amiga.
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0: É lindo mover de Deus. Ouça.

0: ele mesmo, de longe, de perto, é o Deus do impossível, é um Deus real, é o Deus que tem olhos e vê, é o Deus que tem boca e fala, tem ouvidos e ouve o seu clamor, que tem mãos e braços e pega você lá do fundo do poço e tira você, salva a tua vida. Esse é o Deus do impossível, que curou também aí a Sofia que não tinha mais chance alguma pela medicina de falar, de andar, de comer com a sua própria boca, ia ficar vegetando, mas o Deus do impossível ouviu o clamor da sua família.
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0: Meu Deus, imagina, hein? A dona Raimunda, que é tia, ela tá tão emocionada dessa forma, imagina o restante da família, os pais da Sofia. Provavelmente não tiveram nem voz para gravar, para falar alguma coisa, porque é muita emoção, meu irmão. É muita alegria. É muita alegria. A família emocionada, ali se alegrando na presença de Deus, a voz embargada, não conseguiram falar. Só a dona Raimunda, que com muito esforço, que ali se controlou um pouco para falar a respeito da maravilha que Deus fez na vida da Sofia, que o restante só chorava. Só chorava, se alegrando na presença de Deus. Agora é choro de alegria, não é mais choro de tristeza, não. Porque o Deus do impossível curou a Sofia.
1: De longe e de perto.
0: É o Deus do impossível, ele é real, é real, ele é real.

Mutante, Deus do Impossível. É, hoje nós podemos cantar, se alegrar, porque o Deus do Impossível deu a vida por mim, por você, por nós. Ele deu vida a cada um de nós. Hoje temos vida em Jesus Cristo. Aquele que crê em Jesus Cristo não passará mais pela morte, mas sim da morte para a vida.

0: Não há outro além deste Deus maravilhoso, Deus do impossível. Quero mandar a paz do Senhor Jesus pro meu amigo e irmão Edvan Lopes, aí do Parque Riachuelo. Deus abençoe, servo de Deus que está aí conosco na sintonia do programa Voz da Libertação. Deus abençoe, irmão Edvan Lopes. Deus abençoe. Deixa eu me ver aqui. Deus abençoe a Lane. Deus abençoe a irmã Simonete, a sua mamãe, Sebastiana. Deus abençoe a Drica. Deus abençoe o pastor José Luiz, aí do Lago Azul. Deus abençoe a sua vida, homem de Deus. Lago Azul 2, né? Deus abençoe.
1: Os teus ouvidos.
0: Deus abençoe a irmã Raimunda Teixeira, Deus abençoe a irmã Sâmia, Deus abençoe a irmã Antônia Gomes. Este é o Deus do impossível. Você ouviu aí esses milagres? Meu Deus do céu, coisa extraordinária. Se isso não é milagre, o que é milagre?

0: Esse é o Deus do impossível agindo. É o Deus do impossível agindo na vida das pessoas, na igreja. Deus é amor. E hoje nós temos o culto doutrinário da Palavra de Deus, onde estará ministrando a Palavra do Senhor, pastor André Zimbruski, trazendo uma Palavra de Deus aos nossos corações, aqui mesmo na sede estadual de Manaus, na rua Comendador Alexandre Amorim, 525, bairro Aparecida.
1: E nós precisamos compreender isto, meus irmãos, porque nós sabemos que no tempo que estamos vivendo, muitos têm se preocupado.

céu. Se preocupado tanto com a beleza exterior, mas não tem se preocupado em agradar o Espírito Santo de Deus, agradar o Senhor Jesus.

precisamos aceitar isto, mas jamais perder o alvo da salvação, jamais perder que a nossa cidadania é do céu, meu irmão, minha irmã. É um dia morar com Cristo Jesus, o nosso Salvador. Oh, aleluia! Aleluia! Nós temos visto, meus irmãos, a preocupação de muitas pessoas com a beleza exterior. Uma coisa que é um absurdo, meus irmãos. A moda agora tal de, parece que é botox, né? Seu rosto é muito fino, quer fazer o rosto ficar mais grosso. Preocupado tanto com a beleza, meu irmão, e acabou perdendo o alvo do céu. Eu imagino daqui uns dias as consequências disto. Tudo aquilo que não faz parte do corpo, uma hora o corpo vai rejeitar. Uma hora o organismo vai rejeitar. Aí vai vir o desespero e pedir a Deus por socorro. Não podemos cair nesta armadilha. Não podemos ser iludidos pela vaidade do mundo, meus irmãos. Que a realidade é que até muitos se dizem que ser cristão, fazem propaganda para isso. Não, não, não caímos nesta armadilha. Permanecemos com o nosso foco no céu, em Cristo Jesus, a salvação da nossa alma. Lutando todos os dias, mas não perdendo o alvo da salvação, o alvo de Cristo Jesus. Aleluia.

deuses é o estômago, isso é só algo carnal, e eles têm orgulho daquilo que é vergonhoso. Esta é uma realidade. Paulo diz, eles têm orgulho daquilo que é vergonhoso para quem tem o alvo da salvação.

0: ciência, que muitos acham que mudando a forma que é, vai ser realizado. Não é nada disso. O que torna uma pessoa realizada é a presença do Espírito Santo de Deus. O que torna um ser humano realizado nesta vida é viver o propósito de Cristo Jesus, é alcançar em Cristo Jesus esta graça de viver para o Senhor.
1: Jesus, o pão da vida, ele é a vida, é esta graça maravilhosa, é Jesus que dá. Vem você também aqui na Igreja Deus Amor Hoje, você que pertence a outro ministério, você livre pensador, você simpatizante do Evangelho, simpatizante da Igreja Deus Amor também, vem pra cá hoje à noite às 18 horas, vem orar conosco no Ministério da Oração e logo após também a liturgia do culto da andamento, nos louvores, na ministração da palavra com o pastor André Zimbruski.
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1: E o nosso Deus operando nos corações.
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1: Deus tem uma palavra ao seu, ao meu, aos nossos corações nesta noite de segunda-feira, dia 1º de junho. Aqui mesmo na sede estadual de Manaus. Rua Comendador Alexandre Amorim, 525, bairro Aparecida. Você é o nosso convidado todo especial. Vamos a uma linda canção aqui da gravadora MC Music. Ofereço esta canção para minha... irmã e amiga, nossa irmã Raimunda Teixeira, aí no Japim, na Feira do Japim. Deus abençoe sua vida, sua casa, seus clientes, seus amigos, toda a sua família, nossa irmã Edivan Lopes e toda a sua família, nossa irmã Lícia Aguiar, nosso irmão Alexander, aí da Venezuela também, o nosso pastor André Coutinho, a nossa irmã Simonete, a sua mamãe, o nosso irmão José Luiz e toda a sua família, nosso irmão aqui, deixa eu me ver, Neila Coutinho, Deus abençoe no Jorge Teixeira, quarta etapa, Deus abençoe a Drica, Deus abençoe a Sâmia, Deus abençoe o nosso irmão Júnior Menezes, pastor Regino Leonia aí no Mauazinho, nossa irmã Joelma, a irmã Francisca no Chiborena, Deus abençoe o povo do Chiborena, aí esta linda canção da gravadora MC Music, deixa eu ver aqui, qual é a canção que nós vamos colocar aqui para os nossos amigos e irmãos? Arrebatamento, cantando Débora Miranda, do CD. Débora Miranda, Cristo te necessita, Cristo te necessita. É esta linda canção da gravadora MC Music, que está no CD, Cristo te necessita. Eles sumiram no ar. Arrebatamento, é para você.
3: Ah, Jesus, vem arrebatar a sua igreja! Esteja preparado para o dia do arrebatamento, que está perto de acontecer.

0: maravilha, ouvintes, 14 horas, 3 minutos, não dá mais tempo. Vamos direto ao vivo de São Paulo com o Espaço Reviver. Se despede aqui, o Raimundo Cruz.
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2: Pentecostal de Azamor, que começando o mês de julho, para nós um mês de festa. 64 anos da Igreja Pentecostal Deus e Amor, e queremos aí atualizá-los, né? Falando dos 64 anos da Igreja Deus e Amor, aquilo que a Igreja Deus e Amor sempre levou, a palavra de Deus, e a palavra de Deus, ela sim, além de ser anunciada, ela se cumpre quando nós estendemos a mão aos necessitados, quando nós praticamos o amor que o nosso Deus, Cristo Jesus, nos ensinou, e é isso que nós fazemos, através de todos aqueles que nos acompanham, já conhecem o trabalho da Fundação Reviver, todos aqueles que frequentam a Igreja Pentecostal Deus e Amor por todo o Brasil e sabem do trabalho da Fundação Reviver e a Associação Reviver Help Deus e Amor, e nós queremos então aqui atualizá-los de tudo aquilo que está acontecendo. Encerrando o mês de maio, foi um mês maravilhoso para a obra assistencial da Igreja Pentecostal Deus e Amor. Quantas coisas foram realizadas. Eu estive em viagem ali ao Nordeste desde o dia 14 de maio, pastor Paulo Martins também viajando pelo Norte, o Nordeste. Nós tivemos ali a nossa irmã Regiane Tinhonin, presidente da Associação Reviver Help Deus e Amor, também viajando pelo Nordeste, e nós tivemos realizando muitas reuniões, muitas concentrações, inaugurações de poços, coisa linda, maravilhosa que aconteceu. Então, já falando para vocês um pouquinho do projeto Água para o Nordeste, que tem avançado muito ali. Começamos no estado do Piauí, nós já fomos ali para o Maranhão, agora perfuramos poços no Pernambuco, e queremos agradecê-los, desde já agradecer todos aqueles que nos acompanham, você que desde ali 2022 começou ali apoiando este projeto Água para o Nordeste. Nós queremos então atualizá-los, porque olha que grande bênção nós recebemos. Nós começamos todo o trabalho ali na cidade de Paulistana, no Piauí, e ali nós tivemos a possibilidade, no terreno da Associação Reviver Help Deus e Amor, da Fundação Reviver, nós perfurarmos 5 poços. Mas dos 5 poços, nós utilizamos 4. Esses poços hoje já estão interligados, trabalhando, bombeando água para um sistema de dessalinização, onde nós temos ali um complexo de caixas d'água. É uma caixa d'água de 10 mil litros que começa a receber essa água salobra, essa água salina. Ela desce ali para uma caixa de 5 mil e, através de passando esta água por um sistema de membrana, uma tecnologia israelense, essa água ela começa a receber a purificação. Nós tiramos o sal da água e o sal que fica residual vai para uma outra caixa de 5 mil que depois é descartado. E ali, esta água que passa por esta caixa de 5 mil, esta água que já está ali potável agora, livre do sal e totalmente potável para a população, ela vai para outras 2 caixas de 16 mil litros cada uma, formando ali uma quantidade de 32 mil litros. Então, nós estamos ali com uma capacidade de 40 mil litros de água potável para entregar à população e à circunvizinhança ali de Paulistana durante toda uma semana. Mas nós havíamos ali um impedimento, algo que já muito nós orávamos a Deus, pedimos a Deus para que Deus abrisse as portas e providenciássemos para nós. E eu creio, com a oração de todos aqueles que acompanham o projeto Água para o Nordeste, nas 2 últimas semanas nós recebemos a energia trifásica para a Vila Reviver. E isto para nós era fundamental. A coisa mais crítica, a primeira, era encontrar água, e a segunda, ter energia suficiente para podermos operar todos os poços e o sistema dessalinizador. E isto aconteceu para honra e glória do Senhor Jesus no dia 19 de maio. Ali mesmo do Nordeste, nós tivemos a possibilidade de enviar para a nossa irmã Irene Miranda as imagens do pessoal já instalando ali a energia, depois já passando energia pela Vila Reviver, vendo aqueles poços trabalhando. E tudo isso nós falamos não para nos exaltarmos, mas para glorificar ao nome de Deus, para falar a vocês que a oração que vocês estão fazendo por esses projetos das instituições Reviver não são em vão, porque o nosso propósito é estender a mão ao necessitado e socorrer vidas. Então, continue nos ajudando em oração, com as suas doações, com as suas contribuições, porque toda essa contribuição, e esse é o nosso propósito aqui, é com transparência mostrar a vocês onde está sendo investido. Então, nós tivemos ali a possibilidade de agora integrar esses 4 poços na Vila Reviver, poços esses que, somados ali, eles geram ali por hora mais de 11 mil litros de água por hora. Olha que bênção! Então isso significa que por hora, numa capacidade, nós poderíamos ali dessalinizar 7 mil litros de água por hora. E para vocês que ainda não tiveram a possibilidade de estar fisicamente ali na cidade de Paulistana e o entorno, que tem aquelas regiões quilombola, aquelas comunidades indígenas que necessitam de água, aquela população onde um grande índice da população, numa idade ainda nova, tem que fazer hemodiálise 3 vezes por semana. Por quê? Porque o seu rim foi danificado por aquela água salina e agora vivem de uma hemodiálise. E o que nós estamos fazendo? Com este lindo projeto, nós estamos podendo prover para a população uma água potável que vai melhorar a qualidade de vida, que elas não vão ter mais este problema de saúde. E às vezes nós temos a água em abundância à nossa frente e nós desprezamos. Vemos ali como, às vezes, nem de uma forma automática, nós nem valorizamos a água que nós temos. Mas ali a água é fundamental e a água é vida. Então continue nos ajudando com as suas orações, contribuições, né? Nos ajudando para que nós alcancemos cada vez mais e mais vidas. Então, resumindo um pouquinho do projeto Água para o Nordeste, ficou só em Paulistana, irmão Nelson? Não. Nós perfuramos um poço numa comunidade indígena chamada Pindombal, no norte do Piauí. Aquela comunidade que há mais de 45 anos eles esperavam por água. E nós tivemos a possibilidade de perfurar aquele poço ali, jorra mais de 11 mil litros de água por hora, água potável. Dali nós fomos a São José dos Cassetes, Timon, no Maranhão, em um terreno da própria igreja, da Igreja Pentecostal Deus e Amor. Ali nós dependíamos de água da comunidade e também uma água que não tinha tanta qualidade. Ali nós tivemos a possibilidade de perfurar mais um poço. Aquele poço, então, ali no terreno da a Igreja Pentecostal Deus e Amor, em São José dos Cassetes, no Maranhão, jorra 16 mil litros de água por hora. Tudo para a glória de Deus. E continuamos avançando, perfuramos 2 poços na cidade de São Raimundo do Nonato, no Piauí. Agora nós avançamos e perfuramos 1 poço na cidade de Afrânio, em Pernambuco, que no último dia 14, agora de maio, juntamente com a diretoria da Fundação Reviver e a diretoria da Associação Reviver Help, Deus e Amor, houve a formalização da inauguração desse poço. Esse poço que gera ali 3 mil litros de água, agora potável, não precisamos de um dessalinizador, e atende aquela comunidade ali no sítio Cabaceiras, na cidade de Afrânio, no Pernambuco. E uma semana atrás, eu estive ali na cidade de Dormentes, no Pernambuco, e tivemos a possibilidade de perfurar 2 poços naquela cidade, aquela cidade também que tem água salobra, a população ali de José Elpídio, principalmente uma comunidade com mais de 150 casas, perfuramos os poços e em breve, ali, logo que o município disponibilizar a energia, nós vamos instalar uma base de caixa d'água, com uma caixa d'água de 10 mil litros, vamos bombear aquela água e ali a população já vai poder se... beneficiar. Imaginem, 150 famílias que tinham ali que comprar água de carro-pipa, uma água sem qualidade... Agora vão ter a possibilidade de ali buscar água para suas residências, tendo água potável. Para beber e para cozinhar. Nós só temos que agradecer ao nosso Deus. Nós só temos que agradecer.

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2: E vocês puderam aí acompanhar esse louvor, a nossa irmã, a vice-presidente da Igreja Pentecostal Deus e Amor, nossa irmã Débora Miranda, louvando, né? Cristo nos te necessita e efetivamente é isso, ali baseado na palavra de Deus. E Cristo sim necessita de cada um de nós, quando Ele nos abençoa para estendermos a mão e ajudar ao próximo. É isso que o Senhor Jesus diz, é isso que a palavra de Jesus diz, que nós podemos fazer tudo, mas o que vai ficar é o amor. O amor, este amor de Deus que socorre vidas. E é isso que nós temos feito através das instituições Reviver, a Fundação Reviver, a Associação Reviver Help Deus e Amor, tem feito através dos seus vários projetos. Nós usamos esses minutos aqui para falar, atualizá-los, e por todo o Brasil temos feito esse trabalho. Pastor Paulo Martins, que também estava viajando, esteve em Belém este final de semana, e está ali, é um novo projeto que começamos, onde nós estamos ali num projeto Dividindo Pão, onde é estender a mão, arrecadar alimentos e levar o alimento àqueles que são necessitados. Então você que nos acompanha, você que tem acompanhado aí a Rádio Deus e Amor, eu quero convidá-lo para que você acompanhe as nossas mídias ali no Instagram, o Instagram oficial da Fundação Reviver, o Instagram oficial da Associação Reviver Help Deus e Amor, porque tudo aquilo que aqui nós comentamos e você ouve através do rádio, você vai poder ver imagens, você vai poder ver testemunhos, e aí você comprovar daquilo que está sendo realizado. E uma outra coisa, você tem ali também uma ferramenta na sua mão para poder evangelizar, porque se você ali acessando, vendo aquilo, podendo se maravilhar, imagine quando você compartilha e mostra a outra pessoa daquilo, daquele projeto que você mesmo, que contribui, você mesmo faz parte. Quando você ali colhe tampinhas, quando você faz a sua contribuição, quando você faz a sua doação, quando você entrega uma cesta básica, e você pode então compartilhar com outras pessoas que querem fazer o bem e às vezes não conhecem uma forma ali adequada, né? Porque muitos, infelizmente, nós temos isso, acabam tendo recursos não destinando de forma responsável. Então você pode também, através dessas ferramentas do Instagram, da Associação Reviver Help, Deus e Amor e da Fundação Reviver, você evangelizar e ali divulgar cada vez mais e mais. Para quê? Para que nós cada vez mais possamos socorrer vidas em situação de vulnerabilidade. Vulnerabilidade essa que eu quero agora, através aqui da vinheta que nós vamos colocar, o nosso irmão Armando vai colocar, você vai ouvir um pouquinho do que é esse projeto e em seguida eu vou comentar demais este lindo projeto que a Associação Reviver Help Deus é Amor está fazendo para efetivamente alcançar vidas, recuperar vidas, mostrando que o amor de Deus socorre vidas.
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2: E está aí, você pode agora ouvir sobre esse mais recente projeto da Associação Reviver Help, Deus e Amor, que é o Amparo à Mãe Reviver. Este projeto que está localizado ali na região da Ilha de Marajó. Nós temos uma casa sede na cidade de Breves, onde nós estamos ali acolhendo jovens, adolescentes de 13 a 24 anos, que estão grávidas, mas não têm uma estrutura familiar, não tem uma residência adequada, não tem a vestimenta, não tem condição financeira para que acompanhe os exames necessários para a saúde da própria mãe e da própria criança, não tem ali um amparo para uma palavra, para uma direção. Jovens essas que se engravidaram, mas não tem nem noção direito do que é uma gravidez, do que será ali ser uma mãe, cuidar de uma criança. E nesta casa, para a honra e glória do nosso Senhor Jesus, nós estamos podendo acolher estas jovens. Olha, nós temos um caso ali crítico, que aquela, eu posso falar, é uma adolescente ainda, em fase de adolescência, foi engravidada, está sendo acompanhada, é um caso crítico dos casos que nós temos ali. E para vocês entenderem a importância deste projeto, nós já tivemos ali mães que já tiveram um bebê, aquela primeira criança que nasceu ali amparada pelo projeto da Associação Reviver Help, Deus e Amor, que é a pequena Eloá. Quando a mãe foi ali para a maternidade, quando a criança nasceu, a Associação Reviver Help foi ali e já entregou o enxoval para a mãe, para a própria mãe ter roupa, a própria criança ter roupa, fralda, alimento, acompanhamento. Então é um projeto maravilhoso. Você que nos ouve, você, principalmente mulher, que sabe o que é essa situação crítica, que é mais sensível, você sabe da importância. E para vocês terem uma ideia de como ali este projeto está trazendo impacto e como a própria administração pública está vendo a seriedade deste projeto, o próprio Conselho Tutelar está acompanhando este projeto e a própria promotoria também está acompanhando ali o projeto. Veja que o Estado, vendo a importância desse projeto da Associação Reviver Help, Deus e Amor, que abriu esta casa para acolher estas jovens, eles agora estão enviando profissionais para também nós darmos o apoio psicológico a estas adolescentes, a estas jovens. Então é um projeto que nós estamos aí trabalhando de forma muito séria. Imagine você ter a responsabilidade de uma entidade, né, abrir uma casa, trazer para dentro dali a responsabilidade de cuidar dessas jovens. É um trabalho muito sério, é um trabalho digno, é um trabalho que nós fazemos muito com temor sob a palavra de Deus, mas também sob a lei e com muita responsabilidade. Por isso que nós insistimos aqui em falar desses projetos na Rádio Deus e Amor, para que durante o dia vocês tomem ciência de onde está sendo investido o recurso que você envia e como é sério este trabalho. E como eu sempre digo, olha, acesse as nossas mídias sociais, veja ali as imagens, se entere um pouquinho mais de tudo que está sendo feito, porque você mesmo vai se alegrar, porque você vai ter convicção. E quando você estende a sua mão, você contribui, você está participando e você também é responsável por apoiar essas pessoas. É o que nós falamos aí na vinheta. Juntos podemos transformar vidas. E é só o amor de Deus, é só o amor de Deus. Nós estamos iniciando o mês de junho, temos feito também aqui, e queremos falar, estamos agora aqui, principalmente no sul, sudeste, um período que passa muito frio, a temperatura está muito baixa em São Paulo e vai ficar mais no sul e sudeste, essa é a previsão, e nós precisamos então de doações, doações de agasalhos, precisamos de doações aí de cobertores e queremos pedir a sua ajuda. Então, olha, continue nos acompanhando cada vez mais e mais na Rádio Deus e Amor, tudo aquilo que a Igreja Pentecostal Deus e Amor através das instituições estão fazendo, porque efetivamente é um trabalho sério. E além de ser um trabalho sério, você que é cristão, você que medita na palavra de Deus, você que quer seguir os mandamentos de Deus, é mandamento de Deus olhar para o próximo. O Senhor Deus, quando o povo de Deus já saiu depois do Egito, o Senhor meu, o próprio Deus enviando a lei, ele disse, olha, vocês foram estrangeiros em terra estrangeira, agora vocês têm a obrigação de cuidar da uva, do órfão, do estrangeiro, do necessitado. E ele até toma para ele, olha, não deixem de ajudar, porque vocês não ajudar, eu vou ajudar, e eu vou ajudar talvez aquele que nem conhece a minha palavra para estender a mão. E Cristo Jesus mesmo, ele diz, olha, vocês são justos, porque vocês fizeram bem a mim. E as pessoas perguntam, Senhor Jesus, mas quando que nós fizemos o bem a ti? Ah, quando eu tive sede, deste-me de beber. Quando eu tive fome, deste-me de comer. Estava nu, vestiste-me. Ah, estava ali enfermo e foste visitaste. O Senhor Jesus então declara que aqueles que fizeram isto foram considerados justos e estavam ali eleitos para herdarem o seu trono, herdarem ali a sua coroa. Então, é mandamento de Cristo. Meus irmãos, se nós estamos em Cristo Jesus, como que nós podemos falar que nós estamos em Cristo Jesus se nós não estendemos as mãos e não fazemos o bem àquele que está necessitado? Nós não estamos aqui falando, olha, contribua com 1.000, 10.000, 50.000, entregue sua casa, entregue seu carro, faça o que você quiser que Deus vai te... Não, nós não estamos falando isso. Nós estamos falando que daquilo que Deus tem te prosperado. E a prosperidade de Deus, ela vem quando já pela manhã nós temos o fôlego de vida. Quando às vezes nós temos nem o pão sobre a mesa e Deus prepara para que um anjo enviado por ele vá ali e entregue uma cesta básica. Quando eu estou sem trabalho, o Senhor vai e abre uma porta de trabalho. Quando eu estava gastando muito dinheiro com medicamento, o Senhor vem e dá a cura através da obra maravilhosa dele. Você deixa de gastar com aquele medicamento para viver a vida plena. Tudo isso é prosperidade de Deus. Nós estamos vivendo uma época na sociedade que há uma grande ansiedade de acumular coisas, de se comprar coisas. Ou seja, a sociedade está muito egoísta, olhando só para si, acumulando, e não olhando para aquele que está necessitado. Mas esta é uma obrigação e um ensinamento de Deus, estender a mão e socorrer vidas. Então o amor é que socorre vidas.

E é isto, a Bíblia mesmo é clara, né? Que é melhor a gente dar do que receber. E é disso que estamos falando, nesse espaço Reviver, falando da obra assistencial da Igreja Pentecostal Deus e Amor. E você que quer conhecer cada vez mais e mais da obra assistencial da Igreja Pentecostal Deus e Amor, você pode acessar o site da IPDA. Você vai ter informação da Fundação Reviver, da Associação Reviver Help Deus e Amor, ou os próprios canais, né, da Fundação Reviver, da Associação Reviver Help Deus e Amor, e cada vez mais você vai poder ter acesso a todos os projetos. Aos poucos aqui nós vamos falando de cada projeto, para que você saiba, né, você que ainda não conhece trabalho, está aí começando a conhecer os trabalhos das instituições Reviver, e você que já conhece os trabalhos, cada vez mais você pode ali se atualizar de todos os projetos. Eu quero dizer também que toda semana, pelo menos uma vez na semana, em todas as nossas igrejas Pentecostal Deus e Amor, você tem um culto ali que é destinado em prol à obra assistencial. Então você pode ali se informar e ver qual é o culto do dia da semana onde tem ali o culto em prol à obra assistencial, e ali mesmo você pode levar a sua doação, você pode fazer a sua contribuição.

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0: Ô, irmão Armando, é isso mesmo? Já deu horário? Já tem que terminar? Que pena. Puxa, queria falar mais aqui da obra assistencial da Igreja Pentecostal Deus e Amor, mas o irmão do Armando tá falando aqui, ó, temos que seguir a programação. O óculos já movimentou o óculos dele aqui, o óculos de professor, quando ele mexe aquele óculos, eu já falo, não, vamos parar, tá na hora. Mas nós vamos para aquele momento marcante que faz parte da Igreja Pentecostal Deus e Amor, o programa Voz da Libertação, característica 64 anos de glória de Deus derramada sobre a Igreja Pentecostal Deus e Amor, local onde Deus tem feito maravilhas, muitas vidas têm sido alcançadas, libertas, curadas. Olha, uma coisa maravilhosa este mês de junho, que vamos aqui comemorar 64 anos da Igreja Pentecostal Deus e Amor. Então você que colocou o seu pedido de oração, você que está sintonizado aí, nós vamos juntos agora orar, e a palavra de Deus diz que tudo aquilo que nós com fé ligarmos na terra será ligado no céu também. E tudo que nós pedimos em nome do Senhor Jesus, Ele o fará. Então você, eu não sei, talvez seja um pedido de cura de uma enfermidade, uma porta de trabalho, uma libertação do vício, do álcool, das drogas, da bebida, da prostituição. Você que está aí entristecido, você que está angustiado, você que está com o coração apertado, juntos nós vamos orar agora, clamar ao nosso Deus, porque nós sabemos que aquele que está nos contemplando agora, aquele que é onisciente está te visitando, aquele que é onipresente está te visitando, aquele que é onisciente e sabe o que está no seu coração, ele contempla a nossa oração. Pai querido e Pai amado, em nome do Teu Filho Jesus, que mais uma vez queremos lhe agradecer pelo nosso fôlego de vida, por esta oportunidade que o Senhor nos permite, Pai, de falar dos trabalhos, onde vidas estão sendo alcançadas e todo o nome está sendo glorificado por isso. Pai, queremos lhe agradecer pelo sacrifício do Teu Filho Jesus, que ali na cruz, meu Deus, derramou aquele sangue carmesim em prol da remissão dos nossos pecados para a salvação das nossas almas. Pai, eu peço agora em nome do Teu Filho Jesus que Tu opere de forma maravilhosa sobre a vida daqueles que estão nos acompanhando, aquele que tem apresentado o seu pedido de oração para a cura de uma enfermidade, Senhor. Esta enfermidade que ele já foi desenganado pela medicina, onde o conhecimento dado ao ser humano mais nada pode fazer, o Senhor que é o nosso Criador, o Senhor que conhece, Senhor, cada célula, cada músculo, cada órgão, opera agora de forma maravilhosa, Pai. Ah, e este irmão, esta irmã, tendo esta experiência contigo, venha testemunhar e glorificar ao Teu santo e divino nome. Pai, este pai e esta mãe que está ali angustiado porque já não tem os recursos financeiros para prover o pão ali na mesa para os seus filhos, já não consegue ali honrar os seus compromissos financeiros. Pai, abra esta porta de trabalho, neste irmão, esta irmã possa se alegrar grandemente, Senhor meu Deus, e ver como o Senhor é bom, como o Senhor ouve o clamor daquele, meu Deus, que é pecador, sim, e nós seremos assim até o fim, mas que crê em Ti e sabe que o Senhor pode realizar. Pai, visita aquele que está ali encarcerado numa cadeia pública, numa penitenciária, que outrora enganado pelo inimigo das nossas almas, meu Deus, ali, ah, Senhor, usou uma situação para praticar o mal, mas agora arrependido, ouvindo, Senhor, esta programação, conhecendo a Tua palavra, quer seguir um novo caminho. O Senhor, que é o advogado dos advogados, abrevia aquela causa, e em breve este homem, esta mulher, este jovem que ali está encarcerado, possa livremente, juntamente conosco, glorificar ao Teu santo e divino nome. Pai, vai em socorro agora daquele que está angustiado, deprimido. Oh, pelo Teu Espírito Santo, Senhor, acalenta este coração agora. Ah, derrama da Tua luz ali, Senhor, e aquilo que ela trevas agora, Pai. Ah, esteja esclarecida, esta pessoa sinta a Tua presença e busque cada vez mais e mais de Ti. Senhor, muito obrigado. Eu apresento agora a vida da nossa irmã, líder mundial, nossa irmã Ereni Miranda.

0: Venha ser com a tua filha, renove seus dias de vida, dê força, graça, saúde, sabedoria e direção, Pai, porque grande é a responsabilidade. Abençoe a nossa diretoria deliberativa, ao nosso irmão pastor Lorival de Almeida, a nossa irmã Débora Miranda, ao nosso irmão presbítero Daniel, o Davi Miranda Filho. Senhor, Pai, Davi Miranda Neto, desculpe, que o abençoe e lhe dê direção, Senhor, agora, nessas novas, Senhor, ali, responsabilidades. Pai, são 64 anos. Venha, Senhor, derramar, continuar derramando a Tua glória sobre a Igreja Pentecostal, Deus e Amor. Meu Deus, que agora completa 64 anos. Abençoe toda a diretoria da Fundação Reviver, da Associação Reviver Help, Deus e Amor. E continue trabalhando, usando este canal de comunicação para que muitas vidas sejam abençoadas. Abençoe todos aqueles que estão trabalhando para que esta voz, esta comunicação chegue a muitos cantos do mundo e que eles também sejam abençoados por Ti. Muito obrigado, Pai. E certo da Tua santa e divina resposta, nós cremos e Te agradecemos em nome do Senhor Jesus. Amém. Queremos aqui então encerrar o Espaço Reviver, agradecendo a sua audiência. Continue sintonizados na Rádio Deus e Amor, a programação A Voz da Libertação. Daqui a pouquinho de volta, o nosso irmão diácono Natiel Reis, que estará aqui dando continuidade nesta programação, onde tudo que nós fazemos aqui é para a glória de Deus. E queremos aqui enviar mensagens do nosso Deus e você sendo edificado na sua vida. Quem se despede é o seu irmão presbítero Nelson Santos, juntamente com o nosso irmão diácono Armando Medina, que esteve aqui trabalhando na técnica, para que você pudesse desfrutar dessas bênçãos de Deus. Fiquem todos na paz do Senhor Jesus.
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4: 15 horas e 36 minutos.
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7: 3 horas 38 minutos em São Paulo. Boa tarde para você. Estou de volta para fazer a sua companhia. E é claro que a sua interação é fundamental para que esse programa fique mais dinâmico. 11 982 92 33 92. E agora a gente confere como é que está o clima aqui em São Paulo e também a previsão do tempo para esta tarde e noite aqui na capital dos Bandeirantes.
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7: Tempo e temperatura aqui na sua Rádio Deus é Amor, sempre fazendo a sua boa companhia. E é claro, a gente traz aqui informação porque faz parte do nosso trabalho de comunicação. Agora em São Paulo, 19 graus, está caindo a temperatura, há pouco estava 22, depois 21, depois 20, agora está em 19 graus, com sensação térmica de 19 também. Não há possibilidade de chover, apenas esse frio um pouco mais acentuado aqui no centro de São Paulo. A umidade relativa do ar está em 70% e os ventos sopram 10 km por hora. Hoje é a segunda-feira do pão e daqui a pouco nosso querido pastor Kleber de Oliveira vai assumir o altar da Casa de Deus, pregando a mensagem e também orando por todos. Se você quiser saber sobre o dinamismo do tempo e da temperatura aqui em São Paulo, é só acessar o site Climatempo ou o aplicativo da Climatempo. Nós utilizamos para trazer informações precisas para você aqui na sua rádio Deus é Amor. Agora são 3 horas e 40 minutos. E agora tem baú da gravadora Mensagens Cantadas. Vamos soprar um pouquinho o pó aqui desse disco de vinil, essa fita cassete, para louvarmos a Deus. Que vem um combo aí, né, Diácono Armando? Não, é um. O que é que vem aí? Eu ouvi. Holocausto Vivo. Linda canção aqui da cantora Ângela Gonçalves para você, para alegrar sua tarde. Onde quer que você esteja, louve muito com a gente aqui da Rádio Deus e Amor.
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0: ouvi Ângela Gonçalves, do CD Holocausto Vivo, lançamento da gravadora Mensagens Cantadas, rodando aqui para você na sua rádio Deus e Amor, nesse baú da gravadora Mensagens Cantadas. Lindos louvores, muita adoração com você e, claro, para você. Mande a sua mensagem para o 11 98292-3392. O Maurício está mandando aqui a sua interação. Está dizendo, boa tarde, na paz do Senhor Jesus, gostaria de fazer um pedido de oração em favor da minha família. Amém, Maurício, que Deus te abençoe. Também o Gleidson. Gleidson, deixa eu ver aqui o sobrenome, de Jesus. E é de Jesus mesmo, hein? Uma boa tarde para você, Gleidson. Muito obrigado por sua interação aqui na nossa Rádio Deus e Amor. Agora, eu quero convidar você que está aqui acompanhando o seu programa Voz da Libertação na sua Rádio Deus e Amor para acompanhar uma linda história, um depoimento de uma pessoa que venceu em Cristo pelo poder da fé. Acompanhe e tenha sua fé em Cristo acrescida. Agora são 3h44.
1: A paz do Senhor Jesus, meu nome é Gabriele, eu moro em Senador Camará. Quando meu filho tinha 2 anos, ele foi diagnosticado com autismo e os médicos diziam que ele não iria falar, iria vegetar. E foram muitos anos, né, assim, muitas crises. É, às vezes de se machucar e machucar a gente, né? Eu e minha mãe que cuidamos dele. Eram noites sem dormir, meu filho não dormia à noite, gritava. Às vezes ele trocava a noite pelo dia, passava a noite inteira gritando e durante o dia ele dormia. Não se alimentava como uma criança normal, comendo comida, bebendo água, né? Os médicos bem preocupados, porque uma pessoa que não bebe água, os rins dela pode parar. E hoje meu filho tem 7 anos, né? Eu coloquei ele numa escola e, para a honra e glória do Senhor Jesus Cristo, meu filho tem me surpreendido muito. Através da campanha de quarta-feira, né, iniciei em janeiro uma campanha e toda campanha que eu vou, eu escrevo o nome do meu filho nos votos. É, muitas pessoas dizem assim, autismo não tem cura, se ele não vai falar, ele não vai falar. E aí eu falava para Jesus que queria que me ver meu filho comendo um arrozinho com feijão, bebendo água, brincando com outras crianças, socializando, né? Não tendo que ficar presa com meu filho dentro de casa. E aí, eu colocando o nome do meu filho nos votos, o Senhor, ele surpreendeu meu coração, que esses dias a professora me mandou uma foto dele no bebedouro, enchendo o copinho dele para beber água. Meu filho hoje, ele, quando dá 11 horas, ele mesmo deita na caminha dele e se cobre, dorme sozinho. Hoje ele não tem crises mais, ele não agride, não se autoagride, não agride mais a gente. E o que mais me alegrou disso tudo, que eu sei que foi o Senhor quem fez, porque o sonho do meu coração era ouvir meu filho falar mamãe. E hoje ele fala o tempo todo, mamãe, mamãe, mamãe. Me chama na escola, que as professoras dizem. Quando eu saio para ir para a igreja, deixo ele com a minha mãe fala que ele fica o tempo todo chamando mamãe. E eu quis contar esse testemunho, porque eu creio que tem muitas pessoas que tiveram seus filhos com um diagnóstico de autismo e hoje acredita que seu filho vai vegetar, que seu filho não vai ter uma vida normal. Mas hoje eu vejo meu filho lá na escola progredindo, todo mês eu recebo relatórios da escola do progresso do meu filho. E eu quis compartilhar essa bênção que o Senhor me deu através das campanhas da Igreja Deus e Amor. E eu louvo e glorifico ao Senhor porque Ele se lembrou de mim. E creiam, irmãos, creiam que o Senhor está lá dentro da Igreja Deus e Amor. Confie que o Senhor vai te dar a bênção também que você tem esperado. Meu nome é Gabriele, eu moro em Senador Camará e louvo e glorifico a vida dos irmãos, em nome de Jesus.
0: Muito obrigado, Gabriela, por seu depoimento aqui na Rádio Deus e Amor. E é claro, nós agradecemos muito a Deus porque Ele faz com que mães como a Gabriela tenham momentos de felicidade também, mães atípicas. Eu sei que tem muitas mães que agora acompanham o programa Voz da Libertação, que se identificaram com esse depoimento, porque são mães atípicas, porque precisam ver uma evolução por parte do filho. Mães atípicas são aquelas que criam filhos com deficiências, como síndrome de Down, transtornos de desenvolvimento, com autismo, com TDAH, e são mães que precisam realmente terem uma atenção redobrada. E como no caso da Gabriela, ela diz que fez um propósito com Deus porque não via uma evolução por parte do filho dela. Ela disse: Senhor, eu quero que meu filho tenha uma vida normal, dentro de toda a naturalidade, normalidade. E nós ansiamos por isso, para vermos uma criança crescendo, se desenvolvendo, tendo uma vida normal ou equiparada à normalidade. E Jesus mesmo disse no livro de João, Evangelho de Cristo segundo escreveu João, capítulo 10, versículo 10, parte B: eu vim para que tenham vida e a tenham com abundância. Então, Jesus veio para nos trazer uma vida com abundância, para nos dar uma vida com abundância. E a Gabriela entendeu isto, e ela creu para o seu filho, ela creu para que ele pudesse ser desenvolvido, se desenvolver. E hoje ele tem uma vida totalmente normal, dentro de toda a expectativa dos médicos, da junta que acompanha o desenvolvimento do filho dela. E eu quero falar para você, mãe, para você, pai, você que cuida de uma criança com alguma deficiência, com alguma síndrome, com autismo, com TDAH. Eu digo isso porque eu tenho um irmão autista e ele é para mim um orgulho, porque um abençoado de Deus, sabe, evoluiu muito, hoje também tem uma vida dentro de toda a normalidade, tem 12 anos já, entrando para a fase da adolescência, e eu fico muito feliz. Eu costumo dizer que os milagres nos alcançam todos os dias. Quando nós abrimos os nossos olhos, já estamos vivendo um milagre, e principalmente para uma criança, para um adolescente, para um jovem, para um senhor, para uma senhora de meia idade, para um idoso. Todos os dias são dias de nós glorificarmos a Deus pela vida, pelas oportunidades, e através dos depoimentos, quando colocamos aqui na Rádio Deus e Amor, nós estamos dando a oportunidade para que você conte-nos o que Jesus fez em sua vida. Seja uma porta aberta, seja a restauração de um lar, seja também uma prosperidade financeira, prosperidade matrimonial, ou a cura de uma enfermidade que para os médicos já não tem mais nenhum tipo de solução, os médicos já fizeram tudo o que podiam fazer. Então, são depoimentos que marcam as nossas vidas, e eu fico sempre com esses depoimentos, com esses testemunhos, crendo que Jesus continua operando sinais, prodígios e maravilhas. A nossa Igreja Pentecostal Deus e Amor é uma igreja que vive estes sinais. Os sinais seguem aqueles que creem, e nós cremos, nós acreditamos, confiamos verdadeiramente que Jesus é o mesmo ontem, hoje e eternamente. Venha você também crer, venha confiar em Deus, entregar-se a Ele, entregar os seus propósitos, prospecções, perspectivas de vida, aquilo que você acha que é impossível para si, aquilo que é impossível para realizar. Então, acredite no Senhor, acredite na força do seu poder, e ainda que não vejamos com os olhos carnais, com os olhos que nós vemos, que contemplamos a luz do dia, o raiar do sol, o pôr do sol, mas o Senhor hoje nos reverte da espiritualidade para nós contemplarmos aquilo que o homem natural não consegue ver. Pela fé, eu posso crer no amanhã. Então, creia no amanhã, creia em Deus, creia na força do seu poder, creia nas suas misericórdias e na sua bondade. E é claro, se você já recebeu uma bênção de Deus, compartilhe com a gente. 11982923392. É muito bom mandar mensagens pedindo...
2: Ah, Jesus, vem arrebatar a sua igreja! Esteja preparado para o dia do arrebatamento, que está perto de acontecer. Aleluias, aleluia!

Graça e paz a todos os ouvintes do programa Voz da Libertação, que tem prazer de vos saudar, sermão em Cristo, presbítero André Zimbrusque, pastor responsável da sede estadual Manaus, Amazonas. Nossa igreja está localizada na rua Comendador Alexandre Amorim, 525, no bairro Aparecido. No Evangelho de Jesus Cristo, que escreveu João, capítulo 8, versículo 51, diz: em verdade vos digo que, se alguém guardar a minha palavra, nunca haverá morte. Falando em guardar a palavra, para guardar a palavra, precisamos ouvir a palavra. E estou aqui para convidar você para segunda-feira do pão, segunda-feira da palavra, para você vir juntamente conosco, alegrarmos na presença do Senhor e ouvir a palavra de Deus. E se nós ouvir a palavra e guardar a palavra, João diz, nunca haverá morte. Que maravilha! Você que está nos ouvindo, os pastores, presbíteros, dirigentes, diáconos, cooperadores da obra de Deus, é segunda-feira, culto de ensinamento, culto da palavra. Esteja conosco, toda a membresia. Não venha só, convide mais alguém, traga um familiar, traga um amigo, uma amiga, alguém que está afastado de Cristo Jesus e precisa ouvir a palavra, e com certeza vai ser edificado pelo poder da palavra. É segunda-feira, culto de ensinamento, a partir das 18 horas, venha estar conosco. Deus abençoe. Eu te aguardo na próxima segunda, em nome do Senhor Jesus Cristo.

Maravilha, em Manaus, relógio marca 15 horas, na capital que mais cresce no Brasil. E vamos já daqui a pouquinho a reprise do culto doutrinário da Palavra de Deus, na voz do servo do Senhor, pastor André Zimbruski. E você que está aí do outro lado é o nosso convidado especial a comparecer conosco nesta segunda-feira, hoje, neste culto de ensinamento da Santa Gloriosa Palavra de Deus. Deus tem uma palavra especial ao seu, meu, aos nossos corações. Tenho certeza que você, ao sair daqui hoje, vai sair renovado pelo poder de Deus. Chegue cedo, chegue às 18 horas para juntos nós clamarmos ao nosso Deus com fé, pois Ele nos ouvirá. Clama ao Senhor teu Deus de todo teu coração, toda a tua alma, e talvez, provavelmente, haverá salvação para a sua alma. O Senhor atenta ao nosso clamor, à nossa oração. Vamos a uma canção da gravadora MC Music. Aqui, deixa-me ver, vamos mover, nele está a minha fé, e logo após estaremos na reprise do culto doutrinário da Palavra de Deus com o pastor André Zimbruski.

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2: Livro do profeta Daniel, capítulo 9 e o versículo 3 da palavra do Senhor. Livro profeta Daniel, capítulo 9 e o versículo 3. Quem nos visita pela primeira vez nesta noite? Tem alguém nos visitando pela primeira vez? Tem alguém de outro ministério, quem está nos visitando nesta noite? Deus abençoe, meu irmão, seja bem-vindo. Deus abençoe minhas irmãs, os membros, congregado, os obreiros, cooperadores da obra de Deus. Deus abençoe. Dia 30, meus irmãos, dia 30, nós temos aí a Conex, o evento lá no auditório do Canaã. Amém? Quero lembrar os irmãos que moram aqui próximo da igreja. Precisamos do apoio de vocês aí para convidar os irmãos, as pessoas afastadas, enfim, aquelas pessoas que precisam, todos precisam, né? Mas nós precisamos aí levar dois ônibus de visitante, tá bom? Os ônibus aí já tá contratado, só falta é pagar, amém? E encher, glória a Deus, para nós levar. E também temos ônibus que vai ser lá da Casai, né? Já tudo certo, John? Lá da Casai, nós também vamos contribuir aí para pagar um ônibus onde vai levar os irmãos indígenas para o culto no dia 30 de maio. Presbítero Fabrício Beata vai estar conosco ministrando a palavra de Deus. Todos encontraram? Livro do profeta Daniel, capítulo 9, o versículo 3. Por isso me voltei para o Senhor Deus com orações e súplica, em jejum, em pano de saco e coberto de cinza. Amém. Vamos adorar o Senhor nesta noite. Aleluias.

Senhor é o Deus soberano. O Senhor é Deus que muda os decretos. O Senhor é Deus que opera. E a tua palavra mesmo nos diz: operando Deus, quem impedirá? Operando Deus, quem impedirá? E aqui nós estamos nesta noite, ó Pai querido, porque queremos ver, Senhor, a operação de Deus em nossas vidas, a manifestação

de Deus, como Espírito Santo de Deus, precisamos ser uma igreja cheia do teu Espírito Santo. Precisamos ser uma igreja que se volta para ti, Senhor, que se volta para ti, corações aquebrantados.

queremos mais e mais de Ti, Senhor. Aqui nós estamos nesta noite, meu Deus, para ser revestido o poder de Deus, para ser revestido da armadura de Deus, para que possamos vencer lá fora as dificuldades, o desafio.

Jesus querido, o prêmio da soberana vocação, como nos diz a tua palavra, o Espírito Santo de Deus, Espírito Santo, nos fortalece mais uma noite, nos encoraja mais uma noite, Senhor, para nós lutar no decorrer desta semana, para nós vencer, Senhor, no decorrer desta semana, oh Jesus amado, para que possamos estar cheios do teu Espírito Santo, conforme diz a tua palavra, Senhor, quando o Senhor Jesus Cristo foi tentado, mas lá estava o Senhor Jesus cheio do Espírito Santo, e se cumpriu aquela palavra, resistiu o diabo, e ele fugirá de vós, vibalabá surião, calabá, vibalabá surianda, oh Deus, nós precisamos resistir o diabo, nós precisamos resistir o diabo, Senhor, para que ele possa fugir, fugir, fugir, fugir, Senhor, vibalabá surianda, calabá, oh Espírito Santo de Deus, eu apresento este irmão, eu apresento esta irmã, usa teus servos, usa tua serva, no decorrer desta semana, na próxima semana, Senhor, para meu

estaremos na grande vitória, em nome do Senhor Jesus Cristo. Oh, aleluia! Louvado seja o nome do Senhor. Pode aplaudir ao Senhor. Aleluia! Glória a Deus. Abra as vossas Bíblias, livro do profeta Joel, capítulo 2. E o versículo 12 da palavra do Senhor. Hoje, meus irmãos, falar sobre o jejum, aleluias. Como dizia um pastor, professor, ele dizia assim: não tem como você querer que Deus opera milagre se você não fala de milagre na igreja. Não tem como você falar para a igreja se voltar para Deus se você não ensinar os meios de se voltar para Deus. E o jejum é um meio para nós se voltarmos para o Senhor. Amém? Para nós, aleluia, se chegar mais perto de Deus. O jejum é para nós matar a fome carnal e saciar do espiritual sobre a nossa vida. Amém, Jesus? Aleluias. Livro do profeta Joel, capítulo 2 e o versículo 12. Todos encontraram? Quem pode dizer amém? Diz assim: agora, porém, declara o Senhor, volte-se para mim de todo o coração, com jejum, lamento e pranto. Amém. Diga: Senhor Jesus, há poder na tua palavra. Espírito Santo, fala comigo nesta noite. Amém, Jesus. Pode se assentar, desocupa as suas mãos e pode aplaudir ao Senhor com palmas e glória a Deus. Aleluias. Glória a Deus. O jejum, meus queridos irmãos, ele faz parte daquele que quer ter comunhão com Deus, relacionamento com Deus. Há um pregador que ele dizia que definiu o jejum como fome de Deus e não apenas das bênçãos de Deus. Ele compreendeu que enquanto ele jejuava, ele demonstrava que ele tinha fome de Deus. E quando nós olhamos para a palavra de Deus nos ensina a respeito do jejum. Existem alguns tipos de jejum. Por exemplo, jejum total. Com o que é um jejum total? É aquele jejum que você não vai se alimentar nem beber água. É o jejum total. Você vai mortificar a sua carne, o seu corpo. Você vai apresentar a Deus, consagrar um jejum ao Senhor por um propósito na sua vida espiritual, enfim. Tem vários propósitos. Existe também o jejum parcial, que é o jejum parcial. É aqueles que jejum, às vezes eles não se alimentam, às vezes ele bebe uma água, ele apresenta seu jejum. Existe aquela pessoa que às vezes ele vê que, por exemplo, as redes sociais estão querendo dominar ele, e ele apresenta: Senhor, vou fazer um jejum das redes sociais. Vou ficar 30 dias, 6 meses sem ter as redes sociais. Ah, eu sou uma pessoa que a Coca-Cola está me viciando, todo dia tem que beber Coca-Cola. Eu vou fazer um jejum parcial para não beber Coca-Cola por um período de tempo. A sua carne vai gritar porque ela vai querer Coca-Cola. É assim ou não é? Mas você vai mortificar os desejos da sua carne. Esse é o jejum parcial, onde nós podemos apresentar a Deus aquilo que está fugindo do nosso domínio próprio. Que passamos a ser dominado por algo, nós precisamos o que? Consagrar e apresentar, mortificar a nossa carne por aquilo. Amém? Compreenderam? A respeito do jejum total, é aquele que você apresenta a Deus, você não se alimenta, não come, não bebe. O jejum parcial é aquele que você apresenta a Deus um propósito pela

de Deus, aleluia. O jejum é um teste para conhecermos qual é o desejo que nos controla. Através do jejum nós vamos descobrindo os desejos que quer nos controlar. E todos nós temos ciência disso, que os desejos das coisas deste mundo são grandes. É ou não é? Tem aquele que ele não pode ver uma roupa nova que ele quer comprar. Ele precisa fazer o quê? Um jejum. Dizer, ó, Senhor, por 6 meses não vou mais comprar roupa. Senhor, por 6 meses não vou mais comprar calçado. As irmãs aí, sapato, Senhor. Amém? É um jejum. É algo que você vai, o quê? Mortificar os seus desejos carnais. Amém? Para se aproximar mais de Deus. Conseguir ter o domínio próprio. E se voltar-se para o Senhor. Aleluia. Glória a Deus. O jejum é mais do que qualquer outra disciplina. O jejum revela as coisas que nos controlam. Firmando nessas compreensão, Jones diz, o jejum não pode ser entendido apenas como uma abstinência de alimento, mas deve também incluir a abstinência de qualquer coisa que seja legítima em si mesma por amor de algum propósito espiritual. Então não é somente do alimento. É de algo que você compreende que aquilo está lhe atrapalhando, em certa forma, lhe traz algum prejuízo. E você vai o quê? Jejuar, mortificar a sua carne para aquilo, para que você possa ter um crescimento espiritual diante do Senhor. Aleluias! Na verdade, devemos comer e jejuar para a glória de Deus. A Bíblia nos diz, se for para comer, seja para a glória de Deus. E se for para jejuar, que seja para a glória de Deus. Tudo é para a glória de Deus. Como diz 1 Coríntios 10, 3. Quando nós comemos, saboreamos o emblema dos nossos alimentos celestial, o pão da vida. Quando jejuamos, dizem-nos, eu amo a realidade acima do emblema. O alimento é bom, mas Deus é melhor do que o alimento. Aleluia! Quando nós jejuamos, declaramos que Deus é melhor do que o alimento. Declaramos que Deus é melhor do que alguma coisa que quer nos dominar no dia a dia. Aleluias! Vivemos numa geração cujo Deus é o estômago deles, diz Filipenses 3,19, cujo fim é a perdição, cujo Deus é o ventre e cuja glória é para a confusão deles que só pensam nas coisas terrenas. Então, se nós, irmãos, olhar, nós vemos uma geração que só pensa nas coisas terrenas, só pensam em satisfazer o seu eu, só pensam em conquistar o material, mas poucos querem o quê? A presença de Deus, a comunhão com Deus, o relacionamento com Deus. Eles gostam até mesmo de ouvir de Deus, mas não querem santificar as suas vidas. Hoje mesmo, passei com uma situação, diante da sala de aula, nós fomos fazer oração, e o irmão perguntou, olha, eu quero fazer a pergunta, se tem alguém que está se incomodando, não está achando certo a oração, fala, estamos aqui. E aí uma pessoa se levantou, falou assim, olha, não, da oração eu concordo, eu aceito, mas eu não gosto da forma que às vezes vocês falam, que temos que ir para a igreja, que nós temos que não sei o quê, não sei o quê. Assim, aqui ninguém é melhor do que ninguém, nós temos a nossa comunhão com Deus, eu leio a Bíblia, eu oro, mas não tem esse negócio de ficar falando todo tempo, tem que buscar de Deus, tem que ir para a igreja. Mas aí olha o perfil do camarada esses dias, meu irmão, amanheceu na sala de aula bêbado. Aí veja só como que as pessoas estão vivendo hoje.
Quando você vai e leva a palavra de Deus, que confronta o pecado deles, eles não aceitam, porque eles não, eu estou com Deus, eu leio, eu a Bíblia, eu oro, mas eles não mortificam as suas carnes para os desejos carnais. Então, quer dizer, não vive para o Senhor Jesus Cristo, porque, meu irmão, minha irmã, como diz a palavra do Senhor, cujo fim é a perdição, cujo Deus deles é o ventre, a glória é para a confusão deles, pois só penso nas coisas terrenas. Olha a geração que nós vivemos, irmãos. As pessoas não aceitam mais que você precisa, você tem que ir para uma igreja, você tem que mudar de vida. Você precisa se arrepender. Eles não querem mais ouvir isto, porque é uma palavra que confronta o pecado que eles vivem. E para nós se voltar para Deus, é através do jejum. É mortificar a nossa carne, aleluia. É mortificar os nossos desejos carnais e se voltar-se para Deus. E nós alcançamos a misericórdia dEle, a graça dEle, a compaixão dEle sobre a nossa vida. Oh, aleluia. Muitas pessoas se deleitam apenas nas bênçãos de Deus e não no Deus das bênçãos. Aleluias! Quem jejua tem mais pressa.

Era. Aquele que jejua tem mais saudade do Pai que está nas suas, Pai que é das suas bênçãos. Quem jejua está mais confiando no poder que vem do céu do que dos recursos que pertencem à terra. Esse é o efeito do jejum para a nossa vida. Quando eu e você jejuamos, declaramos que somos mais dependentes do Senhor do céu do que das coisas terrenas.

presença de Deus, das coisas de Deus, do que das coisas terrenas. Este é o efeito do jejum na nossa vida. Não é como muitos pensam, vou jejuar, agora está uma moda de jejuar para emagrecer. Não é assim? Não é nada disso. O jejum, meu irmão, minha irmã, ele tem um grande significado no mundo espiritual quando ele é com um propósito voltado para Deus. Aleluia! Quando o nosso jejum é voltado ao Senhor, ele tem um resultado no mundo físico, no mundo espiritual também. Aquele que jejua só para emagrecer, ele vai só emagrecer, mas espiritualmente não vai acontecer nada. Por quê? Não foi com propósito diante de Deus. Não foi com propósito voltado para o Senhor. Propósito de um jejum. O propósito de jejum não é obter um favor de Deus ou mudar a sua vontade. Quando jejuar, a Bíblia nos diz, Marcos 6, 16, 18... Não mostre uma aparência triste como os hipócritas, pois eles mudam a aparência do rosto, a fim de que os homens vejam que eles estão jejuando. Eu lhe digo verdadeiramente que eles já receberam a sua plena recompensa. Ao jejuar, ponha óleo sobre a sua cabeça e lave o rosto, para que não pareça aos outros que você está jejuando, mas apenas o seu pai que vê em secreto, o seu pai que vê no secreto, o recompensará. Não existe o jejum, aquele que você fica com a cara fechada, não fala comigo que eu estou em jejum, né? Não, nem dá para se aproximar dele, não é assim? A esposa quer dar um beijinho nele, não, estou em jejum, vai para lá. Não é nada disso, meu irmão. A Bíblia diz para nós não demonstrar esse tipo de jejum. Porque é um jejum que dá aparência aos homens. Mas o jejum não é para dar uma aparência aos homens. O jejum é para Deus, é para o Senhor, aleluia. É para a glória dEle, aleluia. Para que Ele manifeste o seu poder sobre a nossa vida. Aleluia! Um certo irmão, ele acordava de manhã, ele não escovava o dente, não dormia e não tomava banho, porque dizia que quebrava o jejum. Meu Deus do céu! Não é nada disso, meu irmão, minha irmã. Escovar o dente não quebra jejum. As irmãs que trabalham na cozinha, às vezes estão fazendo alimento, provar o alimento não vai quebrar jejum. A gente orienta as pessoas que vão tomar um medicamento, tomar um remédio. Todos nós sabemos que remédio, se você tomar ele com o estômago vazio, ele pode lhe causar os efeitos colaterais. Então, a orientação é faça seu propósito. Apresenta a Deus o seu propósito, pois você se alimenta, come um pouco e depois você toma o seu remédio para não trazer complicação futura. Porque não adianta jejuar, se preocupar tanto na parte do jejum, mas também não cuidar do seu corpo físico. Nós precisamos disso. A questão também, meu pastor sempre orientava, jejuns prolongado. Não tem como você jejuar o dia todo e depois se acabar numa picanha. Seu estômago vai se arrebentar. Não é assim com a comida pesada, com feijão.

Você precisa o que? Comer alimento mais leve, para você não trazer algumas complicações para o seu organismo. Amém? Então a Bíblia nos ensina, quando nós jejuar, não é para ficar de cara fechada. Vou falar para todo mundo que está jejuando. O jejum também não é para impressionar os outros com uma espiritualidade tipo dos fariseus. Tampouco é para proclamar nossa espiritualidade diante dos homens. O jejum deve ser uma demonstração ao nosso amor a Deus. Jejuar para ser admirado pelos homens é uma motivação errada. Jejum é fome de Deus e não aplauso dos homens. Aleluia! O jejum é para nós humilharmos diante de Deus, como Daniel se humilhou. É suplicarmos a sua ajuda, como Josafá suplicou ao Senhor. É para retornarmos a Ele de todo o nosso coração. O jejum é para reconhecermos nossa total dependência da providência divina sobre a nossa vida. Aleluia! E quando Marcos 9:28 diz: e quando entrou em casa, os seus discípulos lhe perguntaram à parte: por que não podemos expulsar? Disse-lhe: esta casta não pode sair com coisa alguma, a não ser com oração e jejum. Então veja, meus irmãos, o jejum, ele tem um efeito no mundo espiritual. Não é para nós querer ser melhor um do outro, não. Querer a aparência humana que estamos jejuando, jejum, isso, aquilo, não é nada disso. Tudo é para a glória do Senhor. Tudo é para o nosso eu diminuir e morrer, e a glória do Senhor se manifestar cada vez mais. E a palavra de Deus nos ensina que as caças de demônios só saem com oração e jejum. A Bíblia nos prova a respeito de Jesus. Após o batismo, Jesus foi levado ao deserto. Depois de 40 dias, teve fome. E Satanás aparece e diz: tu és o Filho de Deus, transforma estas pedras em pão e coma. E o que Jesus respondeu? Nem só de pão viverá o homem, mas de toda a palavra que sai da boca do meu Pai, da boca do Senhor. Aleluia! Louvado seja o nome do Senhor Jesus! Aleluias! O jejum, meus queridos, não pode ser algo esquecido em nossas vidas. Precisamos praticar ele, se quisermos ver Deus agir em nossa vida, se quisermos contemplar um reavivamento espiritual, se quisermos testemunhar dos milagres na família restaurada, precisamos dedicar a oração e o jejum. Não há poder espiritual sem a oração, sem o jejum. Precisamos ter fome de Deus. Precisamos apurar o nosso paladar para saborearmos o pão celestial. Aleluias! É através do jejum, através da oração, que vamos ter o quê? Vitória dentro da casa. Vitória no ministério, o chamado de Deus sobre a nossa vida. Porque Deus, ele opera através do jejum. Os discípulos não compreendiam aquilo. Quiseram expulsar aquele demônio que estava sobre o corpo daquele homem. E não conseguiram. Aí Jesus disse: esta caça não sai se não for com oração e com jejum. Não é por gritaria, não é por palavras bonitas,
mas é pelo poder de Deus, na oração, no jejum, que Deus opera, Deus manifesta seu poder, aleluia. Obstáculo para o jejum, os cuidados deste mundo, a preocupação, mas os cuidados deste mundo, e os enganos das riquezas, as ambições de outras coisas, entrando, sufocam a palavra de Deus e torna infrutífera. Então, os cuidados deste mundo, a preocupação com as coisas deste mundo, se torna o que é um grande obstáculo para um jejum verdadeiro para o Senhor. Porque sabemos, meu irmão, minha irmã, quando você apresenta ao Senhor um propósito de jejum, o inimigo vai lutar. Vai ou não vai? Vai usar alguém para querer tirar a sua paz. Não é assim que acontece? Vai criar situações para que você venha até mesmo quebrar o seu propósito. Eu lembro que assim que eu aceitei Jesus, eu disse, Senhor, eu vou fazer 3 dias de propósito pela minha vida espiritual, porque eu preciso de força para vencer o pecado, preciso da graça de Deus, eu preciso da autoridade de Deus para dizer não às tentações, porque as tentações vêm. Aí eu saí, antes de sair de casa, apresentei meu propósito ao Senhor, meu irmão, minha irmã. Aí eu cheguei na empresa, lá no trabalho, era eu mais 3 funcionários só. O meu patrão chegou com umas frutas no bolso. Falou assim, olha, eu fui atrás do quintal lá e tem umas frutas maduras e eu trouxe para você provar. Aí eu, na conversa dele, meu irmão, eu acabei provando aquela fruta. Quando eu provei, eu disse, meu Deus do céu, tinha apresentado uma consagração, um jejum que ia ficar sem comer, sem beber até 12h. Aí meu irmão foi no banheiro orar. Sabe, senti assim uma angústia muito grande. Falei, Senhor, eu ia fazer 3 dias só, mas agora vou fazer a semana toda, Senhor. Me dê graça, me dê força, porque eu sei que a estratégia do inimigo é para não jejuar, porque ele sabe se jejuar, ele vai cair por terra, ele vai perder as suas forças, aleluia. Aí Deus me deu graça, meu irmão, minha irmã, para jejuar a semana toda, aleluia, para buscar a graça de Deus na vida. E assim acontece, é ou não é? Você apresentar o seu propósito a Deus, o inimigo vai causar situações, vai procurar colocar obstáculo para você não cumprir com o seu propósito. Se ele foi tentar até Jesus, meu irmão, quem somos nós para o inimigo não vir para tentar? Mas se nós estiver com a palavra e com o Espírito Santo de Deus, a Bíblia diz, resistir o diabo e ele fugirá de vós. Aleluias! Louvado seja o nome do Senhor Jesus. As intervenções de Deus por meio do jejum. A Bíblia nos diz, Atos dos Apóstolos, capítulo 13, e servindo eles ao Senhor, e jejuando, disse o Espírito Santo, apartai-me a Barnabé e Saulo para a obra que eu tenho chamado. Então, jejuando e orando, e pondo sobre eles as mãos, os despediram, e assim estes, enviados pelo Espírito Santo, desceram a Seleucia e dali navegaram para Chipre. Então veja, meus queridos, as intervenções de Deus por meio do jejum. Aleluias! Saulo e Barnabé foram separados para a obra do Senhor, do resultado da oração e do jejum que a igreja fazia. Aleluias! Deus vai direcionar a igreja primitiva, vai dar resposta para a igreja primitiva, através da oração, através do jejum, para direcionar o seu servo para a obra de Deus.
Deus tem realizado grandes intervenções na história da igreja por meio da oração e do jejum do seu povo. Quando Deus deu a lei ao seu povo, Moisés dedicou 40 dias à oração e ao jejum no Monte Sinai. Deus libertou Josafá das mãos dos seus inimigos quando ele e o seu povo se humilharam em oração e jejum. Aleluia! Deus libertou o seu povo da morte por meio da oração e do jejum da rainha Esther e do povo judeu. Deus usou Neemias para restaurar Jerusalém quando este orou e jejuou ao Senhor. Deus usou Paulo e Barnabé para plantar igreja no Império Romano quando eles devotaram a oração e o jejum. O grande avivamento da história da igreja foram resposta de oração e de jejum, meu irmão, minha irmã. Oh, aleluia! E Deus continua operando através da oração e do jejum. Oh, aleluia! Nós temos visto que de um tempo para cá, parece que a igreja meio tem mudado o foco, o propósito de buscar em Deus ou conquistar as suas vitórias neste mundo. Por que eu falo isso, meu irmão, minha irmã? Porque temos visto aí, quando a igreja ou alguém é perseguido, qual tem sido a preocupação de muitos? Fazer manifestações. Já parou para pensar? Manifestações em órgãos públicos, manifestação na mídia, para querer os direitos que eles acham que têm. Só que quando nós olhamos para a igreja primitiva, quando Pedro era guardado na prisão, a igreja não foi na frente do palácio do rei, do governador, fazer manifestação para a libertação de Pedro, não. O que, que a igreja fez? A igreja estava em oração. A igreja estava em jejum. E o que Deus fez? Deus enviou o seu anjo, libertou Pedro da prisão. Aleluia! Este ainda é o meio de Deus operar em nosso meio, meu irmão, minha irmã. Não existe outra forma a não ser se voltar-se para Deus com oração e com jejum. O inimigo, ele perde, ele cai por terra, porque Deus opera através da oração do jejum. Deus manifesta o seu poder. Deus opera através da oração do jejum. As campanhas evangelísticas com resultado mais promissores são regados pela oração da igreja e pelo jejum dos fiéis. Aqueles que mais conhecem a intimidade de Deus é o que mais se deleitam neles são os que praticam o jejum com as certas regularidade. Aleluia! Hoje temos muitos motivos que devemos levar a orar e jejuar mais, meu irmão, minha irmã. Motivos estes que não uma perseguição diretamente como a igreja primitiva, mas há uma grande tentação das coisas deste mundo, do pecado, da vaidade, de tudo aquilo que afasta o homem da presença de Deus. A nossa carne, ela tem desejo das coisas deste mundo, ela quer saborear as coisas desta vida. É o instinto do ser humano, o instinto da natureza humana. Mas nem tudo que o mundo oferece vai gerar algum resultado positivo espiritual na nossa vida. E para nós vencer isto, é através da oração e do jejum. É como Deus falou para Joel.

pranto na presença do Senhor. Aleluias. Pode aplaudir ao Senhor Jesus. Pode glorificar o nome do Senhor. E eu trouxe esta palavra. O Senhor nos direcionou. Porque, meu irmão, minha irmã, os dias são difíceis, claro. Mas nós estamos aí se preparando para um evento espiritual. Para Deus salvar, para Deus curar, para Deus libertar. E para que isto venha acontecer neste dia, nós precisamos jejuar. Precisamos orar a Deus. Resta apenas alguns dias. Claro que já estamos apresentando desde o começo. Mas o Senhor nos convida a se voltar para Ele com oração, com jejum. Porque Ele vai operar as maravilhas em nosso meio. Deus vai operar. Se eu e você orar, jejuar, aquela pessoa da sua casa que não quer saber nada das coisas de Deus, ele não vai suportar, ele vai ir para esse culto, ele vai ouvir a palavra, Deus vai lançar por terra todo atrapalho e ele vai lá prestar um culto de adoração a Deus e Deus vai libertar, Deus vai transformar, Deus vai fazer coisas novas sobre a vida das pessoas. Quem crê, diga glória a Deus. Quem crê, diga aleluia. Se coloque de pé. Então convido você, toda a igreja está convocada. A partir de amanhã já, você apresentar a Deus esse jejum ao Senhor. Toda a igreja, estamos convocados. Você vai apresentar as suas orações. Vai ter um propósito de oração com o jovem a partir da próxima semana, de uma hora, isso, né? Mas nós já convocamos toda a igreja para orar, irmãos, para jejuar. Quero convidar a igreja a fazer um jejum para Deus salvar as almas, para Deus libertar as almas, para Deus, para que as pessoas possam chegar até lá neste dia. Porque a realidade é que muitos querem ir lá, mas o inimigo vai lutar de todas as formas para não ir. Por quê? Porque a fé vem pelo ouvir e ouvir a palavra de Deus. E o objetivo do adversário é que as pessoas não ouçam a palavra de Deus. Mas eu e você vamos orar e Deus vai lançar por terra todo esse atrapalho. E cremos, irmãos, desde o começo, o Senhor tem colocado em nossos corações esses eventos espirituais. É para nós levar almas para Jesus salvar, para Jesus libertar, para Jesus transformar. Mas e nós, pastor, nós que estamos na presença de Deus, vamos ser fortalecidos no Senhor. Vamos ser fortalecidos no Senhor. E com certeza vai ser um dia que vai marcar em nossas vidas. Quem crê, diga glória a Deus. Então vamos apresentar a Deus, aleluia, uma oração. Talvez você precisa sacrificar algo da sua vida. Um desejo que você vê que isso está te levando a você até mesmo fazer os seus desejos carnais. Como já disse aqui, existe o jejum total, existe o jejum parcial. Se o celular, rede social, está tirando o teu tempo de comunhão com Deus, Senhor, fazer um jejum das redes sociais, Senhor. Ficar um mês sem Instagram, sem WhatsApp. E tem pessoas que o WhatsApp é uma tentação para ele. É ou não é? Ele não tem coragem de falar frente a frente, mas ele tem coragem de mandar uma mensagenzinha lá. Oi, linda de Jesus. Oi, abençoada, já com intenção maligna. É ou não é? Você tem essa tendência de fazer isso, tem que jejuar, mortificar o desejo carnal, se afastar disso, fugir da aparência do mal, diz a palavra do Senhor. É assim ou não é? É, o mundo virtual está aí, meus irmãos.
e tem sido um grande prejuízo para a vida espiritual. Esta é uma realidade. Mas se você vê que isto está trazendo prejuízo, afasta-se, lança fora. Para que venhamos o quê? Ter mais e mais comunhão com o Senhor. Senhor nosso Deus, Senhor nosso Pai. Nos ajuda, Senhor. Se você

que muitas vezes quer dominar a nossa carne, a nossa mente, ó Pai. Oh, Espírito Santo de Deus, nos leva, Senhor, a jejuar cada vez mais diante de Ti, Senhor. Como igreja, nós possamos se voltar a Ti, ao jejum, à oração, Senhor. Cremos na vitória, cremos no poder de Deus, cremos na misericórdia do Senhor, que o Senhor há de operar em nosso meio.

0: jejum, Senhor, para o Senhor operar nesse dia, para o Senhor se manifestar, oh Pai, o seu poder se manifestar através do louvor, da adoração, da mensagem, Senhor, e as vidas sejam alcançadas. Oh Espírito Santo de Deus, nos direciona, Senhor, para a glória do Pai, do Filho e do Espírito Santo de Deus. Quem diz amém, Jesus, pode aplaudir ao Senhor. Oh, aleluia!
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0: 16:01.
1: Maravilha, muito bem, eu estou de volta com vocês aqui direto de Manaus, capital do Amazonas. É, na comunicação e apresentação deste maravilhoso programa, A Voz da Libertação. Você que está aí do outro lado, seja bem-vindo ao programa Voz da Libertação, da Igreja Pentecostal Deus e Amor, um programa feito especialmente para você.

Manaus, relógio está marcando 16 horas e 3 minutos aqui no estado do Amazonas. Estou de volta com você após uma mensagem maravilhosa da Palavra de Deus. Estamos aqui neste dia de hoje, dia 1 de junho de 2026. Eu, seu irmão em Cristo, Raimundo Cruz, na comunicação e apresentação deste seu e meu nosso programa A Voz da Libertação da Igreja Pentecostal Deus e Amor, um programa feito especialmente para você. Onde quer que você esteja, seja bem-vindo a esta maravilhosa programação A Voz da Libertação. Neste momento, vamos clamar a Deus, vamos fazer um instante de oração, pois a oração move a mão de Deus. E lembrando que este programa é um órgão oficial informativo da Igreja Pentecostal Deus e Amor, com a sede mundial em São Paulo, na Avenida do Estado, 4568, bairro Liberdade. Na responsabilidade está da irmã Erenny Miranda, que é a presidente das Igrejas Deus e Amor e do programa Voz da Libertação. A sede estadual em Manaus das Igrejas Deus e Amor está na rua Comendador Alexandre Amorim, número 525, bairro Aparecida. Está sobre a supervisão do pastor André Zimbruski. Os cultos são diários às 6 da manhã, às 7, às 9, às 12, 14 e 18 horas. O fundador é o saudoso missionário Davi Martins Miranda. Comunicação e apresentação, eu, Raimundo Cruz. Que Deus abençoe você e a sua família. Grande eterno Deus, Pai de nosso Senhor e Salvador Jesus Cristo. Graças nós te damos, Senhor, por tudo em nossas vidas. Fica conosco, Senhor, fica com este ouvinte. Abençoe este homem, esta mulher, esta pessoa que está aí do outro lado, Pai. Confirmando a bênção, a vitória, o milagre na vida desta pessoa. Senhor, meu Deus, meu Pai, essa pessoa que não tem mais esperança nem alegria mais de viver, Senhor. Essa pessoa que não encontra mais uma razão, Senhor, para continuar vivendo neste planeta. Meu Deus, que o Senhor venha, Senhor, retirar, meu Pai, deste coração, Senhor. Tirar deste coração, Senhor, meu Deus, meu Pai, seco, meu Pai. Meu Deus poderoso, esse coração que não tem paz, não tem alegria, não tem felicidade, Senhor. Tira, Senhor, meu Deus, meu Pai, essa sequidão. Transforma este coração, esta vida. Coloca, Senhor, este coração como um manancial de águas, ó Pai. Meu Deus poderoso, encharcado ali, Senhor, uma terra adubada. Meu Deus poderoso, pronto, Senhor, para receber uma boa semente, ela vinha frutificar, Senhor, em seu coração. Meu Deus, muda a história deste homem, a história desta mulher, Senhor. Essa pessoa que está tentando tirar sua própria vida, que já tentou contra a sua vida várias vezes, Senhor. Meu Deus, meu Pai, o Senhor é a vida, Senhor. Repreende esse espírito da morte, meu Pai, de dentro desta casa, da vida dessa pessoa. Sai, espírito da morte. Sai, espírito do engano. Pelo poder do sangue de Jesus, sai. Está repreendido pelo poder do sangue de Jesus. Meu Deus, meu Pai, repreende essas dores, esta enfermidade, Senhor, desta vida, deste corpo, que sai e não volta mais. Em nome de Jesus, Senhor, traz alegria, paz, a bonança, a cura, meu Pai, e a libertação nesta vida. Em nome de Jesus. Amém e amém, Senhor Jesus. Muito bem, ouvintes, você que orou conosco, que Deus possa abençoar cada vez mais a sua vida. Que Deus possa abençoar cada vez mais a sua casa e a sua família. E agora, após a oração, nós vamos aqui com o louvor, Como Ver a Luz, cantando Karina Inácio, do CD Cristãos. Débora Miranda, vamos a este cover. Já já voltamos com o depoimento de fé dentro desta programação A Voz da Libertação. Não sai daí, que você terá sua fé acrescentada no Senhor Jesus. Se pronto, não. E tenho certeza que Jesus falará ao seu coração.

0: exalte a Ele, porque Ele é fiel, aleluia.
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2: Meu nome é Gildete, né? E eu quero falar assim, eu quero dar um testemunho da minha conversão aqui na Deus e Amor. Porque eu era uma pessoa muito sofrida, eu tinha um marido e ele judiava muito de mim com meus filhos. Eu tinha dois filhos e ele falava assim que ele ia virar bandido e o primeiro que ele ia matar era eu e meus filhos. Então eu tive uma depressão muito grande. Eu chorava dia e noite, eu fumava muito, eu fumava mais de 2 maços de cigarro por dia. De noite eu não deitava, eu ficava de coca em cima de um sofá, só tomando um cafezinho e fumando, porque eu não conseguia comer, porque a minha angústia, a minha dor era muito grande. Quando era de manhã eu pegava as fraldas da minha filha para lavar, né, porque eu não tinha como comprar fralda descartável, eu usava fralda de pano, eu ia colocar as roupas dela, eu ficava assim tremendo. Então meus vizinhos viram aquela situação e chamaram a ambulância, me levaram para o hospital. Quando eu chegou lá falando com a médica, eu não tinha condições de falar, porque não saía palavras de dentro de mim, só saía lágrimas. E ali ela falando, né, e eu não conseguia deixar meus filhos. Quando foi para levar, me levar para o hospital, eu gritava que meus filhos não ficavam, porque senão meu marido ia vir e ia matar meus filhos. Então tiveram que levar meus filhos junto comigo para o hospital. E aquela situação eu fiquei muito magra, eu sofri muito. E ali eu fui numa praça, lá eu tive um encontro com Jesus, porque eu não conhecia Jesus, eu não sabia quem era Jesus, eu não sabia de nada. Né? E ali eu tive um encontro com Jesus, porque quando eu estava sentada naquela praça, que quando eu cheguei, o ônibus que eu tinha que pegar para minha casa tinha acabado de sair. E ali eu sentei para esperar o próximo ônibus e chegou um varão com uma bíblia, e ele leu a palavra, ele pregou e foi a coisa mais linda. Quando ele terminou, chegou 2 obreiras e perguntaram se eu aceitava Jesus. Eu falei, moço, eu não conheço, eu não sei de que se trata. Ela falou, mas é, se você aceitar, vai ser bom para você. Eu falei, eu aceito Jesus. E ali mesmo elas falaram para mim, coloca seu pensamento naquilo que você mais quer receber de Deus, que Deus vai te conceder essa bênção. E ali eu pensei, meu Deus, eu quero parar de fumar. E ali, meus irmãos, era no sábado por volta de umas 2 horas da tarde. Eu vim lembrar no cigarro no domingo, 4 horas da tarde. Quando eu fui fumar, eu não conseguia mais fumar para a glória do nome de Jesus. Eu comparo a minha vida quando eu estava sem Jesus, igual uma pessoa quando está cavando um buraco, que ele está cheio de lama, cheio de carrapicho. Meus amados irmãos, e quando Deus, ele não só me libertou todo cigarro naquele dia, ele fez uma lavagem completa por dentro e por fora da minha vida. Meus amados irmãos, aquele marido que me judiava, glória a Deus, aleluia, ele parou de me judiar. Deus tirou ele da minha vida e ali eu comecei a congregar numa igreja. Meus amados irmãos, que eu perguntava para Deus, meu Deus, é assim que tem que te servir, Deus, é assim que tem que te servir. Meus amados, eu saí daqui de Itaquá, eu fui parar numa cidade lá no de Mogim, e quando eu cheguei ali em Mogim, meus amados irmãos, eu fiquei doente, foi muito doente, meus amados irmãos, mas ali eu todo dia eu tinha que correr para o hospital ali em Arujá para tomar uma injeção na veia. Todo dia era aquela injeção. Quando era 5 horas da tarde, 6 horas da tarde, me dava uma dor de cabeça que eu ficava louca, parece que eu queria matar meus filhos dentro de casa, aquela loucura. Nessa doença também me dava dor nas costas. Quando era 2 horas eu não aguentava ficar deitada, parece que tinha um monte de agulha espetando minhas costas. E ali eu tive um sonho, que eu estava numa igreja muito grande, ainda não era essa igreja nova, era a outra igreja, né? Eu não tinha vindo aqui na Deus e Amor, eu não conhecia Deus e Amor. E ali eu estava numa igreja muito grande, muita gente. Aí disse que eu me trazia, eu estava deitada num colchão assim, estava o púlpito, e estava um colchão e eu deitada naquele colchão. Em tudo que eu estava deitada naquele colchão, o pastor chegava e falava assim, você vai louvar. Eu falava, não, mas eu não sei louvar. Ele falava, você vai louvar. Aí me dava um papel e eu começava a louvar. Quando eu acabava de louvar, meus amados irmãos, que eu olhava, tinha 60 demônios, 60, e o chefe deles assim nos meus pés. E eles todos armados com uns pedaços de pau para me bater. Quando eu acabei de louvar com o chefe, falou, essa aqui, o anjo do Senhor apareceu do meu lado e falou, não temas, porque eles não vão te fazer mal algum. Meus amados, aqueles demônios passavam e só abaixavam assim, foi passando o último. Meus amados irmãos, quando foi no outro dia que eu acordei, eu chamei a minha colega, que ela conhecia, ela frequentava Deus e Amor. Ela foi, eu falei pra ela, falou, é lá na igreja, eu vou te levar lá. Meus amados irmãos, eu vim no mesmo dia. Eu saí daqui curada, liberta, para a glória do nome de Jesus. Nunca mais eu sofri aquelas aflições que Satanás colocava na minha mente para matar meus filhos. Eu não acordei mais gritando de dor. Eu não precisei mais tomar injeção na veia, porque o meu Jesus me purificou de todo aquele mal maligno que me afligia. Tem 20 anos que eu parei perfumar para a glória do nome de Jesus, porque essa obra quem fez foi Jesus aqui na igreja Pentecostal Deus e Amor. Eu quero falar para vocês, meus amados, não desista, não pare de acreditar, mas acredite, porque Deus faz milagre, porque o milagre que Deus fez na minha vida, meus amados, eu não tinha onde morar, eu não tinha casa, hoje eu tenho casa própria que Deus me deu, eu tenho meu terreno que Deus me deu, mas é o que Deus faz nas nossas vidas, quando você crê, quando você acredita em Deus, quando você entrega a sua vida de corpo e alma para Jesus, não entregue pela metade, mas faça de corpo e alma para Jesus, que você vai ver coisas grandes na sua vida acontecer, porque aconteceu na minha, e assim eu agradeço a rica oportunidade.

0: Odisseia. Eu tenho um irmão e ele caiu no mundo dos vícios. E no mundo do vício, ele virou um andante. Ele virou um mendigo. 28 anos nessa vida. Meu pai, ele vinha buscar sempre meu irmão na Praça da Sé, Estação da Luz. Se ele chegasse aqui, o povo saía de perto, porque inalava muito cheiro forte. Ele se jogou mesmo pro mundo. Ficou de um jeito tão louco que ele não sabia nem quem ele era. E mesmo que a gente quisesse levar ele para casa, ele não entrava dentro de casa, ele já não tomava mais banho. Ele andava descalço. Foi muita angústia. Tempo de Natal, Ano Novo, pra gente era muita tristeza, que não sabia onde ele estava. Mas eu sempre fazendo voto do livramento a favor dele. E eu orava: Deus, não podemos orar por quem já morreu. Então faz com que ele dê um sinal. Quando pensava que não, ele aparecia em casa. E a gente perseverando em oração por ele. E a gente orando e buscando a Deus. E a gente sempre fazendo campanha e orando aqui. Procurei vários lugares para levar ele, para internar. Mas ele fugia. E eu só colocava na mão de Deus. Aí eu cheguei na igreja, que eu estava em campanha, e um dia ele chegou na minha casa, 6 horas da tarde, com a mente sã. Foi Deus que libertou ele, foi o Senhor Jesus Cristo que libertou ele. Eu comecei a glorificar a Deus ali e falei: realmente ele está liberto, porque ele não sabia nem quem eu era, nem o que o nosso pai era, e muito menos o que ele era. Eu quero dizer, se tem alguém que luta por alguém da sua família, não desista. Não desista, não perde a esperança em Deus, porque o Senhor Jesus Cristo, ele reina. Isaías de Lima Barbosa, ele mora aqui no bairro da Brasilândia. Foi aposentado, batizou, para a glória de Deus. Meu nome é Auricéia Carneiro de Lima.
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0: meu nome é Michele Ferreira da Silva e eu vim aqui contar meu testemunho. Eu tenho 31 anos, mas de sofrimento eu acho que eu tenho uns 100 anos, sabe? Desde quando eu era pequena, meu pai e minha mãe tinham muitos filhos, né? E a gente sempre vivemos em dificuldades. E quando eu tinha minha mãe, eu já cresci, ela dizendo para mim que ia embora da minha casa, que ia deixar meu pai. Então eu cresci com isso. E aos 10 anos de idade, um dia ela mandou a gente para a escola, eu e meu irmão, que era pequeno, eu tinha 10 anos, ia completar 10, ele já tinha 12. Ela deu almoço para a gente foi para a escola. E quando a gente chegou, e minha mãe era tudo para mim, sabe? E eu cheguei da escola e procurei ela, a casa estava fechada e ela não estava. E quando, de repente, chegou uma vizinha e falou assim, Michele, a sua mãe, ela foi embora. Mas ela falou que ama muito vocês. E naquele dia, o meu mundo caiu, né? Porque minha mãe era tudo pra mim. Meu pai, ele só trabalhava, não dava carinho pra gente, tudo. Né? Ele era muito trabalhador, nunca deixou faltar nada. E foi aí então que a minha vida começou a mudar. Eu fui crescendo, né? Chegava o dia das mães, todo mundo fazia os seus enfeitinhos, as suas coisas para comemorar o Dia das Mães. E eu chorava muito, porque eu não tinha minha por perto. Foi então que, aos 12 anos, eu comecei a conhecer a bebida, conheci o cigarro e comecei a me envolver com esse tipo de coisa, né? E na escola, foi a primeira vez, eu sempre fui uma pessoa curiosa, e uma pessoa chegou em mim e falou assim, você já conheceu a maconha? Eu disse, eu nunca vi, mas eu tenho curiosidade. E foi quando eu experimentei pela primeira vez. Eu não viciei na maconha. Ela não me fazia efeito. Foi quando eu tive mais curiosidade e fui conhecer um pouco mais, né? Que foi quando eu cheguei ao mesclado, né? E eu passei por muitas coisas na minha vida. Mas eu sei que Deus tinha um plano na minha vida, como tem até hoje. Então, comecei a usar, né? Mesclado, e eu bebia muito. Eu queria apagar, né, o sofrimento que eu passava através da bebida, das drogas, né? E foi quando eu comecei também na parte de prostituição, né? Então eu me afogava em todas essas coisas para tentar amenizar a minha dor. Mal eu sabia que essas coisas não amenizam dor nenhuma, ela só traz mais dificuldade para sua vida, cada vez você só vai se afundando. E eu nunca tive, né, assim, uma alegria na vida nesses tempos, porque eu procurava no lugar errado, né? E eu bebia tanto que eu, várias vezes eu acordava no hospital, porque eu bebia, acabava entrando em coma alcoólico, porque eu não sabia nem onde eu estava. Foi quando eu comecei a ficar nas bocas de tráfico. Eu começava a ficar com os rapazes que ficavam nos tráficos, né? E ali eu me preenchi, eu achava que eu estava preenchendo minha vida ali naquele lugar. Começaram a pedir para mim, assim, ai, Michele, vai fazer tal coisa para mim. Começava a ir nas favelas para procurar, para pegar a arma. Muitas vezes eu vinha com as mochilas cheias de arma. Quando não tinha arma, tinha muita droga. E eu levava essas coisas para o lugar que onde eles iam fazer, né, a distribuição, sabendo que ia destruir muitas vidas, mas eu não estava nem aí nesse tempo, eu não sabia. Não conhecia esse Deus que hoje eu sirvo. Chegou um dia, eu acordei no hospital e eu não sabia que eu estava lá. E eu não sabia como voltar para casa, porque eu não conhecia a cidade ainda e eu não tinha dinheiro para voltar. E eu sentada ali, eu comecei a chorar e a moça tentava ligar. E eu sentada chorando, de repente, olhei para o lado, tinha uma irmã de cabelos longos, de saia. E ela falou, moça, por que você está chorando? Eu falei, porque eu queria ir embora para minha casa, mas eu não tenho dinheiro para voltar. E ela pegou e falou assim, moça, então eu te dou dinheiro para você voltar para casa. Então volte para casa, né? Eu peguei aquele dinheiro, fui, peguei a lotação e fui para minha casa. Chegando lá, minha mãe estava muito preocupada. E eu olhei para mim assim, ela falou assim, Michele, onde você estava? Você tá toda suja, toda descabelada, toda suja, onde você estava? Aí eu contei toda a história para ela, onde eu estava. Na mesma hora, ela me pegou pela mão e levou na casa de uma irmã, que era da Deus de Amor. E ela me levou lá e lá a gente fez oração pra mim. E eu fui pra casa e dormi o dia todo, né? E eu comecei a ir pra igreja, né? Comecei a ir na sede lá de Sorocaba, né? Comecei a ir na sede de lá de Sorocaba. Aí o Senhor falava todos os dias, todas as vezes que eu ia, eu saía direto do serviço, ia lá e chorava, chorava muito, porque eu queria que Deus desse uma solução para a minha vida, porque eu não queria mais ficar naquela vida que eu estava. Só que eu não queria largar das minhas coisas que eu gostava. Na hora do apelo, eu sempre virava as costas, porque eu não queria. Foi quando um dia, a irmã falou para mim, Michele, aceite a Jesus, porque você não precisa no outro dia você já ser crente, você já largar de tudo que você gosta. Não precisa, porque o Espírito Santo vai tocando você aos poucos. E aos poucos você vai sendo transformada por Deus. E foi naquele momento que eu tomei a decisão de aceitar. E a partir desse dia que eu aceitei, a minha vida foi se transformando e o diabo foi lutando. Caí muitas vezes endemoniada. Para mim foi muito importante conhecer Deus como eu conheço hoje, porque Ele tem transformado tanto a minha vida, porque eu não imaginava o jeito que eu tô hoje, eu não imaginava porque eu era uma pessoa totalmente diferente e Jesus me transformou de uma tal maneira que a minha felicidade é imensa de servir a Deus e eu tô muito feliz, eu vou me batizar e é um grande sonho da minha vida me batizar. Tudo que eu fiz, tudo que ficou no passado, eu quero tirar esse tempo perdido, salvando almas. E é isso que eu quero para mim. E eu tenho certeza que Deus vai me usar, vai me capacitar, porque toda honra e toda glória é dada ao nosso Deus. E eu tenho certeza. E eu queria dizer que quem tiver com a vida como a minha estava no passado, nas drogas, na bebida, na prostituição, saiba que Deus, Ele tem uma solução para a sua vida. Não adianta você procurar na bebida, nas drogas ou em outras coisas que você não vai achar paz, você não vai achar nada. Porque depois, eu aprendi que depois que o efeito da droga, o efeito da bebida acaba, você se sente um nada. Porque é só aquele momento, depois que passa, você vai sentir a mesma coisa. E se você quisesse ficar, não sentir nada, você vai ficar usando droga o resto da sua vida até você se acabar e morrer. Porque não tem... Não tem outra coisa, não tem paz. A única paz que você encontra é só em Jesus. É só em Jesus que você encontra paz. E eu agradeço muito por essa oportunidade. Meu nome é Michele Ferreira da Silva.
1: Em Manaus, relógio marca 17:27. Nós acompanhamos esse depoimento de fé da Judete, da conversão dela, como foi que ela alcançou Jesus. A Judete sofria demais. Ela tinha um companheiro que espancava ela, espancava os filhos, ameaçava os filhos dela de morte. Ela tinha medo de deixar os seus filhos sozinhos e quando ela voltasse, ter acontecido alguma coisa grave com eles. E uma dessas vezes, ela estava sem força, já debilitada, só pele em cima dos ossos, não tinha mais força para se manter de pé, manter o corpo de pé. Ela estava se tremendo muito, os vizinhos viram e chamaram a ambulância, e na hora de levar ela para o hospital, ela gritava, chorando, pedindo que não deixassem os seus filhos sozinhos. E ali os filhos foram junto para o hospital, que sofrimento da dona Judete. E ali ela saiu daquele hospital e ela teve um encontro com Deus. Ela viu os irmãos evangelizando e falaram de Jesus para ela. Ela disse, eu não entendo disso, não sei como é que é, mas eu aceito. Ela entregou a vida dela para Jesus. E ali ela teve um sonho, e aquele sonho era justamente ali no salão da Igreja Deus e Amor, na sede mundial. A sua vizinha disse, é lá na sede mundial, vamos lá. Pegou, levou ela lá na Igreja Deus Amor, na sede mundial, e ali ela foi liberta por Jesus Cristo. Hoje, Jesus Cristo restaurou a saúde, a sorte da dona Judete, tirou aquele homem ao qual ela vivia amigada, né, vivia amaseada com aquele homem, e Jesus deu um marido verdadeiro para a dona Judete, que cuida dela, ama ela de verdade, cuida dos seus filhos. Hoje ela tem casa, ela tem terrenos, ela tem, graças a Deus, tudo isso, porque Jesus foi quem deu para ela. E também, nós ouvimos aí a dona Oriceia, o seu irmão estava viciado, né? Virou mendigo de tanto usar drogas, só vivia na rua, perdeu até os sentidos já, mas aí a sua família não desistiu do seu irmão. A família da dona Oriceia foi lá, foi atrás dele, foi fazer campanhas e Jesus libertou. Hoje ele é liberto para a glória de Deus, já batizou, faz parte do corpo de membros da Igreja Deus Amor. A dona Michele também foi liberta das drogas e da bebida. É, o nosso Senhor, ele está aqui para mudar vida, mudar cativeiros. Você e toda a sua família é o nosso convidado especial a comparecer conosco na Igreja Pentecostal Deus e Amor, na rua Comendador Alexandre Amorim, 525, bairro Aparecida. Hoje, culto doutrinário da Palavra de Deus. Nós temos culto todos os dias, segunda-feira nós temos culto doutrinário, na terça-feira nós temos culto às 9 horas da manhã com a nossa irmã Conceição.

tarde, o povo, em torno de umas 10h30 por aí, já está terminando o culto. Uma mulher muito usada nas mãos de Deus. Vem aqui e receba a bênção de Deus através das orações da serva de Deus. E lembrando também que às 12 horas nós temos culto também, às 14 horas nós temos culto com a nossa irmã Elci Alves também, às 18 horas culto com o Ciclo de Oração Unidas por Cristo. Quarta-feira, a campanha da restituição, às 6 da manhã, às 7, às 9 horas, às 12 horas, 14 e às 18 horas, culto da restituição com o pastor André Zembruschi. Nesta canção. E na quinta-feira nós temos o culto beneficente com a Fundação Reviver. Isso mesmo, às 6 da manhã, às 7, às 9, às 12 e às 14 horas. 18 horas é o culto do Getsemane com o pastor André Zembruschi. O culto do Getsemane nesta quinta-feira. Sexta-feira, culto de milagres e libertações. Culto de milagres e libertações na sexta-feira, nos 6 horários. E no sábado, culto com a mocidade forte e valente da Igreja Deus e Amor. E a consagração às 9 horas da manhã, com a nossa irmã Conceição, juntamente com o ciclo de oração Unidas por Cristo. Vem para cá, Manaus, Amazonas, Brasil. Vem para cá receber a bênção de Deus. Vamos lá, uma canção. O amado cantando Grupo Paz é para você, hein, que está aí do outro lado, na sintonia do programa A Voz da Libertação.

Graça e paz a todos os ouvintes do programa Voz da Libertação. Que tem prazer de vos saudar, seu irmão em Cristo, o presbítero André Zimbrusco, pastor responsável da sede estadual Manaus, Amazonas. Nossa igreja está localizada na rua Comendador Alexandre Amorim, 525, no bairro Aparecido. No Evangelho de Jesus Cristo, que escreveu João, capítulo 8, versículo 51, diz: em verdade vos digo que, se alguém guardar a minha palavra, nunca haverá morte. Falando em guardar a palavra, para guardar a palavra, precisamos ouvir a palavra. E estou aqui para convidar você para segunda-feira do pão, segunda-feira da palavra, para você vir juntamente conosco, alegrarmos na presença do Senhor e ouvir a palavra de Deus. E se nós ouvir a palavra e guardar a palavra, João diz, nunca haverá morte. Que maravilha! Você que está nos ouvindo, os pastores, presbíteros, dirigentes, diáconos, cooperadores da obra de Deus, é segunda-feira, culto de ensinamento, culto da palavra. Esteja conosco, toda a membresia, não venha só, convide mais alguém, traga um familiar, traga um amigo, uma amiga, alguém que está afastado de Cristo Jesus, que precisa ouvir a palavra e com certeza vai ser edificado pelo poder da palavra. É segunda-feira, culto de ensinamento, a partir das 18 horas, venha estar conosco. Deus abençoe. Eu te aguardo na próxima segunda, em nome do Senhor Jesus Cristo.

É ouvinte, escuta o doutrinário da Palavra de Deus hoje. Agora nós vamos a uma canção. Vamos a uma canção aqui da gravadora MC Music. É, chega cantando aqui para nós do CD, deixa-me ver. Débora e Leia, ao vivo, volume 1. Vamos ouvir aqui Boas Novas. O louvor Boas Novas é para você. Deu 6 horas e 40 minutos.

Rapidinho aqui, voltando, vai aí este louvor para Iari. A Iari é sua mamãe Alane e o pastor Ronson. Aí que Deus abençoe vocês, as suas famílias. Deus abençoe a família do pastor João Arantes. Deus abençoe o Chiquinho Arantes. Deus abençoe aí a família do pastor João Arantes aí no Mundo Novo, aí no Monte das Oliveiras, Monte Pascoal, aí no Tancredo Neves, no Jorge Teixeira, no João Paulo, enfim, a família Arantes espalhada aí no Brasil e no mundo. Deus abençoe a sua vida, a sua família e ao pastor Arantes também, que está aí na consulta juntamente com a sua esposa. Hoje à tarde não deu para ele vir, mas na próxima segunda-feira à tarde vai estar conosco em nome de Jesus.

0: 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Agora nós vamos aqui a um quadro, abençoado, vamos aqui com o pastor Lourival de Almeida, ou a nossa irmã Débora Miranda, deixa me ver. Vamos aqui com a nossa irmã Débora Miranda, acredito que seja ela aqui. Vamos aqui ao Momento da Família.
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precisamos entender essa ideia. Tiramos alguns minutinhos deste dia para falarmos de família. Família é uma ideia de Deus e nós precisamos entender essa ideia, amar essa ideia, abraçar esta ideia. Momento da família no ar.

0: Vamos falar da família e hoje eu queria falar ajudando o próximo, ajudando o sofredor após uma tragédia, após um luto, né? E está aqui baseado em Efésios 1:15. A gente podia fazer uma pergunta: como podemos ajudar alguém quando não nos sentimos capazes de ajudar? Às vezes, né, uma notícia trágica do médico, um acidente sofrido por um ente querido, uma perda, a morte, o falecimento de uma pessoa, e a gente vê que pessoas da nossa família ou não, necessitando de conforto e compaixão, você não sabe o que dizer. É uma situação difícil, né? Porque nós também estamos sofrendo. Quando as pessoas estão sofrendo, não precisam ouvir que a tragédia de algum modo vai ajudar elas, não que aquela é a si mesmo. Ora aí, irmão, Deus vai dar vitória. Na verdade, elas precisam ser ouvidas, elas precisam ser cuidadas, mas com palavras e motivações adequadas. Existem formas pelas quais podemos ajudar quem está sofrendo. Primeiramente, ouvindo. Ouça não só o que a pessoa diz, mas também as palavras que não são ditas. Hoje é tão difícil a gente ser ouvido, não é? E ser ouvido corretamente é um presente especial para quem sofre. Enquanto você escuta, você pode notar sentimentos de confusão, raiva, tristeza, depressão. Mas seja objetivo e claro. E Tiago nos adverte em sua carta, em capítulo 1, versículo 19, sejam todos prontos para ouvir e tardios para falar. Então deixe a pessoa extravasar sua dor, o seu desespero, porque a nossa tendência é tentar libertar o outro do seu sofrimento e tristeza e falar em cima. Não, deixa ela falar. É claro que o sofrimento faz parte da nossa vida, as lágrimas são, eu digo que seria um elemento de cura. Até Jesus se angustiou e chorou com a morte do seu amigo Lázaro, né? Então nós devemos encorajar a pessoa a falar, libertar suas emoções, sentimentos, mesmo que sejam hostis, confusas, inadequadas. Tenha disponibilidade para auxiliar a pessoa que sofre. Telefone periodicamente, ore com ela, ore por ela. Transmita a sua preocupação porque ela está sozinha, que ele está sozinho. Transmita a sua disposição para ouvi-la, ouvir a pessoa no instante que ela precisa. Aprenda a permanecer em silêncio ao lado dela. Não tente saber o que ela sente, apenas fique quieta ao seu lado ouvindo, sentindo empatia por seu sofrimento. Às vezes a gente tenta explicar a tragédia ou interpretar a tragédia, não é? Não é essa a nossa responsabilidade. Use a palavra do Senhor. Se ela perguntar, se ela questionar algo, use a palavra do Senhor, porque a palavra do Senhor, ela traz alento, ela traz alívio, né? Não use chavões. Ó, meu irmão, ora aí que tudo vai dar certo. Não, isso é um chavão. Cada experiência é única. Porque a maioria dos chavões leva a pessoa a imaginar que sua dor não é profunda nem saudável. Cada experiência é única. Cada experiência é particular e exclusiva da própria pessoa. E você mesmo, em alguma ocasião da sua própria vida, foi confortado pelo Deus de todo conforto. E agora Ele está te chamando para confortar os outros. Então pense nisso. Seja sensível aos que estão sofrendo ao seu redor. Principalmente as pessoas de sua família. Há muitos sofrendo. E você pode se tornar um presente especial para essas pessoas. Entregue-se e confie no Espírito Santo, porque Ele vai te capacitar e vai te orientar para dizer as palavras certas e manter o silêncio adequado quando for necessário. Que Deus os abençoe.
1: Maravilha! Nós ouvimos aí. É o momento da família. E agora o último louvor vai aí para todos que estão na sintonia do programa Voz da Libertação. É para a irmã Maria Arantes aí no Mundo Novo. Deus abençoe sua vida, sua casa, sua família. E para todos ali no Chiborena. E para todos os nossos irmãos que estiveram ali no Auditório Canaã. É no na 11ª Conex, onde esteve ali o pastor Fabrício Beata. Foi uma benção, hein? Deus operou tremendamente naquele lugar. Priscila Santana chega cantando aqui para nós do CD Oasis, Não Temerei. É, pra você, da gravadora MC Music.

Maravilha, vamos que vamos com o programa Voz da Libertação da Igreja Deus e Amor. Vamos agradecer a Deus por esta programação. Está chegando aí já a oração do Calvário. Senhor meu Deus e Pai, Pai de nosso Senhor e Salvador Jesus Cristo, muito obrigado, Senhor, por tudo em nossas vidas. Fica conosco, Pai, fica com este ouvinte, fica com este homem, com esta mulher. Graças nós te damos, Senhor, pelo seu poder, por sua misericórdia, pela sua fidelidade, Pai. Graças te damos, Senhor, em nome de Jesus. Abençoa a irmã Alícia, a sua casa, a sua família. Abençoa todos os ouvintes, abençoa a irmã Tatiane, Senhor. Meu Deus, meu Pai, a sua casa, a sua vida, toda a sua família, a irmã Raimunda Teixeira, irmão Edivan Lopes. Abençoa, Senhor, a todos os ouvintes, em nome de Jesus, Senhor. Repreende este mal, Senhor, esta pessoa que não consegue dormir à noite, não tem paz, não tem alegria, que sai todo mal, em nome de Jesus, que saia esta pessoa na UTI, Senhor. Visita neste hospital, neste presídio, nesta delegacia, Senhor, em nome de Jesus, ó Pai. Visita, Senhor, os trabalhadores deste hospital, desta clínica. Abençoa todos, ó Pai, em nome de Jesus, trabalhadores deste presídio também. Abençoa, em nome de Jesus, abençoa os trabalhadores rurais, os feirantes, os taxistas, os trabalhadores, ó Pai, do volante. Abençoa, Senhor, os motoristas. Abençoa, meu Deus, meu Pai, motorista de duas rodas. Abençoa, meu Pai, este homem desta padaria, deste comércio, dessa taberna. Em nome de Jesus, Senhor, muda a história deste homem, desta mulher, pelo teu poder grandioso, meu Pai. Em nome do Pai, do Filho e do Espírito Santo, traz, meu Deus, a cura, o milagre e a libertação para esta vida, em nome de Jesus. Amém e amém e amém, Senhor Jesus. Amém, Senhor. Muito bem, ouvintes, você que orou conosco, que Deus abençoe a sua vida, Deus abençoe sua casa, sua família. Eu já vou ficando por aqui, já se despede o Raimundo Cruz, e que a graça, a paz, o amor e a comunhão do Espírito Santo esteja presente em sua vida, em sua casa, em seu coração. Vem aí agora a oração do Calvário. Logo mais, também informativo Reviver, e após a Voz do Brasil, nós já estaremos ao vivo com você.

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1: Cumprimentamos a todos com a doce paz de Jesus Cristo, nosso Senhor. É a oração do entardecer. Canal Direto com Deus, programa Voz da Libertação. Responsabilidade geral da nossa irmã Ereni Miranda. Falando com vocês, pastor Luiz Rubio. Hoje é o dia 1º do mês de junho. Estamos com 16 graus na capital paulista, outono brasileiro. Convido a todos para que, juntamente comigo, possamos orar e clamar a presença do Senhor. Oremos. Soberano Deus e bendito Pai, no nome do Teu adorado Filho Jesus Cristo, o nosso coração se volta a Ti, ó Deus, sempre lembrando que a Tua misericórdia é a causa de não sermos consumidos. E elas são novas todas as manhãs. Se Tu observares a iniquidade, quem subsistirá? Mas contigo está o perdão para que sejas temido. Por isso, ó Deus, nós Te pedimos, venha perdoar todos os nossos pecados, todas as nossas transgressões, iniquidades, erros, falhas. Que nós possamos ser agora lavados, purificados, limpos no sangue do Cordeiro. É o sangue de Jesus Cristo que nos purifica de todo o pecado. É o sangue de Jesus que purifica nossa alma, nosso ser. E é através do nome de Jesus Cristo e pela intercessão do Teu Espírito Santo que nós nos colocamos diante de Ti em oração. O Senhor disse, tudo o que pedires ao Pai em meu nome, eu farei para que o Pai seja glorificado no Filho. Por isso, ó grande Deus, em nome do Teu adorado Filho Jesus Cristo, e pela intercessão gloriosa do Teu Espírito Santo, nós imploramos que a nossa oração seja respondida. Vem agora, meu Deus, perdoar todos os nossos pecados, de todas as maneiras e formas que pecamos contra Ti, ó Deus, que nós sejamos agora perdoados, lavados, purificados, para que as nossas orações não sejam impedidas. Ó Deus de toda glória, o Senhor é o Deus que tudo pode fazer. O Senhor é o Deus que tem prazer em abençoar, em livrar, em operar maravilhas, milagres nos céus e na terra. Nada te é maravilhoso, nada te é impossível. O Senhor é o Deus que tudo pode, tudo faz, tudo acontece. Por isso, ó Pai, nós imploramos, nós suplicamos, nós te rogamos, nós te pedimos. Venha, Senhor, operar uma grande obra na vida de todos os nossos amados ouvintes. Venha agora, ó Deus, dar alegrias ao triste, paz ao atribulado, orientação ao desorientado, ânimo ao desanimado, força ao cansado, alento ao desalentado, esperança ao desesperançado. Venha abrir a porta do emprego ao desempregado. Ah, meu Deus, está escrito que tudo o que pedirmos em oração, crendo, receberemos. E nós acreditamos, meu Pai, que mais uma vez, através da sua infalível misericórdia, todos nossos amados ouvintes irão receber um milagre, um livramento, uma vitória. Porque o Senhor está pronto para ajudar o seu povo, pronto para ajudar a sua igreja, pronto para responder o clamor dos aflitos e necessitados. Ah, meu Deus, os que confiam no Senhor serão como o monte de Sião que não se abala, mas permanece para sempre. Como estão os montes em volta de Jerusalém, assim o Senhor está em volta do seu povo. Para livrar, para guardar, o Senhor é aquele que tem prazer em realizar uma obra gloriosa e maravilhosa em nossas vidas. Meu Deus e meu Pai, nesse momento de oração, vem encher o nosso coração de alegria, vem encher o nosso coração de gozo, de paz, de felicidade, vem encher o nosso coração de ânimo. Oh, meu Deus e meu Pai, os que esperam no Senhor renovarão as suas forças, subirão com asas como águia, correrão e não se cansarão, caminharão e não se fatigarão. Mil cairão ao teu lado, 10.000 à tua direita, mas tu não serás atingido. porque o Senhor é o meu ajudador, o Senhor é o meu auxílio, o meu escudo, o Senhor é aquele e vai adiante de nós. Ele disse em sua palavra: não te deixarei, não te desampararei. Todos os dias da sua vida, aonde colocar as plantas dos seus pés, ali estarei contigo. Sim, meu Deus, o Senhor é cumpridor da sua palavra, e nós cremos na autenticidade, na veracidade, no cumprimento da tua palavra. Os céus e a terra passarão, mas a palavra de Deus não vai passar. Sim, Jesus Cristo é o mesmo ontem, hoje e eternamente. E ele disse que as portas do inferno não prevalecerão contra a sua igreja. As portas do inferno irão ruir, irão, meu Deus, ser derrotadas. Todas as muralhas do inferno irão cair. Toda a barreira do diabo, todas as muralhas de Satanás não ficarão em pé diante do teu povo. Porque nós oramos e a mão de Deus se move. Como está escrito, nós oramos, nós jejuamos, nós pedimos isso ao nosso Deus. E Deus se moveu pelas nossas orações. Nós já estamos vendo o Senhor se movendo, o Senhor se levantando no seu trono, porque o Senhor se coloca em pé no seu trono para ouvir o clamor dos pobres e os gemidos dos necessitados. Ah, está escrito: não te indignes por causa dos malfeitores, nem tenhas invejas dos soberbos que praticam a iniquidade, porque cedo serão ceifados como a erva, e murcharão como a verdura. Confia no Senhor e faz o bem, habitarás na terra e verdadeiramente serás alimentado. Deleita-te também no Senhor, e Ele te concederá o que deseja o teu coração. Entrega o teu caminho ao Senhor, confia nele, e Ele tudo fará. Ele fará sobressair a tua justiça como a luz, e o teu juízo como o meio-dia. Descansa no Senhor e espera nele. Não te indignes por causa daquele que prospera em seu caminho, por causa do homem que executa astutos intentos. Deixa ir, abandone o furor, não te indignes para fazer o mal. Porque os malfeitores serão desarraigados, mas aqueles que esperam no Senhor herdarão a terra. Pois ainda um pouco e o ímpio não existirá, olharás para o seu lugar e não aparecerá. Mas os mansos herdarão a terra e se deleitarão na abundância da paz. O ímpio maquina o mal contra o justo, contra ele range os dentes. O Senhor se rirá dele, pois vê que vem chegando o seu dia. Os ímpios puxaram da espada, entesaram um arco para derribarem o pobre e o necessitado, para matarem os retos e caminho. Mas a sua espada lhe entrará no coração e os seus arcos se quebrarão. O Senhor conhece os dias dos retos e a sua herança permanecerá para sempre. Os ímpios tomam emprestado e não paga, mas o justo se compadece e dá. Porque aqueles que lhe abençoam herdarão a terra, aqueles que forem por ele amaldiçoados serão desarraigados. Os passos de um homem bom são confirmados pelo Senhor, e ele deleita-se em seu caminho. Ainda que caia, não ficará prostrado, pois o Senhor o sustém com sua mão. Fui moço, e agora sou velho, mas nunca vi desamparado o justo, nem a sua descendência mendigar o pão. Sim, meu Deus, nós cremos que o Senhor já está abençoando o teu povo. O Senhor já está operando milagres. O Senhor já está operando maravilhas pelo poder da tua palavra. Sim, pelo poder da tua presença, pelo poder da tua misericórdia. Nós queremos, meu Pai, que a tua presença inunde esse ser, esse coração. Porque na presença do Senhor, abundância de alegrias, e à sua direita, delícias eternamente. Meu Pai, meu Deus, essa pessoa que está atribulada, preocupada, meu Deus, desanimada, desorientada, desalentada, entra com providências dos céus, e mesmo que esse mal que atinge esse corpo seja uma doença espiritual, ah, meu Pai, doenças patológicas, não importa, síndrome do pânico, esquizofrenia, surto psicótico, angústia, depressão, opressão, medo, insônia, pesadelo, pode ser o mal que for, mal espiritual, obras malignas e satânicas, pode ser doença patológica também. A boa mão de Deus já está visitando essa pessoa e a alegria dos céus já está inundando esse coração. A alegria de Deus já está entrando nessa casa, porque a vitória está chegando, o milagre está acontecendo, a porta está se abrindo, o mar vai se abrir e a vitória vai chegar. O tempo de cantar chegou, o tempo de dar glória chegou, porque o milagre vai acontecer. E o Senhor é especialista em fazer milagres. O Senhor é especialista em realizar o impossível. Essa pessoa, meu Deus, que tem um problema, que para ele é impossível uma solução, mas para o Senhor é tão facinho. O Senhor resolve tudo com a melhor facilidade, com a maior facilidade. O Senhor resolve todos os problemas. Muitas vezes algo que para nós é impossível, que não há solução, que não tem mais jeito, o Senhor, com muito amor e carinho, dá uma resposta favorável e resolve essa questão com a maior facilidade, porque o Senhor é Deus, e um Deus que pode, um Deus que faz, um Deus que acontece, um Deus que opera milagres nos céus e também na terra. Meu Deus e meu Pai, Jesus querido, Jesus maravilhoso, o Senhor recebeu do Pai todo o poder nos céus e na terra, como está escrito, que Jesus, tomando a forma de servo, foi obediente ao Pai até a morte e morte de cruz, pelo que Deus o exaltou soberanamente, que lhe deu um nome que está acima de todos os nomes, para que ao nome de Jesus se dobre todos os joelhos que estão no céu, na terra e embaixo da terra, e toda a língua confesse que Jesus Cristo é o Senhor, para a glória de Deus Pai. Todos os nomes se dobram diante de Ti. Pode ser o câncer, a AIDS, a Covid-19, a coronavírus, a bruxaria, a feitiçaria, o satanás, o problema. Pode ser a doença em metástase. Pode ser, meu Deus, uma doença incurável pela medicina. Tem que se dobrar diante do nome de Jesus, porque o Senhor é aquele que tudo pode fazer por nós. Por isso, Jesus querido, que tem o nome acima de todos os nomes, é no seu nome que nós estamos orando, clamando, acreditando, tendo certeza que algo de glorioso, algo de maravilhoso, algo de extraordinário vai acontecer nesse lar, nessa casa, nessa família. E essa pessoa que estava triste, abatida, já começa a se alegrar, já começa a sentir a fortaleza de Deus em seus corações, já começa a sentir o ânimo de Deus, a glória de Deus, porque o Senhor já está entrando com as devidas providências para dar vitória a essa pessoa e operar um grande milagre. Meu Pai, meu Pai, meu Pai, o Senhor é o Deus que nunca chega tarde, o Senhor não atrasa, o Senhor não adianta, o Senhor sempre chega na hora certa, no momento exato, e o nosso livramento não vem da direita, não vem da esquerda, não vem da frente, não vem da retaguarda, o nosso milagre vem dos céus, porque elevo os meus olhos para os montes, de onde me virá socorro. O meu socorro vem do Senhor que fez os céus e a terra. Ele não deixará vacilar o teu pé. Aquele que te guarda não tosquenejará. Eis que não cochilará nem dormirá o guarda de Israel. O Senhor é quem te guarda. O Senhor é a tua sombra, a tua direita. O sol não te molestará de dia, nem a lua de noite. O Senhor te guardará de todo mal. O Senhor guardará a tua alma, o Senhor guardará a tua entrada e a tua saída, desde agora para sempre. O choro pode durar uma noite, mas a alegria vem pela manhã, porque o anjo do Senhor acampa-se ao redor dos que o temem, e os guarda, e os livra, e os abençoa. Por isso, meu Pai, opera um milagre glorioso e extraordinário na vida de todos que agora estão orando. Meu Deus e meu Pai, nós queremos orar nesse momento em favor da diretoria da Igreja Deus e Amor, diretoria deliberativa, a nossa irmã Eleni Miranda, a nossa irmã Débora, pastor Olival, presbítero Davi Miranda Neto. Queremos orar em favor de toda a diretoria executiva. Queremos orar em favor da diretoria da Fundação Reviver e da Associação Reviver Help. Queremos orar em favor de todos os pastores, presbíteros, diáconos, cooperadores, membros, frequentadores, simpatizantes, novos convertidos, hesitantes, todos, meu Pai, que agora estão precisando de um milagre, de um livramento. Providencia agora uma bênção gloriosa e maravilhosa a todos nossos amados ouvintes. Queremos orar em favor de todos que fazem ou exercem qualquer atividade na tua obra, os cantores, os compositores, as orquestras, as bandas. Ah, meu Deus e meu Pai, queremos orar em favor da comissão de visitas, queremos orar em favor dos controladores de acesso, pessoas que trabalham na secretaria, na tesouraria. Ah, meu Deus e meu Pai, queremos orar em favor do ETDA, em favor da escola, da igreja, em favor de todas as atividades da tua obra. Meu Deus e meu Pai, queremos orar em favor dos projetos da Fundação Reviver e da Reviver Help, a Casa Aberta, ah, meu Deus, a unidade de Sarutaiá. Queremos orar, meu Deus, as orquestras, ah, meu Pai, do projeto Azaf. Queremos orar em favor da carreta da Fundação Reviver, do projeto Dois Saúde, enfim, meu Deus, do projeto Água para o Sertão, enfim, de todas as atividades que são tantas. São dezenas e dezenas de projetos e atividades da Fundação Reviver e da Associação Reviver Help, que são os braços assistenciais da Igreja Pentecostal Deus e Amor. Todos aqueles que estão batalhando nesta obra, que lutam, que se esforçam por esses projetos maravilhosos, aqueles que têm contribuído com as suas ofertas também, abençoai o seu pão, a sua água, retribuindo a cada um aquilo que eles estão fazendo pela tua igreja, pela tua obra. Está escrito que até um copo d'água que dermos em favor daqueles que trabalham na tua obra, de maneira alguma perderemos o nosso galardão. O Senhor é o Deus que recompensa, o Deus que multiplica, o Deus que abençoa. Por isso, meu Deus, abençoai a todos da melhor maneira e da melhor forma. Queremos orar também, ó Deus, em favor dos pastores, presbíteros, diáconos, cooperadores, membros, frequentadores. Ah, meu Deus e meu Pai, queremos orar também em favor das grandes atividades e festividades que teremos dia 13 e 14 aqui no Templo da Glória de Deus. É o 64º aniversário de fundação da Igreja Deus de Amor. Caravanas irão de toda a pátria brasileira, de norte e sul, do leste e oeste, pessoas que virão de ônibus, de trem, de avião, de motocicleta. Ah, meu Deus, não importa a forma que virão, todos que virem, que possam ser abençoados por ti, ó Deus. Abençoa, Senhor, a vinda, a volta e a permanência. Livra do perigo, do acidente, do assalto. Livra de todos os males, ó Deus, guardando o teu povo debaixo do teu sangue e todos que virem possam ser abençoados poderosamente. Usa todos que fizerem uso da palavra pelo teu Espírito Santo, que não seja eles falando, mas o Senhor falando em suas bocas, que milagres e maravilhas possam acontecer dessas grandes festividades que teremos aqui na sede mundial da Igreja Deus e Amor, no dia 13 e 14 de junho, quando estaremos comemorando essa festa gloriosa que verdadeiramente ficará marcada nos anais do evangelismo mundial. Usa todos poderosamente, abençoa todos, Senhor, pelo teu Espírito, pela tua graça, ó Deus de toda glória. Abençoai também, Senhor, todas as pessoas que agora estão orando, que estão clamando, que estão buscando um milagre, uma vitória, uma cura, uma solução de problemas. O Senhor é poderoso para curar todos os enfermos, aquelas pessoas que estão doenças incuráveis em seus corpos, muitos estão em metástase, desenganados pelos médicos, muitos estão deitados em uma cama em suas casas, Senhor, e não podem se levantar, que agora eles recebam o milagre. E levanta e anda em nome de Jesus Cristo. Aqueles, meu Deus, que não conseguem nem se mover numa cama, receba o toque das mãos de Deus agora, porque a presença de Deus faz um milagre acontecer. Visita, meu Pai, também os hospitais, aquelas pessoas que estão internadas na UTI, na CTI, no quarto, no ambulatório, no apartamento, na enfermaria, aqueles que estão no pronto-socorro, Senhor, aqueles que sofreram acidentes, meu Pai, de trabalho automobilístico, uma queda também, Senhor, aqueles que sofreram acidentes, Senhor. Ah, meu Deus e meu Pai, no seu local de trabalho, aqueles, meu Deus, que sofreram acidente doméstico também, aquelas pessoas que foram alvejadas por arma de fogo, ou mesmo por arma branca, estão feridas em um pronto-socorro, que o Senhor possa entrar com providência e dar vida a essa pessoa. Repreende o demônio da morte, aquele que crê em ti, ainda que esteja morto, viverá. Aquelas pessoas que estão entubadas, sedadas, ah, meu Deus, da UTI, na CTI ou no centro cirúrgico, que irão passar por um procedimento, o Senhor possa usar as mãos daquele cirurgião que vai fazer esse procedimento e que tudo corra mil maravilhas e que muito breve essa pessoa esteja de alta e possa voltar para o seu lar, para o convívio da sua família, dos seus familiares. Ó Deus, de toda glória, está escrito na tua palavra que verdadeiramente Jesus levou sobre si todas as nossas enfermidades, todas as nossas dores ele levou sobre si. Ele foi ferido pelas nossas transgressões e moído pelas nossas iniquidades. O castigo que nos traz a paz estava sobre ele, e pelas suas pisaduras nós fomos sarados. Ó Deus maravilhoso, Deus glorioso, curai a todos, todos, todos, sem exceção. Pode ser mesmo a doença incurável, desenganada pelos médicos, pode ser a leucemia, a AIDS, a chikungunya, a dengue, a Covid-19, pessoas que estão com o coração fraco, comprometido, meu Deus e meu Pai, cura o coração dessa pessoa, essa pessoa que tem enfermidade nos pulmões, que não consegue nem se respirar direito, realiza o milagre, faz essa doença desaparecer agora, pelo poderoso sangue de Jesus Cristo. Aquelas pessoas que têm doença no aparelho digestivo, Senhor, ah, meu Pai, no estômago, no intestino, no fígado, na bilis, no baço, na bexiga, no pâncreas, é enfermidade também na vesícula, na tireoide, é enfermidade na uretra, ah, meu Deus, é enfermidade na próstata, no útero, no ovário, no duodeno, no pâncreas, não importa qual é o órgão que está enfermo, o Senhor é poderoso para curar agora, milagrosamente, mesmo que essa pessoa esteja em estado terminal, o Senhor pode até mesmo dar um novo órgão a esse corpo, a essa vida, porque para o Senhor não existe impossível. Ó Deus de toda glória, aquelas pessoas que têm enfermidade na coluna lombar, na coluna cervical, cervical, nos quadris, nos ombros, no pescoço, no cérebro, no couro cabeludo, meu Deus e meu Pai, no nariz, na boca, na garganta, nos olhos. Ah, aquela pessoa que perdeu o fato, o paladar, a visão, a audição, confirma um milagre na vida dessa pessoa. Pessoas que têm enfermidade nas pernas, nos joelhos, nos ossos, na pele, no sangue, pode ser a diabetes, a colesterol, o ácido úrico, triglicérides alto, hipoglicemia, pressão baixa, pressão alta, pode ser a febre, meu Deus e meu Pai. Essa pessoa que está com febre de 40 graus, o Senhor é poderoso para ser um antitérmico divino, para fazer a febre baixar. Essa pessoa que está sentindo dores atrozes, que o Senhor seja um analgésico divino para aliviar a dor do corpo dessa pessoa. Meu Deus e meu Pai, essa pessoa que está com a saturação baixa, que essa saturação possa subir agora, porque o milagre está acontecendo, a vitória está chegando, a porta está se abrindo e a boa mão de Deus está tocando nesse corpo para que nenhum mal possa resistir, possa persistir, possa, meu Pai, Senhor da Glória, permanecer nesse corpo, mas que todos os males sejam banidos e queimados pelo poderoso sangue do Cordeiro. Temos certeza, meu Deus absoluta, que o Senhor vai ouvir o nosso clamor, não porque merecemos, não porque somos dignos. Não estamos orando a Ti, ó Deus, fiados nas nossas obras de justiça, no nosso merecimento ou na nossa dignidade. A nossa confiança é unicamente a Tua misericórdia e o poderoso sangue do Cordeiro, aquele sangue vermelhinho que foi vertido no Calvário, aquele sangue que fala mais forte que o sangue de Abel, aquele sangue que foi derramado antes da fundação do mundo. É o sangue do Cordeiro de Deus que tira o pecado do mundo. Por isso, meu Deus, temos certeza que a nossa oração, o nosso clamor vai ser respondido e ouvido, e milagres extraordinários, milagres maravilhosos, gloriosos e poderosos já estão acontecendo na vida dessa pessoa. Pela fé eu estou vendo agora o Senhor tocando no ombro dessa pessoa, o Senhor tocando na vida dessa pessoa e fazendo milagre acontecer. Nós estamos vendo pelos olhos da fé, Senhor, a bênção sendo derramada, a vitória sendo manifesta, e todos nossos ouvintes agora estão recebendo o milagre, o livramento, a vitória, a bênção tão esperada, tão aguardada, tão almejada, tão pedida, tão pretendida, tão esperada. Receba a vitória agora, meu Deus, em nome de Jesus Cristo e para a glória do Pai, do Filho e do Espírito Santo. Amém e amém, Senhor Jesus. Nós queríamos agora fazer um convite às pessoas que ainda não aceitaram Cristo como Salvador e possam fazê-lo agora, orando juntamente comigo. E aqueles que estão afastados da presença de Deus, voltem para os braços do Senhor agora, reconciliando e fazendo esta oração comigo. Ore assim: Senhor Jesus, eu creio que o Senhor morreu na cruz para me salvar, e eu te aceito como meu Salvador. Senhor Jesus, escreve o meu nome lá no céu, no livro da vida, sela com teu sangue, e eu prometo ser fiel até a morte. Você quer reconciliar? Ore comigo assim: Senhor, estou voltando para a tua casa, para os teus braços, para a tua presença. Torne a escrever o meu nome lá no céu, no livro da vida, e eu prometo ser fiel todos os dias da minha vida e nunca mais sair da presença do Senhor. Você que aceitou Jesus, o reconciliou, compareça na Igreja Deus de Amor mais próxima na sua casa e diga ao pastor que você aceitou a Cristo através do programa e ele vai ajudar você. Ou entre em contato conosco através do e-mail queroaceitarjesus@ipda.com.br ou do WhatsApp 011-950-944-645. 24 horas por dia, uma pessoa pronta para atender você e dar toda a orientação necessária. E assim, ouvintes, estamos chegando ao final de mais essa oração do entardecer. Hoje é segunda-feira, hoje é o primeiro dia do mês de junho, estamos no outono brasileiro, 16 graus da capital paulista. Esse programa está sob a tutela da nossa irmã Eleni Miranda, e quem teve o prazer de orar com todos vocês foi seu irmão em Cristo, pastor Luiz Rubio. Dizemos a todos que o Senhor te abençoe e te guarde, que o Senhor faça resplandecer o seu rosto sobre ti, que o Senhor tenha misericórdia de ti, que o Senhor sobre ti levante seu rosto e te dê a paz.
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0: propósito é de distribuir paz, distribuir amor, distribuir alegria. Vou falar uma coisa para vocês, esse hino não sai da cabeça da gente,
1: não,
0: né?
1: Não sai
0: da cabeça da gente. Às vezes eu tô em casa lá, tô tomando banho, o hino tá na cabeça.
1: Mas olha, mas não é que é verdade? Tô eu cantando pelas manhãs assim, espalho o amor e vem involuntariamente.
0: É, exatamente.
1: E quando vê a gente, e sempre de uma forma boa, né?
0: Exato.

0: com a paz do Senhor Jesus. Eu não tô sozinha, eu nunca tô, gente.
1: Nunca estamos. A paz do Senhor. Agradecemos aí a esse espaço carinhoso que você dá no seu dia, que pra gente é muito importante poder dividir esse momento com você. Sabemos que tem muita, mas muita gente, né? A rede de rádio é gigante e agradeço a Deus porque através do rádio a gente pode chegar até você.
0: Sabe que eu acho que nós somos privilegiados.
1: Somos, Pedro. Privilegiados, é verdade.
0: Somos privilegiados, porque eu fico pensando assim, ó, a caipirinha lá do interior do Paraná, que falava porta, portão, porteira.
1: Porta, portão, porteira.
0: Deus olhou para aquela coisiquinha miudinha lá e falou assim, ó, é você.
1: Não, a gente, é o pessoal do interior que tem o Z, né, zóios, ouvido.
0: Zói, exatamente.
1: Tá com o zóio.
0: E os Cláudio. Os Cláudio.
1: Mas olha, a gente era feliz.
0: É gostoso, né?
1: Já era feliz e não tinha prestado
0: não
1: atenção.
0: Não sabia,
1: né?
0: Que era feliz.
1: Mas glória a Deus, Deus honra, né?
0: Deus honra.
1: Na realidade, não foi a gente que escolheu.
0: Foi ele.
1: Eu sou testemunha ocular da história, assim, de eu não me vi, eu era, assim, tem uma expressão, né? Eu não quero falar em tom pejorativo, mas também bicho do mato.
0: Bicho do mato.
1: É.
0: Os paranaenses sabem como são chamados? Pé vermelho.
1: Pé vermelho. Então. E aí, quando eu fui, assim, estudar para isso, quando eu cheguei, assim, a me deparar com a área de comunicação, de jornalismo, não sou disso. O que que eu tô fazendo aqui, meu Deus? Tentei fugir, não deu.
0: Eu era tão tímida, que para você ter uma ideia, eu não falava com as pessoas olhando nos olhos, eu olhava para o chão de tanta vergonha. Vergonha, não é vergonha, é vergonha.
1: Uma vergonha.
0: Tinha muita vergonha mesmo.
1: É.
0: E assim, Deus, às vezes eu paro e fico pensando assim, Senhor, o que que o Senhor viu em mim que eu não vejo, né? Porque para chamar a atenção de Deus assim, eu era uma criança e hoje estou aqui, olha, falando aí. São quantas emissoras de rádio?
1: 150 emissoras de rádio.
0: 150. É uma rede de rádio.
1: É uma rede de rádio grande. A gente não tem noção de quantas pessoas estão ouvindo nesse momento. Tem muito lugar que a TV não chega, mas a gente está chegando.
0: E tem outra coisa, viu? Nós sabemos que a nossa maior audiência é pelos membros da nossa igreja, mas tem muita gente de outros ministérios, que às vezes eu vou pregar nas igrejas e eles vão visitar porque conhecem o nosso programa, conhecem a programação. Então, assim, é algo realmente que a gente não consegue imensurar, mas é grandioso.
1: É grandioso.
0: E só Deus para poder fazer tudo isso acontecer nas nossas vidas, não é?
1: Aí Deus vem e usa a gente.
0: E é tão especial, é tão importante, porque quando as pessoas vêm testemunhar para mim, Eliana, eu peguei a palavra e eu pratiquei ela na minha vida, aí eu percebo, poxa vida, Deus está me fazendo referencial para as pessoas. E isso é a mesma coisa de dizer, você não veio ao mundo só para ser mais um, mas você veio ao mundo para acrescentar na vida de outras pessoas. E isso não tem preço. Eu falo, meu Deus, como eu sou abençoada.
1: E você que está ouvindo agora, que não é do rádio, que não é do meio de comunicação, você que de repente, olha lá, eu sou um motorista de táxi, eu sou um motorista de ônibus, eu planto aqui a minha hortinha, trabalho na roça. Uhum. Cada um de vocês tem um propósito.
0: Com certeza.
1: Um propósito muito importante. Às vezes a pessoa fala, mas eu não sou alguém importante. Não, você é muito importante.
0: É importante.
1: Eu não estou falando de importante por homem, porque o homem, ele varia em pesos e medidas,
0: sim,
1: né?
0: Sim.
1: Aí ele fala, não, uma pessoa simples. Não, ninguém é assim. Para Deus, você é precioso. E qual a diferença de uma pessoa que faz muito sucesso para você que é humilde ali na roça? Nenhuma.
0: Nenhuma.
1: Nenhuma. Uhum. Por quê? Porque ele conhece o teu coração, conhece
0: somos
1: as tuas necessidades.
0: Iguais.
1: E nós somos todos iguais. A Helena falou em outro programa, ela falou sobre o filho que eu gosto mais, o filho que gosta. Não existe isso com Deus.
0: Não existe.
1: Às vezes a pessoa fala, mas eu sou mais abençoado e fulano não é. Não, peraí. Ele está abrindo o coração, ele está cada vez mais perto de Deus. E quando a gente se aproxima...
0: Muitas vezes nós paramos para observar a bênção do outro e esquecemos de observar as nossas bênçãos.
1: Exatamente. Às vezes, assim, a pessoa precisa de muito. E a gente fala, poxa, mas ganhou muito. Mas a gente não precisou. O pouco é o suficiente. O pouco... Olha, eu não posso nem... É até egoísta falar pouco. Porque é tanta...

0: só de livramento. Imagina, vamos criar uma analogia aqui, aproveitando esse momento. São Paulo é corrido, né? Tem muitos lugares do país que são perigosos, assim como São Paulo, como qualquer metrópole. Aí imagina que você pagaria 10 seguranças para tomar conta de você, e mesmo assim não tem garantia. Mas Deus toma de forma singular.
1: Exatamente.
0: Aí você dirigindo assim, o que garante que um carro não cruzará a avenida? Deus garante que ele não cruzará a avenida na hora que você está passando. Então, é constante, é 24 horas. Enquanto você está dormindo, o que garante que nada aconteça na sua casa? Deus garante.
1: A palavra de Deus fala que se Deus não guardar a cidade, em vão vigia a sentinela.
0: Exatamente, era nesse ponto que eu ia chegar. Então, e a gente só está falando da segurança, mas e a saúde, a qualidade de vida, o bem-estar? Quanto mais a gente... Eu fiz uma analogia aqui com a Lari, porque a gente estava falando de pessoas que reclamam muito. Uhum. Aí eu falei, Lari, aqui é uma fogueira. Você que está ouvindo agora pode imaginar, uma fogueira que te aquece. Essa fogueira é Deus, que nos aquece todos os dias. Aí a gente está numa região muito fria. Aí o que a gente faz? A gente começa a se afastar da fogueira. E a gente vai ficando com frio.
1: Sim.
0: E a gente vai ficando necessitado. E vai se enfraquecendo. Aí reclama que Deus esqueceu a gente.
1: Não fui eu que me afastei da fogueira.
0: Exatamente.
1: Se eu me afastei da fogueira, então eu vou sentir frio.
0: E aí não adianta reclamar. Aqueles são privilegiados. Olha como o ser humano, às vezes, ele é egoísta. Ele se afasta da fogueira e reclama que Deus aquece aqueles.
1: Viver com Deus diariamente é criar intimidade com Ele. Né? E quando nós criamos intimidade com Deus, a presença dEle, ela se torna... eu diria inevitável na nossa vida.
0: Inevitável, foi muito bem.
1: Inevitável. Então, a partir do momento que ele se torna inevitável, então é lógico que eu vou ser abençoada, é lógico que eu vou receber livramento, é lógico que eu vou fazer a minha parte, claro, eu preciso cuidar da minha saúde, né? Eu preciso vigiar, porque a Bíblia nos instrui muito bem e ela diz, olha, preste bem atenção, ó. Vigiar e orar. Então, preste atenção que nesse versículo tem vigiar primeiro. Porque tem pessoa que ora, mas não vigia. Aí acontece, e aí? Como que vai resolver a situação depois?
0: Né? A culpa é de Deus?
1: Não. A culpa é de Deus? Isso que você falou foi muito interessante, porque uma vez eu ouvi uma irmã portuguesa, e ela dizia assim para mim, eu perguntei, seu marido é crente também? E ela disse assim, não é. Ele tem uma visão diferente. Aí eu perguntei para ela, como assim uma visão diferente? Ela respondeu, ele acha o seguinte, que Deus é esse que permite guerra, que faz guerras. Que Deus é esse que faz guerra? Deus, a guerra que Deus entra no meio, que ele deixa de estar no meio, é espiritual. Primeiro, a guerra quem faz é o homem, não é a mulher, né? Não, ou melhor...
0: Não é Deus.
1: A guerra quem faz é o homem. E aí depois, que Deus dê o livramento, que aconteça isso. Mas quem gerou a guerra, e tem aqueles que ficam revoltados, que foi o caso do marido dessa irmã. Ele se revoltou com Deus, porque ele falou assim, que Deus é esse que deixa as pessoas morrerem na guerra? Pera aí, a guerra quem fez não foi Deus, foi o homem. Então... Porque nós somos responsáveis pelas nossas atitudes. E se nós temos boas atitudes, é claro que vão acontecer coisas boas na nossa vida. É assim, é simples assim. Quando você cria uma intimidade com Deus e você tem boas atitudes, você faz realmente o seu dia ser todos os dias, cada dia especial. Cada dia você aproveita as oportunidades para poder fazer o bem, para poder ajudar, para poder estender a mão, para ser gentil. Muitas pessoas acham que fazer o bem é só se eu pegar um sapato e doar, só se eu pegar um quilo de mantimento e doar. Não, ser gentil. Só quando você fala com uma pessoa, né? E aquela pessoa está gritando com você, você mantém a sua calma, você já está sendo gentil.
0: Já está
1: sendo
0: gentil.
1: Você não está respondendo, pagando na mesma moeda.
0: Exatamente.
1: E você pode ser gentil dentro da sua casa, sabe? Porque sim, gente, sim. Tem famílias, e tem famílias de cristãos que é uma gritaria para lá, uma gritaria. Eu já fico tão nervosa quando eu ouço gritaria que eu tenho que sair do ambiente, porque não é um ambiente saudável, não é um saudável, as pessoas conversam, as pessoas dialogam. Então, a mesma coisa com Deus. É. Se você quer ter um ambiente saudável com Deus, você precisa conversar, você precisa dialogar, você precisa trazer Ele para o seu cotidiano, para o seu dia a dia. E aí, você com certeza não vai olhar e ver que a grama do vizinho é mais verde, não. Você vai ver que o seu jardim é mais bonito.
0: É perfeito, exatamente. E uma coisa que tem acontecido, e talvez você até esteja vivendo por uma situação semelhante, eu vou dar um exemplo, porque criando analogia, tudo fica muito mais claro.
1: Sim.
0: Você vai até um posto de serviço, uma loja, qualquer ambiente, e a pessoa te maltrata. Um banco, a pessoa foi lá e foi grosseira com você. Aí você sai de lá e fala, eu não volto mais aqui. Aqui nesse banco, aqui nesse estabelecimento, eu fui maltratada, eu fui mal atendida. E guarda, ó, você guardou aquilo. E você está carregando. E talvez você está ouvindo agora e fala, eu lembro que eu passei por isso. Só que é o seguinte, isso te corrói. Agora, você pensar, aquela pessoa não estava no dia bom. Tá.
1: Exatamente.
0: Eu não vou guardar isso. Vou perdoar e vou tocar minha vida. Por quê? Porque aquilo não vai estar mais em você. E aí, se você não dá espaço para coisa ruim, você dá espaço para coisa boa.
1: Sim.
0: E às vezes fala assim, ah, eu tenho buscado a Deus, mas Senhor, eu não consigo perdoar. Ah, Senhor, me ajuda a perdoar. Deus já te dá o perdão gratuito. Ele te dá força para isso. Mas o que você precisa? Tomar posse.
1: Exatamente. Isso que você trouxe é muito sério, porque às vezes a pessoa, Deus já perdoou realmente, Deus já fez algo, mas a pessoa, ela continua se martirizando por aquilo que Deus já perdoou.
0: Exatamente.
1: Né? Ela continua. E isso nós temos que ter uma clareza espiritual muito grande, porque, veja bem, o acusador das nossas almas, ele é quem nos acusa diante de Deus, acusa hoje, vai acusar no último dia. Então, assim, ele é quem vai fazer com que nós nos sintamos indignos, indignos, exatamente. Porque tem gente que pensa assim, ah, eu fiz tanta coisa errada, eu não mereço perdão. Ninguém tem o perdão por merecimento. Ninguém tem o perdão por merecimento. Eu mereço? Eu não mereço. Eu mereço que Cristo morresse na cruz do Calvário por mim, derramasse o sangue dele lá? Eu não mereço. E por isso que a palavra de Deus é muito clara ao nos orientar, dizendo que a salvação não tem preço.
0: Não tem preço.
1: Não tem preço. E não é por merecimento,
0: até se
1: mas
0: tivesse,
1: por misericórdia.
0: E até se tivesse, a gente não tinha nem como pagar.
1: Não tinha como pagar.
0: Não tinha.
1: Exatamente.
0: Não tinha. E assim, é tão precioso. Imagina, você morreria por alguém? Por mais que você ame, tem mãe que morreria pelo filho.
1: Sim.
0: Mas... e para uma pessoa que é ingrata, que você nem conhece, falar, não, eu vou morrer por aquela pessoa. Mas aquela pessoa, ela não está nem aí para mim. Ela vai olhar para você, ah, você que vai morrer por mim? Ah, valeu, obrigado, hein? Vou continuar curtindo a vida. Vou continuar do jeito que eu sou. Já não, vou morrer por essa pessoa, não. Então, de forma...
1: Vamos nessa analogia um pouquinho mais.
0: É.
1: Olha só, você está lá na cruz, pendurado, com as suas mãos cravadas ali com pregos que estão exatamente no nervo.
0: No nervo.
1: No nervo da sua mão, dos seus pés. Uma coroa de espinho fincada ali na sua cabeça. O sangue escorrendo, seu corpo cheio de hematomas, de tudo mais. O seu carrasco está diante de você. E você olha para ele e eleva os seus olhos para Deus e fala, perdoa-lhes, Pai, porque não sabem o que fazem. Quem é que seria capaz de fazer isso? Nós não somos capazes. Uma coisa é uma mãe morrer por um filho, morrer, mas outra coisa é você morrer por um desconhecido.
0: Desconhecido.
1: Por alguém que não é da sua família, que nem nascido tinha, porque eu nem nascido.
0: Exatamente. Exatamente.
1: E ele morreu por mim. Então, assim, é algo tão sublime. Como que eu poderia pagar? Como que o Cido poderia pagar por isso?
0: Quando eu penso, eu fico, Senhor, sabe que eu tenho até vergonha?
1: Eu também, às vezes, sabe, me envergonho,
0: eu fico pensando, é
1: quem
0: por isso...
1: Quem era eu, Senhor,
0: é.
1: Para que Tu se lembrasses de mim?
0: É, e aí a gente fica assim, aí como já aconteceu, de pessoas falarem coisas e acabou... eu não tenho muito problema com isso, porque eu vivo sorrindo, né? Então, e quando eu
1: sorrir faz muito bem, viu?
0: Eu não tenho problemas, eu não estou falando, gente, que eu saio daqui, saio com uma zinha, falo, Cido Anjo, Cido... Não, não é isso. Mas eu aprendi principalmente com a minha mãe, né, que já foi para o céu, mas a minha mãe falava assim, ó, é muito mais fácil perdoar do que guardar o rancor da falta do perdão.
1: É verdade.
0: E pedir desculpa alivia. Às vezes assim, ah, eu tenho razão. Ah, tudo bem. Oh, desculpa, desculpa. Ah, mas o erro foi meu. Não, tudo bem, então a gente fica...
1: Exatamente.
0: Kids. E às vezes o orgulho não deixa falar, eu não vou pedir desculpa porque eu não errei.
1: E aí o tempo passa, um não pede desculpa, o outro não pede desculpa, e quando vê, perdeu partes da vida que foi tão precioso, né?
0: Foi. O amanhã não foi prometido, gente. Exatamente. Perdoa, vai lá, abraça. Principalmente se você brigou com o irmão teu, com a sua mãe, com o seu pai. Aí a gente vê, principalmente em velório, isso. Ah, se eu tivesse tempo, eu teria pedido perdão. Você tem tempo hoje.
1: É de hoje.
0: Hoje. Exatamente. Liga para a pessoa e fala, não, já tocou meu coração, eu vou ligar. Mãe, desculpa, eu te amo. Meu irmão, eu sei que você está bravo comigo, mas olha, eu errei ou você errou, eu não estou nem preocupado.
1: Aproveita
0: eu te
1: agora.
0: Amo. Eu te amo, eu quero te abraçar, e Deus tem tocado no nosso coração, e eu quero dizer que você é importante para mim. E que se o amanhã não existir para um de nós, a gente mostrou hoje que a gente se ama e que somos importantes um para o outro.
1: Ah, que lindo isso, não é? E é por isso, gente, que eu não deixo nada para amanhã. Eu não deixo para amanhã para poder ajudar a quem precisa.
0: Exatamente.
1: Eu não deixo para amanhã para poder fazer uma doação. Eu não deixo para amanhã para poder pensar assim, ah, eu poderia ter levado, eu poderia ter feito, né? Não é hoje, é agora. E você pode, nesse instante, estar abençoando uma vida. Aí de onde você estiver, preste atenção como você faz para poder estar ajudando a quem precisa.
0: Isso é espalhando amor.
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1: Estamos de volta com o nosso informativo Reviver, e aquele momentinho tão especial que eu gosto tanto. É um momento de meditarmos na palavra de Deus, meditarmos na Bíblia, que é sim ali uma lição de vida para nós. Quer ser feliz? Vai lá consultar a Bíblia. Quer vencer as suas batalhas? Vai consultar a Bíblia. Quer ser um diferencial? Vai consultar a Bíblia. Tudo que você precisa para melhorar na sua vida, você procura ali que você vai encontrar. E você sabe que durante todo o ano nós temos uma campanha do material escolar, né? Durante todo o ano nós fazemos essa campanha. Por quê? Porque quando chega no começo de cada ano, nós temos as nossas criancinhas que nós precisamos levar ali o kit do material escolar para elas. Então, você sabe que em qualquer dia, qualquer hora, de onde você estiver, você pode estar contribuindo, ajudando aí a comprarmos cada vez mais kits para atendermos mais crianças que precisam da nossa ajuda. E vamos meditar na palavra de Deus. Continuando aqui com o livro de Lucas. Lucas, Evangelho de Lucas, capítulo 9, versículo 45, que diz o seguinte. E disse-lhe Jesus, quem é que me tocou? E negando todos, disse Pedro, e os que estavam com ele, mestre, a multidão te aperta e te oprime, e dizes, quem é que te tocou? Disse Jesus, alguém me tocou, porque bem conheci que de mim saiu virtude. Então, vendo a mulher, que não podia ocultar-se, aproximou-se tremendo e, prostrando-se ante ele, declarou-lhe diante de todo o povo a causa por que lhe havia tocado e como logo sarara. E ele lhe disse: tem bom ânimo, filha, a tua fé te salvou, vai em paz. Essa palavra é forte, é muito forte. E vem de encontro com o que nós estávamos conversando aqui já desde o início do programa, né? Que muitas vezes as pessoas, elas acreditam que um ou outro é um pouco mais abençoado do que o outro, quando na verdade existe essa questão de aproximação, de estar próximo de Deus, de procurar a proximidade de Deus. Preste atenção, a situação desta mulher era uma situação nada favorável a ela, nada. Por 12 anos, ela sofria com um fluxo de sangue, ela tinha uma hemorragia constante. E observe que na tradição judaica, a mulher que tinha o seu período, o seu fluxo, ela tinha que se manter afastada, inclusive não podia sequer tocar no marido neste período e nem o marido na mulher. Num pós-parto, a mesma coisa, porque era considerado impura. Agora imagina uma pessoa que todos os dias da sua vida, 24 horas por dia, não só os da sua casa, mas toda uma sociedade vai vê-la como impura, como aquela que não deve estar no meio deles, que não deve nem sequer ter, ser tocada, não se deve nem conversar com aquela mulher por causa da sua situação. Então, era uma mulher que tinha perdido as suas esperanças, ela já tinha se desfeito de tudo para poder tentar resolver a sua situação, a sua condição de saúde ali, e nada. Gastou uma fortuna e nada. Ela era desprezada pela sociedade, desprezada pelos seus. A Bíblia não fala se era casada ou não, mas se fosse, era uma mulher que trazia vergonha para a sua casa, trazia vergonha para o seu marido, não poderia dar-lhe filhos. E era uma situação em que ela, não era culpa dela de estar naquela situação, mas ela tinha muitos obstáculos por enfrentar. E ela poderia ter desistido até de viver, exatamente, viu? Porque o suicídio já era forte naquele tempo. Então, ela poderia ter desistido de viver, mas ela não desistiu. Ela se agarrou à única esperança que ela tinha, aproximar-se de Jesus. Fazer com que a sua presença ali fosse percebida, ainda que discretamente. Ela queria estar com ele, ela queria tocá-lo, ela queria, de alguma forma, por estar impura, ela não poderia tocar no seu corpo, ela não poderia tocar no seu braço, ela não poderia tocar na sua perna, ela não poderia. Então, o que ela faz? Esta mulher, que tem uma multidão ali, todos querendo tocar no braço de Jesus, no rosto de Jesus, no cabelo de Jesus, e ela não vê outra alternativa. O que ela vai fazer? Ela vai se prostrar, ela vai se jogar ao chão e vai tocar no único lugar que lhe é permitido, na orla do vestido de Jesus. E ali, quando ela toca, o próprio Jesus diz: quem me tocou? Quem me tocou? E o Pedro e os discípulos dizem: Senhor, tem uma multidão aqui. Todos estão te tocando porque te apertam, porque te oprimem aqui. Estão, querem chegar perto do Senhor. E aí o Senhor pergunta: quem te tocou? Pois é, Jesus diz: pensei que alguém me tocou, porque de mim saiu virtude. Preste bem atenção. Havia muita gente, muitas pessoas tocando, mas alguém tocou diferente. Então, como o Cido disse, né, não é o filho preferido, mas é aquele que toca com profundidade em Cristo. E desta maneira, então, esta mulher, em vez de ficar ali se lamentando, ficar ali: não, eu passei 12 anos da minha vida sofrendo, 12 anos padecendo, eu perdi 12 anos da minha vida. Não, ela diz: eis-me aqui, Senhor. Eu, a partir de hoje, sou uma nova mulher, porque nesse mesmo instante eu fui curada. E quero, a partir de agora, ser uma pessoa diferenciada. Não vou ficar sofrendo pelo meu passado, mas isso que nós falamos aqui, sobre você saber que ainda que com as suas dificuldades, com as suas fraquezas, com tudo que existe no contexto da sua vida, você é especial para Deus. E se você tocá-lo, dele vai sair virtude, e a virtude dele será a tua companhia constante para a glória de Deus. Pena que acabou, né, Cido?
0: Ah, verdade,
1: pena,
0: né?
1: Pena que acabou.
0: Glória
1: nosso
0: a Deus por mais uma dia, por mais essa oportunidade. A gente ficou muito feliz com isso, né?
1: Com toda certeza. Tudo isso vale muito a pena, não vale? Deus abençoe vocês, muitíssimo obrigado. Lembrando que nas quintas-feiras nós temos uma live a partir das 18h40, sempre falando de coisas boas, porque este é o propósito deste programa e o propósito de Deus para as nossas vidas. Deus abençoe vocês, muitíssimo obrigado, Cido.
0: Deus abençoe, até mais.
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2: Boa noite.
1: Boa noite para você que nos acompanha em todo o país.
2: Segunda-feira, 1º de junho de 2026.
1: Vamos ao destaque do dia. Medidas para conter a alta no preço dos combustíveis.
2: O governo oferece auxílio a refinarias nacionais e aos importadores de diesel e Petrobras anuncia desconto na venda do produto.
1: E são intensificadas ações contra preços abusivos e para garantia da qualidade dos combustíveis.
2: E ainda, saúde.
1: Em um dia de mutirão, hospitais universitários realizam mais de 52 mil procedimentos entre cirurgias e consultas.
2: Quem vai falar com a gente sobre esse trabalho é Arthur Chioro, presidente da HU Brasil.
1: Vamos saber mais também sobre o Tela Brasil.
2: Filmes, séries, desenhos animados. Uma nova plataforma de streaming gratuita e com conteúdo 100% nacional.
3: Sejam muito bem-vindos e bem-vindas. O cinema é nosso e a casa é sua.
1: Hoje, na apresentação da Voz do Brasil, Mariana Jungmann e Luciano Seixas.
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1: Para conter a alta dos preços dos combustíveis desencadeada pela guerra no Oriente Médio, o governo do Brasil decidiu prorrogar por 2 meses uma série de medidas.
2: Entre elas, uma nova subvenção para conter a alta nos preços do diesel e novas ações de fiscalização.
1: A repórter Gabriela Noronha tem os detalhes dessas medidas. Boa noite, Gabriela.
4: Boa noite, Luciano, Mariana, boa noite a todos que nos ouvem. Olha, a partir desta segunda-feira, o governo passará a pagar uma subvenção de R$ 1,12 por litro do óleo diesel às refinarias nacionais e também aos importadores do combustível. A medida substitui 2 auxílios que se encerraram no último domingo. E também, a partir de hoje, passa a valer uma nova subvenção de 35 centavos por litro ao óleo diesel A de uso rodoviário. Essa medida substitui a desoneração de impostos sobre o combustível que perdeu a validade neste domingo. E olha, a Petrobras já informou que este desconto está valendo e reduzindo aí o preço médio de venda para as distribuidoras de R$ 3,65 para R$ 3,30.
2: Ô, Gabriela, e em relação ao gás de cozinha, como é que fica?
4: Também foi prorrogada, Mariana, até 31 de julho, a subvenção destinada aos produtores e importadores de gás liquefeito de petróleo, o gás de cozinha. Os recursos federais para a medida foram ampliados de R$ 330 milhões para R$ 660 milhões. E para o consumidor, a medida significa um benefício equivalente a R$ 11 por botijão de 13 quilos. Também foi prorrogada a desoneração dos PIS/COFINS sobre o querosene de aviação e sobre o biodiesel utilizado na mistura obrigatória ao diesel rodoviário vendido nas bombas. E o governo também ampliou a carência para o pagamento das tarifas de navegação aérea.
1: Gabriela, e sobre as fiscalizações do setor?
4: Elas continuam, Luciano. A Agência Nacional do Petróleo, Gás Natural e Biocombustíveis continuam todas essas operações de fiscalização nos estados, com foco em preços abusivos, qualidade dos combustíveis, irregularidades nas bombas e documentação. Essas irregularidades podem acarretar multas de até R$ 5 milhões e a interdição dos postos. Vale lembrar que as denúncias podem ser feitas pelo número 0800-970-0267. Mariana, Luciano.
2: Muito obrigada, Gabriela Noronha, pelas informações ao vivo aqui na Voz do Brasil.
1: Filmes, desenhos, documentários, um conteúdo brasileiro de graça com garantia de acesso a todos.
2: É a plataforma Tela Brasil, o streaming público e gratuito voltado à exibição de obras audiovisuais do nosso país, que foi lançado pelo governo do Brasil.
5: A Tela Brasil, plataforma pública de streaming do governo federal, estreia com mais de 550 filmes, séries, documentários e produções históricas feitas entre 1910 e 2025. O lançamento aconteceu no Rio de Janeiro, reunindo representantes do setor audiovisual com a presença do presidente Lula, que destacou a importância da cultura para o país.
6: Vai contribuir para a elevação da compreensão de um país chamado Brasil. Por que que nós somos assim? Por que que nós fazemos assim? O mais importante é a gente conhecer o nosso país por dentro, conhecer a nossa cultura, a razão das coisas que fizeram a gente chegar onde nós chegamos.
5: No catálogo tem de tudo. Clássicos do cinema brasileiro, obras indicadas ao Oscar, produções infantis, conteúdos educativos e filmes indígenas e o melhor, sem assinatura, sem publicidade e com acesso gratuito pelo gov.br. O lançamento também contou com a presença da ministra da Cultura, Margarete Menezes.
7: Teremos ali uma diversidade grande da produção, desenhos animados, filmes premiados, né? Então, esse é o primeiro passo para a gente conseguir também fazer com que o povo se reconheça e fortalecer, né, a nossa identidade.
5: Por enquanto, a plataforma funciona na versão web, mas os aplicativos para Android e iPhone devem chegar nos próximos dias. A iniciativa promete colocar a rica diversidade do audiovisual brasileiro ao alcance de todos em qualquer lugar do país.
3: A Tela Brasil é a nova casa do cinema brasileiro, de graça, no seu computador, no seu telefone, na sua vida. Sejam muito bem-vindos e bem-vindas. O cinema é nosso e a casa é sua.
5: Reportagem Vladimir Platonov.
1: No último sábado, os 45 hospitais universitários do país fizeram mais um mutirão de atendimentos para consultas e procedimentos.
2: A prioridade dessa vez foi atender idosos que já estavam na fila do SUS aguardando para cirurgias e consultas.
1: Hoje nós conversamos com o presidente da rede HU Brasil, Arthur Chioro, para saber mais dos resultados dessa iniciativa. Boa noite, presidente, bem-vindo.
8: Boa noite. Tivemos um resultado fantástico. Estamos muito satisfeitos. Os 45 hospitais universitários federais vinculados ao MEC conseguiram neste quinto mutirão, dessa vez destinado aos idosos. Tinha sido um pedido do presidente Lula para que a gente pensasse, e fizemos assim com as mulheres, o primeiro deste ano, esse segundo destinado aos idosos, e mais de 52 mil atendimentos em todo o país, 1.219 cirurgias, quase 7 mil consultas e muitos exames especializados para idosos que aguardavam às vezes 10 meses, um ano na fila de espera, encurtando o tempo de espera, né, e produzindo diagnóstico e tratamento, o que é muito bom e ajuda o programa. Agora tem especialistas do Ministério da Saúde, reforça o SUS e, ao mesmo tempo, as atividades de ensino dos hospitais universitários.
2: Foram mais de 50 mil procedimentos, né?
8: Mais de 52 mil procedimentos. Nas cinco edições, nós já passamos de 200 mil procedimentos nos nossos hospitais universitários. E a cada mutirão nacional, o entusiasmo, a integração com a comunidade, o envolvimento, né? Então, se nós tivemos, por exemplo, vários dos nossos hospitais que se articularam com as secretarias de saúde e reforçaram a vacinação dos idosos e dos familiares, além então de consultas especializadas, exames, procedimentos e muitas cirurgias, nós tivemos a oportunidade de produzir este espaço de formação dos médicos residentes, dos alunos internos da medicina, da enfermagem, porque também é um momento de formação, mas o mais importante é a diminuição do tempo de espera e, naturalmente, a oportunidade de diagnóstico. Vou dar um exemplo do que eu estou falando. A dona Amenaides Matos Pinto foi atendida no Hospital Universitário Getúlio Vargas, que foi o hospital que fez mais cirurgia, dessa vez, no Amazonas, na Universidade Federal do Amazonas. Ela 97 anos e pôde fazer seus exames, seu atendimento. Ou seu Ângelo Costa, de 71 anos, paciente do Lauro Vanderlei, Hospital da Universidade Federal da Paraíba, em João Pessoa, que fez um procedimento muito importante, que foi a retirada de um tumor de pele, um melanoma. Então, assim, a gente oportunizar para muitos idosos a este acesso a exames, ultrassom, tomografia computadorizada, ressonância, endoscopia, colonoscopia, hemodinâmica, podendo fazer atendimento, evitando complicações e muitas cirurgias de pequeno, médio, inclusive de grande porte. Portanto, uma contribuição para o SUS, mas acima de tudo para a qualidade de vida, né, desses idosos do nosso Brasil, que têm todo o direito à saúde e são cuidados pelo governo federal através dos nossos hospitais universitários federais.
1: Como o senhor disse, é uma estratégia para reduzir as filas do SUS, né? Você já consegue medir o impacto?
8: Ah, sim. O Ministério da Saúde, que coordena toda essa ação, né, de diminuição do tempo de espera nas filas dos brasileiros e brasileiras, vem observando uma diminuição objetiva no tempo de espera, mas, acima de tudo, uma ampliação da oferta. O ano passado, nós batemos um recorde em todo o Brasil do número de cirurgias eletivas. O ministro Alexandre Padilha tem sempre destacado, né, essa conquista do SUS, e os hospitais universitários federais vinculados ao MEC, às universidades públicas, têm dado uma grande contribuição. Porque, veja, diminuir o tempo de espera, diminuir as filas, é muitas vezes garantir o diagnóstico no tempo adequado, né, e um prognóstico que garanta as pessoas poderem ter o tratamento realizado, né. Portanto, isso é fundamental, né, e é um esforço do governo federal, é a marca do Agora Tem Especialista, esse programa que veio para enfrentar esse problema muito crônico, mas que tinha se agravado durante a pandemia de Covid, trazendo ainda uma carga ainda maior de desafios para o Sistema Único de Saúde.
2: Agora, o senhor mencionou brevemente na sua resposta anterior o aspecto educativo desses mutirões, né? E eu queria voltar nisso, porque a gente está falando aqui de hospitais universitários, né? A gente tem aqui, presidente, o depoimento de um dos enfermeiros que participaram do mutirão no Rio de Janeiro. O nome dele é Cauã Henrique Silva. Vamos ouvir.
9: É muito importante, né, nesse início de carreira, participar de um mutirão como esse, porque é uma devolução para a sociedade daquilo que eles nos proporcionam, que é a oportunidade de me especializar, né? Sou formado por uma universidade pública e me especializar também por um hospital público e garantir também promover a saúde dos idosos. E um fator muito importante é que a gente trabalha aqui com uma equipe multiprofissional. Então contamos com, além de médicos e enfermeiros, fisioterapeutas, nutricionistas, psicólogos, farmacêuticos, terapeutas ocupacionais e assistentes sociais.
2: Então, existe também esse objetivo, né, presidente, de colaborar para a formação dos profissionais de saúde.
8: Ah, sim, o depoimento dele é perfeito. Foram mais de 1.100 estudantes, entre internos, residentes da medicina e das outras áreas, que aproveitam este momento como uma oportunidade ímpar de aprendizagem, de treinamento, ou seja, nós estamos formando os futuros especialistas que o SUS tanto precisa, e uma experiência que fica marcada na vida, não só dos estudantes, mas também dos seus professores, dos seus preceptores, ou seja, nós envolvemos a universidade e o SUS junto para poder dar mais saúde e qualidade de vida para a população, particularmente para os idosos.
1: Presidente, amanhã o senhor estará com o presidente Lula em Goiás para marcar o início de novas atividades lá no Hospital Universitário de Catalão. O senhor pode falar mais para a gente dos serviços prestados por lá?
8: Olha, nós estamos também muito felizes porque amanhã inauguramos oficialmente o novo Hospital Universitário de Catalão. É uma universidade federal nova, é a HU Brasil, o MEC, chegando ao Brasil profundo. Nós estamos inaugurando um hospital de 206 leitos, ele começa a ser ativado progressivamente, já com os 33 primeiros leitos já funcionando desde a semana passada, e será um hospital, à medida em que ele for sendo implementado ao longo deste ano, de alta complexidade, inclusive com atendimento oncológico, né, com atendimento das principais especialidades clínicas, cirúrgicas. E por ser um hospital fundamental para uma região de 55 municípios, ele também proporcionará a formação dos futuros profissionais, programas de residência, que são fundamentais para que depois os formandos, os alunos de graduação, façam a residência e se fixem naquela região. Ou seja, nós estamos agindo tanto para fortalecer o SUS, como o processo de formação dos especialistas. Há um investimento muito importante, o Ministério da Saúde entrou com 27 milhões, o Ministério da Educação 40 milhões, nós vamos ter só com o pagamento de pessoal um investimento de 261 milhões, ou seja, uma prioridade do governo do presidente Lula, dos Ministérios da Saúde e da Educação que estão envolvidos diretamente através da HU Brasil, para proporcionar desenvolvimento, fortalecer o SUS, formar profissionais de saúde e também produzir ensino, pesquisa e inovação, que são papéis das universidades públicas federais e que agora se fortalece, né, nesse investimento que o governo federal está fazendo. E há aspecto muito importante, né, nós também teremos a chegada de mão de obra qualificada. Afinal de contas, nós estamos falando de 1.527 trabalhadores, né, que poderão transformar a região de Catalão num polo de desenvolvimento na área da saúde e vão contribuir com o desenvolvimento econômico de toda aquela região.
2: Muito bem, nós conversamos com Arthur Chioro, presidente da Rede de Hospitais Universitários HU Brasil. Presidente, muito obrigado pela sua entrevista aqui à Voz do Brasil.
8: Eu que agradeço e espero de volta numa outra oportunidade, trazendo mais boas notícias para a saúde e para a educação do nosso país.
2: A gente vai cobrar, hein?
1: O Enem, Exame Nacional do Ensino Médio, é a principal porta de entrada para a educação superior no Brasil.
2: Dados do Ministério da Educação mostram um aumento na procura de estudantes que precisam de atendimento especializado para realizarem o exame.
1: Em 3 anos, o número triplicou e chegou a quase 90 mil em 2025, um crescimento de 191%.
2: E para tornar a prova ainda mais acessível, o edital desse ano inclui condições relacionadas aos transtornos mentais e fibromialgia.
10: O Instituto Nacional de Estudos e Pesquisas Educacionais Anísio Teixeira, o INEP, amplia o atendimento especializado no Exame Nacional do Ensino Médio, Enem 2026, e passa a incluir participantes com fibromialgia e transtornos mentais, como ansiedade e transtorno obsessivo compulsivo. A mudança consta no edital do exame e reforça a política de acessibilidade da prova. Entre as novidades, candidatos com histórico de crises de ansiedade vão poder contar com acompanhante em sala reservada, o espaço também poderá receber familiares ou profissionais responsáveis por auxiliar participantes com necessidades específicas, como alimentação e deslocamento durante a aplicação das provas. O pedido exige apresentação de laudo médico e documentação comprobatória. O Enem já oferece recursos como prova em braille, videoprova em libras, leitor de tela, tempo adicional, auxílio para transcrição e mobiliário acessível. O exame também atende gestantes, lactantes, idosos e estudantes internados em classe hospitalar. O Enem é a principal porta de entrada para o ensino superior no país e dá acesso a programas como SISU, ProUni e FIES. Em Brasília, Claudimário Carvalho.
1: E as inscrições para o Enem seguem abertas até o dia 5 de junho pela página do participante. O prazo também vale para solicitações de atendimento especializado.
2: Alunos da rede pública têm inscrição pré-preenchida, mas precisam complementar os dados, como local de prova e língua estrangeira.
1: O exame já tem data marcada e será aplicado nos dias 8 e 15 de novembro.
2: E um lembrete para estudantes do programa Pé de Meia que concluírem o ensino médio esse ano.
1: Além de não pagarem a taxa de inscrição, aqueles que participarem dos 2 dias de prova vão receber um incentivo extra de R$ 200.
2: O pagamento vai ser efetuado na mesma conta bancária utilizada para o recebimento das demais parcelas do programa.
1: Para mais informações, acesse enem.inep.gov.br/participante.
2: A Procuradoria da Fazenda Nacional vai passar a cobrar, de forma unificada, as empresas que deixam de pagar o FGTS mensal dos funcionários.
1: Somando toda essa dívida ativa no país, o valor passa de R$ 66 bilhões.
2: A expectativa é facilitar esse pagamento, reduzindo a burocracia para as empresas.
1: E garantir que os valores cheguem ao trabalhador.
11: Com a mudança, a Procuradoria-Geral da Fazenda Nacional será responsável por cobrar as empresas que deixaram de pagar valores referentes ao Fundo de Garantia do Tempo de Serviço, FGTS, dos trabalhadores. Antes, a gestão dessa cobrança era compartilhada com a Caixa Econômica Federal. Hoje, a dívida ativa do FGTS no país é de mais de R$ 66 bilhões. O objetivo de unificar a cobrança é reduzir a burocracia para as empresas, facilitando o pagamento e garantindo que os valores devidos cheguem ao trabalhador. Como explica o Procurador-Geral Adjunto de Gestão da Dívida Ativa da União e do FGTS, Theo Lucas Borges.
12: A gente já vê um aumento muito expressivo da recuperação dos créditos do FGTS e a nossa perspectiva com essa migração é que esse valor continue crescendo, porque a gente vai imprimir um ritmo muito maior nessa cobrança e a facilitação regulamentação da forma de pagamento e negociação deve contribuir significativamente para o incremento do valor recuperado.
11: O FGTS funciona por meio de contas vinculadas ao contrato de trabalho. No início de cada mês, os empregadores precisam depositar o equivalente a 8% do salário de cada funcionário. Quando esses pagamentos deixam de ser feitos, entram na dívida ativa e passam a ser cobrados pela União. Até o fim do ano, uma nova função vai mostrar diretamente ao trabalhador se ele tem créditos a receber, como disse o Procurador-Geral Adjunto de Gestão da Dívida Ativa da União, Theo Lucas Borges.
12: O crédito do FGTS não pertence à fazenda pública, pertence ao empregado, pertence ao trabalhador. Só que hoje ele tem dificuldade de saber que crédito ele tem. Nós vamos disponibilizar um canal exclusivo no portal Regularize para que qualquer brasileiro entre e verifique se tem créditos de FGTS que são de sua titularidade e estejam sendo cobrados. E nós vamos notificar esse trabalhador todas as vezes que nós recuperarmos crédito que pertence a ele.
11: As empresas que queiram consultar e regularizar os débitos devem acessar o portal de serviços da Procuradoria. O endereço é o regularize.pgfn.gov.br. A expectativa é que o processo agora seja mais ágil, levando em média 6 minutos. Reportagem Graziela Mendonça.
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2: Facilitar o acesso dos cidadãos aos serviços públicos de forma rápida, segura e ainda com economia para os cofres públicos e para a população.
1: Esses são os impactos do Conecta.gov.br, que promove troca automática de informações entre os sistemas do governo do Brasil.
2: Desde que foi criado, em 2020, o programa já acumula 15 bilhões de reais em economia.
1: E tem evitado que usuários enfrentem uma verdadeira peregrinação para emitir certidões e documentos.
14: Com Conecta.gov.br, as pessoas não precisam perder tempo nem dinheiro para buscar informações ou documentos em diferentes órgãos públicos. Não é necessário passar horas e horas indo de órgão em órgão se os registros estiverem integrados no Conecta.gov.br, programa que possibilita a troca de dados dentro do governo. O secretário de Governo Digital do Ministério da Gestão e da Inovação em Serviços Públicos, Rogério Mascarenhas, explica como a integração das bases facilita a vida de quem precisa do benefício.
15: A gente usa, por exemplo, para efeito do passe interestadual para pessoa com deficiência, a gente utiliza, né, a base do CadÚnico, integra com o CPF, integra com a informação dela lá no CadÚnico, no BPC, para você franquear a passagem daquela pessoa. Então, tudo isso hoje é tudo feito por uma integração. A gente já consegue fazer essa integração para que a pessoa tenha uso aí do serviço.
14: Se a pessoa for se inscrever num concurso público e já estiver registrada no Cadastro Único, por exemplo, a isenção da taxa de inscrição é aplicada automaticamente. Foi assim nas duas edições do Concurso Público Nacional Unificado. O Conecta.gov.br agrega, por exemplo, bancos de dados do Bolsa Família, Cadastro Nacional da Agricultura Familiar, Receita Federal, cadastros ambientais, registro de veículos, infrações de trânsito e muitos outros. Nos últimos 3 anos, já são mais de 13 bilhões de reais de economia para os cofres públicos e para a população. Desde a criação do Conecta.gov.br, em 2020, o valor chega a 15 bilhões. Esse cálculo estima o gasto que a população teria com deslocamento e ausência de trabalho e a economia na administração pública caso os dados não fossem integrados. De acordo com o secretário Rogério Mascarenhas, a meta agora é ampliar a adesão dos municípios e estados ao programa. O Conecta.gov.br está disponível em todas as regiões do Brasil, com participação de 22 estados e 15 municípios. Reportagem Carlos Oliveira.
2: A Receita Federal recebeu mais de 44 milhões e 300 mil declarações de imposto de renda sobre pessoa física 2026.
1: O resultado supera a expectativa inicial de 44 milhões, um recorde para a entrega dentro do prazo que se encerrou na última sexta-feira.
2: A declaração pré-preenchida alcançou a maior participação, com quase 60% das declarações.
1: E a Receita alerta que o contribuinte que não entregou a declaração dentro do prazo deve providenciar o envio e quanto antes. A multa por atraso ou não entrega é de no mínimo R$ 165,74.
2: Mais de 1.500.000 moradores do Pará e do Amapá passam a contar com internet de melhor qualidade.
1: Foi inaugurada hoje a Infovia 03, nova rota de fibra ótica da Amazônia, que integra o programa Norte Conectado, coordenado pelo Ministério das Comunicações.
2: Com cerca de 800 quilômetros de cabos instalados no leito dos rios amazônicos, a nova Infovia cria um corredor digital entre os dois estados e amplia a capacidade de conexão para escolas, hospitais, órgãos de segurança pública, comércios e residências.
1: A tecnologia também reduz falhas no serviço e aumenta a velocidade da internet oferecida à população.
2: E essas foram as notícias do Governo do Brasil.
1: Uma realização da Secretaria de Comunicação Social da Presidência da República.
2: Com produção da empresa Brasil de Comunicação.
1: Fique agora com as notícias do Poder Judiciário e do Congresso Nacional. Boa noite.
2: Uma boa noite, até amanhã.
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17: STF determina que a União apresente em 90 dias plano de desocupação da terra indígena Cachoeira Seca, no Pará.
18: STJ entende que ex-policial que sofreu ataque homofóbico ao postar foto com o namorado tem direito à indenização.
17: TST faz campanha para garantir o acesso seguro ao primeiro emprego.
18: Boa noite, eu sou Marcelo Della Libera.
17: E eu, Marcela Luiza.
18: O presidente do Supremo Tribunal Federal, ministro Edson Fachin, deu prazo de 90 dias para que a União apresente um plano de desocupação da terra indígena Cachoeira Seca, no Pará.
17: Segundo o processo, apesar de passados 10 anos da homologação da terra indígena, a retirada dos invasores não foi realizada. Pelo contrário, a situação se agravou com novas invasões, expansão do desmatamento e avanço de atividades garimpeiras.
18: O governo federal também deve criar um comitê de monitoramento externo para proteção territorial, a regularização fundiária e a atenção à saúde dos povos indígenas isolados e de contatos recentes.
17: A União ainda precisa apresentar em até 15 dias um cronograma atualizado do plano de trabalho para a criação do Parque Nacional Tanaru. A área fica em Rondônia, na fronteira com a Bolívia, e será destinada à preservação da memória do povo Tanaru.
18: Ex-policial que sofreu ataque homofóbico após publicar foto com o namorado em rede social terá direito à indenização.
17: A decisão é do STJ. Fátima Uchoa.
19: O homem publicou no Facebook uma foto beijando o namorado depois da cerimônia de formatura como soldado da Polícia Militar do Distrito Federal. Após mensagens homofóbicas, o ex-policial deixou a carreira militar e pediu reparação moral contra o autor da ofensa. Ao reformar sentença que fixou indenização de R$ 1.850, o Tribunal de Justiça do DF considerou não haver justificativa para a condenação. Já no STJ, a terceira turma estabeleceu os danos morais em R$ 10.000, avaliando que, embora os comentários ofensivos não se enquadrem nos tipos penais clássicos dos crimes contra a honra, o conteúdo e o contexto em que foram proferidos violam direitos da personalidade. A relatora foi a ministra Nancy Andrighi.
18: Aprendizagem é a palavra-chave da campanha do TST para garantir o acesso ao primeiro emprego.
17: Com o slogan Vida de Aprendiz, começar certo faz toda a diferença. A ideia é mostrar que estudo e trabalho devem seguir juntos. Mila Amaral.
20: Com foco na geração Z e no setor empresarial, a campanha mostra que é possível entrar no mercado de trabalho de forma segura, com todos os direitos garantidos e sem abandonar os estudos. A programação faz parte das ações desenvolvidas pelo Programa de Erradicação do Trabalho Infantil e de Estímulo à Aprendizagem, em alusão ao Dia Mundial contra o Trabalho Infantil, realizado em 12 de junho. Com a campanha, a Justiça do Trabalho visa conscientizar jovens e crianças sobre a importância da garantia do primeiro emprego, por exemplo.
18: A propaganda eleitoral no rádio, na televisão e na internet só começa em 16 de agosto.
17: Mas a partir de 5 de julho, os pré-candidatos já podem fazer a chamada propaganda intrapartidária. Estevão Furtado.
21: Esse tipo de divulgação é permitido apenas dentro dos partidos durante as prévias e convenções, que neste ano acontece entre 20 de julho e 5 de agosto. O objetivo é apresentar nomes que vão disputar a indicação da legenda para as eleições. Quem descumprir as regras pode ser multado em valores que variam de 5 a 25 mil reais.
18: Justiça Federal condena poder público a recuperar o complexo histórico de Fordilândia, no Pará.
4: A ação foi movida pelo MPF, Amanda Nascimento.
6: O local foi construído em 1927 pelo empresário norte-americano Henry Ford para a exploração de borracha na Amazônia. Mas depois do fim do projeto, em 1945, as terras e benfeitorias passaram para o governo brasileiro, mas o complexo ficou abandonado. E agora, para garantir a preservação do que restou de Fordilândia, a Justiça Federal determinou a criação de um plano de recuperação e conservação para os imóveis e ruínas e a regularização das terras do distrito, que devem ser realizados de forma solidária pela União, IFAM, Governo do Pará e Município de Aveiro, sob pena de multa diária de 5 a 10 mil reais.
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18: Boa noite.
4: E até amanhã.
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23: Eu sou Paula Groba.
24: E eu sou Ricardo Nakaoka.
23: E estes são os destaques de hoje do Jornal do Senado, que começa agora.
18: O Congresso analisa propostas que buscam reduzir desigualdades raciais expostas em atlas da violência.
23: Parlamentares defendem ação contra facções, mas alertam para a soberania do Brasil.
18: Inteligência artificial e desinformação desafiam eleições de 2026, segundo especialistas.
23: Boa noite.
18: Boa noite.
23: 3 em cada 4 vítimas de homicídio no Brasil são negras. O dado por si só revela a dimensão da desigualdade apontada pelo Atlas da Violência 2026. O levantamento mostra que pretos e pardos são as principais vítimas da violência letal no país e também a maioria das mulheres assassinadas dentro de casa.
18: No Congresso, propostas buscam financiar políticas de reparação e promoção da igualdade racial.

0: devem ser entendidos numa perspectiva histórica, a que leva em conta que o racismo é um princípio organizador da violência estatal e social no Brasil e que isso é herança direta dos quase 4 séculos de economia escravocrata. Catiúcia cita o Fundo de Promoção da Igualdade Racial em debate no Senado e a PEC da Reparação em análise na Câmara como contribuições que o Congresso pode dar na reparação dessas disparidades raciais.
1: Que não haverá paz enquanto a maior parte da população desse país estiver submetida à subalternização econômica e à violência física. Colocar esses projetos como prioridade é demonstrar que o Parlamento está disposto a sair da retórica e passar para uma ação concreta de reconstrução do Brasil.
0: O autor da PEC que institui o Fundo de Promoção da Igualdade Racial é o senador Paulo Paim, do PT do Rio Grande do Sul.
2: O racismo estrutural ainda define o destino de milhões de brasileiros e brasileiras. É por isso que precisamos ter um instrumento concreto, permanente e com financiamento garantido para enfrentar essas desigualdades históricas.
0: A criação do Fundo de Promoção da Igualdade Racial foi proposta há 10 anos. Desde março de 2023, a PEC aguarda designação de novo relator.
3: A senadora doutora Eudócia, do PSDB de Alagoas, defendeu a criação de uma comissão parlamentar mista de inquérito, a CPMI BMG Master, para investigar supostas irregularidades no sistema de crédito consignado do INSS e a atuação de instituições financeiras envolvidas.
4: Ela afirmou que há indícios de um esquema que precisa ser apurado nas instâncias adequadas. A senadora anunciou a coleta de assinaturas para viabilizar a instalação da CPMI e pediu apoio dos parlamentares para a iniciativa.
3: E o senador Confúcio Moura, do MDB de Rondônia, comemorou acordos entre a FUNAI e o INCRA para regularizar áreas ocupadas por produtores rurais do estado. Segundo o parlamentar, a medida beneficia famílias que vivem há décadas em regiões classificadas como áreas de interesse indígena.
4: Confúcio afirmou que muitos produtores de Rondônia enfrentavam dificuldades para obter crédito rural e regularizar propriedades por causa da indefinição fundiária. O senador destacou a atuação conjunta de parlamentares, prefeitos, técnicos do INCRA e representantes da FUNAI na construção dos acordos.
5: Então esse pessoal estava uma aflição, sem crédito, trabalhando na unha, tirando leite, plantando café, plantando cacau, fazendo suas pastagens. Está lá dentro dessas áreas há muito tempo. Mas aí conversamos aqui, vem há uns 2 anos trabalhando com a FUNAI entendeu isso, o INCRA foi maravilhoso em apresentar os mapas.
3: 2026 será um ano de eleição marcada pela inteligência artificial e pela disputa de narrativas nas redes sociais. O desafio será garantir que a tecnologia não comprometa a confiança do eleitor.
4: Faltando 2 meses e meio para o início da propaganda eleitoral gratuita de 2026, o Conselho de Comunicação Social do Congresso debateu as regras para as campanhas políticas na internet e os riscos do uso de ferramentas de IA. A repórter Patrícia Oliveira traz as informações.
6: Em março, o TSE editou as novas regras sobre o uso de IA na propaganda eleitoral, nas postagens de conteúdo político e a responsabilidade das plataformas digitais na recomendação e moderação desse conteúdo. Maria Paula Almada, especialista em tecnologia digital, destacou a dificuldade da população em geral em diferenciar conteúdos reais dos gerados por inteligência artificial.
7: Apenas 27% dizem conseguir identificar fake news com facilidade. É difícil até para os especialistas identificarem o que é verdade e o que é manipulado.
6: Para os debatedores, o maior desafio é combater a desinformação, garantindo a liberdade do eleitor ao exercício do voto e a proteção do processo eleitoral. O advogado e professor Diogo Reis cobrou a participação do legislativo.
8: Talvez uma revisão das leis que é do tempo do Orkut e para a legislação atual, considerando o cenário de inteligência artificial generativa, redes sociais extremamente dinâmicas.
6: Nenhuma plataforma digital avaliada no Índice de Transparência de Redes Sociais oferece condições significativas de acesso a dados de anúncios, inclusive de conteúdo político eleitoral.
3: E a decisão de enquadrar o PCC e o Comando Vermelho como organizações terroristas pelo governo dos Estados Unidos abriu uma nova discussão no Senado sobre o enfrentamento ao crime organizado.
4: Parlamentares defendem medidas mais mais rígidas para combater o financiamento das facções, mas alertam que a cooperação internacional não pode comprometer a soberania e a autonomia das instituições brasileiras. Repórter

0: Marcela Cunha.
1: Para o senador Sérgio Moro, do PL do Paraná, a decisão pode facilitar o bloqueio de bens das facções no exterior e ampliar a cooperação internacional contra o crime organizado.
2: Uma vitória diplomática para o Brasil. Essa classificação vai ter um impacto principalmente na facilitação do congelamento dos ativos, ou seja, dos bens dessas organizações terroristas que muitas vezes são mantidas no exterior.
1: Já o presidente da Comissão de Relações Exteriores e Defesa Nacional, senador Nelsinho Trade, do PSD de Mato Grosso do Sul, afirmou que toda medida que ajude a melhorar a segurança pública será apoiada, mas defendeu que o Congresso discuta os limites da decisão para evitar interferência externa.
3: Ninguém aqui quer passar a mão em cima de cabeça de bandido. Agora, usar esse mecanismo para poder ferir a soberania nacional, isso nós não vamos também aceitar e não vamos admitir.
1: Nelsinho Trade informou que pretende promover uma discussão sobre o assunto na Comissão de Relações Exteriores e Defesa Nacional e na Comissão Mista de Controle da Atividade de Inteligência. O tema já passou pelo Senado durante a análise do projeto Antifacção, que endurece o combate a organizações criminosas. Na ocasião, os senadores discutiram a tentativa de equiparar facções e milícias a organizações terroristas, mas a proposta não foi aprovada.
4: A partir de hoje, o conteúdo da Rádio Senado ganha um novo espaço para chegar ao público. Entrevistas, debates e as principais notícias produzidas pela emissora passam a estar disponíveis em uma playlist exclusiva no canal da TV Senado no YouTube.
0: Os internautas poderão acompanhar quadros do programa Conexão Senado e também do Jornal do Senado, exibido diariamente na Voz do Brasil. O repórter Rodrigo Rezende conta os detalhes.
5: Perdeu alguma entrevista do programa Conexão Senado ou quer indicar algum conteúdo do programa para um amigo, ou quem sabe ouvir novamente com mais atenção o Jornal do Senado transmitido durante a Voz do Brasil. Agora você pode acessar esses e outros conteúdos da Rádio Senado em uma playlist exclusiva no canal do YouTube da TV Senado. Fernanda Nardelli, coordenadora de distribuição da Rádio Senado, ressalta que a presença da emissora no canal da TV Senado, que tem mais de 1,8 milhão de inscritos, é mais uma forma de disseminação de conteúdos do Senado para os cidadãos brasileiros, além de demonstrar a integração dos veículos de comunicação do Senado Federal.
6: Eu falo assim que é um jogo de ganha-ganha, né? A rádio vai ganhar em alcance, a TV vai ganhar na variedade de conteúdo e, assim, o nosso principal objetivo, claro, o cidadão vai ganhar tendo mais acesso aí a outros programas, outros formatos.
5: Gesiel Carvalho, apresentador do programa Conexão Senado, destaca que a iniciativa de postagem dos cortes dos quadros e entrevistas no YouTube irá facilitar a vida do cidadão e contribuir com o compartilhamento dos materiais.
7: Facilita muito também a vida do ouvinte que quer espalhar o nosso conteúdo e até compartilhar o Conexão do Dia se ele perdeu alguma coisa.
5: Para acessar todo esse conteúdo, basta ir até youtube.com/tvsenado, clicar na guia Playlists e localizar Rádio Senado.
0: Edição de Paula Groba e trabalhos técnicos de João Lira, o Jornal do Senado fica por aqui. Acompanhe agora as notícias da Câmara dos Deputados. Boa noite.
4: Boa noite e até amanhã.
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9: Avança entre os deputados discussão sobre redução da maioridade penal.
10: Projeto inclui tratamento do câncer infantil em cursos nas áreas de saúde.
9: Comissão aprova novas categorias de reserva de vaga em estacionamento.
10: Boa noite. Comissão aprova aumento do número de vagas de estacionamento reservadas para pessoas com deficiência e para idosos com mais de 80 anos. A repórter Daniele Lessa tem as informações.
11: A Comissão de Desenvolvimento Urbano da Câmara dos Deputados aprovou o projeto que amplia a reserva de vagas em estacionamentos para pessoas com deficiência e faz ajustes nas regras para vagas reservadas aos idosos. Atualmente, a legislação garante pelo menos 2% das vagas para veículos que transportam transportem pessoas com deficiência e 5% para pessoas idosas, tanto em estacionamentos públicos quanto privados. Com a aprovação do projeto, o percentual para pessoas com deficiência passa para no mínimo 3% do total de vagas, respeitando as normas de acessibilidade, como espaço adequado para a circulação de cadeira de rodas. No caso das pessoas idosas, o texto mantém o percentual mínimo de 5% das vagas, mas cria uma regra específica para estacionamentos com mais de 100 vagas. Nesses casos, deverá haver pelo menos uma vaga exclusiva para pessoas com 80 anos ou mais, posicionada de forma a garantir maior comodidade. Para o relator da proposta, deputado Saulo Pedroso, do PSD de São Paulo, o aumento no número de vagas deve acontecer junto com o respeito às normas de acessibilidade, inclusive nos estacionamentos privados.
12: Não só nos espaços públicos, nos espaços privados também. Teve até uma certa resistência em relação aos empreendimentos privados, mas a gente precisa conscientizar todo mundo que eles precisam de uma atenção especial, né, que é merecida, e que a possibilidade que a gente tenha aí vagas disponíveis que atendam com qualidade e com tamanho adequado dentro da norma é fundamental para que o dia a dia das pessoas com deficiência seja um dia a dia comum como o nosso.
11: A proposta que aumenta o número de vagas de estacionamentos reservadas para pessoas com deficiência e para idosos com mais de 80 anos altera o Estatuto da Pessoa com Deficiência, o Estatuto da Pessoa Idosa e a Lei de Acessibilidade, e agora será analisada nas comissões de Viação e Transportes e de Constituição e Justiça. Da Rádio Câmara de Brasília, Daniele Lessa.
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8: Saúde.
11: Avança na Câmara projeto aprovado que inclui o tratamento do câncer infantil em conteúdo de cursos de saúde. Acompanhe na reportagem de Luiz Cláudio Canuto.
14: A Comissão de Educação aprovou projeto que inclui a oncologia pediátrica como tema a ser tratado nas disciplinas dos cursos das áreas de saúde. A exigência seria incorporada à Política Nacional de Atenção à Oncologia Pediátrica. O projeto é do deputado Eduardo da Fonte, do PP de Pernambuco, e o texto foi aprovado com mudanças propostas pelo relator, deputado doutor Fernando Máximo, de Rondônia. Máximo explicou que a criação e alteração do currículo dos cursos são atribuição do Conselho Nacional de Educação. Por isso, em vez de prever uma disciplina, o projeto trata o tema como conteúdo. Para ele, a mudança resolve o impedimento de mudar o currículo ao incluir a matéria como um tema transversal.
15: Porque nós sabemos que hoje o câncer infantil tem acometido milhões de crianças Brasil afora e tem levado à morte muitas delas, e um dos problemas sérios que nós temos é o diagnóstico tardio. Muitas das vezes, se a gente consegue diagnosticar numa fase mais preliminar o tumor, numa fase mais inicial, a gente acaba conseguindo tratar e curar totalmente a criança. Mas quando esse diagnóstico é feito tardiamente, infelizmente, às vezes tem metástase para outros órgãos, tem mais dificuldade de diagnosticar e de tratar.
14: Pelo texto aprovado, os cursos em funcionamento teriam prazo de 12 meses a partir da entrada em vigor da lei para adaptar os currículos. A proposta vai ser analisada em caráter conclusivo pela Comissão de Constituição e Justiça. Para virar lei, precisa ser aprovada pela Câmara e pelo Senado. Da Rádio Câmara de Brasília, Luiz Cláudio Canuto.
8: Segurança Pública.
10: Relator conclui a leitura de parecer que une propostas sobre a redução da maioridade penal. A repórter Silvia Munhato acompanhou a reunião da Comissão de Constituição e Justiça da Câmara, em que o tema foi discutido.
16: As três propostas de emenda à Constituição que reduzem a maioridade penal no Brasil de 18 para 16 anos avançaram na Comissão de Constituição e Justiça da Câmara. O relator, deputado Coronel Assis, concluiu a leitura do seu relatório favorável à mudança e foram concedidas vistas aos textos. Os pedidos de vistas pelos deputados permitem que as propostas sejam discutidas e votadas após duas sessões do plenário. Os deputados que se opõem à mudança tentaram barrar o avanço por meio de requerimento de retirada de pauta, mas ele foi rejeitado por 42 votos a 7. A deputada Talíria Petrone, do PSOL do Rio de Janeiro, disse que os adolescentes que cumprem medidas socioeducativas representam menos de 2% do total de pessoas cumprindo penas.
17: Quando nós olhamos os indicadores de reincidência no socioeducativo, eles estão em torno de 13%, aqueles que voltam a cometer infrações. Quando nós olhamos para o sistema prisional, que o Supremo já disse que é um estado inconstitucional de coisas, nós vemos que há uma reincidência de quase 50%.
16: Já o deputado Kleber Verde, do Maranhão, defendeu a redução da idade.
18: Até diante de vários crimes praticados no nosso país por adolescentes, infelizmente, delinquentes, que precisam entender que uma vez envolvidos em crime, ele vai pagar por isso. Ele não pode ficar impune.
16: O deputado Coronel Assis disse que as propostas sobre a redução da maioridade penal são admissíveis perante o regramento jurídico atual. Segundo ele, a Convenção da ONU dos Direitos da Criança veda apenas penas cruéis, degradantes, prisão perpétua ou morte para crimes cometidos por menores de 18 anos. Mas ele retirou de uma das propostas dispositivos que concediam às pessoas maiores de 16 anos direitos como de casar e celebrar contratos, além de tornar o voto obrigatório. O relatório se alinha à proposta feita pelo deputado Capitão Alden, do PL da Bahia, que fala em responsabilidade penal para maiores de 16 até 18 anos nas hipóteses de crimes hediondos e outros crimes graves, mas exige uma avaliação individualizada sobre a compreensão do jovem em relação ao crime cometido e assegura a separação entre jovens e adultos durante a execução da pena. Atualmente, jovens maiores de 16 anos que cometem infrações graves cumprem medidas socioeducativas de internação por no máximo 3 anos. Caso as propostas sejam aprovadas na CCJ, elas terão seu mérito analisado por uma comissão especial. Da Rádio Câmara de Brasília, Silvia Minhato.
8: Trabalho.
9: A Comissão de Trabalho da Câmara aprovou o retorno da assistência sindical obrigatória em rescisões de trabalho, alterando a reforma trabalhista. O texto ainda precisa ser avaliado por outras instâncias, como explica a repórter Emanuele Brasil.
19: A Comissão de Trabalho da Câmara dos Deputados aprovou proposta que retoma a obrigatoriedade da assistência sindical para validar a rescisão de contratos de trabalho de empregados com mais de 1 ano de serviço, a medida que altera a consolidação das leis do trabalho. Reverte uma das principais mudanças da reforma trabalhista de 2017, que havia tornado a homologação facultativa. O texto foi aprovado com mudanças sugeridas pelo relator, deputado Bongás, do PT do Rio Grande do Sul. O parecer restabelece que o instrumento de rescisão ou recibo de quitação só terá validade se firmado com a assistência do sindicato da categoria ou, na ausência deste, de uma autoridade do Ministério do Trabalho e Emprego, sem custos para o trabalhador. Segundo Bongás, a mudança visa corrigir um desequilíbrio na relação entre empregado e empregador no momento do término do contrato.
20: Quando a reforma trabalhista foi votada, eu votei contra, o sindicato foi afastado e o trabalhador ia com o patrão, ou da RH, e aí quando o cálculo era feito, muitas vezes era lesado, roubava o direito do trabalhador. Naquele momento, o sindicato precisaria estar junto. E esse projeto, ele exatamente repõe a presença do sindicato na hora da rescisão. O sindicato tem os seus técnicos e os próprios sindicalistas sabem fazer esse cálculo corretamente para nenhum trabalhador ser lesado. E esta votação que nós fizemos, que eu pude ser o relator na Comissão do Trabalho, repõe este direito para o nosso trabalhador. Nenhum trabalhador pode ser lesado.
19: Entre as medidas, o texto estabelece a intervenção sindical prévia como um procedimento necessário para demissões sem justa causa, sejam elas individuais ou coletivas. A proposta também exige que a extinção do contrato por acordo entre empregado e empregador também seja homologada pelo sindicato ou pelo Ministério do Trabalho. Além disso, o texto determina que a cláusula de arbitragem em contratos de trabalhadores com remuneração superior a 2 vezes o teto do INSS só será válida se tiver assistência sindical. A proposta deverá ser votada agora pela Comissão de Constituição e Justiça e depois pelo plenário. Da Rádio Câmara de Brasília, Emanuele Brasil.
8: Agricultura.
10: A comissão aprova proposta que apoia práticas sustentáveis na agricultura familiar. O repórter José Carlos Oliveira explica as medidas.
2: Duas comissões da Câmara dos Deputados aprovaram um projeto de lei que inclui incentivos a práticas sustentáveis de produção agropecuária na Lei da Agricultura Familiar, que está valendo desde 2006. Se virar em lei, os incentivos de crédito e o apoio às mulheres agricultoras passarão a constar formalmente da Política Nacional da Agricultura Familiar e Empreendimentos Familiares Rurais. Relator na Comissão de Agricultura, o deputado Enderson Pinto, do Pará, explica algumas das práticas sustentáveis previstas no texto.
21: Para recuperação de pastos e solos, por exemplo, que é cada vez mais trabalhar práticas sustentáveis que possam garantir o aumento da produtividade e redução aí nos desmatamentos e também recuperar as áreas degradadas, para nós é fundamental. O projeto ele traz dois viés. O primeiro, para quem faz esse tipo de prática, ele incentiva ou doação financeira, como também acesso ao crédito com juros mais reduzidos.
2: A proposta também foi aprovada na Comissão de Defesa dos Direitos da Mulher, sobretudo em relação às linhas especiais de crédito rural destinadas às agricultoras, como ressalta Enderson Pinto.
21: Ele traz algo mais diferenciado ainda para as mulheres rurais, ou seja, as mulheres que também vivem do setor agropecuário, terem acesso a um financiamento com juros ainda mais baixos, porque hoje, de forma geral, há sim essa discrepância ainda nessa questão da equidade, nesse tratamento entre os gêneros, e isso é uma preocupação.
2: O projeto de apoio a práticas sustentáveis na agricultura familiar já foi aprovado pelo Senado e depende apenas da aprovação final das comissões de Finanças e Tributação e de Constituição e Justiça da Câmara. Da Rádio Câmara de Brasília, José Carlos Oliveira.
8: Meio Ambiente.
9: A comissão aprova projeto que incentiva a reciclagem e gera desconto nas contas de luz e água. A repórter Júlia Lopes nos conta como vai funcionar.
22: O Brasil produz mais de 77 milhões de toneladas de lixo por ano e cerca de 40% desse total ainda é destinado a lixões em todo o país. Para incentivar a reciclagem e enfrentar esse problema, a Comissão de Desenvolvimento Urbano da Câmara dos Deputados aprovou uma proposta apresentada pela deputada Fernanda Pessoa, do Ceará. O projeto de lei cria o programa Recicla Clash, que prevê a concessão de um tipo de cashback ou crédito financeiro para pessoas que realizarem a reciclagem correta de resíduos sólidos. Esse valor poderá ser convertido em descontos nas contas de energia elétrica e de água. O projeto tem como objetivo reduzir o descarte irregular de materiais recicláveis no meio ambiente, promover a educação ambiental e estimular o consumo consciente. A iniciativa também busca fortalecer a participação de cooperativas e catadores de recicláveis, além de incentivar a economia circular. Segundo dados da Associação Brasileira de Resíduos e Meio Ambiente, do total de lixo produzido no país, cerca de 72 milhões de toneladas são coletadas diretamente nas residências. Para se ter uma dimensão desse volume, ele seria suficiente para cobrir aproximadamente 3.400 campos de futebol. De acordo com o texto do projeto, o funcionamento do programa começa com o cadastro do consumidor em uma plataforma digital vinculada à iniciativa. Nesse momento, a pessoa informa seus dados pessoais e associa as contas de água e de energia elétrica. Em seguida, os resíduos recicláveis devem ser levados aos pontos de coleta credenciados como cooperativas de reciclagem, ecopontos ou estabelecimentos parceiros. Na entrega, o material é pesado e registrado no sistema, gerando uma pontuação proporcional ao volume e ao tipo de resíduo reciclado. Essa pontuação acumulada é então convertida em crédito financeiro, garantindo descontos diretos nas contas de água e de luz. Após a regulamentação pelo governo federal, a gestão do programa ficará sob responsabilidade do Ministério do Meio Ambiente, em parceria com as Agências Nacionais de Energia Elétrica, a ANEEL, e de Águas e Saneamento Básico, a ANA. Para o relator da proposta, deputado Cobalcini, do MDB de Santa Catarina, a medida que já é adotada em outros países traz benefícios tanto para a população quanto para o meio ambiente.
23: Será importantíssimo para o Brasil porque premia, né, quem recicla, vai receber um valor como prêmio e premia o meio ambiente porque nós daremos o destino correto para todo o lixo, especialmente o lixo reciclado.
22: O projeto que busca ampliar a reciclagem correta por meio de descontos nas contas de água e luz, segue agora para análise na Comissão de Minas e Energia. Da Rádio Câmara de Brasília, Júlia Lopes.
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3: Educação.
10: Comissão aprova tratamento diferenciado para estudantes com mandatos em entidades representativas. A repórter Mônica Tati nos conta como serão as regras.
6: Universitário que exerce mandato em entidade estudantil poderá ter tratamento diferenciado na sua instituição de ensino. É o que prevê projeto em análise na Câmara dos Deputados, que estabelece métodos específicos para controle de rendimento e frequência dos estudantes que atuam em entidades representativas como a UNE, as Uniões Estaduais de Estudantes e os DCEs, os Diretórios Centrais dos Estudantes. O relator na Comissão de Educação da Câmara, o deputado Pedro Quizay, do PT de Santa Catarina, destaca a importância de garantir mecanismos que permitam que os estudantes possam conciliar seus estudos com a participação na política. Pedro Quizay explica que o projeto garante que os estudantes que compareçam a eventos oficiais, como assembleias ou congressos, possam recuperar as avaliações e o conteúdo das disciplinas em outro momento.
7: E não seja prejudicado porque está exercendo o direito à cidadania, à organização estudantil e à defesa dos direitos dos estudantes. Isso é muito importante porque reconhece, de um lado, a importância da escola, da educação, da sala de aula, da avaliação, mas, ao mesmo tempo, legitima e fomenta e apoia a organização estudantil, porque isso produz liderança e cidadania.
6: A proposta que prevê tratamento diferenciado para os universitários que possuem mandato em entidade estudantil ainda vai ser votado pela Comissão de Constituição e Justiça. Se for aprovado sem modificações, pode seguir direto para a sanção do presidente da República. Da Rádio Câmara de Brasília, Mônica Tati.
10: 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Boa noite para você.
24: Uma boa noite. Você fica agora com as notícias do Tribunal de Contas da União.
25: Minuto do TCU.
26: O Tribunal de Contas da União vai monitorar a eficiência de mais de 2 mil hospitais públicos em todo o país. O objetivo é identificar desperdícios, avaliar a gestão e buscar oportunidades.

0: Senhor, irá selar, meu Deus, promessa neste lugar, meu Pai, nesta noite. O Senhor está curando, sim, meu Pai, toda a enfermidade, toda a dor, seja ela no órgão, seja ela nos ossos, seja ela onde for, nos nervos, nos músculos, vai queimando neste lugar, meu Deus, vai queimando na vida dessa irmã, vai queimando na vida deste irmão, Senhor, vem da vitória completa para a tua igreja nesta noite, da vitória completa para o teu povo neste lugar, meu Deus, em nome de Jesus, em nome de Jesus, ó Pai, faz a tua obra poderosa, fica conosco nesta noite, em nome de Jesus Cristo, amém e amém, Senhor Jesus. Os irmãos obreiros já podem se direcionar para a sala aqui atrás do púlpito para um breve ensaio e depois retornarem para a oportunidade. E enquanto isso, toda a igreja amada do Senhor, se coloque de pé em nome de Jesus Cristo, porque agora vamos receber nosso amado cooperador Eric, que vai dar continuidade neste culto e fazer a abertura. Receba o servo de Deus, toda a igreja de pé em nome de Jesus. Aqueles que veio cultuar a Deus, se coloque de pé, aleluia, em reverência não a mim, mas em reverência ao Senhor. Receba o servo de Deus com palmas, bem alegre para Jesus.
1: Aleluia, eu saio da igreja com a paz do Senhor Jesus, amém. Aleluia, vamos continuar já na oração, mas antes, quero deixar aqui um salmo, Salmo 43, e versículo 4, diz assim a palavra do Senhor: então irei ao altar de Deus, a Deus que é minha grande alegria, e com harpa te louvarei, ó Deus, Deus meu, porque está abatida, ó minha alma, e porque te perturba dentro de mim, espera em Deus, pois ainda louvarei a qual é a salvação da minha face e Deus meu, amém? Quem crê que esse Deus, ele está aqui nessa noite para ouvir o teu clamor, diga amém. Vamos orar. Senhor Deus Todo-Poderoso e Pai Celestial, mais uma noite, Deus, nós estamos na tua presença, mais uma noite, meu Deus, nós estamos aqui para buscar a tua face. Senhor, se não fosse pela tua misericórdia, meu Deus, a cada manhã na nossa vida, nós não estaríamos aqui nessa noite. Nós estamos aqui para te dar graça, Senhor, até pelo fôlego

vida, mas nós glorificamos ao Senhor, que no mesmo nesse tempo difícil, o Senhor tem guardado a nossa vida, e não tem outra hora, Senhor, se nós não viemos

e no tempo certo Ele vos exaltará. Senhor, neste momento de oração, nós te prostramos aos teus pés, porque só o Senhor que pode sondar o nosso coração, só o Senhor que pode sondar a mente, só o Senhor que pode sondar, Senhor, até mesmo o coração daquela pessoa que se encontra triste ou até mesmo abatido por algo que aconteceu. Ó Deus de maravilha, nos ensina a te adorar, nos ensina, Senhor, a não perder, meu Deus, o fervor, meu Deus.

ali, Senhor, lá em Levíticos 6:12, que o Senhor tinha acendido fogo sobre o tabernáculo, mas para aquele fogo permanecer, o Senhor deu a ordem para Arão, para que quando ele fosse sacrificar, ele tirasse a cinza toda manhã e colocava a lenha, para que o fogo viesse permanecer. Senhor, o que o Senhor está nos dizendo através dessa palavra, que se

te tendo, Senhor. Certa feita, meu Deus, Jacó estava ali no vale de Zabode, Senhor, e de repente ele teve uma visão, e ele via, meu Deus, o anjo descendo e subindo, Senhor. Ele coloca as suas mãos na cabeça e ele começa a falar.

até o Senhor, porque nós sabemos que o Senhor está à procura de verdadeiros adoradores e que te adoram em espírito e em verdade. E nós estamos aqui, Senhor, para te adorar em espírito e em verdade. Nós poderíamos estar, Senhor, em outro lugar, mas nós

esse irmão, essa irmã decidiu adorar, decidiu perseverar, Senhor, na tua presença. Renova, meu Deus, a vida dessa pessoa, renova, meu Deus, a vida deste jovem, renova, meu Deus, a vida desse homem, dessa mulher, que por um momento, Senhor,

nada contigo. Essa decisão tem que partir de nós. Nós temos que decidir, Senhor, ser íntimo do Senhor. A tua palavra diz em Jeremias, capítulo 34.

coisas grandes e ocultas em que tu não sabes. A tua palavra vai dizer em Isaías 59 e versículo de número 2: bendizendo, meu Pai, que por causa da iniquidade e o pecado é que faz separação do homem e Deus, mas se cal esse homem se humilhar. A tua palavra diz em Isaías 59, primeiro, que a mão do Senhor não está encolhida para que não possa salvar, e nem seu ouvido está gravado para que não possa ouvir. Ouve a nossa oração nessa noite, meu Pai, é que nós te pedimos, Senhor, e te agradecemos. Fica conosco, Senhor, recebendo nosso sacrifício, em nome de Jesus Cristo. Amém, igreja? Só quem orou com fé, bata a palma bem alegre para o Senhor Jesus. Bem alegre, bem alegre, bem alegre.

senhora, com as palmas, me alegro com o Senhor Jesus.

0: Glória a Deus, igreja. Ô, maravilha. Só quem vai morar no céu aí, dá um glória a Deus aí. Pode se alegrar, irmão, na presença de Deus, tá bom? Se o irmão estiver cantando aqui, você quiser cantar, fique à vontade. O negócio aqui é você adorar a Deus, que Ele está pronto para receber a tua adoração hoje, amém? Você vai sair daqui diferente. Nós vamos receber agora a nossa irmã Ana Júlia, né, que vai estar com a oportunidade para fazer aquilo que o Espírito Santo de Deus tocar no seu coração. Vamos receber a serva de Deus com as palmas bem alegres para o Senhor Jesus.
1: Eu quero falar, Senhor Jesus.

bem alegre para o Senhor Jesus, igreja. Pode exaltar, pode exaltar, pode exaltar.

pode louvar a Deus, igreja. Oh, maravilha. Graças a Deus, amém? Queridos irmãos, chegou o momento de nós ofertarmos na casa do Senhor Jesus, amém? Gostaria dos irmãos ficar de pé, por gentileza, 12 minutinhos, para que nós venhamos apresentar a nossa oferta ao Senhor, amém? E agora você vai pegar aquela oferta, né? Aquele pix para ajudar a obra do Senhor Jesus, né? Tem a maquininha aí para os irmãos que gostam de ofertar no débito, no crédito. Tem aí, tem o Pix também, o QR Code, tá bom? E tem a senhorita salva, né? A senhorita salva, para quem não sabe, ela salva, né? Salva de tudo, né? Quando está acabando, a salva, ela salva, né? Graça aos irmãos, né? Que a qual tem ajudado esta obra. E quem crê que Deus vai continuar sustentando esta obra e abençoando a tua vida para sustentar ainda mais essa obra. Quem crê, diga amém. Só tem empresário aqui. Quem recebe aí? Ninguém recebeu? Pega a sua oferta aí agora, a sua primícia, o seu melhor. Você que trouxe o dízimo também, apresenta agora para o Senhor Jesus. Depois mais nós vamos estar passando o voto também, para depois mais o pastor estadual vai estar orando no final e recolhendo também os votos. Mas agora é o momento da oferta, amém? Levanta a sua oferta para o Senhor, que eu quero orar pela sua vida nessa noite. Senhor Deus Todo-Poderoso e Pai Celestial, nós estamos aqui, Senhor meu Deus, mais uma vez, e eu quero, meu Deus, apresentar a vida deste irmão que a qual vai ofertar na tua casa. A tua palavra, meu Deus, diz, Senhor, e se nós formos fiéis não pouco, não muito, o Senhor nos colocará. O que o Senhor exige de nós é que nós sejamos fiéis ao Senhor. Eu quero te apresentar, meu Deus, esta criança, este jovem agora. Meu Deus, este homem, esta mulher que a qual, meu Deus, estão apresentando diante do Senhor.

dor, o cortador, a miséria, que a nossa vida e a vida dos irmãos seja abençoado, Senhor, porque a tua palavra diz em Isaías 61:7, que para nossa vergonha e humilhação, o Senhor tem dupla honra para a nossa vida, e eu profetizo dupla honra para a sua vida nessa noite, que Deus venha prosperar grandemente, em nome de Jesus Cristo, amém? Pode passar lá em nome de Jesus Cristo, e nós vamos cantando, quem ajuda nessa obra...

0: Cadê o arado? Amém? Que Deus abençoe os irmãos. Cadê o voto, né? Os irmãos vão passar o voto aí agora para você entregar. Depois de mais, o pastor vai estar orando por todos nós. Tem uma palavra revelada de Deus para a nossa vida, amém? Gostaria dos irmãos ficar de pé mais uma vez para nós passar para o nosso pastor estadual, que a qual vai estar trazendo uma palavra de Deus para a nossa vida, amém? Vamos receber o homem de Deus com as palmas bem alegre para o Senhor Jesus de Nazaré.
1: Glória a Deus, cumprimenta a todos com a paz do Senhor Jesus, amém. Pode aplaudir ao Senhor com palmas e glória a Deus. Mais forte é para Jesus, palmas e glória a Deus, aleluias. Louvado seja o nome do Senhor. Abra as vossas Bíblias, livro das revelações, Apocalipse, capítulo de número 3 e o versículo 11 da palavra de Deus. Livro das revelações, Apocalipse, capítulo de número 3 e o versículo 11. Amém? As irmãs, os irmãos que estão aí atrás, irmãos, vamos sentar mais aqui na frente. Em nome de Jesus. Na frente hoje está mais quente um pouco, tá bom? Está 22 graus, 23, eu creio que dá para suportar. E nós vamos, depois da palavra, juntamente com o vocal, nós vamos fazer aquele momento de adoração ao nosso Deus, amém? E você não vai ficar sentado, não. Você vai ficar de pé para adorar aquele que vive e reina para sempre. Então, você que está lá atrás, de preferência, vem mais aqui na frente, em nome de Jesus, mais próximo do altar. Vem aqui para nós adorar aquele que vive e reina para sempre, amém? Quem esteve conosco sábado no Canaã, diga glória a Deus. Agradeço a Deus pela vida dos irmãos, das irmãs que esteve lá conosco para adorar o Senhor. E eu creio que quem saiu da sua casa com o propósito de adorar o Senhor, não saiu de lá de mão vazia, amém? Porque a presença de Deus foi real naquele lugar, aleluia, através do louvor, através da palavra, e nós vimos o resultado das almas para o reino de Deus, amém, Jesus? Então esse é o nosso objetivo, alcançar mais e mais almas, agora nós dar assistência para essas almas, para que no próximo evento eles possam evangelizar e ganhar mais almas para o reino de Deus. Diz a palavra de Deus, quem nos visita hoje pela primeira vez? Tem alguém nos visitando? Pela primeira vez conosco, tem alguém? De outro ministério, quem está nos visitando nesta noite de outro ministério? Tem alguém? Aleluia, Deus abençoe, sejam bem-vindos em nome do Senhor. Diz a palavra do Senhor, livro das revelações.

sua coroa. Farei do vencedor uma coluna no santuário do meu Deus, e dali ele jamais sairá. Amém, Jesus? Vamos adorar a Deus. Fecha aí a sua Bíblia, coloque na cadeira. Agora você vai permanecer de pé para nós adorar esse Deus que vive e reina para sempre. Aleluias. Oh, aleluias.